Glória a Deus. Como é bom viver contigo, Senhor. Tu nos ensina a perdoar, até mesmo quando um amigo trai.

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3: Demorou Jesus vir a primeira vez, do ponto de vista humano, mas tudo se cumpriu. Nós podemos estar dizendo, está demorando, mas vai se cumprir. A questão, eu repito de novo e de novo, estamos esperando. A Bíblia fala que em breve, muito em breve, aquele que há de vir, virá e não tardará. Em breve, muito em breve, Hebreus 10, 37. Aquele que há de vir, está falando de Jesus, virá e não tardará. Continuo vivendo nesse mundo, mas esperando dos céus ansiosamente o Salvador, o Senhor Jesus Cristo. Aí o desafio é que eu não desanime na espera. É que eu não fique tão embriagado. A Bíblia fala isso, cuidado para que o coração de vocês não se embriague. Já leu isso lá em Lucas? Jesus fala que o coração do ser humano pode ficar embriagado. Ele não está falando que uma pessoa se encheu de álcool e ficou bêbada. Ele está falando de um coração embriagado. Já parou para pensar? Coração embriagado? Como é que uma pessoa pode ficar embriagada por dentro? Significa que ela não tem mais sensatez, ela não tem mais bom senso, ela está fora de si, ela está sob controle de alguma outra coisa. Quando uma pessoa está alcoolizada, está sob o controle do álcool, debaixo do controle do álcool. Ela nem vê o que está fazendo. Ela é levada. A Bíblia fala que eu não deixo meu coração ficar embriagado com os cuidados dessa vida, com todas as pressões desse mundo, com todas as fascinações desse mundo, e aquele dia me pegue de surpresa. O desafio é que eu não desanime na espera. Ron Mell, um autor que você deve conhecer, no seu livro O Que Deus Sussurra na Noite, ele escreveu a seguinte coisa, eu quero citar para você. É essa expectativa que sustenta você em tempos de escuridão. É o conhecimento de que a espera logo terminará. Você sabe, ele pergunta, o que faz toda a diferença em esperar? E aí ele responde, é saber por quem você está esperando. O que faz toda a diferença em esperar é saber por quem você está esperando. E aí que a Bíblia fala em 1 Tessalonicenses que nós servimos ao Deus vivo e verdadeiro e esperamos do céu seu Filho Jesus. O que você está fazendo? Estou servindo o Deus vivo e verdadeiro e esperando dos céus seu Filho Jesus. Trabalhando, estudando, cozinhando, varrendo, fazendo as coisas, indo pagar contas, vivendo nesse mundo, conversando, andando, mas eu estou servindo ao Deus vivo e verdadeiro. No meu dia a dia, não é no fim de semana, na reunião, não é no dia a dia, é na vida. E esperando dos céus seu Filho Jesus. Estou esperando uma pessoa. Há muitas pessoas que ficam tão fascinadas com esse assunto que eu estou falando essa noite, já estou terminando aqui, que elas, ao invés de esperarem uma pessoa, elas ficam esperando os sinais. Elas ficam esperando os acontecimentos, isso acontecer com aquilo, e ficam juntando. Há pessoas que formam grupos para ficarem debatendo e tal. Cada um tem o seu jeito, eu respeito todo mundo, mas você pode perder o entendimento do que a palavra de Deus está ensinando. O desafio dela é que você e eu esperemos uma pessoa. Nós estamos seguindo uma pessoa, Jesus. Nós estamos servindo uma pessoa, Jesus. E nós estamos esperando uma pessoa, Jesus. Agora, como você e eu vamos esperar? Eu acabo aqui. Eu não posso só me sentar e ficar esperando. Vou esperar. Sento e espero. Não faço mais nada. Eu não vou me sentar só e esperar. Não é assim. A Bíblia fala, por exemplo, sobre anunciar a morte do Senhor até que Ele venha. Até que Ele venha, eu estou anunciando a morte do Senhor. Sabe como é que eu espero quando eu leio a Bíblia? Foi assim que Jesus, quando contou suas parábolas, todas relacionadas à sua segunda vinda, Ele nos ensinou a esperar. Eu espero anunciando a boa notícia que Ele veio a este mundo e deu sua vida por nós, e que nós podemos ter comunhão com Ele, que podemos andar com Ele. Ele não é uma religião, Ele não é uma instituição, Ele não é uma organização, Ele não é um homem qualquer, Ele é Deus feito homem. Jesus Cristo nos amou de tal maneira que se entregou por nós, e Ele ressuscitou dos mortos, está vivo, e Ele quer andar conosco, viver em nós e caminhar conosco, existir em nós. Eu espero socorrendo os necessitados, porque Jesus disse: eu tive fome e me deste de comer, tive sede e me deste de beber, estava doente, me socorrestes, estava nu, me cobristes, estava preso, fostes ver-me. Eu espero fazendo bem, tendo compaixão daqueles que sofrem, levando de alguma forma que for possível essa boa notícia adiante, fazendo o que Ele disse. Eu estou esperando que Ele venha. A nossa esperança é a sua vinda. Esse é o início, é o coro de um hino muito antigo, que alguns devem conhecer. Eu preciso entender que a Bíblia me ensina assim, que a nossa esperança é sua vinda. Me perdoe, mas nós não vamos transformar o planeta Terra num paraíso. Nós temos que colaborar com a preservação do meio ambiente. Nós temos que ter cuidado com o mundo que nós vivemos. E Deus disse para o primeiro homem para ele cuidar da natureza e não destruí-la. Enquanto estamos aqui, temos que fazer isso. Mas perdoe-me dizer que algumas pessoas talvez estejam pensando que nós vamos trazer o céu para a terra de alguma forma, se nós fizermos isso, se nós fizermos aquilo. Mas, meu querido, a Bíblia fala que esse mundo só terá verdadeiramente paz quando Jesus, o príncipe da paz, reinar neste mundo. Esse mundo só será curado de todas as suas enfermidades e doenças e mazelas e feridas e cardos e espinhos, e quando Jesus voltar. Eu não vou fazer nada? Claro que vai, claro que vamos. Eu vou nem ligar se estão poluindo os rios. Eu vou ligar sim. Nossa tarefa é fazer o que Deus disse lá atrás: cuidar, zelar pela criação de Deus. Mas não pense que nós vamos, quer jejuando, orando,

céu será ali. Nós estamos aguardando uma pessoa. E a Bíblia fala, é o último versículo, que quando ele se manifestar, seremos semelhantes a ele, pois o veremos como ele é. 1 João 3, versículo 2. Quando ele se manifestar, está falando da segunda vinda dele, seremos semelhantes a ele, pois o veremos como ele é. Quando você estiver lendo a palavra de Deus, preste atenção nesses detalhes. Jesus veio uma primeira vez e ele consumou a obra que o Pai lhe deu para consumar. Ele disse: Pai, consumi a obra que me deste para fazer. Na cruz ele gritou: está consumado. A dívida foi paga. Deus estava em Cristo reconciliando consigo os homens. Agora todo aquele que quiser pode vir e beber da água da vida, que é Jesus. Todo aquele que se voltar para Deus, todo aquele que crer em Jesus, todo aquele que se voltar dos seus maus caminhos para Jesus e crer nele, pode receber vida eterna, conhecer a Deus, andar com ele, pisando no mundo. No mundo temos aflições, no mundo temos feridas, no mundo nós choramos, nós gememos, nós os angustiamos. Paulo fala, ficamos perplexos, não entendemos tudo o que acontece, nem porque as coisas acontecem como acontecem. Passamos por adversidades, tempestades, momentos difíceis, mas não é só isso, não acaba aí. Jesus disse: virei outra vez, e quando ele se manifestar, seremos semelhantes a ele, pois nós o veremos como ele é. Você e eu vamos ver o rosto de Jesus como ele é. Não como alguém o pintou, alguém o imaginou, mas como ele é. Face a face. Já pensou o que é isso? Você e eu vamos estar frente a frente com o nosso Salvador, o nosso Senhor. E nós o veremos. E quando o virmos, seremos transformados na sua semelhança. Como disse um autor, eu sou um vaso de barro com pés de argila. Frágil. Mas um dia ele vai transformar não só esse meu corpo humano num corpo semelhante ao seu, glorioso, mas ele vai transformar também, vai me transformar por dentro completamente. Eu serei semelhante a ele. Quando eu o vir, e eu serei transformado na mesma imagem que eu contemplo, que é o Senhor. Nós podemos olhar para muitas coisas lindíssimas aqui nesse planeta. Eu vi uma reportagem, só mais um instante, uma pessoa dizendo: oh, poxa, esse lugar é o lugar mais lindo que eu já vi na minha vida. E eu fiquei pensando: bom, mas há um lugar ainda mais lindo. Mais lindo ainda. Há um lugar ainda mais lindo. Jesus falou sobre ele. E não é uma fantasia, não é um modo de você simplesmente se consolar dos problemas da vida. É uma verdade proferida pela boca do Deus que se fez homem. Ele disse: eu vou voltar. Haverá novos céus e nova terra, onde não haverá mais morte, nem maldição, nem dor, nem luto, nem pranto, nem... E Deus enxugará de nossos olhos toda lágrima. E nós estamos esperando Jesus, amém? Vamos ficar de pé, curva a sua cabeça, feche seus olhos, nós estamos terminando. Eu queria que você pudesse orar por um instante. Se você está me ouvindo, talvez através da rádio, você nunca entregou a sua vida a Jesus. E essa noite você diz: eu quero conhecer Jesus, eu quero andar com Jesus, eu quero seguir Jesus, e eu quero também esperar dos céus a vinda de Jesus. Você quer fazer isso? Ou talvez você diga: eu parei de esperar, a demora roubou a minha esperança, muitas coisas acabaram levando a minha esperança. Eu quero essa noite dizer: Senhor, eu quero de novo ter essa esperança dentro de mim. Então fale isso para Deus, diga para Ele. Se você quer entregar a sua vida a Jesus, diga para Ele: Senhor Jesus,
Eu entrei

0: Entrego a Ti minha vida e meu coração. Perdoa meus pecados. Me dá uma nova vida. Quero Te conhecer. Eu quero Te seguir. Seja o Senhor da minha vida. De hoje em diante, eu não quero ter uma religião, mas um relacionamento contigo, Jesus. Eu te peço isso. Teu nome, Jesus.
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0: Louvado seja o nome do Senhor Jesus Cristo. Uma boa noite, amados irmãos, eleitos do Senhor. Graça, misericórdia, amor e paz vos sejam multiplicadas nesta noite de domingo. Uma noite de muita alegria e celebração por termos a oportunidade de estar na casa do Pai, termos tido esta oportunidade. Na verdade, mais de uma durante o dia de hoje, muitos irmãos em Cristo Jesus adorando, louvando, bendizendo, abençoando esta nação com suas orações, louvores, com o aprendizado da palavra de Deus, criando raízes profundas na santa palavra do Senhor, uma vez que a palavra diz que não só de pão viverá o homem, mas de toda a palavra que procede da boca de Deus. Nós então nos alimentamos, criamos raízes com esta palavra e assim estamos aptos para construir a nossa vida, a nossa casa, a nossa nação, como uma nação cristã, uma nação abençoada de princípios e valores que promovem a fé em Cristo Jesus, promovem a graça e a misericórdia do Senhor, que nos alcançou e nos regenerou e transformou toda a nossa história. Louvado seja o Senhor por esta noite e dou boas-vindas de todo o coração e alegria. Sou o pastor Anderson, esta programação da Comunidade Cristã Missão Evangélica, aqui juntos pela fé, para lutarmos, batalharmos pela verdade que transforma vidas, que é exatamente a palavra de Deus. Fique conosco durante esta programação. Vamos já tratar sobre o texto de Tiago, capítulo 1, um tema absolutamente importante, um texto que vem para abençoar a nossa vida, porque Tiago era conhecido como o pastor da religião prática, falava sobre a fé que se vê, e nós vamos entender o caminho da palavra de Deus que vai do ouvido até as mãos. Nós vamos entender um pouco deste caminho, deste percurso e como isso faz diferença na nossa sociedade, em todos os meios, na família, em tudo aquilo que nós, povo de Deus, estamos envolvidos. Temos grandes coisas para tratar nesta noite, uma programação simplesmente maravilhosa. Fique conosco, Deus abençoe grandemente a tua vida, em nome de Jesus.
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0: Amados irmãos santos e preciosos de Deus, vamos tratar no livro de Tiago, capítulo 1, sobre a fé que se vê. Porque Tiago está escrevendo para irmãos crentes em Jesus que estavam dispersos por todo o Império Romano. O ambiente era de perseguição, de martírio, muita ansiedade, medos, muitos sentimentos conturbados, efervescentes no coração, pressões externas de todo lado. Então você imagina que havia uma tentação muito grande para que a religiosidade deles fosse apenas teórica. Ou seja, ficar escondido como um agente secreto do FBI, que ninguém sabe que você é crente. Uma religiosidade teórica. O conhecimento da lei não estava se traduzindo em misericórdia. O conhecimento da vontade de Deus, da palavra de Deus, não estava se traduzindo em uma vida piedosa, uma vida misericordiosa, nas ruas da vida diária. E nós enfrentamos este mesmo problema cotidianamente, porque nós vivemos também dispersos em uma cultura secularizada. Vivemos hoje em um tempo em que a nossa maior tentação é ter uma fé escondida, uma fé de gueto, uma fé que fala dentro da igreja a língua de Canaã, a terra prometida, mas que lá fora, no mundo, vive a língua do mundo, vive a língua de Sodoma e Gomorra, por exemplo. Às vezes, barras com pessoas na rua que não dá nem para reconhecer. O linguajar é diferente, os trejeitos são diferentes. Então essa é uma tentação, é um desafio, e é algo que nós precisamos tratar em nosso meio, porque Tiago está, ao escrever, nos chamando para uma fé sólida, uma fé que não está apenas flutuando na nossa mente, uma fé que não é apenas uma ideologia, mas ela está ancorada numa vida transformada, ancorada na obediência, ancorada numa vida regenerada, segundo o querer de Deus. Ele nos regenerou pela palavra da verdade. Ou seja, nós não fomos, na linguagem de Hebreus, comprados por ouro, prata ou coisas corruptíveis, mas pelo sangue precioso de Jesus. Nós fomos transformados pela palavra da verdade, a palavra que nos libertou, a palavra que nos santifica diariamente. A questão é, lembrando que Paulo disse aos Gálatas 5, para a liberdade foi que Cristo vos libertou. Permanecei livres e não vos submetais de novo a jugo de escravidão. Então há constantemente uma tentação, sejam por pressões externas ou sejam por tensões internas no nosso coração. Nós cotidianamente, constantemente, somos tentados a que a nossa fé fique reduzida ao silêncio. Martin Luther King disse que ele não tinha medo do grito dos poderosos, dos violentos do mundo, mas ele temia o silêncio dos bons. Então nós enfrentamos isso constantemente, irmãos, e Tiago capítulo 1, veja o que ele diz no versículo 2. Meus irmãos, tende por motivo de toda alegria o passar por várias provações, sabendo que a provação da vossa fé, uma vez confirmada, produz perseverança. Ora, a perseverança deve ter ação completa para que sejais perfeitos e íntegros e em nada deficientes. Se, porém, algum de vós necessita de sabedoria, peça a Deus, que a todos dá liberalmente, nada lhes impropera, e ser-lhes-á concedida. Peça, porém, com fé e nada duvidando, pois o que duvida é semelhante à onda do mar, impelida e agitada pelo vento. Não suponha este homem que alcançará do Senhor alguma coisa. Homem de ânimo dobre, inconstante em todos os seus caminhos. Então veja nesses primeiros versículos que Tiago está falando sobre as duras provações que nós passamos e como nós reinterpretamos, devemos reinterpretar essas provações com um olhar de alegria. Por quê? Porque no meio das provações, amados, Deus está trabalhando em nós. Deus está trabalhando em nosso caráter, para que sejamos perfeitos e íntegros e em nada deficientes, para que nós tenhamos condições de uma vida bem fundamentada, algo que, como se diz, fez exame de sangue, sai lá no sangue os indicadores, está no sangue, amado, algo que está no sangue. O cristianismo, a fé, a palavra, essa iluminação. Jesus disse, vós sois a luz do mundo. Quando espairecemos Cristo, quando iluminamos o mundo onde estamos passando. E diz que a palavra aqui, que é no meio das provações que isso acontece, havendo necessidade de pedir sabedoria, sempre que for preciso, com fé, em nada duvidando. Por quê? Porque nós não temos uma mente inconstante, ou melhor, não devemos ter uma mente inconstante, não devemos ter cabeça na igreja e pé no mundo, não, amados, ou pé na igreja e cabeça no mundo, não, nós devemos ter integridade, solidez, uma fé sólida, sabendo que Deus usa as provações para isso. Diversos contextos bíblicos nos mostram na história dos homens de Deus, de Gênesis, Apocalipse, como Deus escreveu uma história poderosa na vida de homens que passaram por lutas. Por que que nós hoje podemos orar? Deus, abre o mar vermelho. Por quê? Porque um dia Moisés esteve perante o mar vermelho com Faraó perseguindo atrás. Por que que nós podemos orar? Deus, fecha a boca do leão. Porque um dia um servo de Deus que estava orando, pedindo a Deus sabedoria, estava honrando o Senhor em oração 3 vezes ao dia, ele foi jogado na cova do leão. Então, tantos contextos que nós estamos colocando em nossas orações hoje, que fazem parte da história de homens de Deus que passaram por tempos de provação, passaram por tempos de duras pressões externas e venceram através da sabedoria da palavra, através de uma fé que se via, uma fé que se externalizava. Olha o versículo 13, também diz algo importante. Diz a palavra do Senhor: ninguém ao ser tentado diga sou tentado por Deus, porque Deus não pode ser tentado pelo mal e ele mesmo ninguém tenta. Cada um é tentado pela própria cobiça, é só atrás o seduz, então a cobiça, depois de haver concebido, dá à luz o pecado uma vez consumado gera morte. Ou seja, agora ele está falando aqui de questões internas. Primeiro ele fala das provações, algo que vem de fora, vem de Deus, Deus permite provação. Mas agora ele fala algo que vem do coração humano, que é desesperadamente corrupto, da carne, trapo de imundice, dos prazeres que militam na vossa carne, na linguagem de Tiago ou na linguagem do próprio apóstolo Paulo, as paixões da carne, e que não é de Deus. Isso vem da carne. Então, a palavra está dizendo, se você está sendo tentado, não diga que é Deus, não transfira a responsabilidade. Adão, onde é que você está, Adão? Ah, eu estava nu e me escondi. Por que é que você sabe que está nu? Ah, não, eu peguei do fruto que a mulher me deu e a mulher disse que foi a serpente e daqui a pouco a serpente vai dizer que a culpa é de Deus. Então nós estamos sempre transferindo essas responsabilidades. Será que está dizendo, não te enganes, isso vem da tua carne. Depois ele vai dizer, não vos enganeis, Deus é o autor de toda boa dádiva e de todo dom perfeito. Então, amados, ele está colocando os pingos nos is, porque para vivermos uma fé que se vê, para traduzirmos a fé que temos no coração em obras, em atitudes, e esta fé não ficar apenas na nossa ideologia, apenas no nosso mundo platônico, da nossa cabeça, da nossa ideia, mas nós termos sucesso em traduzir essa fé em obras, traduzir esta fé na família, no casamento, na educação dos filhos, na vida cívica, na vida acadêmica, na vida profissional, conseguimos destilar esse perfume de Cristo onde nós estivermos passando, nós precisamos colocar os pingos nos is, saber o que é esta provação, o que é a tentação, da onde que parte essas coisas, sabemos lidar com isso com sabedoria, porque muitos de nós frequentemente estamos na igreja, mas estamos na igreja como se fosse um museu. Admiramos as molduras, as molduras dos quadros da palavra da verdade. Olha que bonito aquele quadro da palavra da verdade. Mas não permitimos que essa arte de Deus transforme a nossa vida. Ou seja, o perigo é sutil. O perigo não é de uma apostasia escancarada. O perigo é de viver o auto-engano de uma religiosidade vazia. Quando nós vamos para a parábola do filho pródigo, amados, é muito escancarado que o filho mais novo é um pecador. Não é verdade? Ele saiu do mundo, da igreja, ele foi para o mundo, ele viveu dissolutamente, ele gastou todos os seus haveres no mundo, enfim, e lá querendo comer alfarrobas, as comidas dos porcos caiu em si, e disse, quantos trabalhadores de meu pai têm pão com fartura, eu aqui morro de fome, levantar-me-ei, irei ter com meu pai, lhe direi, pai, pequei contra os céus, e diante de ti não sou digno de ser chamado teu filho, trata-me como um dos teus trabalhadores. Louvado seja, maravilhoso. A gente consegue perceber muito bem a vida de pecado desse homem. Deus trabalhou, ele voltou para a casa do pai. Mas e o irmão mais velho? Que estava dentro da casa o tempo todo. E quando o filho mais novo voltou, ele teve ciúme. Teve inveja porque o pai matou lá um novilho cevado. e foi reclamar com o pai: olha, eu tô aqui na tua casa, você não mata nenhum cordeirinho, esse teu filho aí voltou, você dá uma festa. E o pai falou: gente, isso aqui tudo é teu, meu filho. Em outras palavras, você tinha que se alegrar com o teu irmão, com a volta dele para a obra do Senhor. Ou seja, ele estava perdido. Estava lá na casa do pai, mas estava perdido. Então, esse é o perigo mais sutil de uma religiosidade vazia, de uma religiosidade que não transforma, de uma vida acostumada no métier, no mundo religioso, mas que não transforma, não se traduz em obras. Por isso o cantar de Salomão diz: apanhai mais raposinhas, porque elas fazem um grande estrago na vinha. Aquelas raposinhas de difícil detecção, porque quando é uma apostasia, quando é um problema grande, alguma coisa grande, a gente identifica rápido, a gente vai, se tem o temor de Deus, a gente vai trabalhar naquilo ali. Mas quando é sutil o problema, isso não tem problema, é só isso, é só aquilo, sabe, de grão em grão, a galinha enche o papo. Então esse é o problema. Então Tiago, como pastor prático, ele não está interessado em quão bem você consegue citar as escrituras, o quão bem você tem uma ideologia montada simplesmente na cabeça, mas o quão bem essa palavra se transforma em obras na tua vida, se traduz em obras, enquanto esta palavra está incorporada na sua vida, no seu casamento, na sua família, nas suas decisões diárias, no seu linguajar, na sua forma de se comportar, de se relacionar com a sociedade, com as pessoas. É isso que ele está interessado. Então, se um crente é enganado pelo diabo, isso é uma coisa, mas se ele se engana a si próprio, isto é muito mais sério. Se você está se enganando a si mesmo, então, amada ovelha de Cristo Jesus, a verdadeira espiritualidade não é medida pelo que nós retemos do intelecto, mas é pelo que a palavra de Deus transforma em nosso caráter, pelo que a palavra de Deus transforma em nossas ações diante deste mundo. Billy Graham já dizia que a nossa vida é a Bíblia, é a única Bíblia que muitos vão ler durante toda a sua vida, porque muitos nesse mundo, nessa sociedade, nunca vão pegar uma Bíblia para ler. Elas vão estar lendo a nossa vida como cristãos, as nossas atitudes, e as nossas atitudes falam mais alto que as nossas palavras. Então muitos cristãos tratam a Bíblia como um GPS, mas um GPS que nunca ligam. Admiram o mapa do GPS, admiram, olha que bonitas ruas, tudo desenhadinho, tudo colocadinho, bonitinho, tudo legal, admiram esse mapa, conhecem até as suas rotas, mas permanecem com seu carro estacionado na garagem da conveniência. Vivemos a geração on demand, a geração por demanda, a geração da caixinha de promessa. É tão bonitinho, aquela caixinha de promessa, só sai versículo bonitinho. Oh, amém, glória a Deus, o Senhor é meu pastor, amém, é isso que eu quero. Mas, quando se fala em resistir ao diabo, em estar em oração, em meditação da palavra, em tomar a sua cruz e seguir, em ter um compromisso público, então, as pessoas fogem. Então, amada ovelhinha, nós não podemos estar aqui num passatempo espiritual. Deus quer de fato transformar a nossa vida, Deus quer de fato transformar a nossa história. Então Tiago, nos versículos 19 e 20, ele fala que sejamos prontos para ouvir, tardios para falar, tardios para nos irar. Ou seja, a prontidão de ouvir a palavra. Há um teólogo que diz que o silêncio é a condição prévia para a recepção da palavra. Ou seja, amados, estejam com seus ouvidos atentos para ouvir a palavra de Deus. Estejam com seus ouvidos atentos para receber a palavra de Deus. Na oração, na meditação, sabe? Quando você entra na porta do teu quarto, fecha ali no teu momento do silêncio do mundo, quando você não está aí no meio do barulho do mundo, tantas vozes na cabeça, ouvindo outras vozes, mas você está diante do Pai, ouvindo a palavra. É isso que o Tiago está dizendo. Ele coloca a ira humana como um obstáculo. Por quê? Porque a ira é um entulho que impede a semente de brotar. A ira do homem não produz a justiça de Deus. Ela ergue muros onde Deus quer construir pontes. Amado, não dê vazão ao pecado, não dê vazão aos achismos, aos trejeitos do mundo. Vamos buscar a palavra. Deus tem sabedoria para você. Às vezes uma pessoa, num contexto de família, ela coloca as suas ideias humanas, coloca seu temperamento humano acima da importância da palavra. Às vezes o que está dirigindo a família, o casamento, as atitudes, não é bem a palavra de Deus, mas é o que a pessoa acha, simplesmente. É a cabeça dura. Por isso o Tiago está dizendo: olha, se você necessita de sabedoria, peça a Deus. Por quê? Porque se você está indo numa direção errada, com insistência, você não está sendo perseverante, você está sendo cabeça dura. Para ser perseverante na verdadeira sessão da palavra, é preciso estar indo em direção à vontade de Deus. E para ter a direção da vontade de Deus, certamente a ira humana não vai produzi-la. O que vai produzir é a sabedoria de Deus. O que vai produzir é ouvir a palavra com prontidão. A palavra em voz implantada é o que ele diz em Tiago capítulo 1, versículo 21. Ele diz: portanto, despojando-vos de toda a impureza e acúmulo de maldade, acolhei com mansidão a palavra em voz implantada, a qual é poderosa para salvar a vossa alma. Louvado seja o nome do Senhor. Amada ovelhinha de Jesus, esta palavra implantada, semeada, posta, cultivada em nossos corações, ela cura. Ela transforma a nossa vida, ela cria todo o ambiente propício para o despojamento de toda a imundice da carne. Então, não se planta nenhuma semente em solo cheio de entulho, não se planta semente em solo cheio de ira humana, de discórdias, sabe, de uma vida rasa na obra de Deus. Não, amado, vamos jogar os entulhos do mundo para fora. Às vezes a pessoa passa o dia todo ouvindo músicas do mundo, o dia todo com conversas sobre as coisas do mundo, a semana toda, o mês todo, mas não lê a palavra, não medita na palavra, não é pronto para ouvir a palavra. Esta é a hora de se tornar praticante. Aí nos versículos 22 a 25, em resumo, Tiago vai dizer: tornai-vos, pois, praticante da palavra e não somente ouvinte. O erro nosso, muitas vezes, é olhar a palavra só de relance, como contemplando no espelho, e vai embora e se esquece como é a aparência na linguagem de Tiago. Ou seja, a pessoa só olha a palavra de relance. Num domingo, rapidamente, abre a palavra e depois não abre mais. E assim ela apenas observa, lembra que tem um problema para tratar, tem um orgulho que deve tratar, tem um perdão que deve liberar, mas ela não está ali trabalhando em cima disso. Ela só olha a palavra de relance. Então, amado, nós não podemos olhar a palavra só de relance. Josué 1:8 disse: medita nesta palavra dia e noite, para que tenhas cuidado de fazer tudo quanto nela está escrito. Então serás bem-sucedido, farás prosperar o teu caminho. Amado, não olhe a palavra só de relance. Não viva o evangelho só de relance. Não viva o evangelho como numa janelinha que você abre no domingo, entra nessa janelinha, vai lá na igreja, dá um aleluia, depois sai da janelinha e a semana toda é uma vida distante da palavra. Esse é o olhar no espelho só de relance que Tiago está dizendo. Isso não vai fazer você ser um praticante da palavra. Torna-te praticante, medita na palavra dia e noite, viva esta palavra, respira esta palavra é a lei perfeita, a lei da liberdade, a lei que é a graça de Deus que nos transforma, na linguagem de Coríntios, capítulo 3, 2 Coríntios 3, 15 a 18, pelo Espírito Santo, ele nos transforma. Nós não vivemos uma religião vazia. Lá Coríntios, Paulo está tratando sobre o legalismo, a vida, lá na lei de Moisés, comparando com a vida na graça de Deus, debaixo da ação do Espírito. Fomos chamados a viver no Espírito, chamados a viver pela palavra, chamados a viver essa transformação cotidiana, diária, com profundidade, com vida em Cristo Jesus, amado. Isso vai afetar beneficamente a tua casa, a tua família, a tua história. Isso vai transformar o teu momento de mesa com a família. Você vai se sentar à mesa com a família, vai ter alegria, vai ter paz do Senhor. Quando você chegar em casa do trabalho, vai ter alegria, vai ter paz, vai ter bênção do Senhor. No teu dia a dia, na hora do sono, você vai dormir melhor, em nome de Jesus. Você vai trabalhar melhor, vai produzir melhor. Por quê? Porque a palavra de voz, em voz implantada, ela despoja toda a maldade, ela despoja a malícia, ela transforma o coração, ela traz alegria para a alma. E diz Tiago: assim você será bem-aventurado no que realizar. Ou seja, a fé não vai ficar só no campo da cabeça, não vai ficar só no campo da ideologia. Ela vai se traduzir em ações, vai se traduzir em obras, vai se traduzir nos relacionamentos, vai se traduzir em cada pedaço da tua vida, fazendo uma grande obra, para não ser apenas admirada de longe, mas para ser vivida na prática, em nome de Jesus. Fique com a palavra, medite na palavra, guarde no coração a palavra, confesse a palavra, põe em prática a palavra de Deus, e a tua fé será vista, em nome de Jesus.
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0: Senhor Jesus Cristo, Deus vivo e verdadeiro, obrigado, Pai, por esta palavra maravilhosa, que ela venha cair no coração fértil das tuas ovelhas amadas e produzir frutos, criando raízes profundas, Pai. Que cada irmão, irmã e família, jovens, homens e mulheres de Deus, casais, solteiros, filhos na fé, irmãos em Cristo, povo de Deus, Pai, que esteja ouvindo nesta hora, estejam conscientes, Pai, que estamos num século cuja cultura é contra Deus. Há muitos elementos da cultura são contra Deus. Um século cujo amor está se esfriando cada vez mais. Os valores, Pai, são líquidos e cultivadas as imoralidades em muitos contextos. Estamos inseridos nesse mundo, mas como luz do mundo, como sal da terra, como crentes em Jesus Cristo, praticantes da palavra, a nossa casa está sobre a rocha, a nossa vida está sobre a rocha. Portanto, ó Deus, resolutos, firmes na fé, proclamamos o evangelho de Cristo, proclamamos a verdade de Deus, libertadora, transformadora, proclamamos essa palavra que foi em nós implantada, meu Deus, que é poderosa para transformar e para salvar. E que em nome de Jesus, cada irmão, irmã, família, que esteja ouvindo nesta hora, esteja revestido pela armadura de Deus, revestido pelo poder da graça de Deus, faça diferença em todos os contextos onde Deus lhe permitir caminhar, e assim a nossa luz em Cristo brilhe diante dos homens, para que glorifique ao Pai que está nos céus. Assim declaramos, Pai, uma semana em perfeita vitória, e que a graça de Deus, o amor do Pai, que as doces consolações e a comunhão do Espírito Santo se manifestem hoje e eternamente. Amém e amém, Senhor.
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1: Olá, sejam todos muito bem-vindos a mais uma edição do Pleno Time. Eu sou Monique Melo e juntos seguiremos com muita análise política, notícia e informação. Você já fez uma reflexão, já parou para analisar, para pensar que nós já estamos na metade do ano? Metade de 2026 já passou? Mas ainda temos uma metade pela frente aí, tanta coisa já aconteceu, mas tanta coisa ainda vai acontecer neste ano e eu espero muito que sejam só coisas boas, né? Vamos torcer e vamos trabalhar para isso. Então, eu conto com a sua companhia, conto com a sua audiência aqui nos comentários também, conto com a sua participação. Gosto muito quando vocês participam nos comentários. Hoje nós teremos convidados aqui, falaremos até, gente, de cancelamento, de literatura. Sim, falaremos também de Gilmar Paluza, falaremos também com uma agora deputada federal. Você não vai perder por ficar aqui comigo. Então, é o seguinte, pessoal, a vereadora, que não é mais vereadora, né, de Fortaleza, ela é do PL, do Ceará, Priscila Costa, ela assume uma cadeira na Câmara dos Deputados após uma recontagem de votos das eleições de 2022 ordenada pela Justiça Federal. Então, eu convido agora aqui deputada federal Priscila Costa. Tudo bom?
2: Tudo bem, Monique. É sempre uma alegria estar aqui no Pleno News. Agora, esse momento sendo muito especial, né? Onde eu estou com esse desafio, desafio e missão honrosa, né? De assumir como deputada federal, dessa vez deputada federal titular. Saindo do meu posto de vereadora, que eu amava muito, mas assumindo agora esse novo desafio para todo o Brasil.
1: Então agora, Priscila, compartilha aqui com a gente, explica para quem não acompanhou essa história, esse verdadeiro plot twist na sua vida política.
2: Você está falando do recálculo, é isso, Monique?
1: Exatamente.
2: Para que todo mundo entenda o que aconteceu.
1: Um dia a senhora dormiu vereador e acordou deputada federal.
2: Havia um processo já antigo, de alguns anos, dois ou mais do que dois anos, que decidia caçar os votos de um suplente de deputado federal de um dos partidos do estado do Ceará, que era União Brasil. Foram 48 mil votos caçados do partido. Isso acabou fazendo com que a Justiça Eleitoral decidisse por fazer um novo cálculo. Esse novo cálculo geraria um novo coeficiente, uma nova distribuição das vagas. E aí, a última vaga, no estado do Ceará nós somos 22 deputados federais, a última vaga foi conquistada nesse novo cálculo pelo meu partido, que é o PL. Nós tínhamos feito 5 deputados federais, com o novo cálculo faríamos agora 6. Eu era a sexta, eu era a primeira suplente do PL, então estou sentando nessa sexta cadeira conquistada a partir desse novo cálculo, essa reviravolta eleitoral no nosso estado.
1: Para a senhora ver as reviravoltas realmente que acontecem na política brasileira, porque a senhora, lá atrás, em 2022, como ficou com primeira suplente, imaginou em algum momento, porque agora praticamente é na reta final do mandato, no atual mandato, né? A senhora imaginou em algum momento se pudesse acontecer? Acho que nunca se imagina.
2: Monique, eu nunca imaginei. Recebi com muita surpresa. Mas é verdade que não é a primeira vez que na minha vida Deus dá o suficiente, e é o que a gente precisa, né? O suficiente. Eu já era primeira suplente em 2022, quando em 2023 eu assumi 4 meses porque um dos deputados pediria licença e eu assumiria por 120 dias apenas. Passou o primeiro mês, que foi julho, o segundo, que foi agosto. Quando chegou no terceiro, que foi setembro, no dia do meu aniversário, foi exatamente o dia que a Rosa Weber anunciou que, antes de se aposentar, ela queria deixar como que um legado da nação brasileira, que era legalizar o aborto na nação. E lá estava eu como suplente e grávida, bem grávida, da minha quarta filha. Então, como mulher grávida, parlamentar, mãe, eu acabei sendo escolhida pelos meus colegas deputados a ser a porta-voz da defesa da vida. E ali a gente propôs aquele embate e em 3 dias, uma sequência de ações estratégicas nos permitiu, enquanto deputados pró-vida, derrubar essa tentativa do STF, através da Rosa Weber, aprovar uma DPF abortista e derrubamos o aborto no Brasil. Então, foi aqueles 4 meses só, Monique, era tão pouco, mas era aquele tempo como esse, não é? Quem sabe não foi para um tempo como esse, a gente só precisa estar no tempo certo, é nisso que eu tô acreditando.
1: E a senhora falou em retribuir em Brasília a confiança que recebeu dos cearenses. Então, quais são as suas prioridades imediatas, digamos assim, nesse mandato?
2: Olha, retribuir já não é tão fácil, porque Fortaleza foi tão generosa comigo, Monique, tão generosa, que no ano de 2024, no pleito de vereadora, me colocou como a mulher percentualmente mais votada de todo o Brasil. Então, como é que a gente devolve isso, né? Essa generosidade, como é que a gente trabalho, luta e compromisso. Então, o meu desafio é gigantesco, minha responsabilidade é gigantesca. Eu pretendo aqui aproveitar cada dia, denunciando cada injustiça e principalmente colocando como prioridade no meu mandato os mais vulneráveis, os que mais precisam. Não foi diferente em 2023, como eu falei, grávida lutando contra o aborto, ali a gente estava sendo voz de quem não pode se defender. O bebezinho dentro do ventre da mãe, ele não pode se defender. Da mesma forma, eu mantenho o meu compromisso inegociável com a defesa de crianças. Monique, eu tenho um projeto que pode se tornar lei nacional, tá bem perto, porque de quem não pode se defender. O bebezinho dentro do ventre da mãe, ele não pode se defender. Da mesma forma, eu mantenho o meu compromisso inegociável com a defesa de crianças. Monique, eu tenho um projeto que pode se tornar lei nacional, tá bem perto, porque o meu compromisso inegociável com a defesa de crianças. Monique, eu tenho um projeto que pode se tornar lei nacional, tá bem perto, porque em 2023 eu trabalhei para isso, que cria uma política nacional de proteção de crianças contra abuso sexual. Então, a gente tem visto com muita preocupação, porque tem aumentado em 10 vezes o número de crianças abusadas, tem triplicado nos últimos 10 anos o número de crianças abusadas na nação brasileira. Então, é esse tipo de compromisso com aqueles que não têm voz que eu quero que seja primeiro lugar no meu mandato.
1: Agora, para isso, para esse tema, a senhora realmente terá um trabalho árduo, terá que trabalhar bastante, porque em ano de eleição, geralmente são pautados na Câmara os projetos considerados, digamos, eleitoreiros. E um assunto delicado como esse não costuma ser eleitoreiro, né, deputada?
2: É verdade, até porque criança não vota. Criança não tem sindicato, criança não tem título de eleitor, não é? Mas eu acredito, sabe, Monique? Eu acredito no compromisso dos demais deputados. Ainda vou me apresentar ao presidente da casa, ainda não tive essa oportunidade. Mas eu acredito sim que essa urgência em proteger quem precisa é uma chama que não arde apenas no meu coração, mas de muitos colegas que estão aqui, muitas vezes presenciando a triste realidade de muitas crianças do nosso Brasil. É nisso que eu estou confiando.
1: E a senhora também é pré-candidata ao Senado pelo Ceará. E como que vai ser tocar esse desafio de tocar um novo mandato de deputada federal com a candidatura ao Senado?
2: É verdade, porque eu costumo dizer assim, né? Que o Congresso Nacional, o deputado, ele é a voz do povo. No meu caso, do povo do Brasil e do povo do Ceará, né? E o Estado, o Senado, ele vai ser não só a voz do povo, mas também a voz do Estado ali do Ceará, né? Do Estado, daquilo que a gente pode fazer para impulsionar a história do Ceará. Então, eu pretendo, como pré-candidata ao Senado, mostrar que sim, nós podemos ter esse compromisso. Esse compromisso que nós mostramos em 2023, nos 4 meses que ficamos aí, nós vamos mostrar agora como deputada federal e vamos usar isso como um impulso para relembrar o povo cearense que a gente pode muito mais se a gente colocar a pessoa certa, se a gente colocar a pessoa preparada e a gente colocar a pessoa comprometida ali naquela cadeira do Senado. Outra coisa importantíssima, Monique, é justamente dar limites ao STF no sentido de tentar barrar o ativismo judicial. Nós precisamos de senadores corajosos que venham sim fazer aquilo que é papel do Senado, que é colocar limites no poder judiciário, para dessa forma preservar a democracia brasileira.
1: E para quem está nos assistindo e não sabe, a senhora é presidente do PL Mulher no Ceará e vice-presidente do PL Nacional, cujo presidente nacional é Michele Bolsonaro, ex-primeira-dama. Gostaria de saber da senhora se a senhora já chegou a falar com a Michele depois dessa reviravolta que aconteceu aí eleitoral.
2: Sim, a Michele foi uma das primeiras que eu liguei. A Michele, nessa caminhada, ela tem sido uma das minhas maiores encorajadoras, né? Ela é assim, não só comigo, mas com muitas lideranças pelo Brasil todo. Então, prontamente, eu liguei para ela, falei sobre esse novo desafio. E ela, inclusive, concorda que a minha responsabilidade agora é maior, não é? Porque estamos diante de um projeto que ela faz parte, que é a construção da minha pré-candidatura ao Senado do Ceará. Então, isso com certeza é uma grande oportunidade. E a Michele, mais uma vez, está ali sendo uma encorajadora e vibrando com essa conquista.
1: E falando de eleições, há muitos indícios de que Flávio Bolsonaro, que é o pré-candidato à presidência escolhido por Jair Bolsonaro, tem muitos indícios de que ele terá uma mulher de vice. Estava sendo muito batido na tecla o nome de Tereza Cristina, né, da senadora Tereza Cristina, mas o seu nome também foi fortemente ventilado. Priscila, eu gostaria de saber o que a senhora tem a dizer sobre isso, como a senhora recebeu essa informação, como é que se houve conversas, fala pra gente.
2: Monique, a gente tem acompanhado toda essa movimentação, acho que de diferentes presidenciáveis, né, reconhecendo a importância de chapas majoritárias trazerem ali a representatividade feminina, né? Então, a gente vê com naturalidade cada um dos candidatos falando sobre isso. E a gente vê tanto o Flávio como o presidente Valdemar, figuras importantes do PL, eu acho que o Nicolas também falou sobre isso, sobre a importância de nós termos a representatividade feminina nessa chapa. Então, com alegria, eu recebi esse tipo de sondagem, né? Outras colegas também foram lembradas. Mas isso é, de fato, uma decisão do partido, Monique. Isso é algo que está totalmente fora do nosso alcance. Isso é o PL, a Nacional, os seus líderes maiores, sentando com o Flávio, construindo, que vão tomar esse tipo de decisão. Então, o que está ao meu alcance é o que eu trabalho todo dia, que é a minha pré-candidatura ao Senado do Ceará.
1: E a questão da escolha, de uma eventual escolha do seu nome para vice, o que pesa sobre a senhora, eu digo do ponto positivo, é que a senhora tem um ativo muito importante, que é uma base consolidada no Nordeste, que é um reduto do PT, né?
2: O Nordeste tem sido, com certeza, um desafio que tem que ser olhado de uma maneira diferente também, na questão eleitoral, né? A gente vê ali o Nordeste quase que todo dominado pelo PT, dominado pela esquerda. O nosso povo do Nordeste realmente precisa de uma mudança de mentalidade, sabe? Não é apenas uma mudança da liderança política, não passa por isso sim, mas principalmente uma mudança de mentalidade. E nesse aspecto de mudança de mentalidade, a voz feminina, ela é muito importante. Conversar com mulheres, conversar com mulheres que muitas vezes, no caso do Nordeste, eu acho que quase que metade do Nordeste, essas mulheres são líderes de família, né? São mulheres influentes, porque mulher, quando acredita, ela conversa, ela fala, ela muda a ideia, ela olha para o futuro de uma maneira diferente, porque ela está falando dos seus filhos de uma maneira muito especial. Então, eu acredito que o Nordeste vai sim passar por essa libertação e que essa é a chance nesse momento, no ano de 2026, da gente começar essa história.
1: E a senhora acredita que existe uma demanda por líderes conservadoras no Brasil?
2: Com certeza, uma demanda não apenas de líderes, sabe, Monique? Porque a gente olha e a gente vê que, por exemplo, quando a gente olha para a universidade, o meio acadêmico, são poucas as universidades que a gente pode lembrar nesse momento como uma universidade conservadora, né? Quando a gente olha para veículos da imprensa, né? A gente tem poucos que podem ser veículos que se colocam como veículos de fato alinhados às ideias conservadoras. Da mesma forma, uma classe artística, a gente vê toda ela dominada pela esquerda, os ambientes universitários dominados pela esquerda, a grande mídia também. Então, o que nós precisamos é ocupar espaços, todos os espaços. Não apenas a política, mas também as artes, mas também a cultura, mas também a mídia, né? O conservadorismo, ele não é um viés político. O conservadorismo é uma visão de mundo. Então, se é uma visão de mundo, ele não se reduz a algo que pode estar ali apenas nas mãos de lideranças políticas, mas sim todo tipo de liderança, lideranças religiosas, intelectuais, educacionais, artísticas. E por isso a palavra de ordem é ocupar e influenciar todos os ambientes.
1: E Priscila, a senhora é mãe de 4 crianças, né?
2: É.
1: E eu queria a sua opinião sobre a senhora... Falou, a senhora, vocalmente, né, nas redes sociais sobre uma nova, uma inovação do Ministério da Saúde, digamos assim, do governo Lula, que lançou uma versão atualizada da caderneta de gestante e que conta com acesso virtual pelo aplicativo Meu SUS Digital. É uma inovação, sim, né? É uma novidade, é um plus, só que a inovação foi muito além disso, foi muito além do digital, porque agora as palavras mãe e mulher foram trocadas por pessoas que gesta. Então, gostaria de saber da sua opinião enquanto parlamentar e mãe de 4 crianças sobre isso.
2: É, eu nem usaria a palavra plus, Monique, porque plus é quando se ganha algo. A gente perde algo nessa inovação, não é verdade? Porque ali, o que está se fazendo, quando se troca o nome mulher pelo nome pessoa que gesta, o que está se fazendo é esvaziar o que torna a mulher, mulher. O conceito de alguém com um propósito, uma essência feminina, um propósito único, algo anterior à sua fisiologia capaz de gerar, algo anterior a isso, algo muito maior, né? Nós somos mãe, quem é que não sabe o que é ter um bebê recém-nascido? Quem é que não sabe o que é acordar pela madrugada para saber se ele tá respirando? Quem sabe isso, quem vive isso, é quem é mãe. E agora nós temos ali no Congresso Nacional uma pessoa que não gesta presidindo a Comissão das Mulheres. Alguém que não presencia isso nem no seu corpo, nem na sua essência, nem na sua mente, e simplesmente agora ocupando a presidência da Comissão das Mulheres. Então, o que a gente vê é um apagamento das mulheres, uma oposição à existência do que torna a mulher, mulher. A caderneta, ela troca o nome mulher, coloca pessoas que gestam, e não apenas isso. Ela ainda oferece para a mulher algo que jamais deveria ser oferecido, que é o aborto. O que que o assassinato de bebês dentro do ventre jamais deveria ser algo que combinasse com a dignidade da mulher? Se há uma mulher gestante, o que que deve ser oferecido para ela? Cuidado, proteção, vida, amparo. Se essa mulher está confusa, está em sofrimento, está em vulnerabilidade, deve ser oferecido para ela amparo. E não, o que que oferece? Não, se você está vulnerável, mulher, eu vou te oferecer a opção de assassinar o seu bebê, que pode ser, inclusive, outra mulher dentro do ventre. Então, muitas vezes, essa ideologia que tanto fala sobre dignidade para a mulher, liberdade para a mulher, que tanto fala sobre empoderamento, acaba autorizando o Estado, tirando de assassinar a mais frágil das mulheres, que é a bebê mulher que está dentro do ventre. É muito grave esse apagamento que estão fazendo contra a mulher, essa deformação da essência da mulher, e nós temos que lutar contra isso também como deputada federal, Monique.
1: Certo, deputado. Agradeço a aceitação no nosso convite, porque eu sei que hoje a senhora já está em Brasília, né? A senhora já está falando conosco de Brasília.
2: Sim, já estou aqui na capital.
1: Então, bom trabalho aí pra senhora, boa pré-candidatura e até a próxima.
2: Muito obrigada, Deus abençoe todos do Pleno News.
1: Tchau, tchau. É isso aí, conversamos com a agora deputada federal Priscila Costa. Vamos aguardar aí os passos da gestão dela, se ela vai ser vice de Flávio, será? Ou se ela vai tocar a candidatura dela ao Senado Federal. E agora, vamos a um próximo convidado que já está pronto aqui para participar conosco. Vocês estão sabendo que está acontecendo o Fórum de Lisboa, que é capitaneado pelo ministro do Supremo Tribunal Federal, Gilmar Mendes. Esse evento que já ficou conhecido como Gilmar Palusa. Sim, então está acontecendo nesta semana e eu vou conversar agora com o jornalista português Sérgio Tavares, ele que está diretamente em Portugal, ele vai conversar conosco agora mesmo. Olá, Sérgio, muito obrigada por aceitar nosso convite. E antes de começar a conversar com você, eu queria que a produção já colocasse para nós um vídeo rapidamente. Um vídeo que já está com mais de 4 milhões de visualizações.
3: Não sente vergonha do falso golpe do Bolsonaro? Não sente vergonha? Não tem vergonha? Não tem vergonha de estar a perseguir um homem inocente num golpe criado por você? Não tem vergonha de promover a censura? De ser chamado o laxante, de libertar criminosos arbitrariamente? Um órgão que é marcado por corrupção, perseguição política e censura? Não tem vergonha de vir para Portugal fazer negócios obscuros e ilícitos e ter mandado prender um repórter independente como eu, Sérgio Tavares, em Guarulhos? Não tem vergonha? É? Não tem vergonha? Os injustiçados do 8 de janeiro presos num falso golpe criado por vocês sem tanques.
1: Então, Sérgio, conta pra gente sobre esse episódio. O vídeo está viralizado, né? Com mais de 4 milhões de visualizações. O que o motivou a fazer essa abordagem?
3: Está com 4 milhões de visualizações. Mais de 4 milhões só na minha página, mas este sim. Vídeo foi amplamente publicado em milhares, eu posso dizer muitos milhares de redes sociais no Brasil, então a mensagem passou. Aquilo que eu queria acima de tudo era transmitir a Gilmar Mendes aquilo que milhões de brasileiros pensam e gostavam de falar e que nunca terão a oportunidade de lhe dizer. E eu estando aqui em Portugal, porque aqui mando eu, é o meu país, eu aproveitei a oportunidade para lhe passar essa mensagem. Não era suposto acabar o vídeo daquela forma mais agressiva, mas eu não tive outra alternativa. A partir da altura em que ele me ignorava, que ele fingia que eu não existia, a partir da altura em que os seguranças me davam encontrões e me faziam derrubavam ao chão, a partir daí toda a raiva e a fúria de ver tanta injustiça no Brasil e tantas pessoas estão a sofrer com o 8 de janeiro, com a perseguição, com a censura, com a injustiça, com o falso golpe, a partir daí tudo isso fez com que eu partisse com uma forma mais agressiva e não me arrependo, porque os milhões de comentários que houve nas redes sociais a esse vídeo foram de toda a gente a dizer: lavou a nossa alma, lavou a nossa alma, disseste o que queríamos dizer. E portanto foi acima de tudo para o laxante Gilmar Mendes perceber que ele não é bem-vindo a Portugal, que eles não são bem-vindos a Portugal, não queremos que há corruptos e que sabemos muito bem o que é que ele faz e o que é que eles fazem. O STF é uma organização criminosa do pior que pode haver, que comete crimes contra a humanidade, crimes graves, fraude eleições, persegue pessoas inocentes e, portanto, foi a minha forma de tentar passar a mensagem que tantos milhões gostariam que acontecesse. E destaque para o facto de Gilmar Mendes estar em Portugal com 6 capangas à volta. Portanto, é para perceberem que esta gente já não tem sossego em lado nenhum e um dia eles deixarão de vir aqui a Portugal, porque já há muitas personalidades e forças políticas que não os querem cá também.
1: O senhor disse, né, que você disse que foi ignorado, a gente viu no vídeo que o ministro seguiu adiante. Que resposta você esperava ouvir dele, Sérgio?
3: Eu esperava a resposta de um homem com H grande, que mesmo sendo corrupto e criminoso, tivesse a frontalidade de debater. Ok, então vamos falar. Falso golpe porquê? Eu dizia, olha, falso golpe por isto. Ah, não, mas nós achamos que foi por isto. E debater, até porque ele sabia muito bem quem eu era, portanto, ele sabia que estava a ser filmado. Mas como não tem resposta, porque eles sabem muito bem o que fizeram, foram eles que orquestraram o golpe do 8 de janeiro, para pôr termo a mais de 70 dias de protestos em frente aos quartéis e para poder incriminar Jair Bolsonaro, como ele sabe as ligações que tem ao PCC e ao narcotráfico, como eles sabem a fraude eleitoral que fizeram, eles não têm resposta. E ainda por cima ele sabia que eu tinha feito um filme sobre o STF, sobre Moraes, e que estou a fazer um filme sobre ele. Então ele não quis responder e os capangas depois quiseram ali afastar-me e impedir-me de continuar a exercer a minha liberdade de expressão no meu país. E eu parti para cima deles e fiz-lhes ouvir aquilo que eles não queriam. E no final, Gilmar Mendes acabou humilhado. Humilhado porquê? Porque quando ele entra para o edifício, lá dentro estavam bastante pessoas. Eu gritei lá para dentro, fez um eco enorme, e gritei aquilo que muitos de vocês sabem, que o STF é merda, etc, etc, etc. E Gilmar Mendes não sabia onde é que se havia de esconder. Estava a passar uma vergonha, o anfitrião maior, o número um, a passar vergonha aqui no seu evento, que ele realizou no meu país e, portanto, tem que se sujeitar aqui. Meu país, minha casa, minhas regras, e aqui nós não gostamos de corruptos e é assim que recebemos os corruptos. E tal como o Gilmar Mendes, também o Barroso foi recebido convenientemente.
1: E, Sérgio, aconteceu algo off-câmera que a gente não tenha visto nesse vídeo? A gente vê que o vídeo é interrompido depois que o Gilmar entra, né? Depois de uma porta de vidro, aí você prefere algumas palavras, mas aconteceu alguma coisa depois disso? Você foi abordado por alguém, algum segurança veio falar com você?
3: Não. Depois disso eles entraram, os 6 capangas entraram para o edifício também, nós ficámos cá fora, estava eu e o Didi Redpill, que estava também lá comigo a tentar a interpelar o Gilmar Mendes. E a única coisa que aconteceu assim nos bastidores que não aparece nas câmaras foi um jornalista de uma televisão brasileira, não sei dizer qual, mas em breve vou expô-lo, porque amanhã estarei lá novamente no Gilmar Palouse e vou confrontá-lo, um jornalista da velha mídia que tentou impedir-nos de chegar ao Gilmar Mendes, tentou impedir-nos de chegar ao Goné, estava a funcionar o jornalista como segurança, e ele, temos um vídeo que dá para ver bem quem ele é, e amanhã iremos expô-lo. Foi o único incidente que aconteceu. Depois desse episódio nós também fomos embora do evento, porque calculámos que as coisas viessem piorar e que fossem chamar a polícia e tudo mais, e então retirámos-nos. Portanto, o único incidente que aconteceu foi mesmo numa altura do caminho onde eu estou a gravar o vídeo, que um dos seguranças dá-me uma cotovelada e eu caio ali junto ao muro. O segurança da frente, percebendo a cagada que ele fez, tenta-me ajudar, porque percebeu que estava a ser filmado, e eu continuei como se nada fosse, porque não queria perder de vista o Gilmar Mendes, e continuei. Mas esse foi o único incidente, e essa ocorrência de Gilmar Mendes até em Portugal ter que andar com 6 capangas.
1: Sérgio, perdão, deixa eu ver se eu entendi. Você disse que um jornalista da mídia brasileira tentou te impedir, é isso?
3: Exatamente, nós vamos expor a cara dele amanhã. Eu não tenho aqui, não vos consigo mostrar aqui a imagem, mas houve um jornalista da brasileiro que amanhã nós vamos tratar de ir ter com ele e de o confrontar, que nos impediu de chegar às figuras, que nos tentava impedir de chegar a essas figuras. Conseguiu inclusive impedir o Didi de chegar ao Goné. O Didi, numa primeira abordagem ao Procurador-Geral Paulo Goné, fez umas perguntas, depois foi atrás dele para continuar o resto, e foi esse jornalista que o foi lá pôr o braço para ele não entrar. Nós vamos mostrar depois esses vídeos e amanhã vamos expô-lo, porque são mesmo os cães do sistema.
1: E Sérgio, como que esse evento, talvez os brasileiros não tenham muita dimensão do alcance desse evento aí em Portugal, e como que os portugueses, como que esse evento ele é percebido pelos portugueses que acompanham a política local?
3: Os portugueses, falando assim em bom português de Portugal, os portugueses estão-se a cagar para o Gilmar Palusa. Ninguém quer saber, não tem interesse nenhum, e não houve sequer compra de ingressos. Os ingressos também estavam a preços luxuosos, caríssimos. O ingresso para o Gilmar Palusa são 1.200 reais, 200 euros, menos, custa mais do que um bilhete para ir ver o Bad Bunny quase, e para ir a um jogo de futebol. E portanto os portugueses não querem saber deste evento para nada, não estavam lá portugueses de jeito nenhum. Os únicos portugueses que lá estavam são os do sistema. Estava lá a velha mídia portuguesa e estava lá também membros da banca, dos bancos, porque de resto os portugueses não têm nenhum interesse neste evento. E o que se passou no evento é zero. Eles não fazem lá absolutamente nada. O que eles fazem neste evento é tráfico de influências, negócios paralelos, negócios obscuros, mariscadas. Ainda agora hoje almoçaram no restaurante um dos mais caros de Lisboa, chama-se Je ne sais quoi. É um balúrdio caríssimo cada prato lá, e eles andam lá a fazer tráfico de influências e negócios paralelos. No final juntam-se, vão ter acesso a prostitutas, vão fechar os seus negócios, e é isso que eles andam aqui a fazer, tráfico, acima de tudo tráfico de influências, e também com a banca e com a mídia portuguesa e brasileira. E portanto é zero o que eles vêm cá fazer, e os custos deste Gilmar Palusa são elevadíssimos para o cidadão brasileiro, porque só Gilmar Mendes convidou mais de 135 personalidades que vieram do Brasil com voos pagos, voos transatlânticos, em classe executiva. São cerca de 5 mil dólares cada voo, só para terem noção, mais as diárias nos hotéis, mais a alimentação nos restaurantes mais luxuosos, estamos a falar de muitos milhões. E com a receita de bilheteira do Gilmar Palusa ser zero, porque ninguém compra bilhetes a 200 euros, a 1.200 reais. É uma venda de bilhetes fictícia, para que o público em geral, os patriotas de direita, as pessoas que querem vir, por exemplo, protestar, não terem acesso ao evento. É mesmo para não haver público nenhum. E eu próprio, que estava inscrito lá para ter credenciamento da mídia, negaram-me esse credenciamento. Não cheguei lá e disseram que o meu nome não constava da lista, quando eu todos os anos eu consigo sempre o credenciamento. Portanto, aquilo é um evento, como se diz aqui em português de Portugal, um evento da treta, para eles, os amiguinhos, os lobistas todos, andarem a fazer os seus negócios paralelos.
1: Pois é, você enquanto jornalista então não consegue adentrar o evento, né? Você só consegue ficar ali no entorno.
3: Exatamente, fiquei de fora, mas o que fiz fora causou muita moça, porque eu e o Didi Redpill distribuímos milhares de panfletos às pessoas, aos participantes, aos engravatados, demos panfletos a dizer STF em Portugal não queremos corruptos aqui, perseguição política, crimes contra a humanidade, etc. Espalhámos cartazes nas imediações do edifício, espalhámos panfletos nos carros, nos veículos, e portanto, e eu próprio andava lá com a camiseta Fora Moraes, portanto não passamos despercebidos. E sobre o Gilmar Palusa, o que foi mais falado, mais do que o que foi dito no Lá, o que foi falado ontem por todo o Brasil foi a minha interpelação ao Gilmar Mendes. Portanto, o dia 1 do Gilmar Mendes resume-se ao meu vídeo. Tudo o resto que lá foi dito praticamente não interessa, a não ser as declarações de Moraes a pedir mais regulação das redes sociais a nível internacional. Portanto, conseguimos ofuscar o Gilmar Palusa com esse confronto que lhe fizemos ao Gilmar Mendes.
1: Você citou os cartazes que você colou ali no entorno do evento. Como é que foi a repercussão dessa campanha, digamos assim, que você promoveu ali, distribuindo panfleto, colando cartazes? Houve algum retorno, até mesmo negativo? Como é que foi a repercussão?
3: Sim, houve reações muito interessantes. Porque as pessoas recebiam o panfleto, muitos deles olhavam e ficavam curiosos, assim, um bocado sem resposta. Outros olhavam e mandavam o papel para o chão. Outros recusavam-se a receber o panfleto porque viam a minha camiseta a dizer fora Moraes. E eu tentei inclusive colar um cartaz, um dos muitos cartazes que nós tínhamos grandes, dentro do edifício lá. O Didi até partilhou esse vídeo no canal dele, só que depois a organização impediu, porque eu cheguei a pôr, havia um ecrã de televisão grande lá dentro e eu colei por cima do ecrã da televisão, mesmo assim à cara podre, mas eles depois a retiraram. Mas eu acabei por colocar panfletos lá em cima também, dentro do edifício, no balcão onde as pessoas faziam a inscrição, coloquei lá também vários panfletos e a reação era um bocado assim, as pessoas ficavam um bocado confusas, que então, mas quem está a organizar isto é o STF, estamos a receber panfletos contra o STF, crimes, e pronto, então é missão cumprida, porque acima de tudo queríamos passar a mensagem de que eles não eram bem-vindos. E eles, esses ministros, essa gente da gravata que lá andava, eles leram os cartazes, eram obrigados a ler, pusemos muitos cartazes, receberam os panfletos, portanto a mensagem passou, que é não os queremos cá. E isto incomoda-os, porque eles percebem que cada vez as coisas vão-se ficando mais difíceis para lá para eles, até porque ainda por cima em Portugal temos um partido que é o Chega, que já prometeu que quando o Chega for governo, eles vão ser impedidos de entrar em Portugal e, portanto, não poderão fazer o Gilmar Palusa. André Ventura prometeu, e André Ventura é neste momento o líder da oposição e um dia será primeiro-ministro, ele está em primeiro lugar nas pesquisas.
1: Não estamos vendo nesse cartaz Cristiano Zanin, Luiz Fux, André Mendonça, Nunes Marques, Barroso já está aposentado. Como crítico do STF, você vê, Sérgio, que a problemática está aí? São nessas figuras?
3: Sim, estes são os piores, chamaria os mais asquerosos, aqueles que dão mais nas vistas, os mais nojentos, não tenho outra forma de dizer, os que declaradamente mostram o quão criminosos são e o quão maléficos são. Porque o Zanin, embora seja o ex-ministro do Lula, aquele é um totó, anda ali com os óculos, com aqueles óculos, aquilo é um totózinho que anda para ali. Fux, Lewandowski, esses é pronto. Estes sim são os piores. O Gilmar Mendes é quem manda no STF, é o dono do STF. O Alexandre Moraes está aqui em destaque porque é o cão do Gilmar, é o cão que manda perseguir pessoas, manda morder, manda fazer as atrocidades. E depois temos o Toffoli, que foi advogado do Dirceu, e que contribuiu para muitas das coisas más que têm acontecido lá. O Flávio Dino, que é a personificação do mal e do comunismo em pessoa, foi ministro do Lula, foi o responsável por mandar apagar as imagens do 8 de Janeiro, portanto tem uma responsabilidade muito grande na acusação de milhares de pessoas inocentes, porque ele mandou orquestrar o golpe e apagar as imagens. E a Carmine Lúcia, uma dos rostos da censura, não esquecemos o veto ao documentário sobre Bolsonaro, a facada em Bolsonaro, é a personificação da perseguição a Bolsonaro, que ela também colaborou nessa inquisição a Bolsonaro, foi uma até das que julgou o Bolsonaro, e portanto eu elegi estes aqui como os piores da quadrilha, embora os outros também não estejam inocentes e também cometam atrocidades, mas estes aqui são os piores. Eu atrevo-me a dizer que se eles estivessem num espaço assim, estes cinco que aqui estão, se estivessem todos num almoço e a terra tremesse sem querer e eles fossem parar lá ao fundo da terra, era um favor que acontecia à humanidade.
1: E Alexandre de Moraes, ele é o único ministro do STF que está no Gilmar Palusa. É, Flávio Dino iria, mas ele cancelou a participação por uma fratura no pé. Tem analistas por aqui no Brasil, Sérgio, já falando em racha no STF, que isso pode... Já se falava em racha no STF, realmente há uma certa divisão ali clara dentro do Supremo, mas que o fato de ter sido pouca adesão dos próprios ministros ao Gilmar Palusa também evidencia isso. Qual a sua visão sobre isso?
3: Sim, sim, sim. O facto do escândalo do Master, os 129 milhões que a mulher do Alexandre de Moraes recebeu e que, fora o que não sabemos, tudo isso teve interferência em menos entidades este ano. Em termos de ministros, está cá só mesmo o laxante Gilmar Mendes e o Alexandre de Moraes, e está também o Lewandowski. São os três que vieram. Era para vir o Flávio Dino, mas sabemos que ele tem obesidade mórbida, não consegue controlar-se a comer, e então ele cai várias vezes, escorrega no seu suor e partiu um pé, parece, ou uma perna, ou fez uma luxação, não sei, porque ele tem a obesidade mórbida, então não veio. E esses foram os únicos, então, os três ministros que acabaram por vir. Veio também o Paulo Gonet, que foi nomeado pelo PT para ser PGR, daí ter sido ele o responsável pela acusação do falso golpe de Bolsonaro, porque se tivesse lá um PGR sério e decente, essa acusação nunca aconteceria, porque essa acusação é digna de um analfabeto jurídico, e portanto o adestrado Paulo Gonet também tinha que lá estar também para receber o seu ossinho, o seu biscoito, receber uma festinha e mostrar que faz parte do gangue. E do resto estavam lá a banca, está o presidente do BTG Mutual, estava a imprensa da CNN portuguesa, comentadores, analistas, basicamente todos aqueles esquerdistas e lobistas que querem fazer o seu tráfico de influência estavam lá. Jovens, estudantes não havia, público em geral não havia, só estava mesmo lá o círculo de gente que quer fazer, que tem interesse em estar lá para negócios, para influências, etc. Mais nada, não se passa lá mais nada.
1: Você costuma acompanhar, né, esses fóruns, você já foi em outras edições, você consegue destacar, Sérgio, a principal diferença do Gilmar Palusa deste ano para os outros, para as outras edições?
3: Sim, sim, sim. Aquilo que eu noto, eu estive não no ano passado, mas estive há dois anos, em 2023. Desde logo essa diferença de terem colocado os ingressos muito caros, R$1.200, para que não haja público, porque a contestação ao STF, à quadrilha do STF é tão grande que eles não querem já nem sequer público português, porque ainda recentemente, o mês passado, o Lula veio aqui a Portugal e teve uma grande manifestação contra ele. E eles sabem que já não são bem-vindos aqui, e então eles agora já querem indiretamente impedir o público de ir ao evento. E fazem isso metendo preços exorbitantes. Essa foi uma diferença que encontrei. A outra foi também na filtragem que fizeram à imprensa. Por exemplo, há dois anos eu bastava inscrever-me no site como mídia independente, chegava lá, levantava a minha credencial e estava tudo bem. Este ano não. Este ano no site eles dizem aprovação mediante a nossa apreciação. E no meu caso apreciaram e decidiram que eu não tinha direito a estar lá. Portanto, isso foi outra mudança que reparei. E a outra diferença que reparei foi muito menos personalidades conhecidas, muito menos. Eu lembro-me que quando cá estive há dois anos no Gilmar Palusa, estava o Tarcísio, estavam quase todos os ministros do STF, estava muita gente assim mais conhecida, e agora de caras conhecidas eram só esses próprios do STF, o Paulo Gonet e pouco mais, porque as pessoas, as entidades, muitas delas declinaram o convite porque não querem estar associadas a todo este escândalo do Banco Master, a toda esta atuação criminosa do STF, porque já não dá para esconder, são os escândalos dos exilados lá fora, da Carla Zambelli, do Eustáquio, do Paulo Figueiredo, etc. É a atuação do Lula a defender os criminosos, a defender o PCC, e tudo isso com complacência e complicidade do STF. Portanto, as entidades sérias já se querem desmarcar deste tipo de gente. E, portanto, foi essa a diferença que eu notei. Menos gente famosa, menos público, preços altos dos ingressos e dificuldades na credenciação da imprensa independente.
1: Agora, para finalizar, Sérgio, o documentário, o seu documentário que você produziu sobre Alexandre de Moraes, The Fake Judges, ele está disponível no YouTube, dublado em português, né? Gostaria de saber de você quais os frutos que você já pôde colher deste documentário. Está com mais de 500 mil visualizações no YouTube, eu estava observando hoje.
3: Sim, já tinha saído em 2025 a versão inglesa com legendas em português, essa bateu mais de 1 milhão e essa versão foi levada também aos cinemas aqui de Portugal, de Lisboa, do Porto, Algarve, Braga, Barcelona, Paris, Frankfurt, depois nos Estados Unidos, Orlando, Boston, Nova York, e portanto houve muita gente que viu. E os frutos que saíram deste falso juiz foi o facto, principalmente aqui em Portugal, deputados do Chega e de partidos de direita terem visto, assistido ao documentário, e a partir daí começaram uma marcação ao STF. Daí foi depois do meu documentário que André Ventura e o Chega disseram que os ministros do STF serão banidos de entrar em Portugal quando o Chega for governo. Foi depois do meu documentário que André Ventura prometeu uma investigação ao património de Gilmar Mendes aqui em Portugal. E, portanto, esses já foram os primeiros frutos. Em relação aos Estados Unidos, acredito que também tenha contribuído para alguma da atuação desta administração norte-americana, porque Mike Benz viu o meu documentário, ele é conselheiro, é amigo de chegado de Marco Rubio, de Donald Trump, mandou-me mensagens pessoais e, portanto, o documentário chegou lá, porque também está no meu canal a versão totalmente em inglês, com subtítulos em inglês

0: já vem o Falso Juiz 2 também.
1: Que é sobre Gilmar Mendes, né?
0: Que é sobre o Gilmar Mendes e cujas imagens de ontem vão entrar no filme O Falso Juiz 2 também.
1: Perfeito, Sérgio. Muito obrigada mais uma vez por ter aceitado o nosso convite.
0: Muito obrigado e bom trabalho e até a próxima.
1: Até a próxima. Isso aí, pessoal. Conversamos agora com o jornalista português Sérgio Tavares, ele que está lá em Portugal e está acompanhando o Gilmar Palusa. Vamos aguardar aí as próximas novidades sobre este evento. Mais notícias vocês acompanham no nosso site. Nós somos um portal de notícias, além de estarmos em todas as redes sociais, nós temos um site. 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Acompanha a gente. Muito obrigada pela sua companhia, pela sua audiência, a todos que participaram aqui nos comentários. Muito obrigada a todos vocês. A sua participação é fundamental. Pleno News, credibilidade não se negocia. Tchau, tchau.
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1: Eis que a mão do Senhor não está encolhida para que não possa salvar, nem agravado o seu ouvido para não poder ouvir. 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
1: Louvado seja Deus e para sempre seja louvado. Certamente esta noite é uma noite de vitória, é uma noite de resposta de Deus para a sua vida. Estamos diariamente com o clamor da meia-noite. Eu aguardo você todas as noites aqui pela Rádio 93 FM para ministrar uma palavra de fé e orar por sua vida e por sua família. Neste momento você vai ouvir uma palavra do coração de Deus para o seu coração e já já voltaremos então com o clamor da meia-noite.
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1: Vale mais um dia nos teus atos do que outro lugar em mil. Prefiro um dia na tua casa do que mil dias em outro lugar. Dubai. Prefiro um dia nos teus atos do que mil dias em Dubai. Quem está entendendo o nível, o valor que os filhos de Corá estão dando? Os filhos do rebelde estão dando. E você nasceu na igreja. Próximo. O salmista está dizendo: eu prefiro. Vem, ovelha. Vem, ovelha. Jorginho também vai. Ó. Ele vai. Ó. Ele foi. Vem comigo. Isso. Para ninguém vê-lo. Aí ele terminou que aqui. Abre. Isso. A porta é aqui. Vem, minha filha. Vem. O salmista está dizendo: preferiria estar na porta da tua casa do que outros lugares mil. Eu não preciso nem entrar, eu só quero estar aqui. Se está aqui, já está bom para mim. Quem recebe essa palavra, quem entende essa palavra? Hoje você pode estar aqui, ó. Aqui, ó, você aqui, ó, aqui, roteiro, hein, doutor? É aqui, ó, aqui quem tá aqui. Você pode estar aqui, ó, aqui você. Hoje você pode estar aqui e você não valoriza. Quem tá entendendo? Preferiria estar na tenda, na porta da tenda, na porta da tua casa, do que em outros lugares mil, do que estar na tenda da impiedade. Qual é a tenda da impiedade, hein, juniores, junioras? Olha só, qual é a tenda da impiedade? A tenda da impiedade é apenas a tenda da orgia, do sexo livre, do vinho embriagante. Essa era a tenda da impiedade. E o salmista está dizendo: preferiria estar na porta do que ficar na tenda da impiedade. Porque o que eu quero é a tua presença. O que eu quero é estar nos teus atos. O que eu quero é mais de ti e menos de mim. Até aqui quem entendeu, diga amém. Esse texto, ele é claro. Quando ele define o que é a casa de Deus. E eu creio que em 5 minutos eu encerro a mensagem. Para orar. 5 de fala. E eu vou orar depois. Ouça isso, instrumental ligado, não alto. A Bíblia diz, em Atos 17, 24. Preste atenção. O Deus que fez o mundo e tudo que nele há, sendo o Senhor dos céus e da terra, não habita em templos feitos por mãos de homens. Quem fez esse templo aqui? Foi mão de? Em que ocasião? Cuidado, contexto sem contexto. Texto sem contexto é pretexto. E como eu disse hoje pela manhã, eu me responsabilizo do que eu prego. E não que tiktokeiro fala. Influência fala. Pastor A, pastor B fala. Você está ouvindo? Deus não habita em templos feitos por mão de homem. Quem diz isso? Paulo, o apóstolo. Aonde? Em Atenas. Aonde? Nos gregos. Aonde haviam vários templos de vários deuses. Templos da fertilidade. As pessoas iam adorar para ser férteis. Templo da produtividade, da pecuária, da agricultura. E iam para lá. Quem está ouvindo? E haviam vários templos. Deus usa o apóstolo Paulo e fala assim, ó, o meu Deus não habita nesses templos. Templos feitos por mão de homens. Ele habita nesse e ele habita em todos. Ele é Deus de tudo. Deus não cabe dentro desse prédio. Quem está entendendo? Deus, Paulo aqui não está desconsiderando o santuário. Ele está dizendo que o Deus dele, que é o meu, seu, diga aleluia, não mora aqui dentro. Não cabe Deus aqui dentro. Não cabe a unha do pé. Não cabe o fio do seu cabelo. Deus é onipotente. A terra é a sola do pé de Deus. Vou repetir, a sola é a terra é a sola do pé de Deus. Tamanho a grandeza do Senhor. Então Deus não habita aqui dentro. Por isso que Paulo fala isso. Diga amém. Não para por aí não. Jesus disse, Mateus 21:13, está escrito, a minha casa será chamada casa de oração. Quem disse isso? Jesus. Naquele período que Jesus pega o chicote e chicoteia os cambistas. Por quê? Estavam todos vendendo os seus produtos. É como se hoje, em um dia de culto, tivesse ali, ó, a tenda da Atitude Autoescola para se matricular. A tenda do vestido da, não sei o que lá, que, Taigo. A tenda do celular, da capinha do celular. Quem está ouvindo? Quem está entendendo, ovelha? A tenda do portão de alumínio. A tenda das festas de criancinha. A tenda do cílio de pônei. Cada um com a sua tenda. Fazendo a casa de Deus, mercador. Jesus ele falou, que é isso? Toma ali chicote, miserável. Lapa! A minha casa será chamada casa? Quem ouviu isso, diga amém. O que que Jesus quis dizer? Aqui não é comércio. Aqui não é para ser cambista. Aqui é para ser casa de orar? Então a casa de Deus é casa de oração? Sim! Quem está aprendendo? Segue. Salmos 27:5 diz o salmista: porque o dia da adversidade me esconderá no pavilhão, no culto do tabernáculo me esconderá. Se tem um lugar seguro para eu e você estarmos, é na casa do Senhor, é no tabernáculo do Senhor. Se tem um lugar seguro, é a casa de Deus. Tem mais, Hebreus 10:25, não deixando a nossa congregação, como é de costume de alguns, antes admoestando uns aos outros, tanto mais quando vedes que vai se aproximando aquele dia. Que dia é esse? Dia que Jesus vai voltar. Então não façamos como muitos que deixam de congregar. Ah, você é crente de casa. Ah, eu estou decepcionado com a igreja. Ah, não quero ser mais membro de igreja. Eu vou cultuar em casa. Eu vou ser em casa. Eu vou ajudar os pobres de casa. Eu não vou mais para a igreja. Eu não vou ser da igreja. Eu não vou ter líder. Eu não vou ter pastor. Aí o texto está dizendo: não deixe a congregação como é costume de alguns. Quem está ouvindo, diga amém. Como é costume de alguns. Antes, diga antes. Antes, ovelha. Admoestai-vos uns aos outros com essa palavra. Não estou entendendo. Vou explicar, estou aqui para isso. Vamos dizer que a minha ovelha divulga bem açaí, né? Quando tiver divulgação de lanche, põe ela. O drone passou, Ana Pontes. Ela divulga bem o lanche. Vamos lá, segue. Gostou dessa? O drone. Aí, vamos dizer que são as amiguinhas, as três mosqueteiras de Jesus aqui, ó. Aí, cadê a moto? Aí, olha só, olha para cá. Aí, ovelha. Olha aqui, ovelha. Por acaso, Eliette Regis fala, eu acho que é o último dia que eu venho aqui. Estou dando um exemplo radical contra, que ela é puro sangue. Eu estou desanimado. Eu vim só hoje, mas um adeus para vocês, amigas. Só uma alusão. É como se Ana Ponte e a Valéria Brum. Fala assim, fica aí que quando o pastor acabar, não vai embora, não. E quando acabasse, elas duas pegassem: você está doida, mulher, tu é separada, mulher, nós te amamos, o que Deus já fez, a tua Deus tem uma obra, e as duas metralhar na fé a vida dela, um exortando o outro: você não pode, por favor, a igreja aqui não é de fala com o teu irmão, não, sou com o teu irmão, não, mas, por favor, vai valer a pena, fala para as três pessoas, não largue a tua fé, fala, não largue a tua fé, não deixe de congregar, fala aí para ela, fala para o seu bom fim, fala, não deixa de congregar não, fala para o seu genro isso, fala para essa moça aqui, fala para isso, fala, não deixa de congregar não, fala para ele, meu, não deixa de congregar não.
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3: Soberano Deus e eterno Pai, Pai, em nome de Jesus, nós elevamos a nossa voz de oração, colocando para milhares de ouvintes que conosco estão agora, clamando, orando, pedindo, suplicando, pedindo socorro, ó Deus, diante do Senhor, de um lamento, de uma luta, de uma adversidade, e eu quero, Pai, colocar diante de Ti esta pessoa, que a Tua bênção, o Teu favor, seja sobre a vida de cada um, Pai, eu coloco a nossa cidade do Rio de Janeiro, o nosso estado, a nossa nação, em nome de Jesus, abençoe cada ouvinte, derrama a Tua bênção, a Tua graça, em nome de Jesus, amém e amém, Senhor Jesus. Oh, glória a Deus, o horário já está estourado, ovelha, mas voltaremos amanhã no mesmo horário, tá ok? Deus te abençoe, Deus te guarde, um grande abraço do seu pastor e amigo, pastor Luciano Costa. Fiquem todos com Deus, fiquem todos na paz.
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4: Profissionais do SAMU do Rio passaram por um treinamento especial para o transporte de pacientes com suspeita de ebola. A capacitação seguiu protocolos do Ministério da Saúde e teve como objetivo reforçar a segurança de pacientes, equipes médicas e da população. Os agentes receberam orientações sobre o uso correto de equipamentos de proteção individual e os procedimentos para a preparação das ambulâncias. A atividade foi conduzida por especialistas do Instituto Nacional de Infectologia Evandro Chagas, da Fiocruz. Microempresárias do setor de turismo, vítimas de violência doméstica ou de gênero, terão condições especiais em financiamentos do Fundo Geral de Turismo, o Fungetur. A medida permite suspender temporariamente pagamentos e ampliar prazos de carência e amortização dos contratos. Segundo o Ministério do Turismo, o objetivo é oferecer proteção e apoio financeiro às empreendedoras em situação de violência. Para ter acesso ao benefício, será necessário apresentar documentos como boletim de ocorrência, medida protetiva ou decisão judicial que comprove a agressão. As tradicionais vuvuzelas que marcaram a Copa do Mundo de 2010 na África do Sul estão proibidas nos estádios do Mundial de 2026. A decisão foi anunciada pela FIFA, que também vetou apitos, buzinas de ar comprimido e outros equipamentos considerados excessivamente barulhentos. Garrafas reutilizáveis de água também não poderão ser levadas para as arenas por questões de segurança. A Copa do Mundo começa na quinta-feira, dia 11, e será a primeira da história disputada por 48 seleções em três países sede: Estados Unidos, Canadá e México. Do Departamento de Jornalismo, Marcos Caetano Júnior.
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0: Olá, amados, a paz a todos. Sou o pastor Arão Machado de Paula. Estamos aqui mais uma vez neste culto da madrugada da resposta para trazer uma palavra de Deus para você que vai estar recebendo de todo o coração. Vamos confiar que o Senhor Deus pode todas as coisas. Então eu convido a você a atentar bem para as palavras do Espírito Santo neste culto. Você que está no seu trabalho nesse momento, você que está em casa nesse momento, você que está trabalhando no aplicativo, você que está porteiro de prédio, aonde você estiver, deixa Deus falar com você. Amém? Entre em contato conosco também pelo nosso WhatsApp, faça seu pedido de oração, não deixe de fazer, eu estarei orando por você nesta madrugada de oração. Vamos fazer uma oração nesse momento, juntamente comigo, para nós darmos início a este culto. Amém?
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0: Oremos, Senhor Deus, Pai, Filho e Espírito Santo. Nós pedimos, Senhor Deus, que tu venha mover os nossos corações para que possamos, meu Deus, nesta hora receber as tuas palavras, meu Deus. Aonde estiver uma ovelha sua, aonde estiver um servo seu, Senhor Deus, eu te peço, cuida, meu Deus. Senhor Deus, muitas pessoas estão desesperadas, sem esperança, Senhor Deus. Nós estamos vivendo momentos difíceis, Senhor, mas tu és o Deus que cuida de tudo e de todos. Senhor Deus, abençoa o teu povo, abençoa a tua igreja, levanta um avivamento no meio do teu povo, meu Deus, para que possamos reconhecer que tu és Deus e que tu trabalha, meu Deus, para fazer a tua obra crescer, para fazer a tua igreja crescer, para fazer as tuas ovelhas entender a voz do bom pastor. E assim que a bênção seja sobre todos, para a tua glória, em nome do Senhor Jesus Cristo. Amém.
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0: Irmãos, hoje eu quero trazer uma palavra para você. Antes, porém, vamos ouvir uma música. Ouçamos a canção.
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3: Daniel 6:22, só esse versículo. O meu Deus enviou o seu anjo e fechou a boca dos leões para que não me fizessem dano, porque foi achada em mim inocência diante dele e também contra ti, ó rei, não tenho cometido delito algum. Jerusalém cativa, vindo de Babilônia, porque um profeta havia profetizado que Jerusalém seria cativa, mas o povo não acreditou. Deus está falando para crentes aqui hoje, que precisa de sair de cima do muro, ou segue a Deus ou a Baal. Jeremias profetiza, mas o povo não crê. Mas vem os deportados da Babilônia no terreno do inimigo e não cede para o inimigo, porque as trevas são luz ao meu redor e eu não me curvo diante do rei da Babilônia. Eu não como a comida que você me oferece, eu como somente a comida do meu Deus. Isso é ter autoridade. Quem toma posse dessa autoridade, diga: eis-me aqui, Senhor. Então, Estevão, o céu chama. Repita: Estevão, o céu chama. Mas a Daniel diz: você continua, porque quem vai morrer são os invejosos que inventaram leis dos medos dos persas, confrontaram com o rei, subornaram o rei.

0: tua palavra é a verdade. Devolva a glória para ele. Só que Daniel, como você nessa noite está aprendendo, sabendo da armadilha, sabendo do confronto, sabendo da fofoca, da conjectura, a partir do momento que o rei escolhe mais de 100 homens para trabalhar no palácio. 120 homens para trabalhar no palácio. E não era bom se todos trabalhassem em ordem comum? Sim ou não? Diga sim ou não?
1: Sim.
0: No 3, sim ou não?
1: Sim.
0: Só que a inveja apodrece os ossos. Daniel se destacou. Mesmo no terreno do inimigo, o céu faz ele se destacar. Daniel não resistia, e ele levantava suas mãos todos os dias, às 3 da tarde, para a banda de Jerusalém, pedindo a Deus misericórdia pela aquela cidade da qual ele foi deportado para a Babilônia. Mas ele não cedeu à fofoca, ele não cedeu à pressão dos conspiradores, ele não teve medo, porque ele tinha uma certeza: o meu Deus, repita, o meu Deus. Ainda tem uma missão comigo nesta terra. Eu quero profetizar sobre você o espírito de Daniel. Tem Daniel aqui, fica de pé, esme aqui. O espírito de excelência. Sirva a Deus como precisa. Sirva a Deus em todo lugar. Ore e adore. Não temas o inimigo se levantarem contra você. Quando o rei viu que a sentença condenaria Daniel, ele se entristeceu muito. Logo, Daniel, eu ganhei um presente. Na Babilônia não tinha nada. Deus, esse homem veio deportado, um homem que tem um espírito excelente. Logo, Daniel, o que, que eles me enganaram, esses homens? Mas o meu Deus não dorme. Você pode falar para o seu irmão: meu Deus não dorme. O nosso Deus não dorme. O guarda de Israel não tosqueneja. Uma cena vai acontecer muito próxima. 3 varões também não se curvam diante da estátua que Nabucodonosor fez. Os 3 estavam ali, Daniel, eu não sei onde está. Deus queria dividir as histórias, porque cada um tem a sua missão. Então aqueles 3... apareceu o 4 dentro da fornalha de fogo ardente. Você está passando por fornalhas todo dia. Sabe quem está te guardando? Jesus. Sabe quem está te protegendo? Jesus. Sabe quem está te protegendo? Sua casa, seus filhos? Jesus. E Daniel estava sendo guardado. Repita após mim: eu sirvo ao Deus de Sadraque, Mesaque e Abednego. E adoro com excelência ao Deus de Daniel. O rei se levanta, mas o céu deu uma ordem: leões, nenhum sussurro sequer. Não amedrontem meu servo, nem fazer, não pode, para não assustar ele. Deixa ele entrar com a cabeça erguida. E os leões, mansinhos. Ah, Daniel, abraçando os leões. E os invejosos: eu quero ver amanhã o que vai acontecer. Tire esse espírito de você agora, em nome de Jesus, porque isso está atrapalhando a você. Ele está te matando. Não de quem você tem inveja. Eu declaro: sai agora, em nome de Jesus. A igreja de Cristo precisa de viver um novo tempo, um tempo de renovo. Moços e moças, irmãs e irmãos, ministérios precisam de entender que o dono da igreja não é você, é Jesus, é Jesus, é Jesus. Glória, glória, glória, glória. Quem está sentindo a presença dele, devolve a glória. A unção poderosa, Deus está quebrando laços, correntes, seja livre, hoje é o dia da tua vitória. Fala inveja, sai. Conspirações, sai. Falácias, sai. Mentiras, sai. Porque o produtor da mentira, qual que é o nome dele? Ele produz aquilo que não existe. Pega a chave. O rei chega, muito triste e angustiado. Chega na porta da cova e fala: Daniel, oh, aleluia. Se eu fosse você, já estava envolvido na glória. Estava dando glória. Daniel! Ele disse: meu Senhor, o Deus de Israel, fechou a boca dos leões e nenhum deles me fizeram mal. Então o rei adorou ao Senhor. Tem crente para adorar aqui? Devolva a glória para ele. Deus pode levantar nesse Renova Rio uma geração de Daniel. Fala: eis-me aqui, Senhor. Fala para quem do seu lado, aprenda. Quando o rei viu a cena, ele falou: agora o céu deu a ordem. Todos que se levantaram contra Daniel, não será somente eles, pagarão também famílias. Famílias, atenção, país. Famílias pagarão

alva do leão, e nem sequer antes de bater no chão, os leões devoraram eles, porque o céu não queria Daniel naquele momento da glória. Você não está entendendo? Eu vou repetir. Não foi só os homens, os invejosos, porque se eles permanecessem no palácio, já estava bom. Para quê? Se Deus selecionou, se Deus seletivou, você querer ser. Se eu não tenho a voz do Alex, por que eu quero cantar igual a ele? Se eu não toco o teclado, para que eu tenho que tocar? Se o Abraão prega, Abraão, por que ele tem que pregar? O que é teu, Deus vai te dar. Quando era Abraão e Ló, tem que voltar um pouquinho, que eu estou falando do verbo, o verbo vai longe. Quando Ló chegou, e Abraão falou para ele assim, a terra que você olhar é sua. Porque Abraão sabia que Deus jamais ia mostrar para Ló a terra que era dele. Tenha convicção naquilo que Deus te chamou. Não sirva a Deus por conveniência. Sirva a Deus por amor, pelo sangue derramado na cruz do Calvário.

palavra de Deus diz que os leões consumiram todos. E aí hoje eu estou passando adiante, porque quando eu termino de escrever a rota do Calvário, o Senhor falou, a rota não termina aqui. Por quê, Senhor? Porque Estevão e os mártires e a igreja, que está escrito, quem quiser vir após mim, negue-se a si, tome cada dia a sua e siga-me. Então você está na rota do Calvário. A pergunta é, torcendo por Jesus ou por Barrabás? Não estou mudando a mensagem. Eu estou te trazendo pensamentos. Porque você está muito raso e precisa de mergulhar mais. Eu não consigo pregar raso. Já tentei. E não estou perdido porque Jesus disse, quem crê em mim, como diz as escrituras...

errado, entendam. Mais uma inveja. Esse homem não pode continuar falando de Jesus, porque esse Jesus roubaram o corpo dele, a mentira permanece.

Bahia! Grita o seu nome, fala Renovarão! Ei, olha para mim. Você já é livre. Para com essa escravidão. Sai daí agora. Renova, Rio de Janeiro. Renova, Brasil. Eu não vim falar o que você quer, mas o Espírito Santo mandou eu falar o que você precisa de ouvir. Oh! Apedreja. Subornados. Então o que eles faziam para não ouvir? Pode colocar sua mão no ouvido para não me ouvir, não tem problema. Porque você já faz parte igual aquele faraó que Deus endureceu o coração 10 vezes. Porque tem uns que Deus cega os olhos para que eles não enxergam. Tem uns que Deus tampa os ouvidos para que eles não ouçam. E tem uns que Deus fecha o entendimento para que eles não entendam e não sejam perdoados. Eu tenho autoridade para falar isso no altar da igreja, que eu sou líder, porque é o anjo da igreja, escreve e diz: o que é santo, guarda o que tens, para que ninguém tome a tua coroa, guarda, porque senão alguém toma. E eu estou indo para o final, mas eu queria que você pusesse a primeira mensagem para a gente verbalizar. Deus sempre dá umas palavras e eu quero que a igreja comigo digam. Daniel preservado, vão comigo. Quando você verbaliza, o Espírito, que é o Verbo, traz vida. Quem repete comigo? Quando eu verbalizo, o Verbo me traz vida. Daniel, o preservado. Estevão, o entregue. Saulo, o transformado. Os que perseguem. E Deus governa todos. Vou de novo para você entender melhor. Daniel, o preservado. Estevão, o entregue. Saulo, o transformado. Os que perseguem. E Deus governa todos. Tem gente que Deus livra. Tem gente que Deus recolhe. Tem gente que Deus transforma. Em qual condição que você está hoje? Vamos verbalizar no 3. 1, 2, 3. Daniel.

0: Tem gente que Deus livra, tem gente que Deus recolhe e tem gente que Deus transforma. Hoje está acontecendo transformação, mexe e renova. Só quem crê libera glória, libera glória, libera glória, libera glória. Glória, glória, glória. Mais uma mensagem, a terra sentencia. Vamos ler esta. Glória a Deus. A terra sentencia, mas o céu decide. Quando não há substituto, Deus preserva. Entenda uma coisa. Não havia substituto para Daniel. Homens são falhos. E Deus pode fazer das pedras suscitar filhos a Abraão. Mas Deus já tinha seletivado Daniel. Tirado de Jerusalém, deportado para Babilônia, com um espírito excelente. Achar alguém com espírito excelente é muito difícil. Então foi melhor Deus fechar a boca dos leões do que recolher Daniel e derrotar todos aqueles que levaram Daniel para a cova. Morreram centenas de pessoas, não sei quanto, mas um só foi preservado, porque o céu escolheu ele. Repita após mim: o céu me escolheu. A minha casa. E diga: se eu tenho errado, Senhor, eu te peço perdão. E eu, pela autoridade do Espírito Santo, libero o perdão. Seja perdoado, seja perdoado, seja perdoado, seja perdoado. Em nome de Jesus. Jesus te perdoa. E o perdão é para dizer para Satanás: tu não tem poder contra ele, tu não tem poder contra ela, porque as ovelhas que o Pai me deu, ninguém as tirará da minha mão, ninguém as arrebatará da minha mão. O Pai me deu e é minha. Quem é ovelha, diga glória a Deus. Deus te preserva. As pedradas não matam quem já morreu para o mundo. Eu não estou ligando para essa terra. Tudo que Deus me dá é dele, não meu. Eu não sou apegado. E eu quero que você entenda: buscai primeiro o reino de Deus e a sua justiça, e todas, e todas, e todas, e todas as demais coisas a vós serão acrescentadas. Quem toma posse, pega assim, ó. Pega!
1: É momento de oração. Vamos falar com Deus, com o pastor Arão Machado.
2: Teu Deus, Pai, Filho, Espírito Santo, te agradecemos pela tua palavra direcionada a muitos que precisam, Senhor Deus. Vá, meu Deus, com a tua palavra que está escrito, que ela sairá e não volta vazia. Que muitas almas possam se converter através dessa palavra, muitos arrependimentos possam acontecer através dessa palavra, vidas possam voltar para o teu aprisco, famílias possam crescer, prosperidade possam acontecer e assim sejam abençoados, em nome de Jesus. Amém.
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2: Que Deus abençoe a todos. E na próxima segunda-feira a gente volta. Deus abençoe você.
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1: As inscrições para o concurso Minha Rua é Hexa da Prefeitura de Niterói terminam nesta segunda-feira. A competição vai premiar as decorações mais criativas de ruas e condomínios da cidade durante a Copa do Mundo FIFA 2026. Os projetos serão analisados com base em critérios como originalidade e criatividade, inovação, sustentabilidade, harmonia e impacto visual, engajamento de comunidade e mobilização social. Os interessados podem se inscrever pelo endereço eletrônico sites.niterói.rj.gov.br/minha-rua-é-hexa. O Brasil deve ampliar a cooperação com os Estados Unidos no combate ao crime organizado. Segundo o secretário da Receita Federal, Robinson Barreirinhas, uma missão será enviada ainda este mês a Washington para reforçar a troca de informações sobre patrimônio de brasileiros no exterior. A medida ocorre no momento em que o governo americano passa a classificar as facções Comando Vermelho e PCC como organizações terroristas. A mudança permite a adoção de medidas financeiras, restrições migratórias e o uso ampliado de inteligência contra os grupos criminosos. Um erro no site da FIFA permitiu que pelo menos 60 torcedores resgatassem ingressos para jogos da Copa do Mundo de 2026 sem pagar nada. A entidade confirmou a falha e informou que os bilhetes foram emitidos gratuitamente por engano. Os compradores foram avisados de que terão até esta semana para concluir a aquisição do valor correto. Caso o pagamento não seja realizado dentro do prazo, os ingressos serão cancelados e colocados novamente à venda. Do Departamento de Jornalismo, Marcos Caetano Júnior.
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6: É como alguém que está numa batalha, numa guerra com um louco que quer destruir você. Se a pessoa não levar a sério os inimigos, ela acaba sendo aniquilada pelos inimigos. 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

0: Ah, que alegria poder separar uns minutos para pensar na vida e aprender da Bíblia. Este é o Rota 66 que está cumprindo mais uma etapa de nossa aventura pelas Sagradas Escrituras. 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
1: Rota 66, hoje encerrando nosso estudo no inesquecível livro de Esther. Sim, hoje nós vamos falar sobre os capítulos de 8 a 10. E o nosso tema será: Por pouco a sorte não muda. Pois é, você viu como o perverso Amã acabou morrendo na forca que ele havia preparado para Mardoqueu. Deus agiu em favor dos judeus através da atitude corajosa da rainha Esther, e assim o povo da aliança foi preservado na história da salvação. E então, como as coisas acontecem depois da morte de Amã? Qual será o futuro dos judeus na Pérsia depois daquele triste acontecimento? Vamos ver o que nos diz a Bíblia, lendo o capítulo 8 do livro de Esther, a partir do primeiro verso. Naquele mesmo dia, o rei Xerxes deu à rainha Esther todos os bens de Amã, o inimigo dos judeus, e Mardoqueu foi trazido à presença do rei, pois Esther lhe dissera que ele era seu parente. O rei tirou seu anel selo, que havia tomado de Amã, e o deu a Mardoqueu, e Esther o nomeou administrador dos bens de Amã. Veja só como as coisas mudaram. Por pouco o povo quase foi exterminado, por pouco Amã quase conseguiu seus intentos, mas agora as coisas mudaram. A palavra pur significa sorte, e vamos assim dizer, a sorte mudou na outra direção. Mas o texto prossegue nos contando o que acontece na sequência. Mas Esther tornou a implorar ao rei, chorando aos seus pés, que revogasse o plano maligno de Amã, o Agagita, contra os judeus. Então o rei estendeu o cetro de ouro para Esther, e ela se levantou diante dele e disse: Se for do agrado do rei, se posso contar com seu favor, e se ele considerar justo que se escreva uma ordem revogando as cartas que Amã, filho do Agagita Amedata, escreveu para que os judeus fossem exterminados em todas as províncias do império. Pois como suportarei ver a desgraça que cairá sobre o meu povo? Como suportarei a destruição da minha família? O rei Xerxes respondeu à rainha Esther e ao judeu Mardoqueu: Mandei enforcar Amã e dei os seus bens a Esther, porque ele atentou contra os judeus. Escrevam agora outro decreto em nome do rei em favor dos judeus, como melhor lhes parecer, e selem-no com o anel selo do rei, pois nenhum documento escrito em nome do rei selado com o seu anel pode ser revogado. A situação era complicada aqui, porque na lei dos Medos e Persas não se podia simplesmente cancelar um decreto. Então, a saída burocrática para resolver a situação era fazer um decreto oposto em nome do rei, que também precisava ser seguido, e de certa forma assim anulando, né, numa espécie de jeitinho persa, o decreto anterior, porque não havia como, vamos dizer, simplesmente cancelar o decreto anterior. E assim o texto vai dizer que Mardoqueu escreveu em nome do rei Xerxes, selou as cartas com o anel selo do rei e as enviou por meio de mensageiros montados em cavalos velozes das estrebarias do próprio rei, até porque a questão era urgente e precisava ser feita alguma coisa impedindo a mortandade dos judeus. O decreto, diz o verso 11, o decreto concedia aos judeus de cada cidade o direito de se reunirem, de se protegerem, de destruir e matar e aniquilar qualquer força armada de qualquer povo ou província que os ameaçasse, a eles, suas mulheres e seus filhos, e até o direito de saquear os bens dos inimigos. O decreto entrou em vigor nas províncias do rei Xerxes no 13º dia do 12º mês, o mês de Adar. Uma cópia do decreto foi publicada como lei em cada província e levada ao conhecimento do povo de cada nação, a fim de que naquele dia os judeus estivessem prontos para vingar-se dos seus inimigos. E assim Mardoqueu, levando esse decreto adiante, né, sai pronunciando e avisando a todos esta grande bênção, esse grande livramento, quando a sorte muda e que por pouco o povo quase é exterminado. Mardoqueu, diz o verso 15, saiu da presença do rei usando vestes reais em azul e branco e uma grande coroa de ouro e um manto púrpura de linho fino. E a cidadela de Susã exultava de alegria. Para os judeus foi uma ocasião de felicidade, alegria, júbilo e honra. Em cada província, em cada cidade, onde quer que chegasse o decreto do rei, havia alegria e júbilo entre os judeus, com banquetes e festas. Muitos que pertenciam a outros povos do reino tornaram-se judeus, porque o temor dos judeus se tinha apoderado deles. Então, meus queridos ouvintes, foi exatamente neste momento, quando a sorte mudou, quando por pouco o povo foi preservado, é que foi iniciada a famosa festa do Purim, comemorando aqui o grande livramento da parte de Deus para o povo judeu na antiga Pérsia. Nós vamos encontrar uma referência aqui no final, no capítulo 9, a partir do verso 16, no final desse trecho, dessa perícope bíblica, diz o texto que, enquanto isso, os restantes dos judeus que viviam nas províncias do império também se ajuntaram para se protegerem e se livrarem dos seus inimigos. Isso aconteceu no 13º dia do mês de Adar, e no 14º dia descansaram e fizeram dessa data um dia de festa e de alegria. E o texto continua e nos diz que os judeus de Susã, porém, tinham se reunido no 13º e no 14º dias, e no 15º descansaram e dele fizeram um dia de festa e de alegria. Por isso, os judeus que vivem em vilas e povoados comemoram o 14º dia do mês de Adar como um dia de festa e de alegria, um dia de troca de presentes. E o verso 23 vai nos dizer que assim os judeus adotaram como costume aquela comemoração, conforme o que Mardoqueu lhes tinha ordenado por escrito, pois Amã, filho do Agagita Medata, inimigo de todos os judeus, tinha tramado contra eles para destruí-los e tinha lançado o pur, isto é, a sorte, para a ruína e destruição deles. Aqui é importante destacar que pur é uma palavra persa. Pur significa sorte, e Amã havia sorteado a data da destruição dos judeus para mandar aquele decreto. E veja só que por pouco o pur aqui não se realizou. Mas a sorte mudou, e apesar de por pouco a sorte não mudar, no final das contas, tudo mudou e o povo foi preservado, e a partir daí se adotou a festa do Purim, que é a festa bíblica do período persa, desta época que os judeus comemoram até hoje. Inclusive, em algumas festas judaicas, alguns judeus têm até um costume, é um pouco diferente assim, de comer bolinhos que são chamados orelhas de Amã, por causa dessa lembrança da destruição do pior inimigo que eles tiveram nesse período, quando sofreram esta discriminação muito forte lá na Pérsia. Então, a mudança aconteceu. E o texto ainda explica com mais clareza. Por isso, aqueles dias foram chamados Purim, da palavra pur. Considerando tudo o que estava escrito nessa carta, o que tinham visto, o que tinha acontecido, os judeus decidiram estabelecer o costume de que eles e os seus descendentes, e todos que se tornassem judeus, não deixariam de comemorar anualmente esses dois dias na forma prescrita e na data certa. Esses dias seriam lembrados e comemorados em cada família de cada geração, em cada província, em cada cidade, jamais deveriam deixar de ser comemorados pelos judeus. E os seus descendentes jamais deveriam esquecer-se de tais dias. Este foi o decreto que veio de Esther, né, que confirmou as regras do Purim depois, e isso foi também colocado nos registros, diz o final do capítulo 9. E assim, a bênção de Deus atingiu o povo foi preservado, inaugurou-se a festa do Purim para lembrar desse grande livramento, e Mardoqueu, que estivera tão preocupado e que tinha pedido o auxílio da rainha Esther e tinha mantido a sua confiança e a sua fé em Deus, teve os seus dias maravilhosamente premiados. No capítulo 10, um capítulo muito pequeno, no final de Esther, nós vamos ler que o rei Xerxes impôs tributos a todo o império, até sobre as distantes regiões costeiras, todos os seus atos de força e de poder, e o relato completo da grandeza de Mardoqueu, a quem o rei dera autoridade, estão registrados no livro das Crônicas dos Reis da Média e da Pérsia. O judeu Mardoqueu foi o segundo na hierarquia depois do rei Xerxes, era homem importante entre os judeus e foi muito amado por eles, pois trabalhou para o bem do seu povo e promoveu o bem-estar de todos. Pois é, meus queridos, e assim nós terminamos o nosso estudo no livro de Esther. Nós vimos aqui que por pouco a sorte não muda, mas sem dúvida vimos que a sorte mudou. E foi surpreendente. Aquilo que parecia ser grande tristeza, grande sofrimento e até medo de um aniquilamento, caiu na graça e na bondade, na ação soberana e especial da parte de Deus, e foi transformado em grande livramento.

0: 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Estamos fechando a série Esther. Tema de hoje, Por Pouco a Sorte Não Muda. 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
1: Você está acompanhando a exposição no livro de Esther. E olha, já estamos terminando mais uma etapa, hoje nos capítulos 8 até o 10. Puxa, professor Saião, finalmente um livro está sendo terminado mais uma vez. O que podemos dizer sobre o Império Persa que foi tão destacado aqui? Olha, eles eram assim, para frentex. Tinha um correio, anel, e o anel do rei aqui é um anel assim que chama atenção. Que tipo de anel era esse que o rei usava, professor?
2: Pois é, pastor Alberto, vamos assim lembrar de que nós estamos no 5º século antes de Cristo. Até a data aqui, quando nós vemos a citação do decreto Esther aqui, é por volta do ano 474, muito seguramente, na verdade, 474. Os persas, pastor Alberto, desenvolveram um império extraordinário, enorme, que ia desde a Índia, né, atravessava toda a região onde é o Iraque, o Irã, todo o Oriente Médio, entrava no norte da África, subia até a Turquia e também descia até o sul. E aqui na Bíblia nós vemos a referência a 127 províncias que eles chamavam de satrapias. Era um povo de cultura diferente, de uma língua diferente das línguas semitas. Tem uma maneira de pensar semelhante ao que acontece na Europa, que a gente chama de pensamento dualista. E eles eram muito organizados. Uma das coisas mais famosas dos persas foi exatamente o sistema de correio. Um correio, inclusive, aqui do jeito que o texto bíblico fala, que funcionava por causa dos mensageiros e cavalos velozes. E então a referência do texto bíblico ao Império Persa é muito adequada e corresponde aos fatos. E o Império foi, na verdade, vamos dizer assim, cresceu com a união de Medos e Persas.

0: né? E a lei, como se diz, a lei real, não podia ser mudada. Daí o que deu origem à questão do outro decreto contrário ao primeiro para resolver a situação. E esse anel não era privilégio dos persas, não era nenhum anel poderoso que tinha superpoderes, né, que o pessoal poderia juntar e gritar qualquer coisa aí para que, né, acontecesse algo extraordinário. Este anel era a maneira de assinar um carimbo oficial da antiguidade, é chamado de anel de sinete, ou então anel selo do rei, que, vamos dizer assim, equivale a um carimbo real. E assim, quando isso vinha com a marca do anel do rei, aquilo tinha, vamos dizer assim, valor pleno e absoluto no império, e por isso é que este assunto acaba recebendo um destaque aqui no final do livro de Ester.
1: Agora, professor, se o persa era um povo assim extraordinário, por que muitas pessoas, como diz aqui o capítulo 8, verso 17, eles quiseram se tornar judeus, ou, né, como diz aqui, fizeram-se judeus? Isso é possível, a pessoa querer, eu quero mudar, vou ser judeu agora?
0: Pois é, pastor Alberto, aqui é uma questão muito interessante, né, porque nesse período persa, especialmente a partir de Esdras, é que nasce, vamos dizer, o que a gente conhece mais como judaísmo, né? A interpretação dessa comunidade aí da época do exílio e do pós-exílio do Antigo Testamento e seu desenvolvimento posterior com o Talmud e outras tradições importantes no judaísmo. Então, ao contrário do que muita gente imagina, o judaísmo não é uma religião racista, no sentido de que uma pessoa não pode fazer parte do povo porque pertence a uma outra raça. A questão do judaísmo tem a ver com a profissão de fé. Então, qualquer pessoa de qualquer outra raça pode tornar-se judeu, e isso já é uma prática que acontecia aqui. Isso é previsto na lei, né? Alguém que aceitasse a circuncisão e aceitasse a lei de Deus e o Deus verdadeiro e quisesse tornar-se judeu, isso é possível. Então não é uma mudança étnica, uma mudança racial, é uma mudança religiosa. E aqui, como os judeus ficaram numa situação agora muito positiva no império, é natural que eles chamassem atenção e que várias pessoas de outros países tivessem interesse em conhecer mais sobre os judeus e as suas leis e o seu Deus, e assim eles acabaram então aceitando o judaísmo, né, e se tornaram então membros da nova religião. É algo semelhante ao que a gente encontra no próprio cristianismo, né, com o cristianismo enfatizando uma ideia muito mais ampla de universalidade, abrindo as portas para todos os povos, inclusive com um convite bem claro nessa direção.
1: Agora, professor, já que a sorte mudou a favor do lado do judeu, por que no capítulo 9 a gente vai ver assim uma vingança acentuada, muito severa? Como entender esta atitude aqui, este comportamento assim tão radical?
0: É verdade, pastor Alberto, lendo assim o livro, né, de Ester no final, a gente fica assim até um pouco, né, preocupado, não se sente tão à vontade, porque, por exemplo, Ester mesmo, né, o texto diz que no versículo 13, que ela fala para o rei que, se o rei concordar, que os judeus de Susã tivessem autorização para que os 10 filhos de Amã sejam pendurados na forca e o corpo deles fosse exposto. Isso, para nossa mentalidade hoje, é um negócio difícil de digerir, vamos assim dizer. E depois, na sequência, diz que eles mataram 75 mil dos seus inimigos. Então, como é que a gente entende isso? Primeiro, que a situação aqui é complicada e difícil. Por pouco, eles quase são trucidados e destruídos. É como alguém que está numa batalha, numa guerra com um louco que quer destruir você. Se a pessoa não levar a sério os inimigos, ela acaba sendo aniquilada pelos inimigos. Então não há muita saída. E essa questão que parece para nós aqui explorar exageradamente o horror da morte tem a ver com uma realidade que hoje a gente tem de maneira diferente, né? Hoje aparecem as coisas na televisão, você tem acesso na internet. Como é que as pessoas vão ficar sabendo se aquele que era mau realmente recebeu o pagamento devido por aquilo que fez, se de alguma forma isso for público, se for publicado. Então, as sociedades antigas, quando condenavam e tratavam alguém que fazia o mal, elas tinham esse costume que nos ofende bastante hoje, mas era de expor o mal, o condenado publicamente, para até que os outros temessem fazer alguma coisa. Então, isso tem que ser entendido no contexto cultural e da época em que aconteceu.
1: Agora, a parte final do livro de Esther parece que mostra que o objetivo de contar toda essa história é apresentar a festa do Purim. Qual a vantagem ou o valor de uma festa dessa, de comemorar uma festa neste memorial? Devemos também nós participarmos deste memorial, desta festa?
0: Olha, pastor Alberto, a ideia de comemorar festa tem bastante significado. Por quê? Porque você mantém a história viva e faz com que a importância dessa história ela se reflita na próxima geração. Como é que você vai ensinar uma criança só com meras teorias ou abstrações complicadas, né? Isso não faz sentido. Por isso, historicamente, todas as culturas elas têm festas para os seus eventos importantes. E os judeus têm muitas festas, né? Não só as instituídas pelo próprio Pentateuco, a Torá, como nós temos o Purim aqui, depois veio o Hanukkah e há outras festas nacionais. Toda a tradição cristã também, nós temos festas importantes, como ligadas à Páscoa, ao nascimento de Cristo, Natal. E então, isso é extremamente relevante e tem um poder de impacto profundo sobre a cultura, a história e a geração. Agora, será que uma comunidade cristã deveria comemorar o Purim? Não é uma coisa que tem muito a ver com a tradição cristã. É uma festa ligada ao livramento que os judeus receberam. Portanto, nós não achamos que seja uma boa ideia. Mas se você for convidado para participar de uma festa dessa numa comunidade judaica, não há nenhuma dificuldade. Mas ela não diz respeito propriamente à tradição cristã, então não fará tanto sentido ela ser comemorada.
1: Agora você que está nos acompanhando, vem o melhor. Tudo isso tem sentido para você na sua vida.
0: Hoje no Rota 66 nós encerramos o nosso estudo no livro de Esther. Sim, nós vimos aqui os capítulos de 8 a 10 e o nosso tema foi por pouco a sorte não muda. É, sim, a palavra por significa sorte e a sorte estava decretada para destruição e aniquilamento dos judeus quando a atitude corajosa de Esther e o posterior trabalho de Mardoqueu com a bênção de Deus inverteu toda a situação e, de fato, a sorte mudou e o povo foi abençoado. E nesta bênção do povo, seus inimigos foram duramente castigados e receberam o resultado do seu procedimento. E aqui nós vemos com clareza como a justiça de Deus se manifestou. A verdade para aquele que se aflige com tantas coisas perversas e más nos nossos dias é que, no final, o poder da justiça divinal trará seu juízo sobre o mal.
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1: Querido amigo, hoje temos como objetivo estudarmos mais um texto do capítulo 2 de Apocalipse. Vamos estudar a carta que Jesus enviou para a igreja em Pérgamo. Vamos estudar Apocalipse 2, 12 a 17. Então, esta é a terceira carta de Jesus dirigida a uma das sete igrejas. Já estudamos as cartas à igreja em Éfeso e à igreja em Esmirna. Se pudéssemos comparar com cidades atuais, poderíamos dizer que Éfeso seria comparada com New York ou Rio de Janeiro, cidades com muitos atrativos e muitos prazeres. Esmirna poderia ser comparada com Chicago ou São Paulo, cidades do poder econômico. A cidade de Pérgamo seria então comparada a Washington ou Brasília, cidades que representam poder político. Quando Jesus se apresentou como aquele que sabe onde a sua igreja vive, ele demonstrou que ele conhece todas as circunstâncias e os nossos contextos. Por quê? Porque ele anda no meio das suas igrejas. Em relação a Pérgamo, é importante conhecermos alguns aspectos dessa cidade para entendermos as palavras de Jesus. O único livro do Novo Testamento que cita esta cidade ou esta igreja em Pérgamo é o livro de Apocalipse. Com a ajuda dos romanos, Pérgamo ganhou independência dos Selêucidas em 190 a.C. e passou a fazer parte do Império Romano a partir do ano 133 a.C. Durante mais de 200 anos, ela foi a capital da província romana da Ásia. Teve a maior biblioteca fora de Alexandria, no Egito. Foi o povo de Pérgamo que primeiro usou peles de animais para fazer o pergaminho, que substituiu o papiro para fazer livros. Sem nunca ter alcançado o destaque das cidades de Éfeso ou Esmirna, que ofereciam uma vida de prazeres e poder econômico, Pérgamo as ultrapassava por oferecer aos seus habitantes e visitantes um centro de cultura inigualável. Pérgamo ficou famosa por sua grande biblioteca com mais de 200 mil rolos de pergaminhos. No aspecto cultural, entre as cidades do Império Romano, somente a Alexandria, no Egito, a ultrapassava. Pérgamo era uma cidade pagã, com cultos na Acrópole, um alto monte no lugar mais elevado, no lugar mais alto da cidade, dedicados a Zeus e a Ateneia. Pérgamo era uma cidade devota a Roma e em 29 a.C. foi construído um templo ao divino César Augusto e à deusa Roma. Pérgamo era uma cidade entregue à magia, com seus famosos curandeiros, sacerdotes do deus Esculápio, simbolizado sempre numa serpente dourada, até hoje símbolo da medicina. Esta era a cidade de Pérgamo. E ali o Senhor entendeu por bem colocar uma igreja. Nesse ambiente, então, contrário ao cristianismo, a mensagem do Evangelho, que correu por toda a Ásia, encontrou terreno fértil entre alguns habitantes da cidade e lá foi estabelecido esta comunidade cristã, certamente não fundada por algum dos apóstolos. Esta igreja em Pérgamo se encontrava numa situação difícil. Por todos os lados, os vizinhos praticavam a idolatria e davam honra aos governos romanos. Os cristãos não abandonaram a verdade do Senhor, o único e verdadeiro soberano. Mas tanta influência de falsas doutrinas teve um impacto negativo na igreja, poluindo a congregação com doutrinas falsas que incentivavam os irmãos a praticarem idolatria e imoralidade. Então, Jesus chamou a igreja ao arrependimento para evitar o castigo divino. Diante dessa situação de oposição e tentação a que eram submetidos aqueles cristãos, podemos então estudar esses versos sob esse título. o valor da sã doutrina. Carta à Igreja em Pérgamo. O texto é Apocalipse 2, 12 a 17. Para introduzirmos a nossa conversa e a nossa reflexão com relação à Igreja em Pérgamo, nós temos que entender que, por estar num ambiente tão contrário à prática do Evangelho e cheio de atrativos para uma vida cristã desleixada, a comunidade cristã de Pérgamo enfrentava oposição tão dura que um dos seus membros, Antipas, por ser fiel ao Senhor, ele foi martirizado por causa do seu testemunho. Ora, diante desse exemplo prático e desse fato consumado, o princípio, então, que vai nortear o nosso estudo pode ser assim definido conforme essa frase. Diante da avaliação de Jesus, é clara a importância de preservarmos a sã doutrina como característica marcante das nossas igrejas. Eu repito, esse é o princípio que temos a partir desse texto de Apocalipse 2, 12 a 17, a carta à Igreja de Pérgamo. Diante da avaliação de Jesus, é clara a importância de preservarmos a sã doutrina como característica marcante das nossas igrejas. E nesses versos, nós vamos encontrar, como temos feito já nas duas cartas anteriores e faremos nas cartas subsequentes, nós vamos encontrar cinco aspectos que compõem a avaliação de Jesus sobre a sua igreja. O primeiro aspecto refere-se à apresentação de Jesus para a sua igreja. Veja o versículo 12. Ao anjo da igreja em Pérgamo escreve: essas coisas diz aquele que tem a espada afiada de dois gumes. Querido amigo, Jesus se descreve de modo objetivo. Ele tem a espada de dois gumes. Essa espada representa a autoridade e o poder para julgar e castigar. A mensagem para aqueles cristãos perseguidos era uma palavra para todos que enfrentam oposição. É mais objetivo ainda, é Jesus e não o governo romano ou qualquer outra autoridade que tem a autoridade e o poder para julgar e castigar eternamente. É Jesus quem segura esta espada. Assim, o Senhor Jesus se apresentou à comunidade cristã de Pérgamo. Ele tem a autoridade para julgar. O segundo aspecto refere-se à aprovação de Jesus. Veja o versículo 13. Conheço o lugar em que habitas, onde está o trono de Satanás, e que conservas o meu nome, e não negastes a minha fé, ainda nos dias de Antipas, minha fiel testemunha, meu fiel, o qual foi morto entre vós, onde Satanás habita. Muitos seguidores de Cristo se posicionaram como combatentes dos rituais pagãos em Pérgamo. E aí, o que aconteceu? Pagaram o preço com o martírio da própria vida. Para levarmos o nome de seguidores de Cristo, certamente necessitamos conservar o nome de Cristo, não o negando. Os cristãos em Pérgamo eram vizinhos do diabo. Jesus, sempre vigiando para ajudar o seu povo, sabia muito bem das circunstâncias daquela cidade. Desde o ano 29 a.C., foi o local de um templo dedicado a Roma e a Augusto. Isso é, era uma idolatria oficial ao governo romano. Mais tarde, foram construídos outros templos para a honra dos imperadores Trajano e Severo. Além desses templos, para o culto imperial, o povo de Pérgamo adorava ainda outros deuses: Zeus, Ateneia, Dionísio, Esculápio. E assim encontramos em Pérgamo uma mistura dos poderes do mal, religiões falsas e o poder oficial do governo romano. Enquanto seus vizinhos sacrificavam aos demônios, conforme 1 Coríntios 10, 19 e 20, os discípulos de Cristo reconheciam e proclamavam o único Deus, Jesus, o Cristo, como Senhor. Mas o Senhor Jesus ainda diz para a igreja de Pérgamo que ele percebeu que eles conservavam o seu nome e não negaram a sua fé, ainda nos dias de Antipas. Jesus, então, elogiou a perseverança dos cristãos de Pérgamo, que foram fiéis à fé em Jesus, mesmo sob perseguição intensa. A minha fé, isto é, a fé de Jesus, é a palavra de Cristo revelada aos homens. Antipas é mencionado somente aqui. Evidentemente, ele foi um mártir, provavelmente da própria congregação em Pérgamo. Ele foi morto entre eles, na cidade onde Satanás habitava. Antipas se mostrou fiel até a morte. Testemunha vem exatamente dessa palavra grega martírios, mártires. Ela é usada para descrever Jesus, no capítulo 1, versículo 5. Ou então, ela foi usada por Lucas para descrever os discípulos testemunhas, conforme Atos, capítulo 1, versículo 8. Com o tempo, então, essa palavra passou a ser usada para identificar pessoas que morreram por seu testemunho de fé. E assim, nós usamos a palavra mártir no português. O terceiro aspecto desta carta refere-se à acusação, versículos 14 e 15. No versículo 14, nós lemos o seguinte, Jesus falando, tenho, todavia, contra ti algumas coisas, pois que tens aí os que sustentam a doutrina de Balaão, o qual ensinava Balaque a armar ciladas diante dos filhos de Israel para comerem coisas sacrificadas aos ídolos e praticarem a prostituição. E no versículo 15 nós lemos, outro sim, tu tens também os que da mesma forma sustentam a doutrina dos nicolaítas. Querido amigo,

que também era considerada uma deusa ou uma divindade reconhecida pelos cidadãos romanos, manteriam os benefícios às províncias dominadas pela cidade romana. Apesar da perseverança dos cristãos em Pérgamo, haviam graves problemas ameaçando o bem-estar daquela congregação. Eles se mostravam tolerantes demais em relação a falsas doutrinas, especificamente dois erros citados nessa carta. Eles permitiam, e alguns até aceitavam, a doutrina de Balaão. A descrição da doutrina de Balaão refere-se à história do Antigo Testamento, conforme Números 22 até 25 e também o capítulo 31. No final dos 40 anos de peregrinação, os israelitas chegaram perto da Terra Prometida. Acamparam-se nas campinas de Moabe e os moabitas e midianitas ficaram amedrontados. Balaque, então, que era o rei de Moabe, chamou Balaão para amaldiçoar o povo de Deus. Mas Deus frustrou todas as suas tentativas de falar contra os israelitas. Balaão, então, desistiu das suas maldições, mas procurou uma outra maneira de vencer o povo de Israel. E aconselhou os moabitas e midianitas a convidar os israelitas a participarem de suas festas, que eram idólatras. Nessas festas, muitos israelitas se envolveram na idolatria e na imoralidade. E Deus mandou uma praga que matou 24 mil israelitas. Na igreja de Pérgamo, algumas pessoas agiam como Balaão. Incentivavam o povo a ser tolerante com as outras religiões e até participarem da idolatria e da prostituição. A sua doutrina foi basicamente as ideias atuais do pluralismo religioso, isso é, a aceitação de diversas religiões, considerando-as todas boas. E a ideia atual também do sincretismo, que é a junção de duas ou mais religiões para que todos se sintam bem. Isso tem atacado a igreja de hoje, o pluralismo e o sincretismo. Mas também Pérgamo tinha um outro problema, era a doutrina dos nicolaítas. Já na carta à igreja em Éfeso, no capítulo 2, versículo 6, essa doutrina foi mencionada e a igreja foi elogiada por rejeitar essa doutrina. Os nicolaítas provavelmente eram libertinos que se misturavam nas comunidades da fé para causarem dúvidas, litígios e promiscuidades entre os irmãos, dificultando assim a emancipação de uma igreja viva, boa e madura. Através de uma aparente espiritualidade, moldava um caráter fraco e dissimulado nos relacionamentos humanos. O seguidor de Cristo não está debaixo de condenação, porque ele é juridicamente redimido pelo próprio Deus. A graça lhe dá um novo posicionamento diante do Rei. Portanto, a igreja que leva o nome de Cristo não pode falhar em apresentar a sã doutrina. Devemos fazer algumas observações em relação a essa situação de Pérgamo. Devemos observar dois fatos importantes nesses versículos. Primeiro, a doutrina de Balaão foi a doutrina que ele ensinava, não apenas a doutrina sobre a pessoa de Balaão. Semelhantemente, a doutrina de Cristo não é apenas o ensinamento sobre a pessoa de Cristo. A doutrina de Cristo inclui o que Jesus ensinou. Consideremos, então, a importância desse fato em relação a textos como Tito 2:10, Hebreus 6:1, 2 João, versículo 9. Se alguém for além do ensinamento dado por Jesus, claramente a Bíblia diz que esse não tem Deus. Uma outra observação que devemos fazer é que Deus condena a tolerância das falsas doutrinas. A tolerância às falsas doutrinas não é admitido por Deus. Às vezes, os homens valorizam tanto a unidade entre as pessoas, por exemplo, dentro de uma congregação, ou até

0: é entre as denominações diferentes que desvalorizam a sã doutrina, a doutrina pura de Jesus. Toleram falsos ensinamentos e até práticas proibidas com a ideia de que devemos conviver em paz, devemos aceitar uns aos outros. Práticas como a imoralidade e a idolatria são aceitas de uma maneira totalmente incorreta. Se persistirem nesse erro, o próprio Senhor Jesus trará o castigo. A unidade entre os discípulos é importante, mas a pureza da palavra é mais importante do que essa mera paz entre os homens. Querido amigo, uma igreja que serve a Jesus necessariamente rejeitará os falsos mestres e as suas doutrinas erradas. E aí então chegamos ao quarto aspecto dessa avaliação de Jesus. Esse quarto aspecto refere-se à aceitação ou à admoestação dada por Jesus, conforme o versículo 16. Portanto, arrepende-te, e se não, venho a ti sem demora, e contra eles pelejarei com a espada da minha boca. Aqui, querido amigo, não encontramos palavras de aceitação, mas certamente vemos nessas palavras a admoestação do Senhor. O arrependimento exigido é o da igreja, pois ela tolerava esses falsos mestres. Os professores das doutrinas de Balaão e dos Nicolaitas precisavam se arrepender, ou então serem rejeitados. Uma igreja que tolera falsos mestres se torna cúmplice dos seus pecados. Se ela não se arrepender, Jesus usará a espada de dois gumes para trazer o seu castigo sobre ela. Em Pérgamo, pessoas se aproximavam da comunidade da fé com práticas sincréticas, procurando uma aproximação com a idolatria e os benefícios daquele sistema de culto aos romanos. As manifestações de feitiçaria e curandeirismo, praticado segundo uma metodologia formatada entre os etruscos ao deus Esculápios, deus da saúde, não poderiam se associar às manifestações do Espírito Santo na nova igreja. Os seguidores de Cristo não poderiam conviver com uma doutrina doente que violentava as bases do evangelho com a instrumentalização dos cultos de mistério. Por isso, então, chegamos ao quinto aspecto, que refere-se à atração que Jesus oferece à igreja. Veja o versículo 17. Quem tem ouvidos, ouça o que o Espírito diz às igrejas. Ao vencedor, dar-lhe-ei do maná escondido, bem como lhe darei uma pedrinha branca e sobre essa pedrinha escrito um novo nome, o qual ninguém conhece, exceto aquele que o recebe. Como em todas as sete cartas, Jesus chama os ouvintes para prestarem a devida atenção às suas palavras. Ao vencedor, e todas as cartas incluem a promessa de vitória. Aqueles que persistirem até o final receberão a recompensa. Nessa carta, a bênção para o vencedor é descrita em duas partes. O maná escondido, Jesus é o maná dado pelo Pai. Ele sustenta os fiéis e lhes dá a vida. A mensagem de Jesus continua oculta para os sábios desse mundo. Mas ele vai dar também uma pedrinha branca com um novo nome escrito. Esse novo nome, frequentemente, sugeria uma nova direção de vida, especialmente para uma pessoa abençoada por Deus. Você lembra que Abraão se tornou Abraão, Sarai se tornou Sara, Jacó se tornou Israel. Com isso, nós percebemos que o Senhor Jesus está querendo nos dar uma nova vida e dá essa nova vida para aquele que nele crer. Uma pedrinha branca pode incluir também costumes novos. Pedras brancas foram usadas para indicar a inocência das pessoas acusadas de crimes. O Senhor Jesus nos inocenta de possíveis acusações do demônio. Concluímos então o estudo dessa carta mencionando que, assim como os discípulos de Pérgamo precisavam se posicionar e valorizar a sã doutrina, também nós, nos dias de hoje, precisamos nos posicionar e valorizar a sã doutrina, a doutrina que emerge da palavra de Deus. Querido amigo, que o Senhor te abençoe e que você viva baseado apenas na palavra de Deus. Um grande abraço e até o próximo programa.
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4: Hoje é 8 de junho. O título de hoje é Força e Coragem. Leitura bíblica, Salmo 31, do versículo 1 ao 24. Versículo-chave. Sejam fortes e corajosos, todos vocês que esperam pelo Senhor. Salmo 31, versículo 24. Você já se sentiu sem força e sem vontade para continuar? O Salmo 31 é um lamento em que o salmista expressa suas várias dificuldades e perseguições. No entanto, em meio às tribulações, ele encontra refúgio na fé e esperança em Deus. O versículo em destaque serve como um lembrete para todos aqueles que esperam no Senhor. Força e coragem. Essas são promessas divinas para aqueles que nele confiam. A verdadeira força e a coragem não vem da arrogância ou da autoconfiança, mas da fé no Pai que está no céu. Quando esperamos no Senhor, reconhecemos nossa própria fraqueza e dependência dele. É nessa condição que encontramos a força para enfrentar qualquer desafio. Sejam fortes ou esforcem-se. São expressões que no hebraico significam ser forte, ter força, ser corajoso. Esse é um chamado à ação, um convite para que não nos deixemos abater pelas dificuldades da vida. Já o termo hebraico para corajoso, que significa ter firmeza de coração, ser resoluto, ter ousadia, e é a capacidade de enfrentar os desafios com bravura e determinação, mesmo quando as circunstâncias parecem desfavoráveis. A força e a coragem que Deus nos oferece não nos livram das dificuldades, mas nos permitem enfrentá-las com fé e esperança no Senhor. A Bíblia ensina que todos passaremos por provações em nossa vida. Está em João, capítulo 16, versículo 33. Está em Tiago, capítulo 1, versículos 2, 3 e 4. No entanto, quando esperamos no Todo-Poderoso, podemos ter a certeza de que Ele estará conosco em cada passo do caminho, nos dando a força e a coragem de que precisamos para perseverar. Além de nos dar a convicção de que Ele está no controle de tudo e assim trabalhará todas as coisas para o nosso bem. Conforme Romanos, capítulo 8, versículo 28. A palavra de Deus é uma fonte inesgotável de força e encorajamento. Portanto, leia a Bíblia diariamente e medite em seus ensinamentos. Deus nos ama e quer nos ajudar a enfrentar todo e qualquer obstáculo. 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
9: Os constantes piques de energia em Itaipava, distrito de Petrópolis, na região serrana, continuam provocando transtornos para moradores e comerciantes, principalmente em plena temporada turística. Segundo relatos, desde a semana passada, foram registrados pelo menos 3 dias com interrupções no fornecimento de energia. Os moradores afirmam que a situação tem causado prejuízos e cobram providências. A Enel não se pronunciou sobre a situação. A Prefeitura de Maricá está com diversos cursos gratuitos de capacitação por meio da Secretaria de Ciência e Tecnologia. Uma das iniciativas é o curso de extensão sobre os primeiros 2.200 dias de vida, voltado para profissionais das áreas de saúde, educação e serviço social. As aulas acontecem no território do futuro, no bairro do Flamengo, e abordam o desenvolvimento humano desde a gestação até os 5 anos de idade. A formação segue até o fim do ano e deve certificar cerca de 50 participantes. Um estudo publicado na revista científica Nature revelou que o nascimento de uma abelha rainha é mais complexo do que se imaginava. Durante anos, os cientistas acreditaram que bastava alimentar a larva com geleia real para que ela se transformasse em rainha. Mas a pesquisa mostrou que o processo depende também de um ambiente especial criado por abelhas operárias jovens. Elas produzem câmaras de cera com temperatura mais elevada e assistência exclusiva para as futuras rainhas. Segundo os pesquisadores, esse berçário especializado é fundamental para o desenvolvimento saudável da abelha, que comandará a colmeia. Do Departamento de Jornalismo, Juliano Medeiros.
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13: Aleluia. A glória é do Senhor Jesus.

Aleluia. Aleluia. Glória a Deus. Então cumpriu-se a promessa. A promessa do Pai cumpriu-se sobre a igreja. E ainda hoje essa promessa está sobre a igreja. E a cada dia que passa, a igreja deve pedir: sopra o Espírito de Deus, sopra sobre nós, sopra sobre o seu povo. Ateia o fogo do céu sobre nós. Ateia o seu fogo e derrama-se sobre a igreja, a fim de que ela cumpra nesse Brasil

0: Glória a Deus. Como é bom viver contigo, Senhor. Tu nos ensina a perdoar, até mesmo quando um amigo trai.
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1: Graça e paz. Eu tenho um chamado de Deus para fazer com que o povo do Senhor tenha intimidade com Ele, que o conheça profundamente. E Deus é conhecido quando se conhece a palavra de Deus. Hoje eu vou falar sobre isso, conhecendo Deus através da palavra. Sou seu amigo, o apóstolo Miguel Ângelo, e aqui estou de novo com vocês, meus queridos amigos e irmãos, sempre comprometido com a palavra da graça de Deus e em linha com o novo pacto de melhores e superiores promessas. Sejam bem-vindos ao programa da Igreja Cristo Vive. Então hoje nós vamos conversar sobre a palavra como uma semente e os efeitos desta palavra na vida e no coração de um eleito Deus.
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1: Diz assim a palavra do Senhor em Isaías 53:4. Certamente ele tomou sobre si as nossas enfermidades, as nossas dores levou sobre si. Nós o reputávamos por aflito, ferido de Deus e oprimido. Mas ele foi traspassado pelas nossas transgressões, moído pelas nossas iniquidades. O castigo que nos traz a paz estava sobre ele, e pelas suas pisaduras já fomos sarados. Significa então que se eu começar a confessar este versículo, se eu acreditar, se eu misturar a palavra com a fé, lembre-se, toda a palavra de Deus é uma semente. Se eu semeio uma semente de manga, eu colho manga. Se eu semeio uma semente de uva, eu colho uva. A qualidade da semente vai determinar a qualidade e a quantidade da minha colheita. Então, quando eu começo, por exemplo, na questão do milagre da saúde, quando eu começo a dizer, Senhor, eu creio que pelas tuas chagas eu já fui sarado. Você sabe que eu tenho uma experiência vasta. São mais de 46 anos que eu conhecia Jesus Cristo, que ele me chamou. E a primeira coisa que Deus fez na minha vida foi um milagre por causa da palavra. Restaurando-me, tirando-me da morte, tirando-me da septicemia, tirando-me da amputação de uma perna. Foram 2 anos de hospitais, 20 cirurgias, placas, parafusos, enfim, hastes metálicas nos membros inferiores. Eu conheço de perto o que é a incapacidade humana, a limitação da ciência, e eu conheço também, e este é o meu testemunho de vida,

0: vida o poder desta palavra uma vez semeada no coração. Quando um anjo de Deus entrou num hospital, num CTI, e me levou a palavra, e me fez ler a palavra, dizendo em Jó 19:25, eu sei que o meu Redentor vive e por fim se levantará sobre a terra. Nesse momento, essa palavra foi semeada dentro de mim. E quando a voz veio e disse, você está curado, você está sarado, eu comecei naquele momento numa luta, pensando, mas será possível? Não acredito, como é que vai, como é que pode? Eu era o único religioso da família, estou aqui com estas limitações todas. E de repente, quando a palavra germinou no meu coração, eu fui curado totalmente. Eu fui regenerado. Não só curado fisicamente, mas curado emocionalmente, espiritualmente. As minhas emoções, o meu caráter, a minha personalidade foram totalmente transformadas. Isso se chama a regeneração de uma semente incorruptível. Maravilhoso! Esta palavra que eu estou anunciando está sendo pregada e está sendo semeada no teu coração. Vamos voltar à questão da saúde. Então, o que que o profeta Isaías disse? Por suas chagas fomos sarados. Então, significa que quando eu leio esta palavra, quando eu recebo no meu coração, ela entra pelos meus ouvidos, vai ao meu coração e sai como testemunho da minha confissão, ela não volta vazia. Aleluia! Ela não volta vazia. Ela tem desígnios e os desígnios de Deus na palavra têm que se cumprir. Então, neste caso, se eu começo a crer e dizer, Senhor, a doença é uma mentira, a doença não é a palavra final, a doença não me pertence. Por quê? Porque a verdade diz que pelas tuas chagas eu já fui sarado. Então, esta palavra que saiu daqui, que é semente, que semente tem a capacidade de se reproduzir, de aumentar e de dar volume às nossas necessidades. Às vezes, o volume é uma pessoa com câncer, uma pessoa com tumor, uma pessoa com Alzheimer, uma pessoa com a mente perdida na selenidade, enfim, quando esta palavra chega, ela é recebida no coração, é semeada, estamos agora falando sobre doenças, enfermidades, imediatamente o desígnio desta palavra se cumpre e nós somos sarados. A cura divina é o sinal que acompanha a pregação da palavra da fé. Isso não é maravilhoso? Eu sei que esta hora há pessoas sendo curadas, porque estão recebendo esta palavra. Porque estão confessando esta palavra, porque estão dizendo, a tua palavra diz, eu creio, eu recebo que eu estou sarado. Você sabe que nós que temos o nome no livro da vida, os cristãos à volta do mundo, de todas as épocas até a vinda de Cristo, têm um DNA de longevidade. Você veja, Abraão viveu 100 e poucos anos, Moisés 120 anos, Josué com 85 anos, disse, olha, eu estou pronto para a guerra, eu me sinto aquele menino lá de 40 anos atrás, com o mesmo vigor, com a mesma disposição. Então, o cristão tem dentro dele um DNA de longevidade. Então, nós precisamos chamar a existência isso. Quando o Senhor usou o Salmo 91, ele disse, saciar-vos-ei com longevidade. Então, a longevidade é parte da promessa de Deus, e ela acontece quando a palavra é semeada no coração, na terra fértil. Lembre-se que a palavra é a semente e a semente é a palavra. E a semente tem a capacidade, eu tenho aqui uma orientação que diz, de fornecer algo que causa, estimula o crescimento e o desenvolvimento. Então, se eu estou falando de cura, isso vai estimular a minha vida, as minhas células a receberem a manifestação da cura. Diz que é, fornece algo que estimula o crescimento e o desenvolvimento. Fertiliza, reproduz, conserva. Veja quantas coisas a palavra do nosso Senhor Jesus Cristo produz na nossa vida. Pastor, mas isto aqui, o senhor está lendo algumas passagens que têm centenas e centenas de anos. Não importa, porque a Bíblia diz que ele é o mesmo de ontem, de hoje e eternamente. E que nós fomos regenerados por uma semente incorruptível, não se deteriora, não envelhece, não apodrece. Então a semente da palavra Ela é capaz de transformar, de fazer coisas impossíveis. E eu sei que esta hora há pessoas do outro lado desesperançadas, vivendo como dentro de um túnel escuro, com medo, com angústias, com depressão, pensando, meu Deus, e o vírus, e a pandemia, e o que será da minha empresa, dos meus negócios. Ouça, vamos crer que esta palavra que está sendo semeada no teu coração, o que diz respeito à cura, já aconteceu. E eu queria, antes de orar por você, lembrar o que disse Filipenses 4,19. Olha que lindo, que maravilhoso, como eu amo esta palavra. Ele disse, oh, e o meu Deus, segundo a sua riqueza em glória, há de suprir em Cristo Jesus cada uma das vossas necessidades. Então, qual é a necessidade que você tem? Lembre-se que este versículo que eu acabei de ler, como o outro anterior, são sementes. A palavra de Deus é uma semente. Ela precisa de ser semeada. Ela não pode ser atirada sobre o asfalto, sobre o granito, sobre o mármore, sobre os espinhos, sobre as pedras. Não, ela precisa de cair na terra fértil do coração de um eleito de Deus. E aí, a cura é recebida, a manifestação do suprimento das necessidades acontece. Você só tem que receber a palavra. Nós usamos, inclusive, uma expressão na nossa igreja, dizendo, está na Bíblia, eu creio, eu recebo, eu tomo posse desta palavra. Tomo posse esta manhã da palavra da cura, o milagre em sua vida física, emocional. Olha, estão dizendo aí, o que a ciência dizia? Ah, eu me recordo quando eu era garoto, meu pai tinha quase 60 anos de idade, e nós dizíamos assim, o nosso velho com 60 anos de idade. Hoje em dia, não podemos mais qualificar 60, 70, 80 anos como, é um tempo de 60 anos de idade. Hoje em dia, não podemos mais qualificar 60, 70, 80 anos como, é um tempo de... Quem acredita na sementeira da palavra, ele vai viver com longevidade. Ele vai ter todas as suas necessidades supridas. Receba isso. Senhor, em nome de Jesus, que neste momento esta palavra que foi semeada no coração de terra boa, desses homens, destas mulheres de Deus, Senhor, comece agora a germinar em nome de Jesus. Que os desígnios desta palavra se cumpram agora. Estás sarado em nome de Jesus Cristo. Estás totalmente restaurado em nome de Jesus. Tuas necessidades estão supridas. Por isso eu paraliso toda a voz contrária e nós não nos deixaremos enganar em hipótese alguma. Então, em nome de Jesus Cristo, eu declaro a cura divina, eu declaro o milagre em sua vida, eu declaro suprimento de todas as suas necessidades. Está paralisado o espírito da morte, está paralisado o espírito da doença, está paralisado o espírito da enfermidade, que são mentiras, porque a verdade diz que pelas chagas de Cristo já fomos sarados. Receba isso no seu coração, tome posse disso, diga, Senhor, eu creio, eu recebo, o meu corpo é saudável, a minha vida está suprida, em nome de Jesus. Amém? Graças a Deus. Oi, eu estou aqui num entusiasmo, eu creio, porque eu sou fruto disto. Eu sou fruto destas verdades, eu sou fruto do Evangelho. E a minha missão nesta terra é exatamente fazer com que você conheça Deus. Meu ministério é um ministério profético de revelação, para que você conheça Deus como Ele quer ser conhecido. Não é como a tradição, não é quando se mistura judaísmo com gentilismo. É segundo a graça do nosso Senhor Jesus Cristo. Amém? Graças a Deus. Olha, liga para nós, conta-nos o que Deus fez através deste momento tão importante e profundo da semeadura da palavra em seu coração. Gostaria muito de receber você em nosso ministério. Amém? Muito bem. Estamos nos aproximando do final do nosso encontro e continua a palavra sendo semeada nos corações. Já está germinando, já está dando frutos e eu sei que muitas pessoas vão ligar para mim e vão dizer, apóstolo, eu recebi, eu tomei posse. A glória de Deus está na minha vida, o milagre está na minha vida. Eu quero terminar o programa agradecendo a Deus pelo povo da Igreja Cristo Vivo. Muito obrigado à nossa equipe de televisão, à nossa igreja, porque estamos aqui por causa da igreja e a verdade foi revelada ao teu coração. Aguardamos por você em nosso ministério. Graça e paz.
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1: Olá, aqui estou de novo com vocês, meus queridos amigos e irmãos, sempre comprometido com a palavra da graça de Deus e em linha com um novo pacto de melhores e superiores promessas. Sou seu amigo, o apóstolo Miguel Ângelo, e estou numa rede de comunicação mundial, através de rádios, através de satélite e de redes de televisão. E eu estou, neste momento, chegando a 123 países. É para a honra, é para o louvor e a glória de nosso Senhor e Salvador Jesus Cristo que eu venho até você, exatamente numa das minhas maiores convicções que tenho como pastor, que é de levar a Jesus. A grande necessidade que hoje a humanidade tem é de conhecer a Jesus. Apocalipse 7:9 diz que todas as tribos, povos, línguas e nações ouvirão falar de Jesus. Mateus, um dos livros históricos, diz que após ter sido pregado este evangelho do reino, então Jesus voltará. Tenho algumas convicções muito fortes de que a pregação do evangelho é a solução de todos os problemas da vida. Creio que os caminhos ou os descaminhos que a nossa sociedade está tomando, a mim me preocupa imenso. Me preocupa o que acontecerá no Brasil com tudo isso que se faz de artimanha para mutilar os princípios bíblicos, por exemplo, da família. Qual é o futuro desta nação? O que é que nós podemos esperar de tanta decadência que nós temos visto sendo proclamada e promulgada? Leis tentando passar em Brasília que vêm confrontar as realidades de Deus. Então, nós estamos certos de que a grande necessidade que as pessoas têm é de ouvir a palavra e terem Jesus como seu Senhor e seu Salvador. Hoje nós vamos conversar, nesses 30 minutos de sabedoria, sobre Bíblia ou ciência. Quem tem razão? Qual o caminho que eu devo escolher? Você sabe, quando alguma coisa a ciência revela, na realidade, alguém conheceu os pensamentos de Deus e revelou. A ciência não é mais nem menos do que o como a coisa a ciência revela. Na realidade, alguém conheceu os

0: pensamentos de Deus
1: e revelou.
0: A ciência não é mais nem menos do que o conhecer os pensamentos de Deus
1: e revelou.
0: A ciência não é mais nem menos do que o conhecimento dos pensamentos de Deus. Ou seja, as grandes descobertas que você às vezes ouve falar, olha, descobriu-se como resolver a questão desta doença. O homem consegue hoje, em termos de tecnologia, isto tudo foi alguém que conheceu os... Você tem que pensar desta forma. A ciência de Deus. Nenhum homem por si só seria capaz de descobrir ou de realizar algum fato tão importante se tu não estivesse na mente de Deus. Então, quando se conhece a mente de Deus, aparecem as grandes manifestações da ciência. Mas eu quero lhe dizer que a ciência não é superior à Bíblia Sagrada. Ou seja, quando você está diante de um fato em que a ciência diz e a Bíblia diz, por favor, fique com o que a Bíblia diz. Porque a Bíblia é a verdade. A Bíblia é a verdade. Mas a ciência não é a revelação dos pensamentos de Deus, também não é verdade? É. Mas eu não posso dar mais crédito à ciência do que ao Deus que revela a ciência. E se você quer conhecer a essência de Deus, você tem que conhecer a Bíblia Sagrada. Olha o que disse o salmista no Salmo 148, versículos 4 em diante. Louvai céus dos céus e as águas que estão acima do firmamento. Louvem o nome do Senhor, pois mandou Ele e foram criados. E os estabeleceu para todo sempre. Fixou-lhes uma ordem que não passará. Veja, tudo nesta terra foi criado e gerado por Deus. Ele é o autor da vida, Ele é o autor da fé. Todas as coisas foram estabelecidas para todo sempre, foi Ele que fixou uma ordem que não passará. Então, quando você está, por exemplo, diante de uma doença, você sabe, doença é uma mentira, porque a verdade está aqui. Por mais que a ciência tente explicar como é que uma célula se degenera, se torna uma célula killer e depois começa a matar outras células, e se torna um tumor e depois é metástase e mate a pessoa, muitas vezes a ciência diz, olha, daqui para diante não temos como explicar. Daqui por diante não temos como solucionar. Agora, quando você mergulha na Bíblia Sagrada, você encontra a solução de tudo. Então, perante a doença, doença é mentira, porque a verdade está aqui. A verdade diz que pelas chagas de Cristo, nós já fomos sarados. Então, nós estamos diante de uma realidade. Eu, pessoalmente, e toda a nossa grande congregação em 123 países, temos uma filosofia de vida. Nós dizemos, está na Bíblia, eu creio. Não está na Bíblia, eu não creio. Pastor, mas isso não é radicalismo? Bem-aventurado é o homem que é capaz de, em atitudes de fé, se tornar uma pessoa radical. Não estou falando de fanatismo, estou falando em consciência, em conhecimento, em sabedoria. Eu tenho visto pessoas no nosso ministério com atestados e sentenças de morte em relação a doenças incuráveis, que quando a Bíblia Sagrada é pregada e a pessoa recebe a fé da palavra e mistura a palavra com a fé, o milagre acontece. Então, às vezes, a ciência cruza os braços e diz, não posso. Mas Deus diz que nós podemos todas as coisas naquele que nos fortalece. Eu tenho muita consciência do valor da Bíblia

0: Sagrada. E eu sei que quando Tiago diz, Tiago 1:22, Tiago era o irmão de Jesus, era um pregador judeu, mas tinha evidências da graça, né? Pérolas da graça. E Tiago diz: sede ouvintes e praticantes, porque se você é ouvinte e não é praticante, você está se enganando a si mesmo. Então, a Bíblia, aí sim, é Deus. Ou seja, quando você conhece a Bíblia Sagrada, você está conhecendo Deus. É Deus e a sua soberania que se manifestam na totalidade. O que a ciência não pode fazer, na totalidade, a Bíblia pode e Deus pode. Então, aqui está a mente de Deus. Aqui está o coração de Deus. Aqui está a vontade de Deus. Por isso ele disse que todas as coisas ele fixou ordem e não passarão. Sabe, quando o salmista disse isso, Jesus depois disse: os céus e a terra passarão, mas a minha palavra, oh glória a Deus, a minha palavra não passará. Significa que muitas vezes os homens se debatem com Deus acreditando mais na ciência. Mas é preciso você acreditar em Deus, na palavra. Nós somos o povo da palavra. Hã? Nós somos o povo que crê na palavra de Deus. Veja, há muitos anos atrás, você sabe, a igreja romana condenou Galileu Galilei, dizendo: este homem é um herege, ele está dizendo que a terra é redonda, não pode, a terra não é redonda. E condenaram Galileu Galilei exatamente porque ele asseverava um fato que está na Bíblia Sagrada. Olha o que que a Bíblia diz em Isaías 40:22. Ele é o que está assentado sobre a redondeza da terra, cujos moradores são como gafanhotos. É ele quem estende os céus como cortina e os desenrola como tenda para neles habitar. Então diz que Deus está assentado sobre a redondeza da terra. Meus amados, 700 anos antes de Jesus, o profeta Isaías falou e revelou de que a terra é redonda. Ou seja, ele conheceu os pensamentos de Deus e revelou-os à humanidade. Se havia dúvida se era ou não era, o profeta deixou claro: é redonda. Então, são fatos que nós precisamos de pensar. Porque muitas vezes as pessoas, por não conhecerem a sabedoria de Deus, por não conhecerem o Senhor Jesus Cristo, vivem uma vida tão alheia a felicidade, ao bem-estar, a razão da vida, a significância da vida, que é pena. Seria pena você desperdiçar a sua vida sem este conhecimento de Deus. Pastor, meu amado apóstolo Miguel Ângelo, e como é que eu posso ter conhecimento exato de Deus? Você sabe, existem milhares de religiões, milhões de igrejas, milhões de propostas, mas a única verdade está aqui na Bíblia Sagrada. João, no seu livro histórico, diz no capítulo 1, a lei foi dada por intermédio de Moisés, mas a graça e a verdade vieram por meio de Jesus Cristo. Então nós estamos confiantes e certos de que esta palavra, que não retorna vazia, que se cumpre, é a graça e a verdade. Ou seja, Jesus trouxe graça e verdade. Então, pela graça de nosso Senhor Jesus Cristo, pela revelação dos mistérios que estiveram ocultos, pela iluminação dos olhos do nosso coração, nós chegamos à verdade. E a verdade é libertadora. No mesmo livro de João, no capítulo de número 8, ele diz no versículo 32: e conhecereis a verdade, e a verdade vos libertará. Significa que o ser humano, até mergulhar e acreditar nesta verdade, é literalmente um escravo. Todos nós que um dia chegamos à Igreja de Jesus, chegamos espiritualmente aprisionados, amarrados e acorrentados por esses preceitos e mundanos, por esse século, por esse mundo cheio de pecado, cheio de mentira, cheio de concupiscência, cheio de enganos. E então ouvimos a verdade, a graça de nosso Senhor Jesus Cristo. E a Bíblia diz, fomos libertos. Conhecereis a verdade vos libertará. Depois ele diz, no mesmo livro de João 8,36, disse, pois o Filho vos libertar, verdadeiramente sereis livres. É o Filho, é Jesus que dá liberdade, é Jesus que quebra as algemas, é Jesus que arrebenta com as correntes, porque você sabe, muitas vezes o ser humano não vive, porque ele diz, não, eu não discuto as coisas de Deus, eu não, sabe, Deus é opcional, Deus é obsoleto, Deus, sabe, eu tenho pés no chão, não tem não. Se as questões do cristianismo, se as questões espirituais, se os valores de Jesus Cristo não forem parte da sua vida não terá significado nem significância. E você não viverá. Você apenas existirá. E este não é o plano que Deus tem para a sua vida. Você sabe, a Bíblia fala de um homem que depois de Jesus Cristo, foi a pessoa mais importante da Bíblia Sagrada para o cristianismo, o apóstolo São Paulo. E São Paulo, que inicialmente era chamado de Saulo de Tarso, portanto, da cidade de Tarso, era um perseguidor dos do caminho, um perseguidor da igreja. Ele era do Sinédrio, era um homem zeloso com a lei de Moisés, ele se avantajava a todos, era uma pessoa que tinha autoridade, consentiu na morte de Estevão, quando foi apedrejado, perseguiu-os do caminho, era uma pessoa que tinha uma vida absolutamente louca, mas ele era um predestinado, ele não conhecia a verdade, ele não sabia quem era Deus, até que dando o seu testemunho perante o rei Agripa, no capítulo 26 de Atos dos Apóstolos, ele diz, contra estes dava o meu voto quando os matavam. Veja, no versículo número 10, diz, eu castiguei em todas as sinagogas, obrigando-os a blasfemar, demasiadamente enfurecido contra eles, mesmo por cidades estranhas, perseguia. Depois ele disse, ao meio-dia, o rei, indo eu a caminho fora, vi uma luz no céu, mais resplandecendo que o sol que brilhou ao redor de mim e dos que iam comigo. E caindo todos nós por terra, ouvi uma voz que me falava em língua hebraica, Saulo, Saulo, por que me persegues? Dura coisa é recalcitrar-lhes contra os aguilhões. Então, eu queria que você soubesse que um homem poderoso, como era este homem do Sinédrio, vamos imaginar que ele era um ministro do Supremo Tribunal Federal, um homem que tinha todo um domínio, consentia na morte de pessoas, mandava prender, mandava blasfemar e todo mundo se dobrava perante este Saul. Ele não sabia o que estava fazendo. Ele não sabia quem era Deus. Ele era meramente um religioso. Talvez até conhecesse algumas leis da ciência. Mas um dia, o Deus soberano, quando ele ia a caminho de Damasco para prender pessoas, o fez cair do cavalo. E ele disse, Saulo, dura coisa é recalcitrar contra os aguilhões. Dura coisa é lutar contra Deus. Dura coisa é achar que a ciência tem resposta para tudo e que Deus não é o autor da ciência. Dura coisa é imaginares que uma teoria como de Charles Darwin, que que meramente teórico diz que o homem vem de uma evolução, quando Deus, na sua palavra, diz que o homem vem de uma criação. Nós não somos evolucionistas, nós somos criacionistas. Sim, mas há provas. A prova maior é o que Deus diz. O senhor é um radical. Não, eu sou radical com as coisas certas. Eu já perdi muitos anos da minha vida cedendo para os apelos do mundo e acreditando em coisas que não tinham nada a ver com Deus. E eu achava que por isso eu estava sendo a verdade. Até que um dia Deus permitiu, quando eu recalcitrava contra os aguilhões, um acidente. E nesse acidente eu conheci um Deus real, um Deus verdadeiro. E sabe por que eu sou apologista da Bíblia? Porque a ciência, quando eu estava politraumatizado e polifraturado, com o corpo com necroses, apodrecido em vida, com bichos na perna, a ciência, pela boca de médicos, me disse muitas vezes: não posso fazer nada por você, mas o Deus da Bíblia fez tudo por mim. Ele me curou fisicamente, ele me curou nas minhas emoções, ele me curou a minha alma, ele me libertou das amarras e ele me fez livre para estar diante de você, ou pela televisão, satélite, rádio, internet, não importa, mas esta voz chega até você e diga: venha para Jesus. Creia no Deus único e verdadeiro, receba-o como Senhor. Apóstolo, é isto que gera significado de vida? É isto que gera significado de vida. Eu quero. Então curve a sua cabeça e diga com o apóstolo Michelangelo: ó Deus Todo-Poderoso, ouvi hoje uma palavra que tirou a batalha da minha mente, que tirou os meus olhos do foco do mundo e da ciência, para colocá-los em ti. Eu te reconheço como Senhor e Salvador. Eu sou salvo nesta hora. As algemas se quebram, a verdade chega à minha vida, e eu hoje posso tudo naquele que me fortalece, porque a graça e a verdade, em alguns minutos, me foram reveladas. Sou salvo. Porque a Bíblia diz que é com a boca que se confessa e com o coração que se crê para a salvação. Amém, amém e amém. Bom, agora que você já focou a sua vida na verdade de Deus, eu quero orar por você. Se você está me ouvindo na rádio, toque no seu rádio, vamos orar a Deus. Não importa a gravidade da doença, há um Deus que te cura.
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0: Pai amado e bendito, eu me uno agora com fé a tanta gente que teve a ousadia, a humildade de se unir a mim nesta hora, colocar a sua mão sobre o rádio ou a televisão e entrar em concordância com o profeta do Senhor. E eu declaro agora a tua cura, do alto da cabeça, a planta dos teus pés. Seja o teu corpo agora saudável, seque-se pela raiz toda a origem do mal, toda a origem do mal, agora em nome de Jesus Cristo, receba um milagre para a glória do Senhor. Câncer, tumor, há um nome que está sobre este nome, Jesus Cristo, o único, o verdadeiro. Ele agora, por suas chagas, pela verdade da Bíblia, te sara para a glória do Senhor. Amém. Amém e amém. Graças a Deus. Eu estou imensamente feliz, porque você hoje tomou a maior decisão da vida, que é a decisão por Deus. E eu quero dizer que domingo nós vamos ter dois grandes encontros na igreja. E nós queremos tratar esta questão da família como condição sine qua non do bem-estar e da felicidade. Pela manhã e à tarde vai ser um dia de cura para as famílias e para os casamentos. Rua Maricá, 320, no bairro de Campinho, Jacarepaguá, Grande Catedral Cristo Vive. É uma rua paralela a Cândido Benício, próximo da 28DP. O apóstolo Miguel Ângelo estará ministrando a palavra em nome de Jesus Cristo e orando por cada família. Eu tenho um telefone, 30 17 90 90 021. Ligue para mim. Conte-me o que Deus fez através deste programa. Diga que você está firme na fé. Todos que ligarem vão ganhar um livro do apóstolo em nome de Jesus. Amém? Muito obrigado pela honra, pelo prestígio que você me dá. E este programa foi para 123 países. Muito obrigado pelo amor e a confiança depositada neste apostolado. Apóstolo Miguel Ângelo, em meu nome, minha amada esposa Bispo Roxana, minha filha querida pastora Cristiane, que está aqui comigo nos estúdios, meu diretor José Carlos, meus câmeras, muito obrigado a todos, que a graça e a paz lhe sejam multiplicados. Fique com a palavra, porque a palavra se tornou real na sua vida. Graça e paz.
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0: E vamos então ao estudo da palavra. Nós vamos aprender com o Espírito de Deus, o pacificador. O conflito começa no coração. Abra sua Bíblia, por favor, no livro de Tiago, irmão do Senhor, no capítulo 4, versículos 1 a 3. Estamos todos? Na minha Bíblia está na página 274. Diz assim a palavra do Senhor: de onde procedem guerras e contendas que há entre vós? De onde senão dos prazeres que militam na vossa carne? Cobiçais e nada tendes, matais e invejais e nada podeis obter? Viveis a lutar, a fazer guerras? Nada tendes porque não pedis, pedis e não recebeis porque pedis mal, para esbanjardes em vossos prazeres. Que esta palavra abençoe os nossos corações, conforte, encoraje e ensine. Vamos orar ao Senhor. Senhor Jesus Cristo, Deus único, Deus verdadeiro, Rei de reis, a pedra angular, o ancião de dias, o meu médico, o Senhor, o pastor, o Redentor, o nosso Mediador, Jesus Cristo, a quem nós damos toda a glória e honras, a quem nós exaltamos, bendizemos e reconhecemos a soberania. Fala-nos esta noite e revela-te, Senhor, a cada coração, a cada alma, a cada espírito, a cada eleito teu, em nome de Jesus Cristo. E o povo do Senhor diga: amém, amém, amém. Muito obrigado, amado bispo.
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5: Meus amados irmãos, minha família, santos preciosos, conforme me é peculiar, eu nunca repeti um sermão, nunca servi palha seca, nunca peguei palha seca e pintei de verde. Sou um original pregador daquilo que é a vontade de Deus hoje, agora, neste momento. E nós vamos tratar esta noite sobre o pacificador, para que o pacificador entenda onde começam os conflitos da vida. Vejam, os irmãos, que para muitos, tudo que precisam é de paz, de quietude. Muitas pessoas chegaram hoje aqui ao altar ou através da internet. Alguns chegaram com a sua paciência esgotada. São vidas no meio de conflitos, palavras ríspidas, ameaças. Eu sei de algumas pessoas que têm vivido até numa zona de guerra constante. Vivem em ciclos de conflitos, brigas, paz. Brigas, conflitos, paz. Isto é viver numa zona de guerra. Há pessoas vivendo frustradas, ressentidas e que precisam de saber onde está a raiz dos conflitos. Por que é que nós vivemos num país em cada dois brasileiros, um está litigando em juízo? Por que é que nós vivemos numa litigiosidade desenfreada? Por que é que se ouve tanto as pessoas dizerem, vou para a justiça, vou para a delegacia? Porque as pessoas não entendem o que é nem o que é a cultura da paz. Por isso tanta gente morre prematuramente. Quantos cânceres, quantos tumores, quantos AVCs, quantos Alzheimer's da vida, fruto de conflitos sobre conflitos. Qual é a raiz disso tudo? Tiago está dizendo, no capítulo 4, versículo 1, onde guerras e contendas procedem? Às vezes as pessoas têm a ousadia de dizer assim, eu estou num conflito com meu marido ou com a minha esposa, porque o diabo, mas não tem diabo nenhum. Os conflitos e as guerras e as contendas vêm da carne e do coração do homem. Porque Tiago diz no versículo de número 2, você cobiça, não tem, mata, inveja, vive a lutar e a fazer guerras. Então não é o diabo, não são os demônios, é a carne do homem. Você se lembra que Jesus já tinha falado disso, Jesus já tinha ensinado a respeito disso em Mateus 15. 19 e 20, diz assim, porque do coração, não é do diabo, é do coração, que procedem o quê? Os maus desígnios. Então, onde é que começa, por exemplo, um homicídio? É no coração do homem. De onde é que procede um adultério? É do coração. Prostituição, furto, falso testemunho, blasfêmias. Ele diz que é do coração. Então, a origem dos conflitos não é na vizinha nem na sogra, é no coração do ser humano. Porque ele diz, são essas as coisas que contaminam o homem. Então, se o meu coração está cheio de conflitos, toda a minha vida está permeada de conflitos, está envenenada de conflitos, e eu vou ser uma bomba relógio para gerar conflitos nas vidas das pessoas. Isso é do coração. As blasfêmias, é do coração. A prostituição é do coração. Diz que é do coração. Então nós temos que aprender isto, porque se é do coração, não é do músculo que está bombeando sangue. A raiz dos nossos conflitos são basicamente de desejos não satisfeitos do coração. Então nós estamos aprendendo isto porque toda a terminologia dos costumes e tradições evangélicas, quando vê duas pessoas em conflitos, eles dizem, o diabo está separando estas pessoas. E o diabo, na realidade, é o coração das pessoas. Então, conflitos começam aonde, apóstolo? No coração. E sabe o que é? Resultado de algo que nós amamos mais do que a Deus. Coisas terrenas que às vezes são um Deus. Às vezes é idolatria. Às vezes é um desejo não satisfeito. Eu penso de uma forma, meu marido pensa de outro, minha esposa pensa de outro, e se aqueles desejos que eu tenho no coração não são imediatamente satisfeitos, vem a amargura, vem o ressentimento, vem o conflito, vem a guerra. Que Tiago diz, fazeis guerras. Então, significa que conflitos começam no coração. São aqueles desejos egoístas que muitas vezes governam um ser humano. Então, todas as vezes que alguém não tem os seus desejos satisfeitos, essa pessoa é, em potencial, uma pessoa geradora de conflitos. A pessoa passa a julgar os outros, passa a procurar defeitos nos outros, passa a atacar, passa a condenar. E veja que Tiago tem aqui uma revelação a respeito disso. Porque ele diz em Tiago 3, 15, 16, 13 a 16, diz assim: quem entre vós é sábio e inteligente, mostre em mansidão de sabedoria, mediante condigno proceder às suas obras. Se pelo contrário, tendes em vosso coração, veja, é aqui que começa o conflito, não é no diabo, não tem nada a ver com o diabo isso aqui, é o coração. Se você estiver no seu coração, e aí é que está o drama das pessoas, por que tanta gente se mata, se bate, se separa, destrói relações? E se no teu coração está inveja, veja o que Jesus disse, é do coração que procedem os maus desígnios. Se no coração está inveja amargurada, sentimento faccioso, facção, né, de divisão, nem vos glorieis nisso, nem mintais contra a verdade. Esta não é a sabedoria lá do alto. Quer dizer, o crente em Jesus Cristo tem uma responsabilidade de não deixar que o seu coração albergue esses sentimentos que destroem, que geram conflitos e que qualquer pessoa tem a tendência de dizer é o demônio. Ele diz assim: se esta sabedoria não é a que desce lá do alto, então é terrena, animal e demoníaca. Quer dizer que quando nós dizemos assim, o demônio fez, não foi demônio nenhum, foi que um coração que não foi sábio albergou esse tipo de sentimento terreno, animal e demoníaco. Depois ele diz no versículo 16: pois onde há inveja, veja os conflitos, ou eu tenho inveja daquele irmão, né? Onde há inveja, há sentimento faccioso, né? Inveja e sentimento faccioso, de divisão. E aí há confusão e toda espécie de coisas ruins. Veja como é que a Bíblia é tão sábia. Um lar dividido é um lar cheio de facções, faccioso. Normalmente, se o marido pensa de uma forma, a mulher de outra, começa a confusão, toda espécie de coisa ruim acontece. Porque é terreno, é animal e demoníaco. Nós pensamos que o demônio é aquele de pata rachada com dois chifres. Não é. É o coração do homem que anda a fazer guerras. Basta, às vezes, um marido, a esposa não fazer o que ele pediu, nem tem uma guerra dentro de casa, um conflito. Porque já está lá no coração esse conflito. É animal, terrenal e demoníaco. Então nós não podemos agir, amados, como age o inimigo. Veja o que, que diz o versículo 17 e 18. A sabedoria, porém, lá do alto, enquanto a outra é animal, terrenal e demoníaca, diz que é pura, é pacífica, tem paz, é pacificadora, é indulgente, é perdoadora, é tratável, é plena de misericórdia, de bons frutos, é imparcial, é sem fingimento. Ora, é em paz que se semeia o fruto da justiça para os que promovem a paz. Nós estamos aqui para promover a paz. Eu sou um homem de paz. Você é uma mulher de paz, você é um homem de paz. Nós estamos aqui aprendendo a promover a paz. E diz que é em paz que se semeia a vida espiritual. A igreja não pode viver em convulsão. O altar da igreja não pode promover sentimento faccioso. Eu não tenho um grupo que é mais meu amigo do que os outros. A minha esposa não tem, as amigas da bispa. Nós somos uma família. Nós estamos aqui para promover a paz. Claro que você sabe que nem todo mundo é promotor de paz, porque usa a sabedoria terrena, animal e demoníaca. Age como se fosse o próprio Satanás a agir. Então, quando se julga, quando se condena, por que as pessoas fazem tanto isto? Porque não viram satisfeitos os desejos do coração. E eu vou dizer, amado, toda vez que você vir um sentimento faccioso, uma amargura, uma convulsão, toda a espécie de coisa ruim, é alguém que está imitando o diabo. Por isso mesmo Tiago diz em 4:7: sujeitai-vos a Deus, mas resisti ao diabo. Não é que ele vai aparecer com uma pata rachada e dois chifres na cabeça. É que são esses impulsos que estão no coração que são parecidos com impulsos do diabo. Então, muitas vezes, os conflitos que as pessoas criam é uma forma de punir o outro. O casal começa a brigar e um quer punir o outro, ele gera um conflito dentro de casa. Alguém não foi correspondido nas suas expectativas? Pune. Pune o outro com um conflito como uma faca afiada na sua língua. Ou se a pessoa faz como muita gente faz, quando está em conflitos, age friamente, faz um silêncio tenebroso. Isso é, muita gente age desta forma. Isso é muito mal. Conflitos não são para ser alimentados, conflitos são para ser resolvidos. Não deixe o sol se pôr sobre a ira. Não durma deixando o seu quarto à noite ser um clima de guerra e no dia seguinte continue. Há pessoas que alimentam guerras um mês, dois meses, três meses, e enquanto não tem o seu desejo suprido, continuam com conflitos. Isto é imitar Satanás. Então, nós precisamos de entender que muitos abandonam relacionamentos completamente por causa dos conflitos. Eu uma vez falei com um irmão que frequentou a igreja e disse: aparentemente a sua vida está tão bem, você tem uma esposa bem aparentada, você é uma pessoa bem aparentada, vocês ganham salários bons. Ele disse: apóstolo, é impossível conviver com esta senhora dentro de casa. Eu vou comer pó, capim, mas não fico dentro, senão eu vou morrer. Porque é o conflito, está no coração. Basta um desejo não ser satisfeito que a pessoa reage, porque já tem o seu coração cheio. Mas nós somos chamados para ser o quê? Pacificadores. Para administrar esse tipo de conflito. Então, amado, existem palavras na Bíblia que falam de mulher, mas pense que está falando de mulher e homem. Não é só para a mulher, é para o homem também. Olha o que disse o sábio Salomão, Provérbios 27:15. O gotejar contínuo no dia da chuva e a mulher rixosa, eu por não dizer o homem rixoso, tem homem rixoso e mulher rixosa. Diz que o gotejar contínuo no dia da grande chuva e a mulher rijosa são semelhantes. Versículo 16. Contê-la, conter uma pessoa rijosa é como conter o vento. Não pode. É como pegar óleo na mão, escorrega. Então, tem gente que gera tanto conflito que diz que é como a chuva que goteja. Conflito pelo filho, conflito pelo marido, conflito pela mulher, conflito com o sol, com a lua, com o governo, com Deus, com o demônio, com o mundo, consigo mesmo. Diz que é como você tentar conter o vento, não consegue. É como pegar óleo na mão, escorrega. Então você sabe, nós precisamos de entender, tanto homens quanto mulheres, que se você não tem algum desejo satisfeito, você não pode fazer o outro sofrer. Isso é errado. Isso é manipulação. Eu entendo que o objetivo de uma mulher, de uma mãe evangélica cristã, é criar um ambiente saudável no seu lar. E o marido tem que contribuir para isso. E não você dizer: estou voltando para o meu inferno. E esse inferno, quem o cria são as pessoas, porque diz que é como uma chuva contínua. Dia e noite, gotejando. Como é que você contém uma pessoa assim? Uma pessoa, uma mulher rixosa, um homem rixoso, você não contém. Acaba sempre em morte, divórcio, separação. E depois a pessoa diz: o diabo entrou na minha casa. Não entrou diabo nenhum na tua casa. Ele está amarrado na cruz do Calvário. Jesus o amarrou. Ah, então foi um demônio. Leia Judas 6, diz: os demônios estão em cadeias eternas para o dia do grande juízo. O que precisa da pessoa saber: se nasce isto no meu coração, eu vou trabalhar a minha vida, a minha alma, o meu espírito, o meu coração, para que eu não albergue esse tipo de sentimento. Nós temos que confiar em Deus, amado, para sairmos da escravidão, que é uma vida de conflitos. Então, você tem ouvido aqui pregações confiáveis, regularmente. Deus usa a palavra da graça de Deus como um bisturi. Ela entra lá dentro do coração. Olha, Hebreus 4:12 diz assim: porque a palavra de Deus é viva, é eficaz, é mais cortante que qualquer espada de dois gumes. Ela penetra até o ponto de dividir alma e espírito, juntas e medulas. Ela é apta para discernir os pensamentos e os propósitos do coração.
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Eu entro aqui na igreja para tentar secar uma irmã. Hein? Secar, vinha secar para ver. Eu ia aqui em busca de mulheres, vou secar. Mas eu falei, amado, não faça isso. Você quer buscar mulher para secar? Vai ali na delegacia de polícia, fala lá com o delegado, ele vai dizer o que é secar a mulher, meu irmão. Eu venho aqui para a igreja com esses maus costumes, essa índole. E onde estava essa maldade toda? No coração, no coração. Então diz que a palavra, olha só, o efeito de uma mensagem boa, um ensinamento perfeito, diz que a palavra vai lá e aos propósitos do coração. Porque é do coração que procedem os maus desígnios. É lá dentro. A contenda, o conflito, a facção, o adultério, a mentira, o disse que não disse. É um coração derrotado e escravizado. Então, a palavra viva revela os intentos do coração. E ela identifica se dentro do coração há alguma coisa errada que tem que ser trabalhada. Muitos anos da minha vida, eu tive que me colocar de joelhos e dizer, Senhor, trabalha no meu caráter, na minha vida, nas minhas imagens, sabe, no meu ser interior. Eu quero estar puro em cima do altar. Porque são muitos os conflitos que me cercam 24 horas por dia. Se eu vou dar aso, eu não vivo. Então, nossa mensagem, na graça de Deus, é uma mensagem que fornece princípios de entendimento da vida e de solução de conflitos. Porque, olha, amado, se eu tenho um conflito com alguém, eu devo examinar primeiro o meu próprio coração, para ver se não sou eu que tenho conflito dentro de mim, se alguma coisa minha não foi satisfeita, e eu, por isso, estou querendo punir o outro, gerando um conflito. Olha, por exemplo, esses conflitos existem muito. Você sabe, você que é mais antigo aqui no nosso ministério, você sabe, muitos pastores que foram consagrados não estão mais conosco, porque eles tinham ambições. Tinham projetos que não eram os projetos da graça de Deus, não eram os projetos da verdade. Então, começaram a criar conflitos, porque o coração estava cheio do que era terreno, animal e demoníaco. Então, se você estiver envolvido num conflito, amado, pense sempre, isso está no meu coração, eu estou punindo alguém, eu estou julgando alguém, eu tenho algum ídolo do meu coração. Então, entenda, como é que você sai de um conflito? Confessando. Abrindo o jogo, falando, indo à pessoa, abrindo o coração. Sabe aquela palavra perdão? É muito importante, desculpa, perdão, reconciliar, agregar, unir. Olha como é que o sábio Salomão disse em Provérbios de Salomão 28:13. O que encobre as suas transgressões jamais prosperará, mas o que confessa e deixa. Tem que confessar, olha, eu tenho esse problema, eu tenho esse sentimento. Sabe, é aquela... Como se chama aquele bichinho que eu sempre me esqueço o nome, que morde escorpião? Já não te contei uma vez aqui a história do escorpião? Quem nasce escorpião é escorpião até a morte, amado. Diz que um escorpião precisava de atravessar um rio e ele não sabe nadar. Então ele viu um sapo grande. Ele disse, senhor sapo, tudo bem? Como é que está? E o sapo disse, estou bem, legal, estou aqui na graça e na paz. Ele falou... O senhor sabe, eu sou um escorpião, o senhor pode me dar uma carona nas tuas costas, que eu preciso atravessar esse rio, não sei nadar. E o sapo, coitado, um coração puro, disse, epa, mas você é um escorpião. Disse, não, pode estar descansado, eu só quero uma carona, imagina, o senhor vai me fazer um favor. E o sapo disse, coitado, tá bom, então sobe aqui que eu vou te levar ao outro lado. O sapinho foi lá, uá, uá, uá, uá. Dá uma carona no escorpião, gente fina, olha só, parece crente mesmo, olha. Quando chegou do outro lado, ele, quando foi dizer obrigado ao sapo, o sapo disse, não tem de que, ele vai com o ferrão, pum, e dá-lhe uma ferroada no pescoço do sapinho, o sapinho quase morrendo, envenenado, diz, mas você prometeu. Ele disse, desculpa, eu sou escorpião, é a minha natureza, você está entendendo? Se a natureza é boa, dá bons frutos. Se a natureza é má, dá más frutos, maus frutos. Então, aquele escorpião não podia deixar de ferroar o sapo, porque ele era escorpião, é a natureza. Só que a nossa natureza passou por uma grande regeneração. Quem está em Cristo é uma nova criatura. As coisas velhas já passaram. Tudo se fez novo, inclusive o coração. Foi circuncidado com a palavra da verdade. Então, todos os dias que você ouve uma mensagem, não pense que alguém vem me

0: contar alguma coisa a teu respeito, que eu não me provaria isso, nem me prestaria isso. É Deus que está falando ao teu coração e ao meu. E ao meu. Porque a Bíblia diz que a palavra é uma faca de dois gumes. Ela corta para aí, mas corta para cá. Diz que não prospera quem encobre. Você não pode encobrir o coração. Se há um sentimento conflituoso, tem que abrir, porque você confessa e deixa, você alcança a misericórdia. Então a graça de Deus é a motivação do pacificador. É ela que nos faz admitir que às vezes somos errados. E se eu erro, você pode errar, eu posso errar. Somos humanos, somos vasos de barro. Agora, que todos nós temos um chamado a promover a reconciliação, a reparar erros, males cometidos, a reconciliar quem se oferece para a reconciliação, a perdoar quem mesmo não pede perdão. Por isso que Efésios, Ezequiel 14, 6 diz assim: portanto, diz a casa de Israel, assim diz o Senhor, convertei-vos e apartai-vos dos vossos ídolos, e dai as costas às abominações. Amado, tem que dar as costas às abominações. Não pode alimentar um conflito. Ouça, Deus está falando a um casal que está aqui ou ouvindo pela internet. Não adianta você ficar dormindo no quarto, a mulher no, na sala, e de manhã é oi, oi, mais nada, fica no oi, oi. E Deus está olhando isso aí, Deus não quer isso, isso é um conflito, e desse conflito vai gerar mais conflito. Os teus filhos vão ser treinados dentro de casa numa zona de guerra, e mais tarde vão ser adultos dizendo: meu pai era assim, a minha mãe era assim. As consequências do casamento, às vezes é um coração cheio de conflitos de uma mulher ou de um homem. Então, Isaías 55, 7 diz: deixe o perverso o seu caminho, o iníquo os seus pensamentos, converta-se ao Senhor que se compadecerá dele, volte para o nosso Deus porque é rico, hein? Gente, se Deus nos perdoou, porque nós vamos albergar no coração sentimento faccioso? 2 Coríntios 7, 9 a 10: agora me alegro não porque fostes contristados, mas fostes contristados para arrependimento, fostes contristados segundo Deus, para que de nossa parte nenhum dano sofresses. Porque a tristeza, segundo Deus, produz arrependimento para a salvação, que a ninguém faz pesar. Mas a tristeza do mundo produz morte. Então quer dizer que se você guardar no coração um fruto conflituoso de tristeza, Deus às vezes permite a tristeza para a pessoa se arrepender, mudar. Porque se a tristeza é do mundo, ela produz morte. Sabe quantas mulheres já morreram, quantos homens já morreram por causa de conflitos sobre conflitos e conflitos dentro de casa? A pessoa morre, chega uma hora, é humano, estoura uma artéria, uma veia do cérebro, a pessoa morre. Porque a tristeza do mundo produz morte. Então, talvez você pergunte: mas apóstolo, por que tanta gente tem como objetivo manchar a vida dos outros? Tem gente que tem como objetivo desfazer os casamentos felizes. Olha, ninguém suporta a tua felicidade, ninguém, meu amado. Ninguém suporta, só o crente verdadeiro, uma pessoa bem sucedida. Você vê uma pessoa bem sucedida, ladrão, roubou, deve-se trabalhar na Petrobras. Ninguém trabalha em Petrobras, não. Mas a pessoa já diz, em vez de dizer assim, ele trabalhou, lutou, conquistou, não, é ladrão. Porque é a forma das pessoas desfazerem casamentos, maculando reputações. Então, se a pessoa não se reconcilia, produz tristeza de morte. Agora vamos para a segunda parte, que o tempo vai se exaurir. Como é que os conflitos normalmente são manifestados? São manifestados pela língua. Normalmente pela língua. Por isso é que Tiago 3, 5, 6 e 8, ele diz assim: assim também a língua, um pequeno órgão, se gaba de grandes coisas. Vende como uma fagulha, põe em brasas tão grande selva. Ora, a língua é fogo. A língua é um mundo de iniquidade. A língua está situada entre os membros do nosso corpo, contamina o corpo inteiro, não só põe em chamas toda a carreira de existência humana, como também é posta ela mesma em chamas pelo inferno. A língua, porém, nenhum dos homens é capaz de domar, é um mal incontido, é carregado de veneno. Uau! Tenho até dificuldade de ler isso, amado. Diz que a língua tem veneno mortífero, peçonha de serpente. Então, às vezes, uma palavra descuidada inflama um conflito. Por isso, o sábio Salomão ensina muito a respeito da língua. Ele diz assim, em Provérbios 12, 18: alguém há cuja tagarelice é como ponta de espada, mas a língua do sábio é medicina, é pacificadora, é reconciliadora, é mediadora, agrega, une, traz paz. Mas há pessoas que falam tanto que a sua língua é como uma ponta de espada. Tudo que dizem, ferem. Você viu, você sabe, tagarela, fala muito, pontas de espada. Mas quem é sábio? Sábio é medicina, o sábio cura, o sábio levanta, o sábio encoraja, o sábio agrega, o sábio une, põe extintor de incêndio onde tem fogueira. É medicina, é médico. 13:3 diz, Provérbios, o que guarda a sua boca conserva a sua alma, mas o que muito abre os lábios se arruina. Então, às vezes, é melhor calar. Melhor calar. Do que se arruinar. 21:23, o que guarda a boca e a língua guarda a alma de angústias. O que guarda a boca e a língua guarda a alma de angústias. Sabe quanta gente vive angustiada, tomando tarja preta de manhã, de tarde e de noite, porque a sua boca e a sua língua geraram conflitos. 29:20, tens visto um homem precipitado nas suas palavras? Maior esperança há para o insensato do que para ele. Então veja, como é que os conflitos surgem? Por palavras. Por isso é que Deus foi bom. Ele nos deu dois ouvidos, duas orelhas e uma boca. Tiago diz, tem que ouvir mais do que falar. E quando alguém tenta precipitar o veneno mortífero da língua, amado, rechace. Rechace. Porque existem muitas situações muito conflituosas, por exemplo, a ingratidão. Uma pessoa que sofreu uma ingratidão, ela tem a tendência ao ataque. Você tem que guardar a falsidade, a mentira, a destruição da verdade, a mexeriquice, a traição da confiança, a calúnia, a malícia, a instigação. Eu vou te ligar hoje às 10 horas, que eu vou te contar um negócio. Venha na minha casa, mas que ninguém saiba. Eu tenho um assunto. Você diz, na tua casa, não, telefone corta, diga que é da Oi, da Tinda Vivo, não funciona, porque se você der, porque tem gente que gosta disso, na realidade, tem gente que adora.
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1: Que alegria podermos estar na casa do Pai. Que alegria começarmos este mês, um mês de colheitas e de cumprimento de promessas. Você crê nesta verdade? Você está acreditando no que Deus tem revelado? Então diga com os seus lábios, diga com os seus lábios com fé, diga: eu declaro, é o mês em que sementes antigas começam a florescer e colherei com abundância tudo que semeei com lágrimas. Diga com os seus lábios: eu profetizo que todas as promessas de Deus que estavam retidas no mundo espiritual se cumprem agora, porque fiel é aquele que prometeu. Diga com os seus lábios: eu afirmo que minha casa, minha família, minhas finanças experimentarão multiplicação divina neste mês de colheitas. Pela quarta confissão, diga: eu declaro que o tempo da espera acabou. Chegou o tempo do favor, do avanço, da resposta de Deus em nossa vida. Aqueles que estão crendo e confessando, digam amém. E finalmente diga: eu profetizo que será lembrado como o mês em que os céus se abriram e as promessas se manifestaram com poder e glória. Aquilo que você acabou de confessar chegou aos ouvidos de Deus, e Ele está dizendo assim e amém para todos, e todos digam com fé: amém. Graças a Deus, graças a Deus, graças a Deus. A alegria do Senhor é a nossa força. Vamos ouvir aí um piano alto aí. Isso. Graças a Deus, graças a Deus, em nome de Jesus. Que alegria. Meu coração está vivendo um dos momentos mais importantes da história do meu ministério. Estou muito alegre, vocês sabem. Nós acabamos de criar um ministério chamado Global, ou seja, que envolva o mundo inteiro, Global Grace Missions. Já compramos, já investimos num canal internacional que vai interligar o nosso ministério com o Instagram, com o YouTube, com o TikTok, com o Facebook, em muitas línguas. Estamos começando com 6 línguas, então creio que até dezembro estaremos com 10, e até o final de 2026, todas as línguas da plataforma, 73 línguas. Imagine como é que o inferno está se comportando perante isto, né? Chegou a nossa vez, e neste mês eu vou colher com abundância vidas para a glória do Senhor. Vamos dar aí um aplauso a Deus. Glória. Diga comigo mais uma vez, diga: será de colheitas e cumprimento de promessas. Diga: eu creio, eu tomo posse e eu recebo. Eu tomo posse e eu recebo. Daqui a pouco o apóstolo vai ministrar a palavra sobre vida sem fundamentos desaba e leva à ruína. Nós vamos compreender, vamos entender como é importante, assim como uma casa, um templo, tem alicerces profundos, tem fundamentos profundos, a vida espiritual é exatamente a mesma coisa. Quando eles não existem, a Bíblia diz que há desabamento e ruína. Esse será o tema de hoje, em nome de Jesus.
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1: É momento de ouvirmos a voz de Deus. Deus falará. Sabe um corinho que diz, fala Deus? Quem sabe esse corinho? Só o refrão. Fala Deus.

0: mandar, tá bom. Isso é do meu tempo de jovenzinho. Vamos abrir a Bíblia Sagrada, por favor, no livro de Mateus, capítulo 7, versículos 24 a 27. O tema de hoje é: vida sem fundamentos desaba e leva à ruína. Este é um tema de grande importância para a nossa vida, para a nossa família, para os nossos empreendimentos. Diz assim a palavra do Senhor: todo aquele, pois, que ouve estas minhas palavras e as pratica, será comparado a um homem prudente que edificou a sua casa sobre a rocha. Caiu a chuva, transbordaram os rios, sopraram os ventos, deram com ímpeto contra aquela casa, que não caiu, porque foi edificada sobre a rocha. Todo aquele que ouve as minhas palavras e não as pratica, será comparado a um homem insensato que edificou a sua casa sobre a areia. Caiu a chuva, transbordaram os rios, sopraram os ventos e deram com ímpeto contra aquela casa, e ela desabou, sendo grande a ruína. Que esta palavra abençoe todos os corações. Vamos orar ao Senhor. Senhor Jesus Cristo, que carreira maravilhosa Tu propuseste para as nossas vidas. Que vocação celestial Tu nos deste. Que chamado maravilhoso. Afinal, nós somos o que somos pela graça de Deus. Tu nos deste a mente de Cristo com a sabedoria que está agora sendo liberada, sabedoria da mente de Cristo. Tu circuncidaste o nosso coração com a palavra. Somos criaturas renovadas, transformadas, criaturas que têm um selo para o dia da redenção. Fala-nos, Pai, porque nós temos todos o desejo de crescer na graça e no conhecimento de Deus. Eis-me aqui, usa minhas cordas vocais, minha mente, meu coração, para que esta palavra que vai correr o mundo seja, Deus, uma palavra de grandes frutos, porque ela não voltará vazia. Em nome de Jesus, e a igreja diga comigo: amém, amém e amém. Muito obrigado, meu bispo amado.
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0: Meus amados irmãos, minha família, santos preciosos, amados, vivemos numa hora sombria em nosso país, em termos espirituais e em termos sociais. Muitos cristãos e muitas igrejas que um dia proclamaram o nome de Jesus, hoje são casas em ruína. Muitos que no passado disseram: Jesus Cristo é o meu Senhor, hoje são casas, leias, vidas desabadas. Hoje, muitos lugares que se chamam igreja vivem em apostasia. Foram pessoas que tropeçaram e desertaram da fé legítima e verdadeira, a fé dos eleitos, a fé santíssima. E o que aconteceu, apóstolo? Trocaram a luz pela escuridão. Trocaram a verdade por mentiras. Trocaram o Cristo ressuscitado por ídolos vestidos de linguagem cristã. Vestidos de linguagem cristã. E eu vou lhe dizer uma coisa. Estou no ministério há mais de 46 anos e posso lhe asseverar que isso não começou de um dia para o outro. Essa apostasia, essa troca de Cristo por atividades que não têm nada a ver com a Bíblia Sagrada nos altares, isso não foi um negócio que aconteceu overnight. Começou hoje e amanhã, não. Satanás não fica na porta da igreja com um cartaz dizendo: eu vim destruir vocês. Não fica. Porque você, sabendo o que é ele, você iria dizer: eu te rechaço. Como ele faz? Como ele fez? Com muita sutileza, com algo pequeno, para não parecer perigoso, vai se introduzindo no meio da igreja, no altar, nos louvores, algo que aparentemente é suave. E o que começou a acontecer com as igrejas? Exatamente, as igrejas não entenderam, a maioria delas, essa questão, pararam de confrontar o pecado nas suas mensagens, suavizaram a mensagem para não ofender. Quantas vezes eu ouvi pessoas próximas dizer: apóstolo, suaviza o negócio porque aquela irmã não gostou. Só que eu não estou aqui para agradar a homens, nem você está aqui para agradar aos homens, nós estamos aqui para agradar a Deus. Então, pouco a pouco, a verdade não é mais bem-vinda na maioria dos ministérios. E isso pode acontecer, e pode acontecer com qualquer igreja ou qualquer pessoa que não tenha fundamentos fortes, que não tenha convicções inabaláveis, que não tenha uma confissão poderosa, que não tenha uma visão profética do seu chamado e da sua vocação. É com estes que sutilmente o diabo vai trabalhando, desmontando a vida espiritual. E nós estamos aí, vocês sabem, na pandemia, milhares e milhares de igrejas fecharam, desabaram, foi grande ruína, porque não tinham fundamentos. Olha como é que disse Paulo aos Efésios, capítulo 4, ele disse: rogo-vos, pois eu, o prisioneiro do Senhor, que andeis de modo digno da vocação que foste chamados. Amados, nós somos pessoas muito especiais. A Bíblia diz que Deus escreveu ou inscreveu o nosso nome no livro da vida, desde antes da fundação do mundo. Que Deus nos escolheu para Ele. Que Deus nos selou para o dia da redenção. Então você não é mais uma pessoa neste mundo, você é uma pessoa muito especial. Até os teus dias, nenhum deles existia, Deus já tinha escrito todos os dias. Então Deus te conhece, amado. Você não está aqui por um acidente. Deus conhece o teu nome, escreveu nas palmas das mãos dele. Então, quando eu falo com Deus, ele não diz assim: ó, Piscite. Ele diz: Miguel Ângelo, meu filho amado. Porque ele disse que desde antes da fundação do mundo, ele já tinha me escolhido, já tinha nos escolhido, já tinha nos predestinado, chamado e justificado. Então, nós não somos um qualquer nesta terra. Nós somos nós somos filhos do rei. Nós temos a imagem e a semelhança do Senhor. Então eu não posso aceitar, imaginar que eu sou apenas um número de um CPF, de uma carteira de identidade. Não. Ele disse que ele me chama pelo meu nome. Então ele sabe quem eu sou. Ele sabe quem você é. Ele conhece tudo da tua vida. Quantos cabelos você tem na cabeça, até isso ele conhece. As tuas palavras não saíram ainda, ele já sabe o que, que você vai falar. Então nós somos pessoas muito especiais e nós temos que estar atentos. Por que pessoas que deveriam de ter este tipo de confissão, de acreditar quem elas são em Cristo, quando a Bíblia diz somos mais que vencedores, somos por cabeça, não somos por cauda, estamos por cima, não estamos... Nós não estamos dizendo isto como uma utopia, nós estamos dizendo isto porque nós somos filhos de Deus, conhecidos por Deus. Reino e sacerdócio, diz a palavra do Senhor, propriedade exclusiva de Deus, nação santa, raça eleita. Então eu não cheguei aqui na obra de Deus assim: uau, estou aqui dentro. Não, isto é uma chamada, é uma vocação, é uma carreira, nominada por teu nome. Você, para Deus, você é João, é Maria, Antônio, eu sou Miguel. Nós, para Deus, somos o Miguel, o João, Maria, Antônia, conhecidos desde antes da fundação do mundo. Então, meu Deus, como é que eu posso dizer: ah, porque eu sou um gafanhoto, que eu perdi a salvação? Por que então, se eu perdesse a salvação, Deus teria me escolhido desde antes da fundação do mundo, inscrito o meu nome no livro da vida? Então, explica, apóstolo, como é que a coisa começa a desabar? que o senhor disse que muita gente apostata da fé se afasta da fé, igrejas desabam, ministérios desabam. Você está vendo agora, grandes ministérios tinham um nome grande, hoje estão todos aí no meio de um charco de problemas, de lutas, de dificuldades, porque a igreja se transformou num transformer. Os altares viraram palco, entretenimento e dancinha, e depois vem a luta, vem o vento, a chuva, o rio que transborda e a casa cai. Estão aí os ministérios, trocando de nome rapidamente para poderem sobreviver. Viveram, se transformaram em lugares de negócios, de comércio, de empresarial. É para ver quem tem o melhor relógio, quem tem o melhor carro. Essa gente não podia nem estar em cima dos altares, amados. Estão levando o povo para a porta larga da perdição. Então, como é que a pessoa desaba? Em primeiro lugar, quando ela começa a viver longe das Escrituras. O desvio da maioria dos crentes começa quando a Bíblia é deixada para ser uma voz final. Começa a desabar. O livro de Amós, profeta menor, Amós 8, 11 e 12, ele diz assim: eis que vem em dias, diz o Senhor Deus, em que eu enviarei fome sobre a terra, mas não é de pão sem glúten, nem sede de água, mas de ouvir as palavras do Senhor. Você sabe que o mundo está nesta sede, nesta fome? Por que que nós aqui no ministério, nós recebemos pessoas que vêm de longe para estar aqui conosco, de Caxias, de Nova Iguaçu, da região dos lagos, das montanhas, pessoas que vêm, pessoas que não largam o nosso ministério, estão tão distantes, não podem vir aqui que não largam. Por quê? Porque elas entenderam que esta igreja é uma igreja que sacia a fome da pessoa, decedenta a sede, de, por quê? De ouvir a palavra do Senhor. Você não vem aqui para ver, hoje, agora, nós vamos ter uma dança aqui do reteté, puxa para trás, puxa para frente. Não, você veio aqui porque Deus te deu uma fome, uma sede, que em mais nenhum lugar, nem com outra palavra, você seria saciado. Depois ele diz, andarão de mar a mar, de norte até oriente, correrão por toda a parte, procurando a palavra do Senhor e não a acharão. Por isso é que nós criamos o Global Grace Mission, Aracassi, para nós irmos a estas pessoas que por gerações têm procurado a palavra do Senhor, procurado e encontram o óleo e não sei de que, o sal grosso, o sacudimento, a meia-noite, a fogueira santa, a idolatria romana, as mentiras dos papas. Pô, essas pessoas, coitadas, milhares de pessoas, milhões de pessoas que são de Deus, perdidas de um lado ao outro, procurando a palavra, procurando a palavra, procurando a palavra. E o que é que encontram nas igrejas? Reteté, dancinha, efeminada, na maioria das vezes, e um, vamos lá, por causa da hora, graça e paz, e tchau, até amanhã e bênção. E onde está o estudo da Bíblia? Então a Bíblia começou a ficar de lá, porque a Bíblia diz, não acharão. Eu dou graças a Deus, amados, porque Deus é minha testemunha. Eu jamais, na história do nosso ministério, os bispos e as bispas reproduzem isto com toda a fidelidade. Jamais nós enganaríamos o povo de Deus com truques de marketing empresarial, com hinos que trabalham nas sombras do cérebro, não sei de quê. Jamais nós faríamos isto. Jamais nós faríamos isso. O que eu vou te dar é sempre um bom pão. Uma boa refeição espiritual, para você deglutir aí, esta é a palavra que eu precisava de ouvir, estou agarrado a esta palavra. É isso que nós estamos, porque o mundo está procurando, a África está procurando. O que que fizeram grandes ministérios, gigantes ministérios, foram para a África, sabe por quê? Porque eles botavam os menininhos com rã, eles davam um pãozinho e diziam, vamos levantar milhões lá na América, milhões de dólares, depois vamos dar uma baciazinha de plástico com um arrozinho aqui para as crianças. Ajudem a África, ajudem a África. Tudo mentira. Tudo mentira. Por quê? Porque as pessoas precisam é da palavra. Amado, você não vem aqui por outra razão, não é pelos bonitos olhos do apóstolo. Você vem aqui porque você sabe, este ministério está comprometido com a palavra. É mínimo 45 minutos, domingo uma hora. Chama-se sermão expositivo. Ninguém conhece Deus com bafafá, com mentira, com mimimi, não conhece. O pastor não pode ser o pregador, não pode ser um empresário que fica empresariando a igreja, que tem pipoca, tem Coca-Cola, escurece tudo, pinta de preto, só com luzes no altar, para deixar as pessoas com as suas ondas cerebrais totalmente dominadas. Isso não é de Deus. Fuja disso, amado. Você que está ouvindo, você acha o quê? Mudar de nome resolve a questão? Não, são as pessoas que estão na frente da igreja que têm que ser mudadas. Então muitas igrejas tratam a Bíblia, glória a Deus, amado, seja honesto com essa questão. Muitas igrejas tratam a Bíblia como opcional. Então, eu já ouvi líderes dizendo, nós temos que reinterpretar a Bíblia para os tempos modernos. Eu já ouvi líderes dizer, não, mas algumas passagens não se coadunam com a nossa cultura. Eu já ouvi pessoas dizer, Deus não espera esse padrão de santidade que ele exige na palavra, porque nós somos pó. Eu conheço lugares que tem uma placa na porta, que traduziram a Bíblia para outro sistema, botaram uma capa cor-de-rosa, e as pessoas continuam na prática de pecados sexuais, mas tem uma Bíblia cor-de-rosa, porque Deus ama todo mundo, e todo mundo tem que me aceitar, e isto. Então, esse é o que se tornou a vida espiritual no Brasil. Trocou-se o estudo da palavra por palestras motivacionais. O arrependimento e a reconciliação é trocado por autoajuda. O púlpito deixou de ser um lugar onde Deus fala para virar um palco de entretenimento. Eu sei quanta luta eu tenho, amado, para isto não ter falha aqui. A minha família tem esta luta, este chamado. Já tentaram introduzir tudo o que era possível aqui para ver se eu aceitava. Eu disse não. Eu quero uma virgem pura, preparada para um só esposo, que é Cristo, disse Paulo em Coríntios 11. Uma virgem pura, preparada para um só esposo, que é Cristo. Então, amados, sem Bíblia não há fundamento. Se a Bíblia não é a rocha, tudo é areia. E aí, quando a tempestade chega, amados, quando a tempestade, que Jesus disse, chuva cai, ventos batem com ímpeto e os rios transbordam. Quando chega a luta, a dificuldade, a doença, a enfermidade, a crise, a pessoa desaba. Segundo lugar, as pessoas desabam quando o medo do homem substitui o temor de Deus. Como é que os governos fazem para intimidar os povos? Amedrontam. Quem não vacinar não pode viajar. Quem não vacinar, eu vou mandar prender, como eu ouvi o governador de São Paulo dizer muitas vezes, eu mando prender, eu vou mandar abrir 1.500 covas para as pessoas que morrem na rua. Eu já comprei 10 mil sacos para botar corpos, já compramos carros para arrebatar os mortos, e começaram a dizer, se você não vacina, se você não beber isso, se você não injetar aqui, medo, medo, medo, medo, medo, vou morrer, está aí. Povo amedrontado. E é assim que os governos fazem. E se você não pensar igual a mim, te bota atrás da grade de uma prisão. É medo. Só que nós somos um povo temente a Deus. Deus não nos deu espírito de covardia, amado. Deus nos deu espírito de poder, de amor e moderação. Nenhuma arma forjada pode prevalecer contra você. Quando o inimigo se levantar, ele será reduzido a nada, a pó, a zero na tua vida. Então, nós somos um povo que não tem medo, nós somos um povo temente. E quando o medo substitui o temor, acabou, a pessoa desaba. Provérbios 1:7 diz isso, o temor do Senhor é o princípio do saber, mas os loucos desprezam a sabedoria e o ensino. Provérbios 29:25 diz, quem teme ao Senhor arma ciladas, mas o que confia no Senhor está seguro. Diga, eu confio no Senhor. Diga, eu estou seguro. Diga, eu não tenho medo de nada. Diga, eu não tenho medo de ninguém. Deus é por mim, quem será contra mim? Diga, Deus, maior é aquele que está em mim do que aquele que está neste mundo. Então, nós somos filhos de Deus ou não somos filhos de Deus? O nome está escrito nas palmas da mão dele ou não está? Somos especiais porque ele já nos conhecia ou não somos especiais? Somos de Deus, a imagem de semelhança. Como é que eu vou temer o homem? Então, eu não posso dizer o que as pessoas vão dizer se eu for um pregador profundo. Se eu não for um pregador de revelação, Gálatas 1:10-12, ele disse, Porventura procuro eu agora o favor dos homens ou de Deus? Eu procuro agradar a homens? Se eu agradasse aos homens, não seria servo de Cristo? Faço, porém, saber, irmãos, que o evangelho por mim anunciado não é segundo o homem, porque eu não recebi nem aprendi de homem algum, mas mediante a revelação de Jesus Cristo. Então, quando a igreja não tem esta revelação de Jesus, começa a se desviar. Perde o foco, perde as escrituras, perde o Espírito. Entristece o Espírito Santo. Você sabe que Pedro caiu nisto aqui, nesta armadilha do diabo. Em Gálatas 2, 11 a 14, ele diz: quando, porém, Cefas, que Pedro, né? Cefas veio a Antioquia, Paulo disse: eu lhe resisti face a face, porque ele se tornara irrepreensível. Veja, Pedro se tornou repreensível. Pedro, que a sombra dele curava, Pedro, que andou em cima das águas, de repente, quando ele é colocado contra a parede, ele era um homem repreensível. Diz assim: antes chegarem os da parte de Tiago, ele comia com os gentios, com os da graça. Quando chegaram os de Tiago da lei, ele afastou-se e por fim veio apartar-se temendo os da circuncisão. Tinha medo dos da lei. E também os demais judeus dissimularam com ele. Dissimularam. A ponto do próprio Barnabé ter se deixado levar pela dissimulação. Barnabé aceitou a circuncisão, aceitou o batismo, aceitou tudo por uma dissimulação do diabo, amado. Versículo número 14, disse: quando, porém, vi que não procediam corretamente, segundo a verdade do Evangelho. Pedro.
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0: Não procedia corretamente segundo a verdade do Evangelho? Não, Pedro apóstolo. Então, dizem que Pedro foi o primeiro papa. Olha, ele cortou uma orelha, ele mentiu, ele negou. Eu não queria ter Pedro como o fundamento da minha vida. Você quer ter? Pedro, o primeiro papa, o bispo de Roma, negou Cristo, mentiu, fez o que fez, até que finalmente ele embarcou na segurança de Deus. Mas o que ele fez para ser bispo, fundamento, alicerce, a nossa rocha de Roma é Pedro. Eu fui um dia, muitos anos atrás, acompanhando um bispo que eu participava com ele, e ele me levou lá em Roma e fomos à catedral. E tinha lá um Pedro de bronze grande, com pés, com sandálias, e o dedo grande do pé estava todo gasto, que as pessoas vão lá, passam, beijam, pá. É tanta mão tirando aquela chulezada toda, que já só tem um cutoco. Não tem, é verdade, só tem um cutoco. Tem fotografia disso. Eu disse: gente, essas pessoas ficam aqui agarradas a um dedinho do pé, quando Cristo é o Senhor, quando Cristo é o Criador. Onde é que está o Cristo neste lugar? Não tem. Então, temendo-os da circuncisão, os da lei, os judaizantes. Então, hoje, o medo do homem faz líderes evitarem pregar. Por exemplo, você não vê muito líder falar sobre Bíblia e família, santidade sexual, arrependimento de pecado, exclusividade de Cristo, predestinação, falso livre-arbítrio. Você não vê as pessoas, só isto, o ministério prega isso. Aí, quando o púlpito se cala, o povo perece. Provérbios 29, 18 diz: não havendo profecia, o povo se corrompe. Mas o que guarda a lei, esse é feliz. Então a igreja, as igrejas hoje estão muito mais preocupadas na aprovação dos homens. Nenhuma aprovação de homens vale mais do que a aprovação de Deus. Você vê igrejas que fazem um espaço na igreja, VIP. Chega a pessoa, povo jogado para escanteio, e tem uma área VIP. Os poderosos, os sábios, os grandes, os ricos. Amado, Nós, neste ministério, nós temos algumas pessoas que me conhecem, que ajudam o nosso ministério, pessoas que são muito bem financeiramente. Eu não tenho como tratar diferente do que eu trato a Dona Maria pequenininha que vem aqui me dar um beijo aos domingos. Não posso ser. Eu não entro nessa situação. Para mim, a Dona Maria pequenininha que vem aí quase não sabe falar é tão importante para Deus quanto uma pessoa grandiosa nesta terra. Nós não fazemos exceção de pessoas. Não posso. Eu não posso dividir a igreja, não é? Porque nós somos negros, nós somos brancos. Não posso dividir a igreja. A igreja é um corpo, é uma só família, a família de Deus. Quando nós subirmos ao céu, na eternidade, não vai ter lá um campo cheio de arame farpado. Aquele é a Assembleia, aquele é o Batista, aquele. Nós somos uma família só. Uma família só. Legal? Uma família só. Então, igreja, 1 de Pedro 4, 10 e 11, diz assim: servir uns aos outros, cada um conforme o dom que recebeu, como bons dispenseiros da multiforme graça de Deus. E se alguém fala, fala de acordo com os oráculos de Deus. Se alguém serve, faça na força que Deus que supre, para que em todas as coisas seja Deus glorificado por meio de Jesus, a quem pertence, a quem pertence, só Ele, amado, a glória, o domínio, pelos séculos dos séculos, amém. Então, é um viver de acordo com os princípios e os propósitos de Deus. Terceiro lugar, as pessoas desabam na ruína e as igrejas por causa do perigo de falsos evangelhos que agradam a carne. Lembra-se o que Paulo disse quando escreveu aos Gálatas 1, 8 e 9? Se ainda que nós ou mesmo um anjo vindo do céu prega um evangelho que vá além do que temos pregado, seja anátema. Assim como já dissemos, agora repito, se alguém vos prega o evangelho, vá além daquele que receber, seja anátema. Eu tenho pensado, gente, milhões de pessoas estão dentro de ministérios anátemas. Anátema quer dizer sem Deus, amaldiçoado, porque estão pregando um outro evangelho que não é o da graça de Deus. Então, estamos gerações, 3, 4, 5 gerações de famílias debaixo de anátema. O pregador é que diz quem tem, quem pode ter pelo na perna, quem não tem, se pode usar perfume, se não pode, se ter relação sexual, se não tem relação sexual em casa. Amado, uma loucura. Outro evangelho é anátema. Mas apóstolo, mas por que está aqui tão claro na Bíblia e ninguém acredita? Ah, porque o falso evangelho facilita mais o ego das pessoas do que a verdade. Não te digo que às vezes eu estou pregando, uma pessoa se levanta, chega lá na porta, bate os pés, aponta aqui para o público e sai correndo, porque se sentiu ofendido com a palavra de Deus. Assim era nos dias de Cristo. Outro evangelho é anátema. Anátema quer dizer sentença de maldição, excomunhão, condenação, vida maldita, separada de Deus. Não aceita outro evangelho, filho. São falsos mestres. O falso evangelho não chega negando Jesus abertamente, mas reformula a mensagem que agrada a carne. O que, que eles fazem? Os legendários. Legendários, os agora tem outra legendária, e tem os incendiários e os loucos por Cristo. Eles vão devagarinho reformulando a palavra. Não, tem que batizar, se não batizar, bota uma fitinha no braço, bota uma camiseta de salvação, bota isto, vamos para Jerusalém, no Rio Jordão, aparece um indivíduo, cobra 20 mil reais, nem pastor é, para ir batizar pessoas, porque ele é o tchan do Brasil. Então isso tudo está, o diabo entrou lentamente, sutilmente, trocaram o arrependimento por autoajuda, santidade por autenticidade, cruz pela obra da carne. Você sabe que Jesus perdeu seguidores por falar a verdade. João 6,66 assim: à vista disso, muitos dos seus discípulos o abandonaram e já não andavam com ele. Então não se admire. Cadê aquele irmãozinho? Cadê aquele que tinha um sorrisinho ali? Cadê aquela senhora? Ah, não estão. Não estão porque, amado, a verdade tem que ser libertadora. Quando você ouve a verdade liberta. Se a pessoa está debaixo de outro tacão, ela não concorda. Ela reage. Muitos, não foram poucos, muitos dos discípulos o abandonaram, já não andavam com ele. Versículo 67 diz: então perguntou Jesus aos 12: porventura quereis também vós outros retirar-vos? Respondeu-lhe Simão Pedro: Senhor, para onde iremos? Para quem iremos? Tu tens as palavras da vida eterna, e nós temos crido e conhecido que tu és o Santo Deus. Diga assim: eu creio e eu conheço. Diga que Jesus é o Santo de Deus, é o Salvador, é o Redentor. Então, hoje muitos ministérios adoçam a mensagem porque acham que se disser, olha, só vai para a vida eterna quem tiver confessado Jesus. Não dizem isso, porque senão alguém capacitado diz, ah, vou-me embora. Aí a pessoa diz, não, então vou mentir para a igreja, porque eu tenho que agradar a gregos e troianos. Nós temos que agradar a Jesus, irmãos. Ela diz que muitos abandonaram. Então, se o evangelho não confronta o pecado, não é evangelho da Bíblia. Por isso é que 2 Timóteo 4 diz, olha, conjuro-te perante Deus e Cristo Jesus, que há de julgar vivos e mortos pela sua manifestação e pelo seu reino, prega a palavra, insta, quer seja oportuno, quer não, corrige, repreende, exorta, com longanimidade, com doutrina, pois haverá o tempo em que não suportarão a sã doutrina. É pessoa que não aceita a sã, ele aceita jejum, vigília, sacudimento, óleo, sal, sabonete, ungido, aceita tudo, mas não aceita o são. Então Deus teve que levantar um ministério que tivesse um líder que não tem desculpa, só não se vai embora, tá? Não rasga o cartão, que não tem rabo de palha com ninguém, não tem, para poder falar a verdade ao mundo. E Deus levantou há uma semana um sistema de inteligência social e fomos a primeira igreja a entender isso. Já vamos para a frente de guerra, amado. Então disse, não suportarão a sua doutrina, vão se cercar de mestres segundo as próprias cobiças, como sentindo coceira nos ouvidos. E se recusarão a dar ouvidos à verdade, entregando-se a quê? A fábulas. A fábulas. Ser sóbrio em todas as coisas, suporta as aflições, faz o trabalho do evangelista, cumpre cabalmente o teu ministério. Amado, é isso que nós vamos fazer. Sempre. Quarto lugar, as vidas desabam porque existem marcas de uma verdadeira igreja do Deus vivo que tem que ser coluna e baluarte da verdade. 1 Timóteo 3,15 diz isso. Para que se eu tardar, fique ciente como se deve proceder na casa de Deus. O que é a casa de Deus? É a igreja do Deus vivo. A igreja do Deus vivo é o quê? Coluna e baluarte da verdade. Então não dá para trocar por mimimi. Não dá para trocar por outra situação. Ela tem que ser coluna e baluarte da verdade. Então, uma verdadeira igreja não se mede só por números, por prédio, por popularidade do líder. Se mede pela fidelidade que a igreja tem com Deus. Fidelidade absoluta às escrituras. Nós aqui, amados, não abrimos mão. Se está na Bíblia, eu creio. Não abrimos mão disso. Atos 20:27 diz, jamais deixei de vos anunciar todo o desígnio de Deus. Estão aqui os desígnios de Deus. É uma igreja que confronta o pecado. 1 Coríntios 5, 6, 7 diz, não é boa a vossa jactância. Não sabeis que um pouco de fermento leveda a massa toda? Lançai fora o velho fermento para que sejais nova massa, como sois de fato, sem fermento. Pois também Cristo, nosso Cordeiro Pascal, já foi imolado. Então uma igreja verdadeira é uma igreja de fidelidade às escrituras, confronto com o pecado e tem uma mensagem, uma missão centrada em Cristo e não na popularidade. Centrada em Cristo. Alguém me disse, mas apóstolo, como é que vai ser se depois o povo não ajudar? Duvido que os fiéis me abandonem numa hora destas. Ó. Ninguém pode. Isso é Deus dizendo à igreja, vamos lá. Porque o povo, você não viu o que, é que disse Amós? O povo anda de um lado para o outro, de oriente para o ocidente, quero palavra, quero palavra, quero palavra. Onde é que se encontra uma mensagem como a nossa? Com todo o respeito. Ora, pois. Então o povo está com fome. E ele não está com fome para ir para a igreja com pipoca e Coca-Cola. Está com fome da palavra. O mundo precisa da mensagem de Jesus Cristo. Então nós somos uma comunidade de fé. Jesus Cristo é o centro, é a fonte da doutrina, da prática da igreja. Vivemos segundo Cristo ressuscitado. A graça é o ponto focal da vida da igreja. A salvação é por fé. Efésios 2, 8 a 10 diz, porque pela graça sois salvos mediante a fé. Não vem de vós, é um dom de Deus. Não de obras para que ninguém se glorie. Pois somos feitura dele. Ah, foi ele que nos fez. Criados em Cristo Jesus, para quê? Para boas obras, as quais Deus de antemão preparou para que andássemos. Então nós não somos um número aqui, Deus já preparou a tua vida de antemão, quando Ele te criou o Espírito, para você fazer o que tem que fazer aqui nesta terra. Isso é maravilhoso. Então nós somos uma igreja que honra a Senhor Jesus com canto e com expressões de louvor em espírito e em verdade. Temos um serviço de proclamação do Evangelho, as mídias, tudo isso que você sabe que a igreja está fazendo. Temos comunhão entre os membros, temos relacionamentos saudáveis entre o povo da igreja, somos edificados em amor. Cristo é o centro da nossa vida, a palavra tem a primazia. Você sabe, a palavra tem a primazia no nosso ministério. Então, amados, as pessoas caem, as igrejas se arruinam porque deixaram o amor e o temor de Deus, trocaram a verdade da palavra por outras palavras, amaram o mundo mais do que a palavra. E nós escolhemos o caminho estreito. Judas 3 diz isso. Amados, quando eu empregava toda a diligência em escrever-vos acerca da nossa comum salvação, eu me senti obrigado a corresponder-me convosco, exortando-vos a batalhardes. Eu venho dizer isso a você. Você tem que batalhar comigo. Tem que batalhar pela tua vida, pela tua família, pelo teu ministério, pela tua empresa, pelos teus negócios. Você tem que ser um batalhador. A batalhar diligentemente pela fé que uma vez por todas foi entregue aos santos. Aqueles que ele conheceu desde antes da fundação do mundo. Escreveu o nome nas palmas das mãos de Deus.
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0: te conhece, ele te chama de meu filho. Você tem um nome que só você e ele sabem, só eu e Deus sabe. Ele nos deu uma pedrinha branca, ele deu um nome secreto que Deus tem comigo, entre a minha pessoa e ele, entre a tua pessoa e ele. Você sabe que você, quando ajoelha, põe o rosto no pó, quando você clama a Deus, você sabe, você tem esse entendimento, esse approach com Deus. O mundo não tem, você tem, eu tenho. Nós escolhemos o caminho estreito da verdade. Batalhar diligentemente pela fé que uma vez por todas foi entregue aos santos. Versículo número 4. Certos indivíduos se introduziram com dissimulação, os quais desde muito foram antecipadamente pronunciados para esta condenação, homens ímpios que transformam em libertinagem a graça de nosso Deus e negam o único e soberano Senhor Jesus Cristo. Negam como? Dizendo que há uma trindade celestial, que há três deuses. Estão negando, estão aqui, homens ímpios, que se introduziram dissimuladamente, em dissimulação. Sabe o que é aquele militar que usa farda camuflada, que vai no meio do mar, ninguém vê? É assim que o diabo faz. É devagarinho. Chama uma pessoa, olha, eu ouvi um negócio. Tá? Então, eles sabem que aqui não tem vez, amado. Nosso ministério, então, o meu apelo final é:

alguma coisa que valha a pena numa quarta-feira, cheio de problemas na cidade, pô, alguma coisa que reproduza em mim um espírito de força, do poder, de autoridade. Eu não tenho que ter medo. Tudo aquilo que for contra mim vai se reduzir a pó, a coisa nenhuma, mano. A igreja que tem que fornecer este material espiritual, a igreja tem que entregar o verdadeiro espírito da palavra. Nós somos a estrutura que Deus criou nesta terra para sermos verdadeiros. Deus não criou uma estrutura para mentira. Deus não criou uma estrutura. Ele não disse, agora eu vou pôr apóstolos, influências, pastores, mestres, coaches. Ele não disse isso. Ele disse apóstolos, profetas, evangelistas, pastores e mestres. Aí vem a galera e diz, não, mas não há mais apóstolos. Ah é? Tem pastores? Tem. Tem profetas? Tem. Tem evangelistas? Tem. Mas não tem mais apóstolos. Por quê? Deus mudou a última hora? Então, meus amados, quando se tem fundamentos, se aguenta o tranco. E você não tem que ter medo. Amado, muitas vezes a pessoa fica amedrontada. Eu vou lhe dizer, o sistema foi criado para te amedrontar. Até o religioso. Se você não vier na fogueira santa, o demônio te pegará. Se você não vier no sacudimento, uma legião. Aquela palavra de Jesus diz que quando o diabo sai, o demônio sai, pois volta com 7 espíritos piores. O versículo não terminou isso. Aí ele diz, isto acontecerá a esta geração perversa. Se alguém aqui teve contato com religiões afro, demônios, uma vez em Cristo, você é propriedade exclusiva dele, amado. Não há como agora vir 7 espíritos piores. Que isso, 7 espíritos piores? Nós temos o Espírito Santo, o Espírito dos Espíritos, o cabeça da igreja, o Senhor Jesus, o Todo-Poderoso, o Leão da tribo de Judá, Rei de Reis, Senhor de Senhores, aquele que é o Todo-Poderoso, cara. Aleluia! Não temas, nenhuma arma forjada pode prevalecer contra a tua vida. Não temas, não tenha medo. O medo é a arma de Satanás para nos intimidar, amado. Exatamente. O medo é pecado, você dúvida é pecado. Pastor, o que o senhor ainda quer entregar esta noite? Eu quero entregar prodígios, milagres e sinais de cura. E eu quero esta noite fazer uma oração poderosa contra o câncer. Amado, vou te dizer uma coisa. Eu tenho 46 anos e picos de ministério. Eu nunca ouvi falar tanto em câncer como de 2020 para cá. Não sei que tipo de coisa foi inoculada nas pessoas. Um spike da vida. Que hoje é câncer de tudo. Meninas com 19 anos, 20 anos, 25 anos com câncer de mama. A Bíblia diz, ele foi traspassado pelas nossas transgressões, moído pelas iniquidades, o castigo que nos traz a paz está sobre ele, e pelas suas pisaduras já fomos sarados. Vai colocando a mão na sua vida. Senhor Jesus, nós clamamos pelo teu poder sobre cada pessoa diagnosticada com câncer. Aqui, se houver alguém, na cidade do Rio, no estado do Rio, em nosso país, tu és o Deus que sara todas as enfermidades. Nós repreendemos em teu nome toda a célula maligna, todo tumor, toda metástase. Declaramos que o sangue de Cristo purifica o corpo, traz cura, restauração, vida em abundância. E cada enfermo sinta agora a virtude que saiu da cruz. Receba agora o teu milagre. Oro por pessoas com dengue, com viroses. A palavra de Deus diz, clamaram ao Senhor na angústia, Ele os livrou das aflições, enviou sua palavra e os sarou daquilo que é mortal. Pai amado, nós vemos o sofrimento do povo com dengue, com outras doenças transmitidas pelos mosquitos. Pedimos que o Senhor esteja na sua mão de misericórdia, livre as famílias da febre, das dores, das complicações. Repreendemos todo o ciclo de morte, declaramos saúde e imunidade fortalecida. Envia agora, Senhor, a cura, traz alívio imediato aos corpos dos enfermos, Pai. Oramos também por doenças, na cura de doenças respiratórias, tuberculose, pneumonia, Covid-19, a Bíblia diz, eu sou o Senhor que te sara, eu acredito nisso, Senhor da vida, nós clamamos pelos que lutam agora com dificuldades respiratórias, sentem sufocamento, falta de ar, só para o teu

0: o espírito de vida sobre os pulmões. Repreendemos toda a inflamação, toda a infecção, todos os vírus, todas as bactérias. Declaramos a restauração total dos pulmões, oxigenação normal, respiração livre, que cada enfermo sinta agora o sopro da vida trazendo saúde. Oro contra doenças neurológicas e emocionais, AVC, depressão e ansiedade, porque Deus não nos deu espírito de covardia. Pai de amor, muitos estão sofrendo com AVC, sequelas neurológicas, crises de depressão, ansiedade. Pedimos que a mente seja restaurada pelo poder do teu espírito. Ordenamos o equilíbrio químico no cérebro, a restauração dos neurônios, paz na alma, libertação das prisões emocionais, que a mente de Cristo governe cada pensamento e traga vitória sobre todas as perturbações da vida. Finalmente, eu oro contra doenças cardiovasculares. Provérbios diz: filho meu, atenta para as minhas palavras, porque são vida para aqueles que acham e saúde para o seu corpo. Senhor Todo-Poderoso, intercedemos agora por aqueles que sofrem de hipertensão, infarto do miocárdio, arritmias, doenças cardíacas. Jesus, toca agora no coração físico de cada enfermo. Purifica o sangue, abre as artérias, fortalece os músculos do coração, dá vida longa e saudável. Declaramos que o coração baterá no ritmo perfeito da tua criação e será sustentado pela tua graça maravilhosa. Eu creio, eu recebo, eu tomo posse, e eu sei que esta palavra não voltará vazia. Lembra-se o que ouvimos domingo o Senhor falar? Aquilo que você falou aos ouvidos de Deus, Ele te deu como resposta. Bispo André, venha, Bispo Ana, venham terminar neste momento, para que nós juntos confirmemos, liguemos aqui na terra tudo o que foi orado, todas as doenças foram apresentadas em nome de Jesus Cristo. Aleluia, Pai. Glórias a Deus. Santo Deus.
1: Nós cremos, ó Pai, que o sacrifício lá na cruz não foi em vão, ó Pai.
0: Não foi em vão.
1: Cada corpo aqui presente, ó Deus. Aqueles que nos assistem pela internet, ó Deus. Templos do Espírito Santo, Senhor. Nós cremos, ó Pai, que a obra foi completa.
0: Foi completa.
1: Por isso, todo espírito de enfermidade, Senhor, já foi encravado lá no madeiro, lá na cruz. O escrito da dívida foi rasgado.
0: Aleluia.
1: Ele foi cancelado.
0: Aleluia.
1: Por isso, ó Deus, nós chamamos a existência, ó Deus, as bênçãos de Abraão sobre as nossas vidas, sobre as nossas famílias, sobre o nosso trabalho, porque o Senhor já determinou a bênção. E nós, ó Pai, fluímos com esta verdade. As chagas de Cristo já trouxeram a saúde perfeita.
0: Sim.
1: Ó Pai, nós acreditamos que a fé vence.
0: A fé
1: prevalece,
0: a
1: meu Deus.
0: Vence.
1: E o teu povo já é vencedor. Já prevaleceu, Senhor, contra as doenças, contra as enfermidades, contra qualquer todo tipo de seta maligna. Porque
0: sim,
1: nós
0: Deus.
1: Sabemos, ó Pai, que nenhuma praga,
0: nenhum
1: mal pode atingir a nossa casa
0: nenhum.
1: E a nossa família.
2: Em nome de Jesus, entramos
0: de Jesus.
2: Em concordância pela manifestação do favor do Senhor.
0: Sim,
2: em
0: Deus.
2: Todas as áreas das nossas vidas.
0: Sim,
2: nós
0: Deus.
2: Entramos em concordância pela provisão sobrenatural do
0: Aleluia.
2: Senhor. Pai, a tua palavra diz que tu hás de suprir em Cristo Jesus cada uma das nossas necessidades. Então, em concordância, nós tomamos posse da bênção sobre
0: posse.
2: A nossa casa,
0: Eu
2: sobre
0: tomo
2: a nossa família. O Senhor é o nosso pastor e nada nos faltará.
0: Nós declaramos
2: casas cheias de tudo que
0: eu
2: é bom.
0: Recebo,
2: declaramos fartura. Mesmo que no mundo haja escassez, a nossa casa terá fartura. As nossas despensas serão cheias e fartas.
0: Sim, Deus.
2: Nós veremos o nosso salário durante todo o mês.
0: Grandes negócios.
2: Que todas as contas sejam pagas.
0: Recolheita.
2: Para que todos os boletos sejam pagos. Para que nós possamos cumprir os nossos compromissos. E mais, teremos para emprestar. E não tomaremos emprestado, porque essa é a promessa para o povo de Deus. Declaro bênção sobre os empresários, sobre os profissionais liberais. Senhor, envia clientes, Pai. Tira, Senhor, aqueles funcionários que são sactais furados.
0: Sim, Deus.
2: Que a Tua bênção, Senhor, esteja sobre os estabelecimentos, Pai. Que todos os Teus filhos possam testemunhar da Tua bênção.
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4: O que eu quero te falar é que o poder de Deus, ele cai sobre nós como família para transformar eu e você. Mas a pastora pediu algo aqui, e eu queria reforçar, uma vez que a gente está incentivando você ter a tua Bíblia, grifar, algumas crianças já estão pedindo aos pais, porque estão ouvindo isso lá, né? É, os pais comprarem Bíblias, cara, compra Bíblia do teu filho, mas ele não sabe ler, dá uma Bíblia e manda ele levar. Aqui, ó. Legal, vende aí também, você pode comprar onde você quiser, cara. Mas aí, vai dando para os teus filhos, vai incentivando. Eu não vou terminar hoje o que eu tenho para te falar, mas eu quero te dizer que o reflexo, os teus filhos, eles acabam sendo o posicionamento que você toma. Está muito mais na minha responsabilidade como pai, né, como mãe, de nós termos uma jornada de mudança, de rotina, que fazem com que os nossos filhos entrem no mesmo caminho. Gente, isso é óbvio. Eu quero falar nessa manhã coisas que são verdadeiras, não estou aqui para bater em ninguém, obviamente, todos nós estamos aprendendo, ninguém é expert em criar filhos e família, nós somos seres imperfeitos e nós precisamos demais da graça de Deus, da visão dele para que a gente possa, com sabedoria, estabelecendo coisas e mudança, tá? Então vai recebendo isso com carinho, que eu vou falar nessa manhã e no próximo domingo, a importância de você ter um comprometimento, cara, com a verdade, para que os teus filhos olhem isso. Veja bem, se eu não leio a Bíblia, você acha que meu filho vai ler a Bíblia? E eu já vi muitos posicionamentos, tipo assim, você tem que ler a Bíblia. Só falta o menino falar assim, você não lê? Poxa, que essa aí foi demais, hein? Tu imagina? O moleque dizer isso para o pai dele, ou para a mãe dele. Então, são hábitos que precisam ser mudados em mim, em você, que mudarão os seus filhos. Os dias são críticos, gente, nós precisamos ter consciência. Pede ao Espírito Santo para dar uma lavada, dar uma clareada, para entender que os dias de hoje são complicados em termos de educação de filhos, de cuidado. De nós vermos os nossos filhos também servindo a Deus. Mas veja, se eu não sirvo, então como é que ele servirá? Qual o nível de comprometimento que eu tenho com Deus será o nível que os seus filhos também vão engatar. Alguém está pegando? Uma vez, muitos anos atrás, eu ainda era pastor relativamente novo, né? Continuo, né? Aleluia. Mas aí um casal veio conversar comigo, numa igreja, na qual eu também pertencia, era pastor auxiliar, e veio chorando, falando da dificuldade do adolescente e tal. E lá falou várias coisas que eu sei essa agonia, né? ontem mesmo, conversando com um pastorzão lá, ele veio conversar comigo lá no Remi, pedindo ajuda em relação ao filho dele. Então, aí me falou algo e tal, mas eu conhecendo o casal, eu tive que, olha, deixa eu abrir aqui meu coração para te falar algo, que tem algo aí muito evidente que pode estar comprometendo demais, né, essa jornada do seu filho adolescente. E aí eu fui abrir meu coração, olha só, vocês vêm de vez em quando à igreja, então vocês não fazem da jornada de vocês cristão um hábito de servir a Deus e estar na igreja. Então essa maneira solta demais, ou essa maneira quase que separada de ocasionalmente estar na igreja, esse mesmo espírito, essa mesma maneira passou para o teu filho. Aí você quer que ele agora seja uma pessoa de Deus? Assim, num conteúdo de estar buscando e tal? Não vai, não vai. Se você tem filhos ainda muito pequenos, bom, quando chega na adolescência, aí tem que ter várias sabedorias, depois eu vou falar mais sobre coisas nesse conteúdo, mas o nosso estilo primeiro, falando aos pais aqui nessa manhã, por isso está escrito, pais posicionados, isso foi um tema que foi me dado num congresso de família, numa igreja muito boa lá em Rio das Ostras, da qual eles fizeram lá um dia inteiro para falar de família, com várias atividades, e à noite eu fui compartilhar essa palavra. Então, eu quero compartilhar isso aí com vocês, porque se vocês, pais, nós estivermos posicionados e comprometidos, seus filhos já vão entrar nesse veio. É tipo, sabe aquele negócio? Foi no vácuo, meu. Está no vácuo, não é? A mesma paixão, eu, pai, a Deise, nós temos por Deus e pela igreja, será passada para os nossos filhos. Alguém está entendendo? Eu me lembro de Moisés, chegando ao final da jornada dele, e Deus já falou assim, olha só, o cara que vai te suceder é Josué, porque nele há o Espírito. Mas Josué, ele toma posse do Espírito de Moisés pelo comprometimento em servi-lo. E está o tempo todo com ele. Então tem coisas que são passadas, gente, justamente pelo nosso estilo de viver. A paixão que você tem por Deus será implementada pelo Espírito Santo na vida dos teus filhos. Que alguém diga amém nessa manhã. Então, nós estamos vivendo dias. Eu cresci numa geração, eu e a Deise, que é o seguinte, cara. Nós servimos a Deus, e servir a Deus é nos congregar. E congregar muito, cara. Meio de semana eu estou na igreja. E eu trabalhava assim como você, secularmente. Cheguei na minha jornada, numa época da minha vida, a 2 plantões por semana. E naquele momento eu não podia estar no meio de semana, mas a Deise estava com as crianças. Aí beleza, domingo eu estava na igreja. Dificilmente, raridade, eu dei um plantão domingo. Num conteúdo assim, de eu escolher, não quero dar domingo, porque... Não, eu sirvo a Deus. Eu coloquei isso, até direcionei, Deus me ajudou a direcionar a minha jornada profissionalmente para que eu tivesse tempo com Deus, e Ele fez isso, para que eu pudesse ter tempo com a família. Então é domingo de manhã e domingo de noite, e a galera está ficando numa... Olha, eu estou sempre visitando nossos filhos lá na América, então o nosso filho mais velho estava falando comigo, pai, o negócio é o seguinte, a galera aqui acha, e já fizeram a estatística, de que a pessoa se sente comprometida, ela se sente, ela diz assim, eu sou comprometido com a casa de Deus, com a obra de Deus, vindo 2 vezes no mês na igreja. Se a nossa jornada é diária, eu apareço 2 vezes por mês numa congregação, me acho comprometido com Deus? Eu estou iludido, cara. Eu estou na mão das trevas, eu não estou enxergando. É o que está acontecendo nessa apostasia das pessoas acharem e pensarem que estão bem. Está tranquilo, é a minha maneira de encaixar Deus na sua maneira de pensar. Isso é apostasia, cara. É uma porta dos fundos que está grande demais, cara. Olha os desigrejados aí, cara. Não preciso, fica em casa. Tá, beleza, fica em casa, teu filho também fica e tal. O que você está passando para ele? Um hábito de não estar comprometido com Deus. Olha o silêncio sepulcral nessa congregação, nessa manhã. Nós temos que ouvir tudo isso, gente. Isso aqui é saúde para você e para mim. Ok? Saúde. Saúde em abundância. Dá tempo, eu quero te falar nessa manhã, dá tempo de restaurar comprometimentos. Dá tempo de sair de um hábito errado, de estar muito frouxo, de aparecer para o dia de Santa Ceia, de não estar continuamente com os filhos na igreja, domingo de manhã, domingo à noite. Eu sei que dá trabalho, mas é assim mesmo. Uma época de novo que a gente era casado, eu vou dar alguns exemplos, não sou perfeito, ninguém é perfeito, mas em relação a servir, andar com Deus, Deus vai trabalhando. Mas a gente pegava ônibus, metia as crianças no colo, ia para a igreja, depois voltava, aquele ônibus lotado, a galera voltando da praia, encachaçada, cheio de batuque, e a gente ali tendo que aturar aquilo ali, segurando criança, e bota um aqui em cima, bota o outro aqui em cima, e carrega e leva para casa. Domingo após domingo. Domingo após domingo. De manhã e de noite. Meio de semana. Não, dessa maneira eu tenho que levar a cama para a igreja. É a tua salvação mesmo. Eu prefiro levar. Na minha época o pessoal fala, quem são os ratos de igreja aí? Mas antes de iniciar, eu estou colocando tudo isso, gente, porque isso é importante. Eu posso trazer uma mensagem, né? O Espírito Santo está falando algo, mas é o teu convencimento daquilo que você está percebendo que precisa mudar. A força do comodismo, ela está muito em alta, cara. Porque tudo está sendo promovido para esse comodismo. Mas eu fico aqui em casa, está chovendo, eu vou assistir pela internet. Óbvio. Ah, mas eu tenho que de noite levar meu filho e depois buscar. É isso aí que tu tem que fazer, meu irmão. Eu também vivi isso aí. Eu e a Deise vivemos. E olha, eu quero dizer para vocês, a gente não se arrepende. Desse tipo de comportamento, está comprometido há anos que nós estamos assim. E vamos terminar assim. E passar esse legado para o coração deles. Agora, o dia que eles crescerem, tiverem suas famílias, aí a responsabilidade é com eles. Alguém está entendendo isso nessa manhã, gente? Mas eu quero te falar que ainda dá tempo de você mudar um estilo de viver. Criar um hábito saudável para a família, não é um hábito para si mesmo. Ah, não, eu estou bem com Deus, eu vou ficar aqui. Não, não, você não está bem com Deus, você não vai ficar aqui, serve a Ele, vai para lá. Esse é um batidão, né? Eu brinco com o pastor Teixeira, que a gente fala muito isso. Como é que é, Maurício? De pé sem cair, deitado sem dormir, sentado sem cochilar. Dá trabalho viver. Dá trabalho ser comprometido. Dá trabalho ter um hábito, cara, que vai no final da história, a longo termo, vai construir. E é isso que nós precisamos, urgentemente, pelos dias que nós estamos vivendo, em relação ao mundo que atrai tremendamente, tem feito uma devastação da maneira dos nossos filhos pensarem. Pelo quê? Pela proximidade. Todo dia na escola, muitas vezes ficam lá 6 horas na escola, depois faz um outro curso não sei das quantas, não vou falar nem quanto entra na faculdade, meu, e como está hoje o processo de lavagem cerebral, não pela instrução. Bom seria irmos para a faculdade, para a universidade, e os professores se aterem a falar apenas o seu comprometimento de ser professor de uma matéria, mas eles querem formar uma ideologia satânica. Satânica, cara, de caos, contra a cultura da família, da moral, é isso que está acontecendo, dissolvendo, cara, o laço familiar, é isso mesmo, dissolvendo os laços familiares, onde os filhos estão indo para a faculdade, ficando revoltados com seus filhos. Que espírito é esse, cara? E hoje tem famílias pensando, eu não sei se eu vou botar meu filho na faculdade, cara. O que vai acontecer é isso, que aí eu vim orando sobre isso. Gente, nós precisamos então fazer um colégio, uma escola para os cristãos. Quizá uma universidade séria que vai ensinar, não vai ensinar ideologia não, cara. Vai ensinar a verdade, lá vai ensinar o que tem que ser. É engenharia, então o professor chega lá, gente, vamos lá, nossa matéria é essa aí, tal, beleza e tal. Agora ficar refém na mão desses inimigos, na mão das trevas, cara. Da desestruturar, né? A família e o ser humano. O que é isso, cara? Mas é isso que há anos o inferno vem fazendo. Ele vem minando e acabando com o ser humano através das localidades de ensino. as localidades onde são influência. A igreja também é uma influência. É a influência verdadeira, que liberta, que cura, que transforma. Então nós temos que aumentar essa influência. E vai aumentando. Hoje dizem aí que na nossa nação nós somos quase 70 milhões de pessoas, cara. Que esses 70 milhões têm uma consciência verdadeira. Tendo feito essa introdução aí, que a gente precisa mexer é no nosso hábito. Fala assim, hábito. Para mexer no nosso hábito, tem que primeiro pegar no nosso pensamento, né? Mudar a maneira de pensar. Você sabe, nessa escadinha que fala sobre pensar, acaba mudando nossos hábitos. Os hábitos determinam o nosso caráter, e o nosso caráter determinará o nosso destino. Beleza, aonde é que está o teu destino para ser bem sucedido, ou na formação de família, ou em qualquer área? Está na sua maneira de pensar hoje. Se eu não sou transformado na minha maneira de pensar hoje, pelo poder vivo da palavra, se não há metanoia, que é arrependimento, mudança na maneira de pensar, não mudará o dia final. Eu sou consciente da mudança de pensar, mudará os meus hábitos, mudará o meu caráter. E isso vai me levar para o lugar. Então, nós estamos nessa manhã, e é isso continuamente que Deus faz, é sendo transformados pela renovação da nossa mentalidade. No final da história, o que derruba a minha, você, é a nossa maneira de pensar, nossa mentalidade. Então, nessa área, então, de relacionamento, marido e mulher, ainda tem muita mentalidade errada. Pensando errado, agirá de maneira errada. Eu vou agir com base no que eu penso. A minha ação e meu comportamento, ela é baseada na minha maneira de pensar. Então, sejamos, para todos nós, para aqueles que nos assistem, transformados pela renovação da nossa mente com a verdade, para que então experimentemos a boa, perfeita e agradável vontade do Senhor. Aleluia! Romanos 12, verso 2. Mas você vê, a experiência vem de primeiro uma mudança de mentalidade. Eu vou pregar, vou fazer uma série aqui sobre o homem interior. Esse ser espiritual pensante que somos nós, a imagem e semelhança de Deus. Deus é espírito, ele é um ser pensante, olha aí, ó. O quê? Nós somos ele, é criado na nossa mesma classe, mesmo gênero. Um ser espiritual pensante. É por isso que o pensamento dele nos abençoa. O pensamento dele é puro, é valoroso. E o que ele quer é fazer com que eu e você pensemos como ele. Uau! Fala um uau aí. Uau! Pastor, é possível? Claro que é, cara, mas só que eu tenho que jogar fora, gente, a nossa maneira de pensar. Não, pastor, mas dessa maneira eu vou virar um legume, eu não tenho opinião própria. Cara, vai devagar. Não é uma questão de opinião própria, põe isso de lado, eu quero a opinião do meu Deus. Sobre família, sobre qualquer área. Eu quero me encher do pensamento dele. Hã? Eu me encho do pensamento dele, a minha mentalidade muda. A minha maneira de agir também muda. E se eu estou pensando certo, eu agirei de maneira certa, eu construirei a minha vida. E daqueles que estão ao meu redor. Quem está me assistindo na internet aí? Eu quero convidar você nessa jornada aí, de falar um pouquinho sobre isso. E aqui vai uma metanoia, sobre pais posicionados. Aí sim, os filhos serão estabilizados. Para não existir essa disfunção familiar que a gente vê por aí, cara. Está muito grande. E eu quero te falar, infelizmente, está invadindo a igreja do Senhor. Por quê? Porque as famílias do Senhor estão pensando como o mundo pensa. A atração da maneira de pensar do mundo é muito grande, eu sei, porque nós vivemos nesse, em inglês, nesse environment, nesse ambiente. Um ambiente onde todo dia a gente ouve um besterol, a maneira de pensar é essa, o que faz é isso. Parece que a sociedade, ela é carregada, nós estamos vivendo agora a era das redes sociais, que em si não teria problema nenhum, mas vamos saber lidar com isso, para isso não influenciar de maneira negativa, gente. Porque nós estamos usando a rede social para mandar o evangelho, né? Para a transformação de pessoas. Você tem que guardar. Eu gosto quando está escrito lá em Provérbios 4. Abra a Bíblia, vamos lá, vamos grifar esse verso aí. Agora você vê como é que é isso, é poderoso. Em Salomão escreve algo tremendo. Você que está em casa, abra uma Bíblia, pega de papel. Tira esse celular da sua mão aí, rapaz. Oh, Jesus. Provérbios 4, verso 20. Filho meu, atenta para as minhas palavras, aos meus ensinamentos, inclina os teus ouvidos. Não os deixe apartar-se dos teus olhos, mas guarda no mais íntimo do teu coração, porque são vida e saúde para quem acha. 23. E sobretudo, Elinho, o que você deve guardar, proteger, é o seu? É o meu ser pensante. O íntimo do meu ser são os meus pensamentos. Você é uma crença, eu também. Eu sou um conjunto de crenças que me formam. É por isso que nós precisamos ser formados pela palavra, na maneira de Deus pensar sobre finanças, família, relacionamento. Alguém está pegando isso aí? Olha aí, atenta, foco na minha palavra. O que você vai achar, Elinho? Vida e saúde para o seu corpo. Uau! Guarda o teu coração, protege a tua maneira de pensar. Isso aqui vai fazer parte dessa série que eu vou fazer, mas vou te explicar alguns conteúdos até científicos que são bacanas. Eu sabia que a nossa maneira de pensar pode deteriorar o nosso corpo? Não, mas eu já estou velhinho. Não, cara, não estou falando sobre isso aí, não. Né? Eu sei que os alimentos também contribuem para algumas coisas, né? Mas eu quero te falar que o pior deles é o que ninguém presta atenção, a maneira errada de pensar. Pode gerar sentimentos negativos que destroem o nosso corpo, gente. Estou falando, tem pessoas aí destruídas porque estão pensando errado. Eu estava nesse remi mandando uma palavra, aí estava lá e tal, beleza, vamos orar, aí tal, orei, aí senti vontade, é isso aí mesmo, de dar pau no capeta, pai, tal, eu te repreendo, pá, puta. Aí o Johnny estava cantando e me veio assim, tem alguém, eu não sei, está sendo armado aí uma cilada na mente para tirar a vida do inferno, cara. Mandei ver. Pum. Aí depois fiz uma oração, quebramos aquilo e tal. Aí, né, Deise? Ficamos sabendo que uma moça que é vizinha lá de um casal da igreja, lá do pastor Djalma, né? A minha menina vem chorando à frente. Por quê? Porque tem várias situações acontecendo de perdas. E situações que deixam a pessoa alone, sozinha. Que ela estava começando a pensar nisso. É melhor tirar a minha vida, porque nada dá certo, aquilo outro e tal. Ah, fala que Deus está me falando que em 2 semanas, se a vida dela não resolvesse, que ela ia tirar a vida dela. Aí você vê o Espírito Santo sabendo do que está acontecendo. Eu não estou falando, gente, de pessoas lá de fora. Estou falando de pessoas cristãs. Ele é maior, ele é o pensamento, da qual te preenche, cara. Enche a tua vida de esperança, ele. Não o que eu tenho a pensar, mas essa série que eu vou fazer vai ser legal. Estou pedindo a Deus, Jesus, me ajuda a preparar isso. Vocês orem por mim, hein? Agora eu vou pedir de novo, hein? Vocês orem por mim. É o crente 6 horas. Pastor, agora está nessa, crente 6 horas. Vocês orem por mim. Que essa é a dinâmica mais importante que as pessoas não percebem. É uma maneira errada de pensar, que precisa ser transformada. Ela precisa se ajustar e se alinhar à maneira de Deus. Ela impõe o foco. Presta atenção, cara. Não deixa desviar, não deixa sair de dentro de você. A sua maneira de pensar, sobretudo que você tem que guardar, é essa a tua maneira de pensar, porque é daí que procedem as fontes. É do pensamento que procedem as atitudes, comportamentos. É de uma maneira de pensar que, vamos dizer assim, os sentimentos são originados. Você simplesmente não está sentindo do nada. Você sente por causa de um pensamento. Alguém te fala algo bom, você se alegra. Alguém te fala algo ruim, você se entristece. Então os sentimentos, eles não aparecem. Eles aparecem da forma de pensar. Daí muitas pessoas no dia de hoje estão entrando ladeira abaixo na depressão, na ansiedade, na síndrome do pânico, porque estão num ciclo de pensar errado. Não sabem, não percebem, precisa ser quebrado. Então Belão, pastor, não tem como, mas está acontecendo isso, aí vem e o inferno então trabalha. Ele pega tudo que você está acontecendo contigo e faz você pensar a falta de esperança, que Jesus te abandonou, que ninguém liga para você, que você é um largado, que eu estou sozinho. Isso vai gerando aquilo que o inferno quer. Não vê esperança e no final dessa história acaba terminando com a sua vida. Como é que eu corrijo isso, pastor? Na minha maneira de pensar, com base no que está escrito. Filho meu, atenta para as minhas palavras, ao meu ensinamento, inclina os teus... Não deixe apartar-se de você, cara. Eu tenho que proteger a minha maneira de pensar. Escreve isso aí. Você precisa proteger a tua maneira de pensar. Olha, eu não sou diferente de você, todos nós estamos nessa aí. Mas o inferno, ele insiste dia após dia que eu e você pensemos errado a respeito de alguém. Parece que tem um conteúdo que ele fica jogando ali uma crítica em relação a pessoas. Aquele pré-julgamento ou aquele julgamento que não tem a melhor validade de verdade, mas vamos dizer assim, é uma maneira de pensar, é uma crítica, é um julgamento que não tem propósito, cara. Mas o inferno põe, a gente acredita naquilo que a gente pensa dos outros, está errado. E muitas vezes isso acontece via cilada das trevas. Você conhece o pastor Ilona? Ih, é uma jararaca. Aí o cara ouve isso da Ilona, é só uma brincadeira, né? Todo mundo sabe que essa garota... Meu Deus. Obrigado, Jesus, pela pastora Ilona. Pela paixão que ela tem pelas crianças. Meu Deus. Ok, aí daqui a pouco você não conhece a pastora Eloana. Quando você vê a pastora Eloana, jararaca, não quero nem conversa. O quê? Eu estou acreditando em algo que não é verdadeiro. Coisas que vêm na minha mente tão rápidas e vêm na sua mente também. Você e eu não podemos abraçar. Daí eu preciso, Romanos 12, vamos lá, para você anotar na canetinha, verso 2. Pega aí e abre a sua Bíblia, Romanos 2, 12, 2, perdão. Você que está em casa, eu estou só no cuvé, eu acho que eu vou ficar no cuvé hoje.
3: Muito bem, você ouviu essa mensagem. E agora eu quero fazer um convite maravilhoso para você. E isso só depende de um coração aberto. De você poder receber, se você nunca fez isso, de você poder receber a Jesus como Senhor e Salvador da sua vida. E se você fizer essa oração comigo de maneira sincera, você será transformado, como diz a palavra, numa nova criatura, de dentro para fora. Ok? Vamos fazer juntos essa oração? Se é o teu desejo e é a sinceridade do teu coração, repita comigo: Senhor, ao ouvir a tua palavra, foi gerado fé no meu coração. E com base na tua palavra e de sincero coração, eu entrego a minha vida e te recebo como Senhor e Salvador. Vem, Senhor, com teu Espírito Santo habitar em mim. Cancela o meu passado, porque eu não te conhecia. Mas a partir de hoje, eu vou andar contigo todos os dias da minha vida. E eu declaro, com base na tua palavra, que a partir de hoje eu sou um santuário vivo da presença do Espírito Santo. Em o nome de Jesus, amém. Agora eu te convido, você recebeu a Jesus como Senhor e Salvador, a você procurar uma igreja local perto de onde você mora e você possa se congregar, porque é muito importante você estar no corpo de Cristo. E você crescer junto com os teus irmãos e junto com o poder vivo dessa palavra, na qual também mudou a tua vida. Grande abraço.
2: 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Deus te abençoe.
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5: O governador em exercício, desembargador Ricardo Couto, autorizou a realização de concurso público para o Instituto Estadual do Ambiente, o INEA. A seleção terá 150 vagas distribuídas por diferentes áreas do órgão. Segundo o governo do estado, o edital com todas as regras e detalhes do processo seletivo deve ser publicado em até 2 meses. A expectativa é que as provas sejam realizadas ainda no segundo semestre deste ano. A Assembleia Legislativa do Rio aprovou, em primeira discussão, um projeto que garante a presença de pais ou responsáveis durante exames e procedimentos que reduzam o nível de consciência de crianças e adolescentes. A proposta da deputada Marta Rocha, do PDT, vale para atendimentos com sedação, anestesia geral ou outros métodos semelhantes em unidades públicas e privadas de saúde. O texto também prevê que os estabelecimentos informem previamente as famílias sobre esse direito e garantam acesso a informações sobre o estado de saúde do paciente. Clientes do Itaú que tiveram cobranças indevidas em cartões de crédito poderão receber o dinheiro de volta até 2028. O prazo foi definido em acordo com o Ministério Público de Minas Gerais, após o banco admitir a cobrança de serviços não contratados durante 14 anos. Para receber o ressarcimento, o consumidor terá de comprovar que não contratou o serviço. A devolução será feita sem juros, sem correção monetária e não será em dobro. O acordo vale apenas para os clientes que registraram a reclamação até dezembro do ano passado. Do Departamento de Jornalismo, Juliano Medeiros.
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0: porque esse é o dia que o Senhor fez. Alegremos-nos e nos regozijemos nele. Deus abençoe a sua casa, a sua família, toda a sua parentela. Deus abençoe o seu dia. Você que está aí dentro do carro, dentro do ônibus, dentro da van, onde quer que você esteja, que a mão do Senhor esteja sobre ti e que essa semana seja uma daquelas semanas extraordinárias para a sua vida. Preste atenção no que eu vou lhe dizer. Busque Deus em primeiro lugar. Lucas capítulo 10, versos 41 e 42. Respondeu Jesus: Marta, Marta, você está preocupada e inquieta com muitas coisas. Todavia, apenas uma é necessária. Maria escolheu a boa parte e esta não lhe será tirada. Meu querido, nada pode começar novo, com novas expectativas, se eu continuar com os meus velhos hábitos e com as minhas velhas atitudes. Algo grande da parte de Deus às portas da sua vida, eu creio, para que um novo começo se manifeste. Fique atento, Marta. Marta estava muito ansiosa com as suas tarefas, chegando a se incomodar com a sua irmã, que preferiu ficar aos pés do mestre. Jesus, porém, olhando para Marta, disse que Maria havia escolhido a melhor parte. Mas estaria Jesus nos mandando largar tudo e esquecer as nossas responsabilidades? Claro que não! O que Jesus estava dizendo a Marta era que, antes de qualquer coisa, ela deveria buscá-la em primeiro lugar. Ao invés de se preocupar com as suas obrigações, Marta deveria se derramar aos pés de Jesus, descansar nele e confiar no seu poder para transformar qualquer situação. Nós temos muitas obrigações e responsabilidades, mas antes de enfrentá-las, precisamos buscar a presença de Deus. É na intimidade com ele que nós encontramos força, paz e sabedoria para lidar com os desafios da nossa vida. Anote essa palavra: antes de qualquer decisão, busque a presença do Pai e encontre nele a paz e a sabedoria para todos os seus desafios. Você gostou dessa palavra? 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Vamos de música, vamos adorar ao Senhor e já já voltamos com a poderosa palavra de Deus.
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0: quero convidar você para amanhã, terça-feira, 5h30, você vai escutar o nosso programa. E às 8h30, o nosso culto de consagração. Amanhã, terça-feira, culto de consagração na comunidade evangélica da Zona Norte, na rua Hipólito da Costa, número 109, Vila Isabel. Estamos aqui, começando o dia, dobrando os nossos joelhos, clamando aos céus e vendo milagres acontecerem. Amanhã, às 8h30, culto de consagração na CESN. Na quarta-feira, às 19h30, o nosso culto da manifestação de Deus. Que coisa poderosa, meu irmão. E olha, eu quero te fazer um convite muito, muito especial para o domingo, dia 14. Domingo, dia 14, nós vamos estar recebendo aqui o meu amigo pastor Matheus Soares, de São José dos Campos. Ele vai estar aqui pregando pela manhã e à noite, às 9h30 e às 18h30. E você e sua família são os nossos convidados. Vamos à palavra? Receba da parte de Deus uma palavra poderosa em nome de Jesus.
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4: 1 Samuel, capítulo 7, versículo 10 em diante. Enquanto Samuel oferecia o holocausto, os filisteus chegaram à peleja contra Israel, mas trovejou o Senhor aquele dia sobre os filisteus e os aterrou de tal modo que foram todos derrotados diante dos filhos de Israel. Se você pode, mantenha a sua Bíblia aberta. Se você crê nisso, diga glória a Deus. Me preste a sua atenção, nós estamos diante de um texto que já é um texto muito conhecido por todos nós. Eu não vim aqui pregar nada inédito, nada que você nunca tenha ouvido. Eu vim lembrar o que você já leu, o que você já ouviu, o que você já pregou, talvez, que é um texto que nos fala acerca de uma das etapas do ministério de Samuel. E Samuel, sem dúvidas, é um dos principais personagens bíblicos de toda a história. Samuel fora o homem responsável por ungir o primeiro rei de Israel, e você sabe, Saul. Samuel marca um tempo de transição no que tange a liderança espiritual e também o tempo dos reis de Israel. Só que a vida de Samuel, ela nos abençoa até mesmo antes do seu nascimento. Para te lembrar, a Bíblia diz que havia uma família composta pelo esposo chamado Eucana, e ele era casado com Ana, e eles tinham uma concubina por conta da esterilidade de Ana, chamada Penina. Penina entra na história dessa família porque Ana não podia dar luz a filhos, e em contrapartida Penina dava filhos e mais filhos a Eucana. O problema é que Ana, ela não tinha um problema atrelado à sua doença, a uma doença. A esterilidade de Ana não estava ligada a um problema na sua saúde. Não, pastor, não. Ana não carregava um problema no ventre como outras mulheres da Bíblia assim o tinham. Ana só não gera filhos porque quem diz é a Bíblia que o próprio Deus havia cerrado a sua madre. Então Ana não é estéril por acaso. Ana só não é mãe porque Deus estava segurando, cerrando, fechando o seu ventre. E nós, como igreja, precisamos.

Penina, em toda a história de Penina, Deus não vai interferir em nada. Então, pastor, o que é isso? Isto é a ordem comum e natural das coisas. Penina está gerando pela ordem comum da vida. Eu sei que você, como eu, conhece alguém que nem crente é e tenha muitos filhos. E o que é isso, pastor? É a ordem comum e natural das coisas. Nessa rápida introdução, quero que você perceba comigo o seguinte: a Bíblia está nos mostrando que Deus está agindo na vida de Ana, segurando o seu ventre, mas não está agindo na vida de Penina, que está gerando muitos filhos. E a prova que Deus não está agindo na vida de Penina é que a cada filho que Penina tem, ela zomba. Zombaria não faz parte dos planos e propósitos de Deus para a vida de ninguém. Então Deus está com a estéril e não está agindo na vida de quem está gerando. Para que possamos entender no dia de hoje que o fato de Penina gerar não significa a bênção de Deus, e o fato de Ana ser estéril não significa a sua maldição. Pelo contrário, Deus está na vida da estéril, mas não está operando e agindo na vida de Penina, que tem muitos filhos. Para que possamos entender o que, pastor, resultados não significam aprovação de Deus, resultados não significam a mão de Deus. Foi por conta disso que o salmista diz que os pés dele quase desviaram. Ele disse: olha, quando eu olhei para a prosperidade dos ímpios, quando eu olhei para a prosperidade dos ímpios, quando eu olhei para a casa dos ímpios, quando eu olhei para o carro que os ímpios andam, quando eu olhei para a conta bancária dos ímpios, quando eu olhei para a vida dos ímpios, meus pés quase desviaram. Só que resultado não significa a aprovação nem a mão de Deus. O que precisamos entender, eu já começo a pregar sobre a sua vida essa noite, é o seguinte: Deus fechou a madre de Ana por muito tempo. Sim, Penina teve muitos filhos. Sim, me fala o nome de um dos filhos de Penina. Nem você sabe, nem eu, porque a Bíblia não expõe isso. Porque Penina teve muitos filhos e não tiveram importância nenhuma para a história de Israel. Só que a Bíblia diz que quando Deus resolveu abrir a madre de Ana, quando Deus se lembrou de Ana, nasceu Samuel. E Samuel, sem dúvidas, é um marco para a história de Israel. E por que falar isso, pastor? Porque Deus fecha, fecha. Mas quando Deus resolve abrir, não dá algo comum, libera algo extraordinário sobre a sua vida. Eu vim liberar para alguém nessa noite que crê em palavra do altar, e a palavra é essa: parece por muitas vezes que o tempo está passando e Deus não se lembrou de você, parece por muitas vezes que a coisa está acontecendo para todo mundo menos para a gente, parece por muitas vezes que o céu até está sendo injusto com a nossa vida. Eu vim te lembrar algo essa noite: Deus não fechou a madre de Ana em vão. Deus tinha para Ana um projeto

do céu resolver abrir. O que está chegando para a Zona Norte não é comum, é poderoso, maravilhoso e extraordinário. Quem acredita que nesse ano verá a manifestação de Deus, não para algo comum, mas para algo poderoso, maravilhoso e extraordinário? Não levante uma as mãos.

critério o resultado de alguém, a aprovação imediata de Deus. Quando Samuel nasce, o capítulo 2 de 1 Samuel diz que Ana faz uma oração e um cântico na mesma hora. O capítulo 2 de 1 Samuel é marcado pelo cântico e a oração de Ana em agradecimento pelo nascimento de Samuel. E entre tantas coisas que Ana fala, eu queria que você acompanhasse na sua Bíblia comigo. 1 Samuel, capítulo 2.

0: 2, versículo de número 10. Primeira Samuel 2, 10. Deixa eu aproveitar esse telão aqui lindo que vocês têm, para que possamos ler junto. Olha o que a Bíblia diz: o Senhor destrói os seus inimigos, dos céus troveja contra eles. Dos céus o quê? Do jeito que você falou, não é nada disso não. Fala com ânimo. Dos céus o quê? Dos céus troveja contra eles. O Senhor julga as extremidades da terra, dá força ao seu rei e exalta o poder do seu ungido. Grava o que Ana orou com Samuel ainda em meses de vida. Samuel, recém-nascido, Ana fala o seguinte: Deus troveja contra os seus inimigos. Parece que no meio da gratidão de Ana, Ana faz uma oração sem nexo. O que tem a ver, no meio da gratidão de Ana por Samuel ter nascido, ela fala que Deus troveja contra os adversários. Só que Ana ora e essa oração fica registrada. O tempo passa, você conhece o texto e a história. Samuel cresce junto com Ofni e Fineias, o sacerdote Eli. A Bíblia diz que ele crescia e ministrava perante o Senhor, até que um dia houve uma guerra entre Israel e os filisteus, e a Bíblia diz que Ofni e Fineias decidem pegar a arca da aliança, a arca do Senhor, e levar para a batalha nesse dia. E qual é o problema e o erro deles, pastor? Simples, é que Ofni e Fineias estão pegando a arca para a guerra, mas são os mesmos que a Bíblia diz que se prostituíam na porta do templo. Segundo, a Bíblia diz que eles arrancavam da panela a gordura do sacrifício. Terceiro, a Bíblia diz que eles eram filhos de Belial. O que é que esses homens com essas características e atitudes estão pegando a arca para levar para a guerra? Simples, porque eles acreditavam que a arca era um amuleto de sorte. Então, levando a arca, a guerra está garantida, eu volto para a velha vida, e assim o tempo vai passando. O que Ofni e Fineias iriam aprender é que Deus não se deixa ser usado como amuleto para ninguém. De novo, Deus não se deixa ser usado como amuleto de sorte. Vai apertar, mas eu preciso pregar assim mesmo. Não adianta vir aqui duas vezes na semana, fazer da vida o que quiser, pensando que vir para esse culto a tua vida está resolvida. Deus não se deixa ser usado por homem nenhum. E para provar isso, naquele dia morreu Ofni, naquele dia morreu Fineias, naquele dia a arca foi levada, naquele dia morreu Eli, naquele dia nasceu e acabou, que significa foi-se a glória de Deus. E a partir daí, Samuel assume o papel de liderança espiritual do povo para com Deus. Samuel cresce, o tempo passa, e Deus decidiu permitir com que a arca voltasse para casa. Por que é que a arca vai voltar? Porque tem alguém em Israel que aprendeu que a arca é só uma caixa, se não tivermos aliança com Deus de verdade. Samuel reúne o povo, e quando Samuel reúne o povo, eles estavam prestes a viver uma grande vitória, assim como a Zona Norte também está. Só seis, vou de novo. O povo estava de cara para uma grande vitória, assim como a Zona Norte também está. E quando Samuel reúne o povo, eles estão de cara para a vitória. Mas de cara para a vitória, ouviram algumas coisas. E a primeira foi essa: disse Samuel: arranquem do meio de vocês os deuses estranhos. Eu queria falar isso aqui para alguém com muito carinho, mas é profético para o teu coração e para a tua vida. E se eu te falar que o primeiro passo para você ter uma vitória não é você receber nada, é arrancar alguma coisa? Nós viemos para a igreja com uma lista de 20 pedidos, e se Deus te pedir uma coisa, você desiste de tudo. Porque tem horas que a vitória e a manifestação só aparece para quem tem coragem de remover da sua vida o que não combina com o que Deus tem para a sua história. disse Samuel: arranquem do meio de vocês os deuses estranhos. Fica fácil essa expressão hoje, porque no nosso meio parece que nada é um Deus. Você não tem imagem em casa, você não tem quadro em casa, você não tem escultura em casa. Então você pergunta para mim: pastor, que Deus é esse que eu tenho, se o único Deus que eu reconheço é o nosso Deus? Pois é, Deus está falando o seguinte: Israel, vocês têm no coração o que leva mais tempo de vocês do que a minha própria presença, porque tudo o que eu tenho como prioridade acima de Deus virou um Deus na minha vida. Samuel está falando o seguinte: o que Deus tem para fazer, Ele só vai fazer se vocês não dividirem a glória que é dele com ninguém. Então arranquem primeiro e recebam depois, larguem primeiro e vivam depois. Talvez o maior empecilho da tua vida não seja macumbaria, feitiçaria, trabalho feito. Talvez o maior problema da tua vida é a tua falta de disposição de arrancar do teu convívio o que não combina com a glória de Deus para a tua história. Então, quando eles arrancam os deuses estranhos, Samuel fala outra coisa, e qual é? Ele falou assim: agora preparem o coração de vocês para aquilo que Deus vai fazer. Nosso coração, ele vive dois extremos que são muito difíceis. O primeiro: nosso coração nunca está pronto para uma tragédia. Sim ou não? Quem coloca na agenda uma tragédia? Ninguém. Todo acidente, tragédia, problema nos pega desprevenidos. E o nosso coração nunca está pronto para uma tragédia. Só que tem uma outra coisa. O que, pastor? O nosso coração também tem que estar pronto para uma grande vitória. Tem que, pastor? Claro. Eu fico com a Bíblia. Olha o que a Bíblia diz. Quando contaram para Jacó: Jacó, teu filho José está vivo. Mais de 20 anos depois. Imagina um pai que há 20 anos tem certeza que o filho está morto, ouvir que o filho está vivo. Boa ou péssima notícia? Pode falar com ânimo. Maravilhosa. 20 anos de morto. Contaram para ele: José está vivo. Sabe o que aconteceu quando ele ouviu essa notícia? Está no texto. O coração de Jacó desmaiou. O homem quase deu um treco. Por quê? Porque era uma notícia muito boa. Eu quero liberar para você essa semana. Se tiver aqui na igreja, já procura ele. Procura um cardiologista, faz um eco com Doppler. Faz um raio-x nessas veias, nessas artérias. Por quê, pastor? Porque o que Deus está para fazer na sua vida. Eu vou de novo. Samuel diz: preparem o coração de vocês, porque aquilo que Deus está para fazer, já que é para falar de manifestação de Deus, eu profetizo sobre essa igreja e sobre cada área da tua vida. Prepara o teu coração, porque Deus vai se manifestar na sua história.
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2: Meu irmão, que palavra é essa? Alimento para caminharmos alguns dias. Amanhã você vai escutar a última parte dessa palavra. Pastor Miguel Viana, um grande amigo. Um abraço, pastor Miguel. Que Deus te abençoe. A CESN sempre vai estar de portas abertas para receber você aqui, profeta de Deus. Agora eu quero orar por você. Pedir a Deus que nos dê direção, que nos dê tranquilidade e paz ao tomarmos nossas decisões. Louvado seja o teu nome, Senhor. Muito obrigado por essa semana que começa. Uma semana que começa debaixo das tuas bênçãos, das tuas mãos poderosas. Uma semana que começa para cada um de nós clamando por entendimento, sabedoria, clamando por direção, para que todas as nossas decisões possam continuar engrandecendo e exaltando o teu santo e poderoso nome. Não nos deixe errar, pastor. Não nos deixe errar, Senhor. Que o Senhor continue derramando sobre nós tudo aquilo que precisamos para que o nome do Senhor possa ser exaltado. Te amamos, nos rendemos aos teus pés e declaramos que só temos o Senhor como o nosso Deus. Abençoa todas as nossas, Deus, todas as nossas direções, todas as nossas decisões, na autoridade do nome de Jesus. Amém. Amanhã estaremos juntos em mais um programa CZN em família. Deus te abençoe. Graça e paz.
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2: Olá, eu sou Paulo Moura do portal Pleno.News. O pré-candidato à presidência Romeu Zema, do Novo, afirmou que é totalmente contra transexuais em competições femininas. Por meio de um vídeo, ele questionou o motivo de não haver homens trans na Copa do Mundo masculina. Zema destacou que não existe igualdade de gênero no âmbito das competições e, por isso, mulheres trans não devem estar nas categorias femininas. Leia mais em Pleno.News.

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3 minutos. O lema aqui é: vai ser feliz. A gente começa bem, o melhor está por vir, hein? Mantenha viva a sua fé, a sua esperança nele, em Cristo Jesus.

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eternidade. Aleluias, glórias ao teu santo nome. Tu és Deus e quão maravilhoso és. E como é tremenda a tua presença, Paizinho. A tua luz faz as trevas se dissiparem. Ah, viva, viva a nossa fé. Vem perdoar os nossos erros, Senhor, e pecados, somos tão errantes. Tem misericórdia de nós. A ti, só a ti toda glória. Diante do Senhor apresentamos o nosso dia, as nossas vidas e tudo o que precisamos, Senhor, realizar. Nos encha da tua sabedoria, dá-nos a tua direção, o teu discernimento. Mostra-nos, Senhor, a saída quando não há solução. Renova nossa mente, nos dê criatividade, capacitação para realizar além, Senhor. Além daquilo que aos nossos olhos seja impossível, além das nossas próprias expectativas, Senhor. Aquilo que vier às nossas mãos para executar, que a façamos com excelência, Senhor. Livra-nos, protege-nos, Senhor, os dias são maus. Mas tu tens sido a nossa rocha eterna e te confiamos. Cremos que tudo passa, mas a tua palavra, Senhor, permanece. E queremos, Senhor, guardá-la em nossos corações para não pecar contra ti. Por isso aqui estamos, porque tu és fiel, ainda que sejamos infiéis. Ah, Deus, manifesta a tua glória no meio de nós. Cuida de nós, da nossa família, de toda a nossa vizinhança, visita a nossa parentela. A cidade, o estado, o Brasil é teu, a nossa nação pertence a ti. E caiam por terra, Senhor, toda maledicência, Senhor, nesta terra. Ah, Deus, que haja paz entre as nações. Que haja paz, Senhor, no Oriente Médio. Nós oramos que haja paz em Israel. Nós oramos em nome daquele que é sobre todo nome.

0: aí, Marina e Freezer, Jeová ao vivo aqui na sua 93 FM. Só musicão, Paulo César Brito, infinitamente mais ainda, Sara Beatriz, Samuel Messias, promessas ao vivo e começamos bem, hein? André Leono, melhor está por vir a hora certa. 6h25 no Rio, bom dia pra você. Turma ligada. Bênção de Deus, olha, daqui a pouquinho tem as ilustrações do reino com o nosso queridão pastor João Ribe Pagliarin. Fica ligado, 15 para 7, tá? É, bênção. Alexandre Freire, alô, um abraço, querido, Deus abençoe sua vida. Silvana Garida, presidente Vargas, ligadinha aqui na rádio que conquistou o coração dela e de toda a família. Ela deixa abraço das filhas, a Laísa, Fabrício, Netinho, Samuel, Vinícius, beijo família. Bom trabalho, tá, Silvana? Eloy Socorrista, bom dia, meu querido. Turma tá ligada, tem mais gente em Vilar dos Teles. Alô, André, ele deixa um abraço aí a todos os obreiros e pastores da Vitória em Cristo, na Taquara, em Caxias. Bom dia pra você, quero te ouvir, mandou áudio, bom dia.
1: Oi. Paz do Senhor, Marcinha Cartier, que é o pastor Reginaldo da Assembleia de Deus do Alforroz. Quero oferecer o próximo louvor pra pastora Tatiana Paz. Um abraço, Marcinha.
0: Outro, meu querido.
2: Bom dia, Marcinha Cartier. Bom dia, povo de Deus. Bom dia, rádio que conquistou meu coração. Bom dia, família 93. Fala, aqui quem vos fala é o irmão Ed da Banca do Flamenguista. Uma segunda-feira, uma semana abençoada pra todos. Glória a Deus, minha irmã. Vamos com tudo.
0: Abraço, Ed. Bom dia.
3: Bom dia, minha amiga Marta Cartier, Elisete da Abolição.
0: Fala, Elisete.
3: Quero agradecer a Deus por dia 6, sábado, o casamento da minha filha Gabriela e Bernardo aqui na igreja em Abolição. Olha. Quero agradecer porque Deus fez milagres, maravilhas. Estava tudo muito lindo. Muito obrigado. Mando um beijo para todos dessa rádio. Uma semana abençoada. Amém. Márcia, minha amiga, parabéns pelo seu livro.
0: Obrigada, querida. Um beijo. E vamos de música porque por aqui louvor não para, não. Tá chegando ele? 6h26 pra você que tá concorrendo aí, ó, ao piquenique com o William.
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1: Tá aí para você, William Nascimento aí. Você chegou ao vivo. Hora certa. 6:30 no Rio.
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1: É, e a previsão do tempo para essa segunda-feira no Rio é de céu parcialmente nublado. Os ventos variam de fracos a moderados. De acordo com o Alerta Rio, não vai chover. As temperaturas permanecem estáveis. Os termômetros variam entre a mínima 12 e a máxima 28 graus. 93!
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1: Léo Vieira, bom dia, Léo.
8: Bom dia, Márcia Cartier, bom dia para você e para todo mundo ligado na 93 FM. De olho na movimentação do trânsito para quem está na ligação entre Rio e Niterói, um acidente grave envolvendo dois carros no trecho da Grande Reta vai causando a interdição de pelo menos três faixas no sentido Niterói e uma faixa no sentido Rio. Trânsito muito complicado neste momento para quem está fazendo essa ligação no sentido Niterói. O tempo de travessia vai ficando próximo dos 40 minutos. Para quem segue em direção ao Rio, tempo de travessia superando os 30 minutos neste momento. Isso já causa impactos na saída de Niterói, no trecho da Avenida do Contorno, na passagem pela Alameda São Boaventura e também na saída do centro, entre Jansen de Melo, Marquês de Paraná e Roberto Silveira. Trânsito já bem complicado para quem está na região de Niterói e São Gonçalo, seguindo em direção ao Rio. No trecho do Niterói Manilha, o trânsito já é pesado a partir da altura do Jardim Catarina até a chegada às proximidades do acesso à ponte. 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
1: Vai ser feliz.

0: É isso aí, Ministério Sarando a Terra Ferida, o meu amor é teu daqui a pouquinho. É por aqui, Ilustrações do Reino com nosso querido pastor João Ribe Pagliarin. Olha, um abraço pro Leandro de Cerâmica. Tô ligadinho na programação, mandou um alô pra minha princesa Valentina, está indo pra escola. Boa escola, Valentina! Um abraço ainda pra Enilde do Complexo Alemão. Enilde, bom te ver, minha querida. Foi muito bom te ver, tá? Um beijo carinhoso pra você, olha. Um bom dia também aqui ligados no Café com Crente. É Ana Dalva de Mesquita. Ana Dalva, um beijo pra você, minha querida. Deus abençoe sua vida. Beijo no coração. Bom dia. Tem gente aí já fazendo café. Um abraço pra você. Tem gente já na pista, não é isso? Bom dia, parabéns pro primo Jorge, mais conhecido como Pingão em Nova Iguaçu. Quem manda é o João Veloso, da Igreja Metodista. Alô, Pilares. Bom dia, Conchita Barcelas. Alô, Nova Iguaçu, alô, man. Deus abençoe. Ricardo Teixeira, alô, paciência. Ligadinho, mandando um abraço ao povo da IGD, de Senador Vasconcelos, a todo o Lembrezinho, o casal Pastor Adriano, Pastora Paula dizendo, vamos ser felizes, combinado. É isso mesmo, né? Bom dia, Alex Tosti, nosso carinho pra você que tá ligado aqui. Bom dia, turma tão tenada, eu quero te ouvir. Bom dia.
1: Oi. Bom dia, Marcinha, para que Jesus Cristo, para o Pastor Hamilton Pantanal, de Lisabel. Marcinha, quero oferecer o próximo voo para você, para todos aí da rádio, para minha irmã Vânia, minha irmã Tati, meu irmão João Carlos, Renato Carlos Jorge, subindo lá de Itapuã Sul, minha esposa Beatriz, minha mãe Tia Maria, minha irmã Ézia, meus filhos Vitor, Vinícius e Vitória.
0: Ei, família grande.
2: Bom dia, Marcinha.
0: Bom dia.
2: Aqui é Antônio Carlos, da Igreja Mevec da Penha. Quero mandar um beijo à minha esposa Laci, minha nora Valéria, meu filho Anderson, que trabalha no aplicativo, minha filha Cristilane, meu neto Calão e para todos da rádio.
0: Um beijo, família. Bom dia.
3: Bom dia, Marcinha Cartier. Aqui, oi. Marcia Lisboa, de Nilópolis. Parabéns pelo teu livro.
0: Obrigada.
3: Muito sucesso. Que Deus continua te abençoando.
0: Amém,
3: e querida. Que tenhamos uma semana abençoada pelo santo nome de Jesus. Amém.
0: Amém, querido. E a gente tá assim, como? 93! É isso aí. Vamos juntos, combinado? Ligadinho na 93 FM.
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0: Vamos com ele, Juliano Medeiros. Bom dia, meu querido.
5: Bom dia, Márcia Cartier. Bom dia também aos ouvintes da Rádio 93 FM. As inscrições para o concurso Minha Rua Hexa da Prefeitura de Niterói terminam hoje. Presta atenção, hein? Uma ótima oportunidade aí para você entrar nesse clima de Copa do Mundo. A competição vai premiar as decorações mais criativas de ruas e condomínios da cidade durante a Copa do Mundo FIFA 2026. Os projetos serão analisados com base em critérios como originalidade e criatividade, inovação, sustentabilidade, harmonia e impacto visual, engajamento da comunidade e mobilização social. Os interessados podem se inscrever pelo endereço eletrônico sites.niterói.rj.gov.br/minha-rua-é-hexa.
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5: E a partir de hoje nós temos novidades aqui na programação da 93 FM. O jornalista e repórter Tom Campos vai se juntar ao nosso time aqui de jornalismo da 93 e direto dos Estados Unidos vai trazer todas as informações sobre a seleção brasileira e a Copa do Mundo. Durante toda a nossa programação e nas redes sociais, as notícias em cima do lance para a gente torcer e vibrar pela nossa seleção canarinho e, claro, ficar sempre muito bem informado. Então, vamos acionar? Vamos para os Estados Unidos. Eu quero saber por onde ele está. Eu quero a primeira participação dele aqui na nossa programação. Bom dia, Tom Campos. Seja bem-vindo.
7: Muito bom dia, meu querido Juliano. Bom dia, amigos da 93 FM. E a partir de hoje vamos trazer os boletins da Copa do Mundo, seleção brasileira, os principais destaques do Mundial vão estar aqui na 93 FM. E a gente fala hoje a respeito do jogador Wesley, formado pelo Flamengo, foi cortado.

0: Também Neymar fazendo o exame hoje, vai fazer uma ressonância magnética para saber se está recuperado da lesão na panturrilha direita e quando que ele pode jogar pela seleção do Brasil. Sábado é estreia Brasil e Marrocos e a 93 FM por aqui. Tá falado, Juliano, de Nova Jersey, Tom Campos para 93 FM na Copa do Mundo.
1: Ah, tá super falado, Tom. Muito obrigado pela sua participação. É muito chique, hein, Márcia? Direto
2: verdade,
1: dos Estados Unidos,
2: olha,
1: Nova Jersey,
2: brilho,
1: acompanhando
2: um abraço,
1: a seleção.
2: Tom.
1: Tá ali, ó, coladinho com a seleção brasileira e, claro, a gente aqui na Torcida 93. Já sabe, né? Essas e outras notícias sempre aqui na nossa programação, no nosso site. Não perca a hora, são 6h45 aqui no Rio.
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durante a era glacial, período frio que a Terra viveu. Grande parte do globo terrestre esteve coberto por densas camadas de gelo. Muitos animais, surpreendidos por aquela mudança de clima, não resistiram ao frio intenso e morreram indefesos. Não se adaptaram às novas condições. Foi uma tragédia. Espécimes foram extintas. Mas uma grande manada de porcos espinhos, numa tentativa de se proteger e sobreviver, começou a se unir e juntar-se mais e mais. E quando os porcos espinhos se juntaram, puderam passar e sentir o calor de um corpo para o outro. E todos juntos, bem unidos, estavam se agasalhando, se aqueciam e enfrentavam por mais tempo aquele intenso frio. Porém, a convivência, o dia a dia, e quanto mais os porcos espinhos se aproximavam e se juntavam, mais se feriam. E feriam gravemente. Então, aqueles porcos espinhos, revoltados, se afastaram uns dos outros, magoados, porque não suportavam por mais tempo os espinhos dos companheiros. Doíam demais. Porém, se afastar não foi a melhor solução, porque separados, logo começaram a morrer congelados. Então, perceberam que apesar dos espinhos, das feridas, era melhor estar ali juntos. E aqueles sábios porcos espinhos se juntaram novamente e juntos conservaram a espécie e sobreviveram à era glacial. É uma das poucas espécies que conseguiram suportar aquela fase fria do planeta Terra. E nos ensinam hoje que nós, seres humanos, vivemos situação parecida. O frio do dia a dia. Estamos na era glacial da Terra.

Jesus Cristo profetizou o seguinte: e nos últimos dias, por se multiplicar a iniquidade, o amor de muitos esfriará. Esta era glacial da fé está sendo vivida em todo o planeta Terra. A violência, a maldade, a iniquidade, o egoísmo, a avareza se multiplicando, está esfriando o amor da humanidade. E as pessoas se distanciando cada vez mais, cada vez vivendo mais em solidão. Repare, fica ali o filho no quarto trancado, ouvindo um som sozinho. No outro quarto, a filha no computador, horas e horas na internet. E o homem, entretido com seu trabalho, a mulher com seus afazeres, e as pessoas guardando a privacidade como se fosse a maior conquista da humanidade. Ninguém compartilha mais sentimentos, amizades, convivência, e a partir da violência, o amor de mais sentimentos, amizades, convivência, e a partir da violência, o amor de muitos está esfriando cada vez mais. Estamos na era glacial da fé e, com certeza, muitas espécies humanas estão perecendo. Brancos, negros, amarelos, pessoas de todas as raças no mundo inteiro estão morrendo na era glacial da fé, congeladas pela solidão, morrendo por causa da iniquidade. Mas neste momento, os que são sábios se juntam no amor, e através do amor e da fé se aquecem e conseguem sobreviver a esta era glacial da fé. Mas é óbvio, assim como aconteceu com os porcos espinhos, também acontece conosco. Quanto mais nos aproximamos e convivemos no dia a dia com os nossos semelhantes, mais os nossos espinhos ferem as pessoas. Palavras e atitudes, quando mal colocadas, são os nossos espinhos que ferem as pessoas mais próximas. E também as palavras, atitudes e gestos das pessoas que se aproximam demais de cada um de nós, quando mal colocados e colocadas, são os espinhos que nos ferem. Toda convivência vai gerar ferimentos. Às vezes alguém diz, é melhor se afastar. Mas aí, quando ela se afasta, o amor começa a esfriar. E a iniquidade aumenta, e muitos não resistem e morrem de solidão. Apesar dos espinhos e das feridas, a maior solução é estarmos o mais próximos possível. Se juntar mesmo, aprender a conviver e tentar fazer o possível para que os nossos espinhos, isto é, os nossos gestos e atitudes, não firam aquelas pessoas mais próximas. Por isso, eu te digo, a solução não é você se afastar. A solução não é você deixar tudo e desaparecer, sair de circulação. Porque desta maneira, o teu amor vai esfriar e você vai morrer. A solução é voltar e se aproximar. A mesma coisa na igreja. A solução não é sair da igreja se convivendo ali os espinhos de alguém te feriram. A solução não é ficar sozinho, sair do caminho, mas é aprender a conviver com os porcos espinhos. Porque nisto
nós vamos manter os nossos corpos aquecidos e principalmente a fé. Faça de tudo para recolher os espinhos. E se você vê que os espinhos da outra pessoa não são recolhidos, se adapte de um jeito que os espinhos daquela pessoa não te machuquem tanto, mas continue junto dela, porque o amor sara todas as feridas. Porque um dia, esta era glacial da fé vai passar. Então, o sol da justiça brilhará e aquecerá novamente a terra com a sua luz e com o seu amor. E aqueles que superarem este momento de tanta frieza mundial estarão conquistando a vida eterna. Por isso, não se afaste, não saia da igreja, não fique sozinho, não fique sozinha. Se mantenha junto, mesmo que o grupo seja só de porcos e espinhos, porque no dia que esta era glacial da fé passar, você vai sentir o calor e o amor do nosso Senhor e Salvador Jesus Cristo.

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2: Olá, muito bom dia, queridos amigos ouvintes da 93 FM. Você está no programa Momentos de Paz e Vida e aqui quem vos fala é o seu amigo de todas as manhãs. Eu sou o pastor Vitor Apolinário. Hoje, manhã de segunda-feira, dia 8 de junho de 2026. E você acabou de ouvir mais uma linda ilustração do Reino de Deus contada pelo meu pai na fé, o pastor João Ribe Palharim. E a ilustração desta manhã de segunda-feira, ela teve o tema A Era Glacial da Fé. Eu quero aproveitar a grande audiência desta programação para lembrar e convidar a todos. Nesta quarta-feira, às 9 da manhã, às 3 da tarde e às 7 horas da noite, em todas as igrejas da Paz e Vida, nós estaremos realizando 3 poderosas reuniões da busca do Espírito Santo de Deus. Eu, pastor Vitor Apolinário, estarei pessoalmente na sede da Paz e Vida de Niterói, Avenida Visconde do Rio Branco, número 173, a tradicional, a conhecida Rua das Barcas, com uma palavra do coração de Deus para dentro do teu coração. Venha, pois certamente a sua vida, ela vai mudar. E o meu amigo, o pastor Diego Guimarães, que está aqui comigo no estúdio, ele tem um convite muito especial para lhe fazer.
3: Muito bom dia, pastor Vitor Apolinário. Eu sou o pastor Diego

0: pois certamente a sua vida, ela vai mudar. E o meu amigo, o pastor Diego Guimarães, que está aqui comigo no estúdio, ele tem um convite muito especial para lhe fazer.
1: Muito bom dia, pastor Vitor Apolinário. Eu sou o pastor Diego.
0: Está aqui comigo no estúdio, ele tem um convite muito especial para lhe fazer.
1: Muito bom dia, pastor Vitor Apolinário. Eu sou o pastor Diego Guimarães e eu quero fazer esse convite. Venha se encher, buscar o Espírito Santo nesta quarta-feira. Você que é de Porto da Pedra, neste endereço, na rua Abílio José de Matos, 1707, em Porto da Pedra. Compareça.
0: Tenho certeza que vai ser uma bênção de Deus para a tua vida. Certamente a sua vida, ela vai mudar. Nós vamos ficando por aqui, todos nós e o Senhor Jesus estaremos esperando por você.
2: O Espírito Santo nos conforta, nos fortalece e nos alegra. Participe você também da busca do Espírito Santo. 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
1: 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Bom, é frustrante demais, Gisela, ó. Queria se movimentar e a dor aí não deixar. O biomagnésio consegue aliviar essas dores aí da Maria Alice, devolver energia para se mexer, diz ela, sem sofrimento?
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1: 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E a gente segue.

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0: Aí pra você, Midian Lima, a música é o que? Não Pare, aqui na sua 93 FM. A turma tá ligadinha, tomando aquele café, muita gente em trens, busão, aplicativos, transportes alternativos, metrôs, barcas, aonde quer que você esteja, turma saindo de plantão, turma chegando. Obrigada a você da padaria, as hortifrutos, frentista, turma amendo aí as lojas. Olha, um abraço pra você, tá? Ei, vamos juntos aqui, combinado? Eu daqui, você daí, não é isso? Aparecida de Caça no Arsenal São Gonçalo. Ela deixa um abraço a todos da Batista Calvário, do Calvário ali em Tribobó, São Gonçalo. Olga Maria tá em Marambaia, também São Gonçalo. São Gonçalo hoje acordou cedo, hein? Alô, Rosana de Auge, tomando aquele café, só alegria, vai ser feliz. Tatiana em Velas dos Teles, bom dia, bom dia. Pensam sem medidas. É isso, a turma tá ligada, chegando assim. Vem com sono, não é isso? Bocejando muito, não é isso? Um abraço, alô, Nova Iguaçu. Aquele carinho especial. Olha, tem mais gente aqui fazendo um oferecimento. Eu quero te ouvir. Bom dia. Cadê você?
1: Glória. Ô, 93 FM, estou fazendo aniversário hoje.
0: Mesmo?
1: Jarbas Martins Vidal.
0: Fala, Jarbas.
1: Aqui do Jacarezinho.
0: Parabéns.
1: O Conselheiro da Paz 53, Jacarezinho.
0: Muito que é mais ser feliz.
2: Bom dia, Marcinha.
0: Bom Anitta. Dia.
2: Obrigada. Tomando o café com a melhor. Marcinha, segundou. Vai ser feliz.
0: Vamos.
2: Beijos.
0: Beijo.
3: Bom dia, Marcinha.
0: Bom dia.
3: Tudo de bom pra você.
0: Pra você.
3: Gosto
0: também
3: muito das suas, da hora da oração.
0: Amém.
3: Muito linda. Que Deus continue te abençoando. Eu queria que você mandasse um beijo pra minha neta, que faz hoje 10 aninhos. É Esther.
0: Esther?
3: Tá? Eu sou a avó Lígia. Muito obrigada. Que Deus abençoe todos vocês. Ouço vocês todos os dias.
0: Parabéns.
3: Em nome do Filho Jesus. Amém.
0: Amém. Estherzinha, parabéns, minha querida. Felicidade. Vovó Lígia te ama. 7h24.

Essa é Elaine Martins. Pé de valor em valor ao vivo aqui na sua 93, hora certa. 7h29 no Rio.

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2: Fala, benção, graça e paz. Mais uma semana, hein? Que benção essa semana aí. O pessoal chama aí da semana do Dia dos Namorados, né? Quantas coisas as pessoas têm preparado. Mas eu gostaria de refletir com os irmãos sobre a primeira carta de Paulo aos Coríntios, no seu capítulo de número 13, que nos diz: ainda que eu falasse a língua dos homens e dos anjos e não tivesse amor, seria como metal que soa ou como sino que tine. Ou seja, queridos irmãos, nada há de importante ou maravilhoso quando isso se torna altamente supérfluo. A gente pode fazer as coisas mais notáveis do mundo e ainda assim não ser verdadeiro. Então, que nessa semana, né, a gente possa refletir sobre isso e pensar sobre a excelência do amor. Que Deus te abençoe.
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4: De volta a ele, Léo Vieira, querido, é com você.
5: De volta, Márcia Cartier, ouvinte ligado na 93 FM, atualizando as condições do trânsito no trecho da linha amarela. Mais cedo houve um acidente grave envolvendo um motociclista e uma viatura de apoio da concessionária que administra a linha amarela. Com isso, a reversível está suspensa no sentido Fundão. Essa reversível que ocupa uma faixa da pista sentido Barra da Tijuca, e o congestionamento está tão grande no sentido Fundão que já há um fechamento temporário do pedágio no trecho de Água Santa para quem está saindo da Barra da Tijuca em direção ao trecho do Fundão por conta do congestionamento, para evitar que os veículos fiquem presos ali no túnel da Covanca. O trânsito bem pesado neste momento. Para quem segue em direção à Barra, dificuldades entre a altura ali de Bom Sucesso e a chegada ao trecho ali da abolição local do acidente. Trânsito ainda muito impactado. Para você que segue nessa ligação entre Zona Norte e Zona Sudoeste, dê preferência pela autoestrada Grajaú Jacarepaguá, onde o panorama é bem melhor no momento. 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

0: Essa é a Léa Mendonça, bênção. Deus não faz acepção, claro que não. Deus é tremendo. É, ele te chama pelo teu nome, quer te abençoar, quer ter comunhão com você. Olha, bom dia, bom dia. A Fabielle Matias hoje completa aí 9 anos de casamento. Parabéns, família. E Deus abençoe, tá, casal? Deus continue a abençoar este amor, a blindar este amor. Dilma Corina, alô Rio Verde, alô Goiás, ligadinho via aplicativo, ó. Desejando um abraço a todos os moradores de Paracambi, também ao Fernando. Ei, Monjolo São Gonçalo, diz a Sandra Mar, olha, tá muito frio aqui, mas eu tô ligadinho, ligadinha, ligadinha aqui, né, no Café com Crente. Obrigado, tomando café pra esquentar, não é isso?
1: Bom dia, Marcinha Cartier, Pai de Cristo Jesus.
0: Paz, querido.
1: Bora pra mais uma semana, vamos ser felizes aqui, vamos. Aqui é Cleber Ricardo, pendentes de Bangu. Quero deixar um abraço a todos os ligados na melhor. Bora pra cima, pelo pai que o inimigo cai.
0: Ô, Glória.
2: Bom dia, Marcinha Cartier.
0: Bom dia.
2: Aqui é Cristina de Campo Grande, ó, estudando a palavra de Deus e ouvindo a 93. Olha, uma ótima segunda-feira para todos vocês aí da rádio, para todos os ouvintes da Igreja Batista Manancial em Campo Grande. Beijo, beijo.
0: Beijo, querido.
3: Oi, Marcinha Cartier. Oi, paz do Senhor. Ai. Quero mandar um alô para todos os ouvintes nesta manhã, para os irmãos da Igreja Cristo Centro de Tudo, da Evade, da Plenitude Graça Linha 1. Que Deus abençoe a todos, dê uma boa semana. Pastor Vanderlei, Linha 1.
0: Um abraço, querido.

0: Estamos de pé ao vivo aqui. Na sua 93. E a hora certa, confere aí. Faltam 15 para as 8 no Rio. 93. 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
5: Juliano Medeiros de volta.
6: Uma sequência de acidentes deixou pelo menos 5 mortos entre a noite deste domingo e a madrugada desta segunda-feira no Grande Rio. Um dos casos aconteceu na Avenida 24 de Maio, em Sampaio, na Zona Norte. Um carro bateu em um poste, matou um homem de 44 anos e deixou 7 feridos. Outro motorista morreu após um carro capotar e atingir um poste na Avenida Brasil, na altura de Guadalupe. Acidentes também provocaram interdições e congestionamentos em importantes vias da cidade, como as linhas amarela e vermelha e também a ponte Rio-Niterói. Autoridades das Filipinas confirmaram a morte de 15 pessoas após um terremoto de magnitude 7,8 atingir a ilha de Mindanao. Outras 129 ficaram feridas. O tremor derrubou prédios e levou à emissão de um alerta de tsunami, que foi suspenso nesta madrugada pelo horário de Brasília. Mindanao tem mais de 27 milhões de habitantes. As Filipinas ficam no chamado Anel de Fogo do Pacífico, uma das regiões com maior atividade sísmica do planeta. A seleção brasileira feminina de vôlei volta à quadra no dia 17 para enfrentar a França pela segunda semana da Liga das Nações na Turquia. O Brasil chega embalado após vencer a Itália por 3-2 neste domingo e encerrar uma sequência de 39 vitórias consecutivas das adversárias. Com o resultado, a seleção fechou a primeira semana do torneio com 4 vitórias em 4 jogos. São 7:53 aqui no Rio de Janeiro.
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0: Cristiane.
1: Agradecendo seu carinho, sua audiência, sua boa companhia, aproveitando para agradecer a turma que esteve lá. Ei, foram bênçãos. Obrigada a você, ouvinte amado. E sexta-feira me prestigiou ali na ADVEC do antigo templo. Deus possa abençoar grandemente aí a sua vida, tá? Obrigada a você que não pôde ir, mas orou pela gente, intercedeu. Olha, obrigada aí o carinho das minhas prefaciantes, também da nossa querida pastora Elisete.

0: Mas tá, Deus abençoe. Bom, gente, vou ficando por aqui agradecendo a Deus pelo seu carinho, sua audiência, sua boa companhia. Olha, vem aí ele, hein? Roberto Vidal com Bom Dia 93. Galinho! Vai descansar, meu filho. E você, meu desejo?
1: Vai ser feliz!
0: A gente fecha com ela. A mulher simpatia. Vida abençoada. Gisele Nascimento. A promessa ao vivo. Beijo no coração.

promessa.

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0: Vambora, meu Rio de Janeiro, tô na área, bom dia, bom dia. 8:02, mais uma semana começando. Estamos juntos até as 11 horas da manhã para mais um Bom Dia 93, com muita alegria, sua participação sempre bem-vinda na programação da 93 FM. Então, olha, Deus abençoe a sua semana, tá? Muito obrigado por ouvir a gente aí, né? Seja dirigindo, seja passeando, caminhando, que Deus te abençoe e te guarde e que você tenha uma semana de muitas notícias maravilhosas, tá bom? Nosso WhatsApp liberado para você, 968038319. 968038319. 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Paola.
1: Aleluia!
0: Paola Castro.

0: F Hop Music, Nívia Soares, a boa parte diante de ti, Paola Carla, aqui no seu Bom Dia 93, dessa segunda-feira, dia 8. E aí, tudo bem contigo? Turma do alô, do oferecimento, turma que manda WhatsApp, né? Que manda beijo, que manda abraço. Bom dia! Já já tem o teu alô. Oito horas e 13 minutos, 8:13.
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0: Bom dia, Roberto Vidal, a paz do Senhor Jesus Cristo. Aqui é Sônia Leonardo Taquara, Duque de Caxias, Rio de Janeiro. Ó, aqui tá tão frio que eu ainda estou debaixo da coberta. Manda um abraço aí pra mim. Uhul, alegria do Senhor, a minha força.
1: É isso aí, Deus é maior.
2: Shalom, Vidal. Shalom. Pastor Rogério de Benfica.
1: Ô, pastor.
2: Quero agradecer a Deus pela vida do Márcio. Meu cunhado tá fazendo aniversário hoje.
1: Opa,
2: Vidal.
1: Parabéns.
2: E pra Igreja Nova Aliança. Um abraço a todos aí da 93. Pastor Rogério e família, fui.
1: Valeu, parabéns pra ele aí.
3: Dia, aqui é a Mônica de São Pedro da Aldeia. Hoje é aniversário da minha linda, minha bênção, Gabriela, fazendo 20 aninhos. Manda os parabéns pra ela. Inclui na oração. Amém. Valeu, beijão.
1: Beijão pra Gabi, parabéns pra ela.
4: Bom dia, meu amigo Vidal. Meu amigo Vidal, hoje é aniversário do meu primo Pingão Jorge, do Vol Verde. Manda um parabéns pra ele, Vidal. Sou João Carlos, da Igreja Metodista de Pilares, Vidal. Um abraço.
1: Um abraço, parabéns pra ele. Saúde e paz aos aniversariantes de hoje.
5: Bom dia, Roberto Vidal, a paz do Senhor Jesus, aqui o Ricardo Teixeira, morador de Paciência. Uma semana de vitórias para todos nós. Um alô para o povo do Internacional da Graça de Deus, senador Vasconcelos, pastor Adriano, pastora Paula e toda a minha Brasília. Pé no pai que inimigo cai.
1: Vidal, bom dia, Vidal. Desejo a todos os ouvintes e para a família uma segunda-feira abençoada. Enilde, do Complexo do Alemão, ligada na gente. Povo do Complexo, bom dia, bom dia. A gente segue com Bruna Carla, 8:18. Eu sei que não estou só. Esse é o canal que Deus escolheu para abençoar a tua vida. Bom dia.

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São 8 horas e 26 minutos. Daqui a pouco você é bem informado, né? Principalmente você do volante. É o trânsito aqui no Bom Dia. 8h26. Agora tem Gabriela Rocha.

0: Na 93 FM, Gabriela Rocha, toda a terra. Thalita Roberta, foi milagre. Bruna Carla, eu sei que não estou só. Vidal, bom dia. Semana da Copa, Vidal. Raquel do Engenho Novo. Oi, Raquel, bom dia pra você. 93. Vidal, tô ligadinha na rádio, conquistou meu coração, Vidal. Obrigado, obrigado. Cadê teu nome? Mais um beijo pra você, tá?
1: Bom dia, Vidal.
0: Bom dia. William
1: Quintal, aqui diretamente de Ourinhos, iniciando as atividades no meu Uber, levando o melhor do louvor e da adoração aos meus passageiros. Uma ótima semana. Uma semana abençoada a todos os ouvintes da 93.
0: Valeu, um abraço para Elione de Vila Isabel. Elione, obrigado pelo carinho. Bom dia, Vila Isabel.
2: Bom dia, Vidal. Fé no pai que o inimigo cai. Deus abençoe todos da rádio. Sou Rose de Copacabana. Quero ganhar esses ingressos aí, hein, Vidal? Pra mim, pro cinema com as minhas filhas, Maria Carolina e Érica Villani.
0: Ah,
2: beijo,
0: boa.
2: Deus abençoe todos.
0: Isso.
3: Bom dia, Vidal. Aqui é Zenaide do Morro da Pedreira, agradecendo ao Senhor pelos livramentos que ele tem me dado. A minha casa, porque dentro de uma semana, minha casa pegou fogo duas vezes. E ninguém se machucou.
0: Glória a Deus.
3: Todos estão bem, pra honra e glória do Senhor.
0: Em nome de Jesus, vai pegar mais fogo não, que isso, sai pra lá.
4: Bom dia, Rádio 93, bom dia, ouvinte da 93, bom dia, meu amigo Mano Vidal, locutor legal, que é o Walter da Piedade. Tô desejando uma feliz semana abençoada pra você, pra tua família e essa rádio abençoada.

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1: É comigo mesmo e já já tem informação pra gente. 8h33.
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9: Habite ricamente em vós a palavra de Cristo, Colossenses 3:16. Como vimos, não é exagero ler demais a palavra de Deus, mas sim uma necessidade. Ler a Bíblia, absorver a Bíblia, ingerir a palavra é uma ordem de Deus para todos nós. A palavra é instrumento de restauração, de libertação, de cura para a nossa alma doente. É a base de tudo. Ela fortalece o espírito, conforta a nossa alma, fortalece a personalidade por dentro, até Cristo fluir. A palavra não pode ser apartada do tratamento interior que o Espírito Santo faz e quer fazer em cada crente e que dura a vida inteira. Ela é remédio para a nossa alma marcada pelo pecado. A palavra de Deus gera paz, poder, alegria, saúde, força e vitória. 93.
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1: Quem chega é o Léo Vieira. Bom dia, Léo, bem-vindo, bom trabalho aí, garoto.
11: Bom dia, Vidal, e ouvinte ligado na 93 FM, tô de olho na movimentação do trânsito na ligação entre a Zona Norte e a Zona Sul da cidade. Quem segue pelo trecho do túnel Rebouças vai encontrando problemas. Tem dois veículos, um enguiçado e outro com pneu furado no elevado da Paulo de Fronten, isso causando problemas tanto na saída da Lagoa quanto na saída da Zona Norte em direção à Zona Sul. Para quem está pela Zona Sul em direção ao centro, a chegada à Zona Norte, o trânsito já é pesado tanto pela Borges Medeiros quanto Epitácio Pessoa. No caso do Epitácio, desde o Parque da Catacumba, no trecho da Borges, o trânsito já mais lento a partir do Parque dos Patins. Para quem está saindo da Zona Norte em direção à Zona Sul, motorista perdendo tempo já pelo trecho ali do elevado Rufino Pizarro, saída da Praça da Bandeira e também o trecho da Francisco Bicalho. Para você que sai da Zona Sul em direção ao centro, dê preferência pelo Aterro do Flamengo, por lá o panorama é bem melhor. Desde o aeroporto Santos Dumont até a chegada ao túnel do Pasmado, não observo problemas. Quem está optando pelo túnel Santa Bárbara, o trânsito é apenas intenso neste momento na ligação entre Catumbi e Laranjeiras. 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
1: Semana começando, e às 11 horas da manhã tem o nosso debate de todas as manhãs. No comando do J.R. Vargas, com a produção da Marcela Bastos e sempre na mesa, os pastores incríveis para ajudar a gente com um tema muito legal. E esse tema a gente revela agora. Bom dia, Marcelinha.
13: Agora, amigo, bom dia, meu amigo Vidal, você ouvinte da 93 FM, manhã mais geladinha aqui no Rio, uhum, né? Uma manhã gostosa, mas a gente declara sobre você uma semana de paz. Venha o que vier, que a paz de Deus, que excede todo entendimento, guarde a sua mente, seu coração
1: em
13: Cristo
1: Jesus.
13: Isso aí. E aí, o tema de hoje, amigo, é pra gente começar a semana num papo reto, porque ouvinte diz assim, eu sei que a Bíblia fala que se a criança for educada no caminho certo, ela vai crescer e não vai se desviar. Só que o que eu tenho percebido, diz ela, que a despeito disso, tem muito filho de crente desviado. E aí ela pergunta, o que que tá acontecendo, hein? Esse é um problema dos pais ou é dos filhos? Como é que os pais cristãos devem agir com os filhos desviados dentro de casa?
1: Olha aí,
13: muito bom, não perde.
1: E daqui a pouco você fala o que pra mulherada?
13: Olha, com esse tempo friozinho, nós vamos falar de como usar a blusa de tule ou de renda, chamada segunda pele, que voltou
1: segunda
13: com tudo.
1: Pele,
13: hoje,
1: legal.
13: Inclusive, eu tô com uma.
1: Tá com uma,
13: a
1: muito
13: gente
1: bonita.
13: Vai conversar sobre isso.
1: 9:30 ela conta.
13: Até,
1: beijo, Lore.
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0: Santos, é Deus quem vai fazer. Delino Marçal, Deus é Deus. Daqui a pouquinho, você bem informado, é a notícia, sempre presente aqui com o jornalismo da 93, tá? Gente, eu alertar você. 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
0: 8:50.
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7: Quem chega é o Marcos Caetano Júnior. Marquinhos, bom dia, bom trabalho, meu irmão.
8: Bom dia, Vidal. Muito bom dia a todos os ouvintes da 93 FM. Uma ótima segunda-feira. A Polícia Civil do Rio de Janeiro realiza uma operação contra uma quadrilha suspeita de aplicar fraudes em plataformas de comércio online. Segundo as investigações, o grupo causou um prejuízo de mais de 11 milhões de reais em apenas 6 meses. Os agentes cumprem 28 mandados de busca e apreensão aqui na capital e nas cidades de Belford Roxo, Duque de Caxias, Nova Iguaçu, Niterói e São Gonçalo. De acordo com a polícia, os criminosos usavam dados de terceiros para criar cadastros falsos em lojas como a Casas Bahia e o Ponto Frio e realizar compras pela internet. A defesa do ex-vereador Doutor Jairinho anunciou que vai recorrer da condenação de mais de 43 anos de prisão pela morte do menino Henri Borel. Os advogados informaram que vão apresentar hoje um recurso ao Tribunal de Justiça do Rio e alegam que houve parcialidade da juíza responsável pelo julgamento. Dr. Jairinho foi condenado pelo Tribunal do Júri pelos crimes de homicídio qualificado, tortura e coação no curso do processo. No Irã, um ataque israelense atingiu uma usina petroquímica na província de Khuzestan e ampliou a tensão no Oriente Médio. Israel confirmou a ação e afirmou que atingiu alvos estratégicos no país. Em resposta, o Irã lançou mísseis contra bases israelenses. A nova troca de ataques aumenta a preocupação internacional e ameaça as negociações por um acordo de paz que vem sendo mediadas pelos Estados Unidos. 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

0: canção do Apocalipse, uma saudade bonita, né? Daqui a pouco vamos orar juntos, vamos clamar e agradecer ao Pai. Então tá bom, 9 horas em ponto.
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0: 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Isso é bom demais. Quem sofre com artrite, reumatoide, também pode usar o biomagnésio? 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
4: Bom dia, Vidal! Bom dia para você que está aqui, uma semana abençoada para todos. Olha, artrite reumatoide, artrose também, são inflamações, né? 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A pessoa fica com os dedos tortos, né? 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E olha que interessante, Vidal. Semana passada, antes do feriado, eu recebi um relato de um senhor. Ele trabalha numa transportadora. Trabalha nessa transportadora, verificando os caminhões, os motoristas, liberando. É como se fosse um fiscal. E aí, trabalha muito tempo. Tem que se abaixar, olhar embaixo do caminhão, fazer aquela vistoria, vanta e tal. Do nada, uma semana, ele começou a sentir dor na coluna. Uma dor na coluna, e o que que a gente faz? Toma remédio. Você toma um remédio, não funciona, você toma mais um. Chegou um ponto de um dia, uns 15 dias ele tomando remédio, ele travou. Aí, quando trava, faz o quê? Médico. Foi pro médico, tinha crescido uma hérnia que estava comprimindo a vértebra. Isso poderia provocar a paralisia. E aí, qual que é? Cirurgia imediata. Entrou numa fila, com plano de saúde, demorou ali, eu acho que 4 meses para poder fazer essa cirurgia. Ou faz a cirurgia, corre o risco de ficar com sequelas, ou não faz e o risco é viável. E aí ele fez, estava fazendo, tomando a medicação, fazendo repouso, e aquela dor e tomando remédio, ouvindo falar dessa fórmula, começou a usar. E ele falou assim, olha, só com a medicação não resolvia. Quando eu associei essa fórmula, parece que é como tirar com a mão. Melhorou a mobilidade, o humor melhora, porque é uma fórmula completa, não só ali no local da dor, mas é uma fórmula que vai regular o sono, vai baixar o cortisol, diminuir sua ansiedade, seu estresse, devolver o equilíbrio. Então, assim, se você quer evitar uma cirurgia, se você fez, quer acelerar a recuperação, essa é a fórmula ideal.
0: Que bom, olha o recado aqui do Osvaldo, lá, aqui da URCA, né? 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Tô me sentindo muito melhor. Minhas costas destravaram. Gratidão. Que legal, né?
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0: 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Ô Vanderlei, um abraço, até já, meu irmão.
4: Valeu, um abraço.

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1: Vamos aqui para o nosso momento de oração. Eu incluo os nomes aqui da Sônia e Márcia da Ilha, Cauã da Penha, Paulo César de Vassouras, Vânia e família da Tijuca, Iraci e João de Bom Sucesso, Natália de Campo Grande, Lizes e família de Nova Iguaçu. Natália, já falei Natália, né? Paulo Henrique, Daniele, Ana Clara de Olaria, de Guaratiba, André Castro e Michele Castro e seus familiares, Luciana e família de Niterói, Adriana Figueiredo de Nova Iguaçu, Leandra de Campo Grande, Jorge Moreira de Caxias. Vamos orar, Pai, em nome de Jesus, nós entramos na tua presença e já começamos orando junto com tantos ouvintes e te pedindo, Pai, protege, ó Deus, todos os motoristas que oram conosco agora, nas ruas e nas estradas. Livra cada um deles de acidentes, distrações, violência e perigos. Que cada viagem tenha ida e volta com segurança. Também, Deus, nós te pedimos perdão. Perdoa, Deus, as nossas falhas, palavras erradas, atitudes impensadas e momentos em que nos afastamos da tua vontade, que é boa, perfeita e agradável. Ensina-nos, Pai, a liberar perdão, a viver com mais humildade, paciência e muito amor. Que o teu amor, Pai, alcance quem nesse momento se sente solitário, se sente perdido, sem força, sem direção, depressivo, triste, caído. Ó Deus, que a tua graça visite cada lar, cada família, cada trabalhador e cada pessoa que hoje precisa recomeçar. Pai, traz cura para quem está enfermo em hospitais, para quem está enfermo em casa ou dentro aí, até de uma prisão, Pai. Traz para os aflitos também alegria, paz, curando as feridas que ninguém vê. Emoções, pensamentos, traumas, medos e dores guardadas no coração. Onde tiver tudo isso, tristeza leva esperança. Onde existe ansiedade, leva descanso, Pai. Ó Deus, que hoje seja um dia leve, guiado, Pai, pela tua perfeita vontade, pela tua presença, Deus. Que não falte pão na mesa, paz dentro de casa e fé para continuar caminhando. Nós te louvamos, Pai, e oramos em nome de Jesus, crendo que o milagre, a cura e a porta aberta vai acontecer. Amém e amém.

0: Na 93 FM, a Rádio do Povo de Deus, Paulo César Baruque, Marcena clama Jesus. Paulo Neto, ponto final e Voices, corações gratos.
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0: Chega mais, Léo, conta mais.
2: De volta, Vidal e ouvinte ligado na 93 FM, tô de olho na movimentação do trânsito na saída da Barra da Tijuca em direção à Zona Sul. Quem está circulando pela Ministro Ivan Lins e na chegada ao trecho da Ponte da Joatinga, Túnel do Joá, trânsito é intenso. Lentidão na passagem pelo Elevado das Bandeiras e na chegada à Ponte da Joatinga, motorista vai encontrando problemas no acesso à autoestrada Lagoa Barra e também na chegada ao Túnel Zuzu Ângelo. Mais cedo, um carro bateu na mureta que divide ali a pista do Túnel Zuzu Ângelo e o trânsito segue ainda com dificuldades. Para você que sai de São Conrado em direção ao Leblon, dê preferência pela Orla, na Prefeito Mendes de Moraes e Niemeyer, até a chegada ao trecho do Leblon, o panorama é bem mais tranquilo, lembrando que a Niemeyer está operando com reversível apenas no sentido Leblon. Para quem está no sentido contrário, em direção à Barra da Tijuca, autoestrada Lagoa Barra, Elevado das Bandeiras com bom panorama. Para você que sai da zona do sudoeste, dê preferência pelo Alto da Boa Vista. 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

0: Esse é o Anderson Freire com Identidade ao vivo no Bom Dia. Olha, você ligado na 93 aí na sua casa, obrigado pelo carinho. Descansando, hoje tá trabalhando em casa. Trabalho em casa? Bom trabalho aí, né? Aí dá aquela geral na casa, faz um salgadinho pra vender, bota um cafezinho na mesa, acorda a galera, bota a criançada pra escola, né? Aí começa a fazer crochê, começa a fazer bolo pra vender, brownie, é isso aí, né? O trabalhador brasileiro recebe o abraço da equipe 93 agora, né? É isso aí, meu irmão, bom trabalho. Vida, uma excelente semana aí para os ouvintes. Sou a Miris de Caxias. Valeu, Miris. Bom dia, Caxias.
1: Bom dia, meu amigo Roberto Vidal. Bom dia, 93. Bom dia a todos os seus colaboradores. Deus abençoe a cada um de nós, que tenhamos uma semana próspera e abençoada na presença de Deus. 93 sempre ligadinho. Elias da Van de Guapimirim.
0: Valeu, valeu. Elias da Van, povo de Guapi, bom dia.
2: Do comando Roberto Vidal, é com ele mesmo. Ofereço o próximo louvor a Deus, a mim, a você, a todos amados ouvintes, a recepcionista. Você é um abençoado de Deus, um ótimo bom dia. Sou Jorge Engenheiro e estou na torcida para ganhar no sorteio, no nome de Jesus.
0: Amém, amém.
3: Bom dia, Vidal, a paz do Senhor Jesus. Deus abençoe seu dia, uma semana abençoada para todos nós. Sou Sheila de Cordovil, sou da Igreja Vida em Cristo, no Meia.
0: Opa, valeu, turma da Vida em Cristo aí, bom dia.
4: Bom dia, Vidal, tô ligadinha na melhor. Um beijo, um abraço pra da Tijuca, tá ligadinha em você aí nos programas lá em Contagiante. Aqui é da família Rosas, da Tijuca, Sueli Rosas. Quero ganhar esse ingresso. Beijo.
0: Beijo, valeu, beijo. Marido, valeu, Sussu.
5: Xará, xará, excelente dia. A 93, a rádio que conquistou o seu, o meu, os nossos corações. Roberto de Bangu, que Deus abençoe.
0: Amém. Povo de Bangu sempre ligado na melhor, né?
6: Graça e paz, bom dia a todos, bom dia Vidal, aqui é o pastor Vitor da Comunidade Evangélica do Amor, quero desejar um bom dia, uma boa semana a todos, fé no pai que inimigo cai.
0: É isso aí.
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0: Se atrasa não, hein? 9:32 vem aí, o que é isso, varoa?
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11: Tia Ju, qual é a palavra de hoje?
12: Um bom dia pra vocês! Eu tenho certeza que você é pai, mãe, você que é pai, você que é mãe, eu também sou mãe. E a gente vive preocupado sim com a segurança dos nossos filhos. A gente vive preocupado sim com o futuro dos nossos filhos. Mas olha o que diz a palavra de Deus lá em Salmos 102:28. Os nossos filhos viverão em segurança e os seus descendentes, que serão os nossos netinhos, né? Terão sempre a tua proteção. Que coisa maravilhosa, que coisa linda. Os nossos filhos viverão em segurança. Entregue-os na mão de Deus. Nós devemos entregá-los na mão de Deus todos os dias, à noite, pela manhã, ao andar, durante o dia. Que é promessa de Deus, os nossos filhos estarão seguros e os filhos deles também. Deus abençoe, tá lá em Salmo 102:28. Lindo dia pra você, não se esqueça, Deus se importa com você.

0: Que isso, varo?
1: Ô, Loura, chega mais, chega mais. Conta tudo pra mulherada aí. Blusa de tule ou de renda?
2: Porque o que que acontece, Vidal? A gente tá no outono, né? O outono é aquela fase que de manhã faz muito frio, esquenta, à noite volta a fazer frio.
1: Volta a fazer frio, é verdade, Marcelinho. Tá assim mesmo, tá assim mesmo.
2: É o momento em que você vai ter que se vestir de camadas, sabe? Você tira a camada, coloca outra e tal. E a blusa de tule ou de renda, essa até que eu tô vestida hoje, voltou com tudo.
1: Olha aí, mulherada.
2: Pro armário da mulherada e ajuda nesse processo do outono, tá? E aí, o que que acontece? É coringona, sabe, Vidal? Ela adiciona textura, dá um toque de sofisticação pra qualquer look. E aí você pode usar, perdão, como segunda pele sobre blazer.
1: Blazer, boa.
2: Sobre t-shirt, vestido, ou ainda vai combinar diretamente com peça de alfaiataria e couro também.
1: Boa,
2: que
1: boa,
2: cria o contraste ou lãzinha, como eu tô aqui.
1: Legal,
2: tá?
1: Legal.
2: Dá uma coisa meio que leve, meio que encorpada. E aí a gente tem que aprender duas dicas, meninas. A primeira, a gente pode usar por baixo de tudo, mas, por exemplo, com a t-shirt ou camisa, você tem que usar a blusa de tule ou de renda de manga comprida por baixo da t-shirt de gola careca. Ou com uma camisa de botão aberta, porque aí dá aquele toque fashionista. Para não parecer que você tá sufocada de um monte de roupa, parece que entulhou roupa. Então, deixa abertinho ali. Quando for usar por debaixo de vestido e de macacão, você vai transformar aquela peça sem manga, aquele vestido, aquele macacão que você acha que só pode usar no verão. Aí você transforma para usar no outono, no inverno. Porque
1: isso.
2: Você coloca a blusa de tule ou de renda por baixo e fica excelente para esse dia um pouquinho mais fresquinho, como é o que eu tô falando. Claro que pro inverno.
1: É, gente.
2: Mas ela não dá.
1: Não dá.
2: Beleza?
1: Não dá, não dá.
2: A última dica aqui na questão de usar essas blusinhas segunda pele, que a gente chama, né? E aí, tule ou renda. Por que que eu tô falando segunda pele e tô batendo tule ou renda, Vidal? Porque já teve a questão da segunda pele há um tempo atrás, que era muito usada também de malha. Só que o que voltou agora não é malha. É a de tule, de renda, que tem essa leve transparência.
1: Pega aí, mano.
2: Então, assim, como esse tule é exatamente esse tecido mais delicado, tem essa transparência, o segredo é você não exagerar para combinar com determinadas peças. Por quê? Como tem uma certa transparência, que a gente brinca do vela e revela, se você não tiver cuidado, pode cair por um toque muito sensual. Então você faz o contraste com peças mais pesadas e estruturadas. Por exemplo, você usa com uma calça de alfaiataria ou com um terninho, vai dar aquela sofisticação. Você pode usar também com jeans ou com couro, tipo uma jaqueta maior, oversized, ou uma jaqueta de couro, com uma calça jeans um pouco mais larguinha, e isso tira aquela coisa da peça muito de festa. Ou, por exemplo, como eu tô aqui hoje, que a gente chama com esse linhozinho, é uma blusa que eu tenho de linho de manga, de gola rolê, que a gente chama gola alta, só que ela não tem manga. E o que que eu fiz? Coloquei a segunda pele, o tule por baixo, aqui brincando com a mesma cor, mesmo tom, para poder dar aquela pegada e quebra um pouquinho da lã, que é mais pesada, e vem com essa coisa do tule. É muito bacana.
1: Gostou da dica?
2: Fica muito bonito.
1: Pede pra Larissa aqui essa dica que a Marcela falou, a gente manda no teu WhatsApp aí, para você ficar bem vestida, estilosa, aproveitar o outono bem, né, Loura?
2: Isso aí, fica a dica. Comprou agora, guarda, porque no futuro a moda é cíclica.
1: Tudo, né, Marcelinha? Tem que deixar.
2: Você tá avisando.
1: Claro que você vai doar alguma coisa e tal, mas tem coisa que tem que
2: algumas
1: ter.
2: Algumas coisas que
1: tem
2: você pode guardar.
1: Tem que ficar guardadinha lá,
2: é isso aí.
1: Tá? Então pode pede pra Larissa no 968038319. Amanhã, Loura, você volta e fala pros homens.
2: Meninos.
1: Pra nós.
2: Ô, coisa
1: boa.

0: Raquel Oliver, no Bom Dia 93, sempre foi Deus. Povo da Penha, ligado na 93. Bom dia, povão da Penha. Bom dia, pessoal de Iaúma. Bom dia, turma aqui da Tijuca, aqui ouvindo a 93, né? Do Grajaú. Pessoal da Praça da Bandeira, bom dia. Fala comigo no zap aí.
1: Bom dia, Vidal.
0: Boa.
1: É no pai que o inimigo cai. Manda um alô aí pra todo mundo do Lava Jato, do Didi Pipas, aqui do bairro de Anchieta. Pra Juliana e pra Manuela. Vidal, que frio é esse, Vidal?
0: Não é, já deu uma esquentadinha.
2: Bom dia, Vidal. Ana Lúcia Santos de Miguel Couto. A paz do Senhor a todos. Deus é bom e nos garante a vitória. Oferecerei o próximo louvor para todos os ouvintes, para vocês aí da rádio. Que tenhamos uma semana de paz abençoada, Vidal, em nome de Jesus.
0: Amém, amém.
3: Alô, alegria. Bom dia, Vidal. Bom dia, 93. Bom dia, povo de Deus. Aqui jaz Gilber Raposo, Badu Pendotiba, Niterói, seu vizinho. Deus abençoe. Glória a Deus.
4: Bom dia, Vidal. Aqui é Márcia de Duque de Caxias, São Bento. Vidal, vou mandar meu alô hoje para todos os motoristas rodoviários. Vidal, minha esposa motorista. Fé no pai que o inimigo cai, Vidal.
0: Valeu. Ricardo Lima de Sepetiba tá com a gente. Valeu, boa semana, meu irmão. Quem também tá ligado é a Tatiana Barreto de Japeri, desejando uma ótima segunda-feira. Kátia Cristina de Mesquita. Manda para a mãe Neuza, para a filha Rayane, maridão Jorge, todo mundo aí. Valeu.

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4: Tu, a quem tomei das extremidades da terra e chamei dos seus cantos mais remotos, e a quem disse: tu és o meu servo, eu te escolhi e não te rejeitei. Não temas, porque eu sou contigo. Não te assombres, porque eu sou teu Deus.

0: eu te fortaleço, eu te ajudo, eu te sustento com a minha destra fiel. Eis que envergonhados e confundidos serão todos os que estão indignados contra ti. Serão reduzidos a nada, e os que contenderem contigo perecerão. Aos que pelejam contra ti, buscá-lo-ás, porém não o acharás. Serão reduzidos a nada e a coisa de nenhum valor os que fazem guerra contra ti. Porque eu, o Senhor teu Deus, te tomo pela tua mão direita e te digo: não temas, que eu te ajudo. Isaías 41, 9 a 13.
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2: Quem está de volta é o Marcos Caetano Júnior.
5: Vidal, a cidade do Rio registrou a temperatura mais baixa do ano nesta segunda-feira pelo terceiro dia consecutivo. O IMET marcou 11,8 graus durante a madrugada na estação da Vila Militar, na Zona Oeste. A previsão para o dia é de tempo firme, né, com predomínio de sol, temperaturas ali entre 13 e 26 graus e sem previsão de chuva. Com a redução da nebulosidade, as mínimas seguem baixas durante a madrugada e o amanhecer, o que favorece possíveis novos recordes de frio nos próximos dias. A Polícia Civil investiga a morte de Isaac Alexandre da Silva, de 22 anos, durante a limpeza de um caminhão-tanque em Campos Elíseos, em Duque de Caxias, na Baixada. O jovem passou mal ao entrar no compartimento de carga do veículo e sofreu uma parada cardiorrespiratória. Dois colegas tentaram socorrê-lo, mas também passaram mal e precisaram de atendimento médico. A família afirma que Isaac não utilizava os equipamentos de proteção adequados. Em nota, a empresa Brilha Tanque, responsável pelo serviço, informou que segue as normas de proteção e colabora com as investigações. O Comando Militar do Irã anunciou a suspensão das operações contra Israel após novos confrontos registrados nesta segunda, mesmo com o cessar-fogo em vigor. Em comunicado, as forças iranianas afirmaram ter dado uma resposta ao governo israelense e voltaram a defender uma solução diplomática para o conflito. O presidente iraniano, Massoud Pezeshkian, disse que o país continua aberto ao diálogo, mas não descarta novas ações militares. O presidente dos Estados Unidos, Donald Trump, cobrou o retorno imediato da trégua e defendeu um acordo para encerrar a guerra. 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

0: Êxila e Soraya Moraes, Terremoto, Cadeias Quebrar.
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0: 10 horas em ponto, rápido intervalo e já já tem mais uma hora de Bom Dia 93 para você, ouvinte nota 10. Aguenta aí.
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0: 10 horas e 1 minuto. Pulou umzinho aqui, pegou? 10 horas 1 minuto.
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0: Agora no Rio, 10:02. Deixa eu mandar alô aqui, Vidal, Deus abençoe vocês, a sua semana. Valdete, Adilson e Adriel, ligados na 93 em Benfica. Povo de Benfica dando moral para 93. Bom dia.
1: Bom dia, Vidal. Aqui é Beth Nilop. Deus abençoe eu. A segunda-feira abençoa a semana de todos os ouvintes da rádio, sua, minha, de todos. Fica com Jesus Cristo, que ele abençoe. A paz de Cristo.
0: A paz, a paz.
2: Bom dia, Vidal. Meu nome é Leira, sou de Jardim Redentor Beto Roxo. Estou de férias, ligadinha na melhor. Ofereço o próximo louvor para o meu filho Bruce, meu filho Arthur, para todos vocês da rádio e para todos da minha igreja, a Assembleia de Deus do Jardim Redentor. Um abraço.
3: Oi, Vidal, bom dia. Vera Salles de Belfor Roxo. Estou aqui trabalhando e ouvindo a melhor. Quero concorrer a esse prêmio de hoje. Beijo.
0: Beijo, beijo, beijo. Bom, gente, a gente segue aqui na 93 assim para você, ouvinte, nota 10.

0: É cada musicão, né? Eu, na Cris, controlo tudo ao vivo. Júlia Vitória, João, viu? Vamos mandar um bom dia à turma ligada na 93 FM aí, né? Pessoal de Itaipuaçu, pessoal de Maricá, São José do Embaçaí, essa turma de Tanguá aqui, né? Turma de Niterói, da Ilha da Conceição, bom dia, bom dia! Obrigado pelo carinho de sempre aí, tá? De ouvir a gente aí. Bom, deixa eu mandar um abraço também, meu camarada aqui, Rodrigues Filho, né? Rodrigues é louco, tô top, é fera, né? Grande Rodrigues, que bom te ouvir, saber que você tá ligado na 93 com essa turma no carro aí. Boa viagem, boa chegada ao Rio de Janeiro, tá bom, meu irmão?
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0: Agora no Rio, 10 horas e 13 minutos, tem informação do trânsito já já, mas antes eu quero falar de saúde, né? 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Ela incomoda, irrita, limita nossos movimentos e quando a gente menos espera, já tá travando a nossa mobilidade e estragando o dia, né? 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
0: Que legal, que notícia boa. 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
0: Muito bem, quem tá de volta é o Léo Vieira. Ô Léo, conta como é que tá agora o trânsito aí.
3: De volta, Vidal, e ouvinte ligado na 93 FM com informação de momento. Ainda há pouco a ponte precisou ser totalmente interditada no sentido Rio por conta de um carro que pegou fogo ali na altura da grande curva. Neste momento as chamas já foram controladas, a interdição apenas de uma faixa na via, uma faixa no sentido Rio e outra no sentido Niterói, e o trânsito está bem pesado. A partir do trecho da Ilha de Mocanguê até a chegada ao trecho da grande curva, o tempo de travessia superando os 30 minutos no sentido Rio. No caminho para Niterói, o tempo de travessia já superando os 20 minutos. o motorista vai ter que ter muita paciência nessa ligação entre Rio e Niterói. Neste momento, trânsito complicado na ponte. 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
1: Nós estamos aqui, Senhor, para te adorar, para te entregar o nosso louvor e a nossa adoração.

0: Na 93, a Josiane Altar de Adoração. É a nova da Josiane, né? Sara Faria, Se Eu Não Te Ouvir. Aqui na 93 é só musicão.
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0: Na 93 FM, Marine Friesen, gratidão. A turma tá ligada na 93, né? São 10h49. Fala comigo aí, vai.
1: Bom dia, Vidal. Boa. Bom dia. Aqui bom é o Davidson de Vista Alegre, São Gonçalo. Eu quero esses ingressos aí, Vidal. Bora. Tô doido pra ver o He-Man. Beijo.
0: Bora.
2: Bom dia, Vidal.
0: Bom dia.
2: Pelo pai que o inimigo cai.
0: Isso.
2: Ô, glória.
0: Ô, glória.
2: Eu tudo posso no Senhor.
0: Isso.
2: Quem me for.
0: Amém, amém. Continua aí,
2: parou. Fortalece, ele nos fortalece. Ele é o nosso refúgio e fortaleza, socorro bem presente na hora da tribulação.
0: Amém.
2: Aninha de Guadalupe.
0: Deus é fiel.
3: Meu amigo Roberto Vidal, muito bom dia. Mais uma vez, sempre não pode falhar. Sempre ligado na melhor, Thiago Dias, da Ilha do Governador. Tamo junto, Vidal. Fé no pai que o inimigo já caiu. Simbora.
0: Agora no Rio são 10h50. 10h50.
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0: Quem está de volta é o Marcos Caetano Júnior.
3: A Delegacia de Homicídios investiga a morte de Fábio do Nascimento durante uma tentativa de assalto nesta madrugada em Todos os Santos, na Zona Norte do Rio. A vítima estava com o filho de 15 anos da garupa da motocicleta no momento do ataque. O jovem não ficou ferido, mas presenciou a execução do pai. Segundo o adolescente, eles foram abordados por dois suspeitos em outra motocicleta. Os criminosos teriam anunciado o assalto, mas antes mesmo que a vítima conseguisse descer do veículo, foi atingida por pelo menos 3 tiros e morreu no local. O ramal Santa Cruz segue operando com redução de velocidade na manhã desta segunda-feira. A medida foi adotada após uma ocorrência na via férrea na altura da estação de Marechal Hermes, na zona norte do Rio. Segundo a concessionária Trens RJ, uma pessoa morreu depois de um acesso indevido aos trilhos. Por causa do incidente, os passageiros precisaram desembarcar de uma composição. Equipes ainda atuam no local do incidente. As inscrições para o concurso da Defensoria Pública do Estado do Rio começam hoje. São 35 vagas imediatas para o cargo de defensor público, que exige nível superior em direito e no mínimo 3 anos de atividade jurídica. A remuneração chega a R$ 34.279, além de benefícios como auxílios alimentação e saúde. Os interessados devem se candidatar até o dia 7 de julho pelo site conhecimento.fgv.br/concursos. A taxa de participação custa R$ 300. A prova está marcada para 30 de agosto. Agora no Rio, 10h54.
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0: É a última de hoje. Fernandinho Moisés. Olha, Rosana da Silva, do Parque Estrela 2, telefone final 7691. Ô, Rosana, passa aqui, pega 4 ingressos. Passa não, a equipe vai entrar em contato com você. Você vai levar 4 ingressos para o cinema e vai assistir qualquer filme em cartaz. Quer assistir o He-Man? Pode. Quer assistir Michael Jackson? Pode. Qualquer um. Rosana da Silva, valeu, do Parque Estrela 2. Essa é a 93 FM, a gente volta amanhã, sabe que horas? 8 da manhã e mais um Bom Dia 93. Olha, obrigado pelo teu carinho, tá? Obrigado pelas ligações, pelas mensagens aí. Deus abençoe. 8 da manhã e mais um Bom Dia 93. Olha, obrigado pelo teu carinho, tá? Obrigado pelas ligações, pelas mensagens aí. Deus abençoe você. Vem aí o Debate 93. No comando do J.R. Vargas, com a Marcela Bastos e na mesa um time top de pastores para ajudar a gente nesse tema muito importante, esclarecedor. Fica aí. Aquele abraço do Vidal, boa semana. Tchau, tchau. E não se esqueça. Fé no Pai que o inimigo cai. Valeu, até amanhã.
1: Você

0: Espaço Cidadania Harold de Oliveira, com Juliano Medeiros.
1: Você já ouviu falar do projeto Abrigo Amigo? A iniciativa nasceu da parceria entre a Claro, a Eletromídia e a Prefeitura do Rio de Janeiro para reforçar a segurança nos pontos de ônibus da cidade. Os abrigos contam com tecnologia avançada, como internet, câmeras e sistema de áudio. Entre 8 horas da noite e 5 da manhã, quem estiver no local pode acionar um botão de ajuda e falar em tempo real com uma atendente por vídeo. A profissional oferece orientação, acompanha a pessoa durante a espera pelo ônibus e, se necessário, aciona serviços públicos ou autoridades. O projeto busca ampliar a sensação de segurança, principalmente para mulheres que utilizam transporte público durante a noite e a madrugada. A proposta transforma o ponto de ônibus em um espaço mais acolhedor e protegido, levando apoio rápido para quem precisa. 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
3: 11 horas e 1 minuto no Rio.
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3: E aí, 93, é segunda-feira, 8 de junho de 2026.
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3: Estou de volta ao nosso debate 93, começando uma linda semana na presença do Senhor.
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3: Alô, meu irmão. Alô, minha irmã. Aqui fala J.R. Vargas, estamos de volta, minha gente, começando aqui mais uma super edição do nosso debate 93 de hoje. Que a bênção do Senhor repouse sobre a sua vida, sua casa, sua família, sobre todos os seus, em nome de Jesus. Muito bom dia para os nossos queridos e amados debatedores no programa de hoje, o pastor Jean Max, a pastora Daniele Fraguito, o pastor Paulo Dias e o pastor Glauco Ferreira. Todo mundo no debate 93. Estamos ao vivo no Rio de Janeiro para todo o Brasil pelo rádio em 93,3 no FM. Também estamos no YouTube, canal do YouTube da 93, rádio 93 FM Gospel, para mais de 1.489.856 inscritos no canal rádio 93 FM Gospel. Você participando com a gente é sempre um privilégio muito grande ter você com a gente aqui também no canal do YouTube, onde você pode interagir, mandar mensagem, trazer aqui os seus posicionamentos e as suas opiniões. Também estamos ao vivo na página do Facebook, Rádio 93.3 FM, para mais de 890.352 amigos no Face. Também estamos no X, arroba 93 FM Gospel, no site rádio 93.com.br. Também estamos aqui no nosso aplicativo Rádio 93 FM Oficial. Para interagir, chat do YouTube, chat do Face, chat do X, chat do aplicativo e pelo nosso WhatsApp 21 96803 8319. Marcela Bastos, bom dia.
4: Bom dia, bom dia, J.R. Vargas, bom dia aos nossos queridos debatedores, que alegria ter vocês ao nosso lado no início de mais uma semana, e aquele bom dia maravilhoso para os nossos extraordinários ouvintes. Uma semana de graça na paz do nosso Deus, de grandes expectativas, muitos aprendizados. Os nossos ouvintes são outro patamar, viu, JR?
3: Verdade.
4: A Alexandra Resino chegou no YouTube enquanto estava na espera da gente entrar no ar. Ela escreveu lá: bom dia, eu já cheguei, sabe o que eu já fiz? Ela disse: já deu meu like.
3: Opa.
4: Agora eu só estou aguardando o debate para começar mais uma semana abençoada com esse debate.
3: Onde é que ela tá, nosso ouvinte?
4: A Alexandra Resino, ela tá no nosso canal do YouTube.
3: Não falou que cidade ela tá. Alexandra, o debate 93 é para você. 93. Muito obrigado pela sua audiência. Segunda-feira tem meta.
4: Meta, 200 likes. Um like já foi com o Alexandre Rezende.
3: Já estamos aqui caminhando bem, caminhando bem. O pastor Jean Max está aqui com a gente no estúdio da 93. Bom dia, pastor Jean.
5: Bom dia, JR, que alegria estar aqui.
3: Alegria,
5: com certeza,
3: querido,
5: que a gente vai alcançar esses likes aí.
3: Eu tô dependendo aí do senhor aí. O senhor vai, ainda mais se eu vir de blazer hoje. É. O senhor hoje vai ser o nosso caçador de likes de blazer.
5: Tamo junto, vamos caçar. O pessoal entra.
3: Chama o like aí do povo de Deus, um canal YouTube da 93.
5: Vamos alcançar esses likes aí, gente. E logo, logo vamos dobrar a meta.
3: É isso aí. Meu querido, o negócio é o seguinte: o senhor já sabe, o senhor militar a vida toda, o senhor sabe muito bem qual é o som da trombeta. O senhor está acostumado, né? De manhã cedo, tocava a trombeta e os soldados todos se postavam lá. O senhor era de um outro nível, né? Subiu rápido, avançou, um grande líder. Sabe muito bem o som da trombeta. Então, chegando a 200 likes, a trombeta vai soar. Essa é a famosa trombeta do debate 93, e quando a gente toca, tem gente que diz assim: é hoje, Jesus. É hoje.

0: Nós, durante 3 semanas, demos aqui 3 camisas de diferentes clubes do Rio. Demos a camisa do Flusão, a camisa do Vascão, a camisa do Fogão. E o povo perguntou: cadê? Cadê? Não foi isso,
1: Paulo? É verdade, é verdade.
0: Então eu quero dizer aos meus amados e preciosos ouvintes que ela chegou, aqui está. A linda camisa do Flamengo, Clube de Regatas do Flamengo, um dos maiores times de futebol do planeta inteiro. Dizem até que há uma pesquisa intergaláctica que aponta o Flamengo também como um dos principais clubes. Eu tô aqui sem paixão alguma, apenas relatando, apresentando informações. E nesta semana nós vamos dar a camisa do Flamengo. E um detalhe precioso, né? É a camisa oficial, novíssima e autografada pelo elenco do time. Eu quero agradecer o pastor Ricardo Pinudo, nosso parceiro nessa promoção mais do que especial para os queridos e amados ouvintes do nosso debate 93. Nesta semana, a participação vai ser da seguinte forma: você vai mandar a sua mensagem dizendo: eu quero a camisa do Mengão. E você vai mandar uma mensagem pra gente no WhatsApp da 93 e no nosso aplicativo, tá bom? Aplicativo e o WhatsApp, por esses dois meios, nós vamos coletar todas as participações dos nossos ouvintes. Mande mensagem quantas vezes você quiser. E na sexta-feira nós teremos aqui o sorteio presenteando o nosso ouvinte amado com uma camisa oficial e lindíssima do Flamengo, depois de darmos a do Fluminense, a do Vasco, Botafogo, e deixamos aí para a alegria do povo de Deus a camisa do Flamengo, que será nesta semana a semana que precede a Copa do Mundo, pelo menos a estreia do Brasil na Copa do Mundo. Vamos falar sobre esse assunto também no programa de hoje aqui. Agora, teve um terremoto nas Filipinas, aconteceu agora há pouco aí, e essa é uma informação muito importante. A gente tem imagens que vêm das Filipinas que mostra exatamente uma escola quando as crianças estavam lá e houve o terremoto. Nesses lugares que tem muito, as pessoas assim são muito organizadas, né? Eles têm os protocolos todos estabelecidos. Sim. E você vai ver nas imagens que as crianças estão juntinhas ali e a gente ouve o grito, porque criança vai mostrar isso, mas se fosse adulto também ia estar no grito. A gente aqui então nem se fala. Mostra aí, Marcela. A tenda que eles estavam ali próximo caiu, né?
2: É. Lincoln Long.
3: Tá falando. Essa é a professora tentando, imagino eu, que mantê-los todos juntos, né? Lincoln em segurança.
0: É impressionante. Impressionante a cena. Daqui a pouquinho a gente volta com essa cena aqui para mostrar para os demais ouvintes que estão entrando aqui no YouTube, porque a gente não está acostumado com isso aqui, né? Embora no dia 22 de maio, em Maricá, nós vivemos essa realidade aqui, um terremoto de magnitude 3.1, que é uma coisa é leve, né? Mas assim, são coisas novas. Entendeu, pastor Paulo? Bom dia, querido, bem-vindo. Essas coisas não aconteceu aqui não, pastor Paulo?
1: Não.
0: O que que tá vendo, hein?
1: É, rapaz, de todas essas questões aí, não só meteorológicas, né? Mas também essa, eu também nem sei se é tanta obra, tantas coisas que se mexem, né? Na questão da geologia, que eu tenho uma certeza absoluta que deve ser alguma modificação feita pelo homem em alguma coisa, né? Fura dali, entra daqui, escava dali, muitas das vezes sem o compromisso, né? De fazer algo pesquisado, algo, porque toca a obra, vai pra frente.
0: Sem saber, né? O impacto.
1: Sem saber o impacto.
0: Pode ocasionar.
1: Muitas das vezes,
0: né?
1: Pode ocasionar.
0: É, tem gente que fala que é o negócio do pré-sal, que tem isso aí, tem a ver, que tem coisas mudando aí nessa estrutura. A gente vai retomar esse assunto daqui a pouquinho com os nossos maravilhosos ouvintes, até porque esse tema é um tema bastante tenso para quem nunca passou por isso, mas vendo a imagem das crianças aqui, a gente vai botar essa imagem daqui a pouquinho outra vez, é uma imagem assustadora. Daqui a pouquinho a gente volta nesse tema.
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0: Então, a Bíblia diz que se a criança for educada no caminho certo, ela vai crescer e não vai se desviar. Só que, a despeito disso, o que mais tenho visto são filhos de crentes desviados. Pergunta a nossa ouvinte: o que é que está acontecendo? É um problema dos pais ou dos filhos? Como pais cristãos devem agir com filhos desviados dentro de suas próprias casas? É possível equilibrar amor e disciplina? Existe diferença entre criar filhos no caminho do Senhor e na igreja? O que que você, querido e amado ouvinte, pensa sobre esse assunto? Vamos ouvir aqui o querido pastor Glauco Ferreira. Pastor, bom dia, seja bem-vindo. Com as suas palavras iniciais sobre o tema.
5: Bom dia, JR, bom dia, demais debatedores, bom dia, ouvintes da 93. Certamente é um tema relevante, preocupante e que de alguma forma nos chama a responsabilidade. Quando eu recebi esse tema para o debate, eu me lembrei de uma frase que eu vi na semana passada, eu não lembro onde foi alguma coisa que eu assisti, mas uma frase que me marcou, que disse o seguinte: muitos filhos se desviam no banco de trás do carro. E a chamada do vídeo era essa, né? E aquilo me chamou a atenção. A Bíblia, quando vai falar sobre educação de filhos, ensina a criança no caminho que ela deve andar. Então você vai fazer isso junto com ela. Eu acho que a gente sai um pouco da rota quando a gente mostra o caminho, mas não necessariamente está caminhando esse caminho junto com a criança. Então foi uma frase que me chamou a atenção na semana passada. Muitos filhos se diziam no banco de trás, e a frase seguinte, outros se diziam na mesa da sala de casa, que é justamente o momento em que as nossas conversas, muitas vezes, tratam de assuntos que não deveriam ser tratados na frente daquele que a gente está discipulando, daquele que a gente está educando.
0: Pastora Daniele Fraguito, muito bom dia, seja bem-vinda ao debate 93 de hoje. Igualmente, queremos ouvir suas palavras iniciais sobre esse assunto, pastora.
6: Bom dia, meu querido. Bom dia, debatedores, ouvintes amados. E esse tema, ele vem com muita atualização no nosso tempo, e o que mais temos visto mesmo, como diz o relato da ouvinte, são filhos de crentes, criados no Evangelho, nascidos muitas vezes no Evangelho, não prezando ou seguindo realmente caminhos totalmente opostos, diferentes ao que foi ensinado. E como o pastor falou, agora o pastor Glauco falou, realmente o modelo passa muito do que as pessoas vão absorver, principalmente crianças. Crianças são esponjas, crianças aprendem por observação muito mais do que por palavras ou por imposições. E eu percebo que para a gente começar o debate, a gente precisa olhar por vários prismas. Primeiro, por essa questão do exemplo. Segundo, de não apresentar o evangelho da forma correta. E terceiro, de definitivamente os pais não conhecerem os seus filhos e quererem oferecer aos seus filhos um evangelho tamanho único, que a gente precisa entender que não é bem assim.
0: Pastor Jean Max, eu não sei o que que houve aí com o senhor, com esse blazer do senhor, mas nós já batemos a meta, viu? O senhor está de parabéns. Senhor, por favor, deixe esse blazer aqui na rádio. Vamos deixar esse blazer do senhor aqui na rádio. Vamos tocar a trombeta, porque promessa é dívida. Pastor Paulo, mas já que já alcançamos os 200 likes, o que que o senhor acha?
1: Olha, eu acho que além do blazer, né, o nosso colega que está excepcional, mas eu acredito que houve alguma coisa rubro-negra também no ar.
0: Para que
1: eu acho, tenho quase certeza. Eu tenho quase certeza, porque a nação é a nação.
0: Então, né? Em nome da Isabela, o senhor chama aí os ouvintes para darem um like, por gentileza.
1: Olha, queridos, tem duas coisas maravilhosas aqui, né? Uma delas é estar na presença de todos os irmãos. E hoje, pela primeira vez, né, a minha Isabela veio ao debate comigo, rapaz, né? Ela está ali do cantinho ali, porque ela pode, de repente, participar de uma forma ativa, né? Então, gente, vamos dar o like lá, né? Vamos dar o like, porque vai chegar. A quanto? Não sei, mil?
0: O senhor que sabe.
1: Ah, então
0: senhor,
1: vamos lá.
0: O senhor que fala.
1: Rapaz, vamos para mil.
0: É?
1: Pô, de 14 minutos já está em 200.
0: Então,
1: até o término do debate.
0: Então,
1: vambora.
0: Vamos pra cima.
1: Vamos pra cima.
0: Daqui a pouquinho tem mais. É a trombeta do debate 93.
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0: Ô, pastor Jean, sobre o nosso tema de hoje, né? Existe uma preocupação muito grande desse assunto, né? Muitos pais de filhos pequenos têm medo que isso venha a acontecer. E ao longo da vida esse medo vai e vem, né? Porque não, tá boa, tá fase ruim, tá fase adolescente, ih, agora entrou em crise. Será que vai acontecer? Talvez uma expectativa de uma perfeição que não vai ter absolutamente nunca, também uma amnésia porque esquece da sua própria história. Como é que junta isso tudo de forma equilibrada, pastor Jean?
7: Então, essa essa batalha, ela é uma batalha muito desigual. Você criar os seus filhos no caminho do Senhor, mesmo com referência, mesmo com exemplo, ela é muito desigual, porque existe toda uma estrutura externa e às vezes também do próprio ambiente da igreja que coopera para o afastamento dessa criança. Algumas igrejas, elas estão bem estruturadas para acolher os casais, o homem de meia idade, né, o adulto, mas ela não está pronta para acolher a nova geração que está chegando. E então, assim, existe a necessidade de um trabalho inteligente por parte da igreja para que ela seja relevante para aquela criança que cresce ali. Existe o que já foi dito aqui pelo pastor Glauco e pela pastora Daniele, a participação dos pais como referência, como exemplo, como entender a individualidade dos seus filhos e compartilhar o evangelho na medida que eles realmente precisam. Mas existe também uma conjuntura que envolve a própria sociedade. É escola, é política social da nação. Tudo isso contribui para o afastamento dessa criança, e manter um filho na casa de Deus hoje é quase que um milagre. Mas nós vemos na palavra de Deus que isso é possível. E ninguém melhor do que o pai e a mãe para garantir que esse processo funcione na vida dos seus filhos. Mas não é fácil.
0: Não é fácil. Pastor Paulo, o senhor concorda, querido?
1: Concordo com os irmãos, né? Um bom dia a todos os debatedores, e passar aos irmãos, né, que muitas vezes quando nós lemos, né, ali no livro de Provérbios, muita gente às vezes acha que no livro de Provérbios você vai encontrar promessas, né? Ele vai falar sobre máximas, né? Como ele vai falar a respeito da prudência, vai falar, né, sobre se você não semear, se você ficar olhando o tempo, você nunca vai semear. Então são máximas que, com certeza, se forem buscadas isso, né, haverá um resultado. Então, olhando para o texto, muitas das vezes as pessoas acreditam, né, que ali há uma promessa. Olha, se eu criar o meu filho no caminho do Senhor, ele nunca vai se desviar. Mas ali também está falando, né, no original hebraico, ele está falando sobre Alpidarco, né, que é justamente a questão de ensinar, talvez, no caminho dele, naquilo em que ele tem o dom. Qual é o dom do teu filho? Então, ele não está falando sobre uma promessa, né? E, às vezes, eu falo aos irmãos que tenho também, né, parentes, às vezes, assim, desviados do caminho do Senhor, como muitas das vezes as pessoas dizem, e há um conflito tremendo, porque assim, eu criei meu filho no caminho do Senhor, eu levei... Agora, né, também existem dados, né, e estudos de que há muitas pessoas... O maior marketing, eu acredito, não existe a questão... Acho que o maior marketing é aquela questão de quando você ama tanto aquilo que você faz e você fala das coisas boas e você atrai. Da mesma forma, quando à mesa, quando no carro, você começa a falar dos problemas e o teu filho está ali como esponja, realmente, ali absorvendo aquilo. Você, assim, pô, peraí. Né? E daqui a pouco, assim, será que isso é tão legal mesmo, com tantos problemas... Não é nós omitirmos os nossos filhos ou querer, de alguma forma, enclausurá-lo, falando que eles nunca vão passar por problemas. Meu filho, o problema existe na igreja. Agora, tem joio, tem trigo, tem isso, tem aquilo. Porque eu costumo até falar, eu falava muito com os meus filhos, né? Pretendo falar também com a Isabela, assim que ela entender, que a gente passa valores. Mas tem uma hora que a decisão, a bola, quando ela está ali na marca do pênalti, né, chegando aí ao tempo da Copa, quem vai dar o chute é ele, quem vai fazer o gol são eles. Então, nós passamos valores, nós passamos isso. Agora, a salvação, ela é individual.
0: O pastor Glauco, o senhor trouxe aí essa responsabilidade dos pais, né, que de fato é muito grande, mas eu quero também apresentar o outro lado, que é dos pais que fazem, que constroem de maneira... saudar a melhor possível, não é anjo, perfeito, né? Todos nós temos a dificuldade. E ainda assim, na marca do pênalti, a pessoa faz uma escolha diferente. Porque quando tem um filho desviado, em geral as pessoas querem achar o responsável. Tem gente que diz que é a igreja, tem gente que diz que é aquele amigo, que é a namorada, o namorado, né? O parente, tem a si mesmo... E talvez não seja exatamente essa a questão mais importante, né? Achar o responsável. Sim. E achar a saída, que talvez seja o melhor. Mas não é fácil no momento que a pessoa está vivendo, pastor.
5: Não, hipótese nenhuma. Hipótese nenhuma vai ser fácil. Isso não só na criação de filhos, mas em qualquer coisa que se faz na vida, você tem uma expectativa. Só que você não tem o controle de tudo. Né? A reflexão que eu trouxe justamente sobre isso, sobre questões que às vezes são comuns no nosso dia a dia, e a gente não percebe o quão grave isso pode ser diante de quem está ali absorvendo aquilo que está sendo conversado, aquilo que está sendo dito. Mas em hipótese nenhuma, quem está nessa condição, nessa situação, certamente não é uma situação fácil, e também não é sobre caçar culpados,
0: sim,
5: e sim buscar soluções.
0: Como o senhor acha que os pais cristãos devem agir com filhos desviados dentro de suas próprias casas?
5: Primeiro ponto, amar sem deixar de amar. Parece filosófico, mas sabe aquela ideia? O filho se desvia e aí, por conta da minha fé, por conta daquilo que eu acredito, então agora eu estou contra o meu filho. Não, hipótese nenhuma. Né? E a gente vê pais que lidam com os mais diferentes dilemas. Já tive casos próximos, pessoas que nós pastoreávamos, do filho de fato se desviar de uma forma assim absurda, e a pessoa entra em crise. E agora, é minha fé ou meu filho? Mas dá para ter um equilíbrio entre os dois. Uhum. Dá para continuar amando o seu filho sem negar a sua fé. Uhum. E eu acredito que talvez o melhor testemunho que um pai possa passar para um filho é demonstrar o quanto ama, apesar dele ter tomado um outro caminho. Uhum. Eu acho que isso, de alguma forma, educa, constrange e, quem sabe, pode até trazer de volta.
0: Pastora Dani, concorda?
6: Perfeitamente, completamente, 100%. Até porque as bases da nossa fé, elas trazem para nós uma responsabilidade individual, né? Que os nossos filhos, eles são filhos de crentes. Eles não são netos de Deus. Eles precisam ter Deus como pai, precisam ter sua própria experiência com o Senhor. E aqui eu falo de um lugar de experiência própria. Meu filho nasceu no Evangelho, gerado no Evangelho, nasceu já no ministério, e eu sempre pensava assim, Deus dá o filho certo para a pessoa certa, né? E tudo que a gente vai passar no ministério, muitas vezes, a gente acha que o nosso filho também tem que passar. E que Deus deu o filho com a estrutura já para isso. E isso não é verdade. Cada filho tem um jeito, tem uma necessidade. O que eu normalmente aconselho às mães, e o meu filho hoje, meu filho passou um tempo fora da igreja, e 5 anos basicamente, e ele teve toda essa estruturação de fé, de base, de valores, de princípios bíblicos, não da religião evangélica, mas de princípios bíblicos, que vai segurar a consciência, a moral e tudo, em todo lugar, não somente dentro da igreja, ele teve isso muito forte. E mesmo assim, eu me perguntava onde foi que eu errei. Mesmo assim, eu e meu marido, nós que sempre expusemos, né, o João Pedro a toda sorte de vivências, ensinando a ele a pensar como Cristo pensava e não seguir um fluxo, nós sempre nos perguntamos onde foi que nós erramos. E nesse ano, no início desse ano, o Senhor nos deu a vitória, nos deu a graça dele chegar para nós e falar assim, mãe, eu estou procurando uma igreja, é Jesus mesmo, sempre foi Jesus, e só que agora eu quero voltar para a igreja, porque ele foi muito frustrado dentro do ambiente religioso, por assim dizer, tá? Espero que os irmãos me entendam a respeito de religiosidade, e o que marcou muito ele foi as dores do ministério. Foi ele ver as traições, foi ele ver as ingratidões, foi ele falar assim, mãe, pai, vocês sempre foram pastores assim, que eu vejo Jesus na vida de vocês e vejo que as pessoas ao redor não valorizam. E a gente fala, meu filho, a gente não faz para as pessoas valorizarem, a gente faz porque a gente tem um compromisso com a verdade, com Jesus, a gente reconhece o que Cristo fez na cruz. Então hoje eu falo de um lugar de muita experiência e posso dizer para os irmãos, o que fazer com o filho desviado? Eu fiquei com o filho desviado, e aqui a gente não vai entrar em vieses teológicos, né? Porque eu não acredito que alguém que seja salvo se desvie verdadeiramente, eu acredito que ele dá uma volta no mundo, né? Ali, mas de fato ele vai, ele é um escolhido, ele é uma pessoa que realmente vai usar o seu livre-arbítrio, que não é tão livre assim, para cumprir o propósito de Deus até no final das contas, como Sansão, por exemplo. Mas a gente precisa entender que conhecer os nossos filhos, ter inteligência emocional para lidar, confiar no Senhor, porque foram muitas madrugadas, meus irmãos, de joelhos, muitas lágrimas, muito choro, muita vontade de dizer, eu vou deixar tudo, porque não adianta que se eu não ganhar minha casa, como é que eu vou ganhar o mundo inteiro e vou deixar aqui para os irmãos. É que você também conhecer como lidar com seu filho, né? Ter inteligência emocional, ter experiência com Deus. E Deus só dizia assim para mim, confia, ele é meu, confia, ele é meu. E é muito difícil a gente confiar, como os pastores falaram aqui, não é fácil, né? É muito difícil, mas é possível e Deus dá vitória no final.
0: Pastora, muito obrigado por sua palavra e o testemunho que a irmã compartilha com os nossos ouvintes, que enriquece o nosso tema, mas traz também essa perspectiva materna e pastoral simultaneamente. Que Deus renove a sua vida e abençoe grandemente a sua casa. É a nossa oração em nome de Jesus. Pastor Jean, é possível equilibrar amor e disciplina?
7: É possível e é necessário, porque o amor, como bem disse aqui o pastor Glauco, ele não pode depender da fé que seu filho professa, né? Ele tem que existir, ele tem que ser real, ele tem que ser prático, independente da fé que seu filho professa. Porque se por causa de uma religião você deixar de amar o seu filho, você está deixando muito claro que a sua posição religiosa vale mais do que o seu relacionamento com ele, né? E aí você termina de perder o seu filho. E a questão da disciplina é você manter os princípios, como bem testemunhou aqui a pastora Daniele, manter os princípios, manter-se como referência de Cristo na vida do seu filho, né? E ainda manter também a coragem de exortá-lo em amor quando necessário e enquanto for adequado também. Esses dias eu adentrei uma comunidade com a igreja para evangelizar e fiquei impressionado. Eu posso dizer que praticamente 100% dos bandidos que nós abordamos para evangelizar já foram crentes. Praticamente 100%. Não lembro de algum que não tenha dito, que não tenha sido. Entendeu? Então, assim, é uma estatística, lógico, pessoal, né? Mas apavorante, assustadora. E agora, uma coisa foi interessante também, apesar dessa realidade cruel, né? Quase todos eles testemunham de uma família, de uma mãe, de um pai crente, né? Que ainda é referência para ele. Uhum. Entendeu? Que ainda é referência. Então, veja, pelo jeito, aquele pai fez o seu trabalho. Aquela mãe fez o seu trabalho. Tanto é que mesmo um filho afastado, ele ainda tem o pai e a mãe como referência, como um porto para onde ele pode voltar. Então, esse desafio, eu acho que é um dos temas mais relevantes que eu já vivi aqui no debate, né? Esse desafio faz parte da vida de praticamente todos os cristãos nesse país, porque é um conjunto de muitas coisas e a gente tem muito que orar.
0: Ainda tem o aspecto de que, às vezes, quem se desvia não é o filho, às vezes é o pai. Que a gente tem essa ideia que filhos, né? Que é o nosso foco aqui principal, mas tem gente muito adulta desviado, vivenciando a igreja como se fosse tudo normal. Marcela.
8: Por aqui o Ian, logo quando vocês começaram a discussão, ele trouxe o seguinte fator, ele disse assim, existem alguns pais que muitas vezes chegam em casa, ficam falando mal da igreja e isso acaba afastando os filhos do desejo de quererem participar do ambiente eclesiástico, disse o Ian. Uma das nossas ouvintes, a Vilma, ela disse assim, ensinei os meus dois filhos no caminho do Senhor. Os dois se desviaram, mas não esqueceram das palavras do Senhor e dos louvores. Um voltou, foi batizado, e aí ela disse assim, a outra ainda está passeando, mas ela vai voltar em nome de Jesus.
0: Amém.
8: E pelo WhatsApp, na verdade, uma irmã, ela escreve pra gente, ela diz assim, olha, gente, eu tenho duas irmãs. Elas são adultas e estão afastadas dos caminhos do Senhor. Eu sou a única filha dos meus pais que está firme na fé. Mas eu confesso a vocês que eu acho estranho, porque parece que os meus pais se acostumaram com esse afastamento delas. Isso me incomoda e me preocupa bastante. Sempre oro pelas minhas irmãs, toda oportunidade que tenho, falo a respeito do amor de Deus, daquilo que elas conhecem bem, porque tivemos a mesma criação, mas eu fico bastante preocupada. Compartilha essa irmã com a gente.
0: E aí, pastor Paulo, o que que o senhor tem a dizer sobre esse assunto, né? Às vezes a pessoa não se acostumou, né? Porque às vezes não tem outra opção. Sei, fico com dó dos pais, entendeu?
1: Olha, gente, é tremendo, né? A gente vai vivendo, a gente vai passando as fases da vida, né? Houve um momento na minha adolescência que eu também me afastei, né? E havia um momento que mamãe já não tinha mais palavras, né? E eu sempre a via orando, né? Ela ia para a igreja, falava que ia para a igreja, eu ia para o baile. Ela ia para a igreja, eu falava, mãe, estou cansado, ia para o baile. Até que chegou uma hora de um confronto, né? Deus, ele nos coloca na parede e nos fala qual é a vontade dele para a nossa vida. Uhum. Então, eu acredito também, né? É dor. A primeira coisa que a questão é da dor. Talvez essa ouvinte que está falando, né? Que talvez se acostumaram, talvez não demonstre que tanto tem orado. Sabe, que tanto tem orado, porque muitas das vezes não é no embate, não é na palavra. A gente crê num Deus que pode todas as coisas. É realmente dor, porque quem tem alguém desviado na família é como aquele perigo de ficar fora do reino, né? Você sabe que a qualquer momento ele pode ir, né? Ou Jesus pode voltar. E essa dor, mas essa dor também ela leva a uma motivação, a motivação de você continuar pregando, de você continuar orando, não é? Eu posso, né, assim, falar, porque foi público, né? O pastor Jorge Linhares, ele falou uma determinada feita dos seus dois filhos, né, que estavam, uma filha, que estavam desviados, né, um nas drogas, outro, e ele fala sobre isso, né? E ele disse que o menino voltou, ele falou que pediu um afastamento da igreja para ele ia com o filho, acompanhar o filho, né? E o filho ficou tão constrangido com aquilo que saiu das drogas. A menina, eu acho que era torcedora, não sei se era do Atlético Mineiro ou do Cruzeiro, né? Ela falou assim, você me ama, pai? Então vamos lá pro Mineirão comigo, na torcida adversária. E na hora do culto, ele falou que ficou tão constrangido que teve até alguns irmãos da igreja que estavam lá, né? Aí, pastor Jorge, não sei o quê.
0: Vem visitar vocês.
1: Né? E diz que aquele dia o time dele tomou uma lavada, né? E a filha dele falou, torce, pai. Né, o time dele perdendo e ela pedindo para comemorar. E no final daquilo ali, ela entendeu o quanto seu pai amava, de talvez deixar aquilo que ele mais amava, o seu ministério, né, para estar buscando seus filhos. Eu não sei, talvez a experiência de cada um, né, e talvez a gente coloque tanto ministério à frente de tantas coisas, e se nós não nos preocupamos com os nossos da fé, somos talvez até do que os piores dos pecadores.
5: O maior ministério é a casa.
1: A maior ministério, primeiro, nosso maior ministério.
0: E ampliando sempre, pensando para além do ministério pastoral, né, pensando no povo como um todo que nos acompanha, uma pergunta que faz a nossa ouvinte é: existe diferença entre criar filhos no caminho do Senhor e criar filhos na igreja? Parece que existe uma confusão de termos aqui. Eu quero ouvir a opinião de vocês daqui a pouquinho no nosso debate 93 de hoje.
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0: Ô, Marcela, nós vamos tomar as cenas aí das Filipinas mais uma vez para os nossos ouvintes que estão nos acompanhando pelo canal do YouTube da 93 FM, Rádio 93 FM Gospel. É muito importante que o nosso ouvinte acompanhe isso, que a gente ora pelas pessoas. E aqui nós estamos falando de crianças, né? Que é um grupo bastante grande de crianças. Eles estão ali e a gente vê que isso é difícil. Esse tremor foi registrado na ilha de Mindanao, que é no sul do país, que tem lá mais de 27 milhões de pessoas, de habitantes. Teve alerta de tsunami que foi acionado e aí fica aquele terror, né? Ondas gigantes, o que vai acontecer? E a gente tem essas imagens aí, vamos mostrar para os nossos maravilhosos ouvintes as imagens das Filipinas. Imagem de agora cedo, olha aí. As crianças, escuta só que vai dar um estouro daqui a pouquinho.
8: E balançando muito, né?
0: A gente vê balançando, né? A casa.
8: É a criança indo para um lado e para o outro.
0: Aí. estourou.
8: Desaba, tipo uma tenda.
0: A estrutura não aguenta, porque ela pende para um lado, pende para o outro, pende para o lado. A professora ali dando a ordem para as crianças, e as crianças são bem disciplinadas. Porque fosse a gente aí, já tá cada um em cima de uma árvore. E as crianças estão ali, ó.
8: Juntas e abaixadas, né?
0: Aí todo mundo abaixa, entendeu? Para poder ficar ali, mas tem criança que não consegue, que é muito difícil, né? Muito difícil.
8: O controle da emoção. É
0: impressionante essas cenas. Filipinas, mais cedo hoje. Você está acompanhando aqui na tela do debate 93 de hoje. São imagens impressionantes. Agora já está em looping aí. Que Deus abençoe essas crianças e todo esse povo. A gente vai ter mais informações sobre esse assunto daqui a pouquinho. Pastora Daniela, não sei se a querida irmã teve a experiência de ir lá em Foz do Iguaçu, mas tem um rapaz que foi lá, e nesse negócio de foto hoje, tudo quanto é coisa é registrada no celular, né? E ele fazendo o seu registro ali, o celular dele despencou, e ele não apenas assistiu isso para ficar triste, mas ele também pulou para pegar o celular. Olha o risco que esse rapaz correu, ele tá bem, sobreviveu, mas essas imagens são impressionantes. Coloquei na tela do debate 93. Aí, tá lá em cima daquela. O que é aquilo ali, Marcelo?
8: Ali é uma ponte que é no meio. Se ele tá do lado brasileiro da catarata, ele tá vendo as cataratas e a força das cataratas de frente. E aí, quando você olha assim, você vê até algumas pedras ali, mas ninguém se arrisca a cair. Você vê que ele vai descendo, ele se segura na ponte, desce para cair ali em cima das pedras e pega e resgata o celular. Enfim, é uma loucura.
0: Ele deve ter visto o celular em cima de uma pedra e o raciocínio lógico, né? Se o celular está em cima da pedra, eu também posso estar. E ele pula. Agora, como é que é o nome desse lugar aí?
8: Ah, é bem perto do que a gente chama de a garganta do diabo.
0: Então, o camarada pulou na garganta do diabo e saiu vivo. Essa é a manchete. Essa é a manchete. Pulou na garganta do diabo e saiu vivo. E ainda fotografou. Ainda filmou. Pode ampliar, né? No outro dia, bolada, filmou a garganta do diabo e sobreviveu. Essa é a manchete, meu querido, do jornal. Jornal Notícias Populares e outros mais do passado teria esse tipo de impacto aí. Pastora, e aí, pastora, que coisa, hein?
9: A gente começa, se a gente for analisar bem, a gente vai perceber, né, que a vida dele tá no celular. Ele não teme perder a própria vida, por mais que ele possa ter tido ali um raciocínio lógico de ver a pedra, mas a natureza, ela é muito intempestiva, né? Ela surpreende muito e foi um risco muito grande, mas você percebe como todo mundo hoje está muito assim, ligado ao celular. Tem gente que não vai no banheiro sem celular, né? Tem gente que não consegue ficar numa roda de pessoas um minuto sem falar uma palavra. Até no elevador, a gente que mora em condomínio, a gente vê muito isso, né? As pessoas já entram e fica aquele silêncio de 2 segundos, a pessoa já pega o celular. Ou seja, a vida dela está totalmente dependente. E o que me vê aí é que a vida dele parece que está no celular, né? Não no próprio ser.
0: Impressionante. Não sei se os ouvintes já estiveram lá, algum dos nossos ouvintes, alguns deles podem compartilhar essa sua experiência de imaginar-se num lugar como esse, que é um lugar gigantesco. Eu nunca fui lá, mas parece que é um lugar lindíssimo, né? Espetacular, com gente do mundo inteiro. Você vê que a pontezinha onde ele tá em cima ali, tá cheia de gente.
8: Em cima
0: lá
8: e em frente, a amplitude das águas caindo é maravilhosamente assustador, acho que a palavra é essa. É maravilhosamente assustador, por isso, como disse bem a pastora, parece que a vida toda dele tá ali, porque ele não pensa duas vezes. Você fica tão impactado com a beleza e a força da água, é tão forte, vocês terem uma noção, que ali onde eles estão, todo mundo sai molhado, porque venta e a água vem para cima de quem tá ali. Então, imaginar que alguém pula ali para pegar um celular é loucura mesmo.
0: Pulou na garganta do diabo e sobreviveu. Essa é a manchete. Pastor Jean Max, quero dizer pro senhor que já dobramos a meta. Então, salve de palmas pros nossos ouvintes, salve de palmas pros nossos maravilhosos ouvintes, já estamos aqui na casa dos 400 likes. Ô, pastor Glauco, é a sua vez de caçar o like aí, chama o povo de Deus para dar a curtida ou o like aqui na transmissão do YouTube. O senhor entende muito disso, vai lá. Acabou o senhor, manda bala.
5: Gente, o mínimo que vocês podem fazer com uma roda de conversa dessa, um debate nesse nível, o mínimo que a gente espera é o seu like. Certamente essa mensagem alcança mais pessoas quando você dá esse sinal aí pro algoritmo do YouTube de que esse conteúdo é importante. Então vamos chegar a 600 likes, por favor.
0: Olha,
5: não me decepciona, não.
0: Olha o e o homem é grande, gente. Cuidado aí, não me decepciona, não. O homem é grande, hein? Vigia aí, igreja. Ó, segura essa, ó.
10: Deixa o seu like, dá sua curtida neste debate. Você é mais que vencedor, eu te agradeço. 93 te abençoou.
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0: O pastor Jean, o Diário Oficial dos Estados Unidos, sancionou Comando Vermelho e PCC como terroristas e facções entram na mesma lista de Hamas, Hezbollah, Al-Qaeda e outros mais. Eles entraram na seção 219 e da Lei de Imigração e Nacionalidade Americana por terem os motivos cometido ou tentado cometer, representado risco significativo de cometer ou participado de treinamento para cometer atos terroristas que ameacem a segurança de cidadãos dos Estados Unidos ou a segurança nacional, a política externa ou a economia dos Estados Unidos, entre outros itens. Que pensa o senhor, pastor Jean?
7: A gente acabou de dar um amém aqui, né? Mas assim, nós temos que entender que passou muito do limite. Não é uma questão de criminalidade social. Isso já está em um nível muito, muito mais elevado. E alguém tinha que começar a tratar esse assunto com a seriedade que ele merece, né? E infelizmente, essa iniciativa veio de fora. Uhum. Infelizmente ainda há uma certa resistência da nossa política pública atual a essa iniciativa, o que nos envergonha muito, porque não deveria nem ter chegado ao nível que chegou, né? E nesse nível, perceber que ainda há uma resistência pela manutenção desse caos é muito vergonhoso. Obviamente, apenas incluir esses grupos em listas como essa não é a solução, não é a salvação da lavoura. Muita coisa tem que acontecer, a gente tem que aproveitar essa situação para promover uma mudança cultural, a conclamar um apoio social massivo a essa política, a exigir que alguma coisa seja feita para encerrar essa dominação, essa tomada de território que todo dia causa mais um nível de vergonha ao cidadão brasileiro, em especial no Rio de Janeiro. Então é muito triste você, por exemplo, ter uma casa e perceber que aquele seu investimento vai por água abaixo porque alguém chega e diz: a partir de agora eu sou dono desse bairro. Então tudo ali acontece só com a autorização dele. Ele não foi eleito para isso, ninguém o chamou para isso, ele simplesmente chega, toma e o poder público permite, autoriza, e há quem diga que até patrocine. Então, eu digo amém, aqui como foi dito pelos meus colegas, amém a essa decisão, e tomara que ela seja mesmo o start de uma mudança na segurança pública da nossa nação.
0: O pastor Glauco, o senhor tem acompanhado os jogos, sei que o senhor é um atleta, tem aí a Copa do Mundo, começa na quinta-feira, no sábado o Brasil joga. E o Endrick é um menino cristão, criado na igreja, não sei como é que tá a vida dele, por onde ele anda, em termos espirituais, mas ele testemunha, né? Que é uma coisa muito forte, num momento de grande emoção, em que muita gente aponta para si, você sabe que tem gente que pede palmas para si mesmo, né? Uma salva de palmas para mim. Tem muita gente no futebol aí que é uma coisa impressionante. Glória a Deus e aponta pro nome. pro nome. Glória a Deus, mas é o nome que tá apontando. Então, assim, impressionante. Ele é um garoto que é muito jovem e nós temos um vídeo dele após o jogo, é muito legal esse vídeo, você vai acompanhar as imagens com a gente aqui na tela do Debate 93 e o pastor Glauco vai apresentar aqui as suas opiniões sobre esse vídeo. Solta o vídeo aí na tela do Debate.
11: Pô, eu fico muito agradecido, cara, a Deus. Como eu disse, Deus faz coisas extraordinárias na minha vida. Desde quando eu estive lesionado, eu não podia vir, eu sabia. E quando eu me recuperasse, eu sabia o que eu deveria fazer. Infelizmente, não tive tempo no Real. E Deus me guiou para o caminho mais certo que eu tomei na minha carreira até agora, de ter ido para o Lyon, de ter me divertido, de ter conhecido novas pessoas, de ter trabalhado com aquele staff maravilhoso e de poder ter jogado. poder ter jogado, poder ter mostrado e voltar para o lugar onde eu sempre quis estar, que eu, quando eu era criança, sempre queria estar na seleção. E aqui estou, e agora uma semana da Copa, realizar um sonho para mim vai ser maravilhoso. Então agradeço muito a Deus por esse momento e espero seguir ajudando o Brasil.
0: Deus me guiou pelo caminho mais certo. Essa é a frase que se destaca no discurso dele, pastor Glauco.
5: Sim, eu acredito que certamente isso tem base. Uhum. Né? É importante e tem tudo a ver com o debate de hoje. Sim. Certamente o que alicerça esse garoto, esse menino tão jovem e já tendo seu destaque aí profissional, certamente a fala dele está baseada naquilo que ele aprendeu ao longo da sua vida. Uhum. Né? E essa afirmação especificamente, ela chama muita atenção do meu ponto de vista, porque eu acredito que de fato é reconhecer que somente Deus poderia levá-lo até lá. Né? Num tempo em que muitas coisas acontecem por meio de conchavo, por meio de ajuste, por

0: dizendo que estava ali para tirar a família daquela circunstância adversa. Olha, olha a base que o senhor falou.
1: Né? Então eu acredito que seja resultado disso. Né? E é que bom, né, que não perdeu a sua essência e entende que o mérito, o talento pode ser dele, mas o mérito não é todo dele.
0: É. Agora o senhor torce pela seleção brasileira, mas qual que é o seu segundo time na Copa do Mundo? O senhor tem?
1: Não tem.
0: Então eu quero apresentar o seu segundo time da maioria de nós, que é Curaçao. Curaçao ganhou o coração dos nossos ouvintes, a gente tem compartilhado aqui, né, Marcela?
2: É isso aí.
0: Os vídeos dos cultos, o culto que antecedeu a ida deles para os Estados Unidos, uma cena maravilhosa, eles cantando.
2: Na frente do hotel, a despedida deles do país foi cantando, louvando e adorando a Deus na frente do hotel. Então, eles já viralizaram, a seleção de Curaçao já viralizou, ganhando o coração de muitos cristãos, só que agora eles viralizaram em termos mundiais, JR, porque a chegada deles lá foi uma chegada diferenciada.
0: Não apenas vamos mostrar a cena... A cena que está aqui, que você vai acompanhar com a gente na nossa tela, dado o ineditismo dessa cena, mas dizer para os nossos ouvintes o seguinte, que tem uma tradução que a gente vai mostrar já aqui o que está escrito na frente do ônibus, tá bom? Então dá uma olhadinha aí na tela do debate 93 de hoje. Isso aí são eles. Olha como é que eles estão lá.
2: Pastor Glauco.
0: No ônibus escolar. E chegaram no ônibus escolar.
2: Isso.
0: Entendeu? E estão ali cantando e tal. E eu fiquei pensando, puxa vida, mas no ônibus escolar, tanto ônibus pra lá e pra cá, será que não tem outro ônibus? Aí, para a tela aí. Não, aí
2: volta
0: já foi.
2: Um pouquinho mais atrás, JP. Aí, para isso.
0: Traduz aí, Marcela.
2: Aí
0: sorry.
2: Tá ali, sorry, me ajeca, arreca, me arrega. Aí a tradução é, desculpa, eu cheguei, ou foi mal, tô chegando.
0: Tô na área.
2: Foi mal, cheguei.
0: Entendeu? Então isso aí é intencional, eu tava achando que eles estavam aí, poxa vida, não conseguiram dinheiro pra pegar um ônibus bom, que isso, pelo amor de Deus, não, como é que a FIFA não organiza direito, mas eles foram propositalmente, pastor Glauco, no ônibus escolar. Então, se o senhor não tinha um segundo time, eu quero apresentar para o senhor. O Curaçao é o nosso segundo time aqui. Muita gente que já está acompanhando a gente ama isso tudo. Pastor Paulo, querido, 50 mil mesquitas fecham enquanto o cristianismo no Irã cresce. E a frase que eu vou apresentar aqui é de um cristão iraniano, Mohammed Farid, que ele é líder do ministério Iranian Christian International. Ele relatou que 50 mil das 75 mil mesquitas que existem no Irã foram fechadas nos últimos anos. E a frase é, o Islã está morrendo. Essa é a frase dele e nós temos aí essa mensagem dele, né? O crescimento do cristianismo e o fechamento de mesquitas, as duas coisas acontecendo simultaneamente. Eu quero ouvir a sua opinião.
3: Com certeza toda língua confessará que Jesus Cristo é o Senhor, não é? Não é pela força, não é pela violência, mas é pelo meu espírito, diz o Senhor. Ainda que se dê, né, com radicais, como muitas das vezes assim o fazem, e através da força, a gente respeita todas as religiões, mas nós professamos a Cristo. E Cristo, de verdade, é quem faz a diferença. Nele há e reside todo o poder. E é por isso, queridos, que essas coisas acontecem, não só lá, eu tenho a certeza, não só o Islã, não só, mas nós temos a certeza absoluta de que em Cristo e no Senhor, que é a nossa bandeira, o Evangelho, ele há de crescer e há de chegar a todo e qualquer lugar.
0: Amém, que assim seja. É muito, muito lindo ver isso, né? Mas eu quero mostrar uma cena aqui também para os nossos ouvintes e quero especialmente pedir a palavra do pastor Glauco sobre essa cena, que é uma esposa surda que agradece a Deus em libras. Ela está agradecendo pelas compras do mês. E essas compras são pequenininhas, sabe? Assim, não é aquela compra gigantesca que muita gente admira, mas é uma coisa que tá claramente aplicada a uma pessoa simples que tem contentamento. E ela agradece a Deus em libras. E quem mostra isso é o marido dela que narra essa cena. Tá aí, tá vendo? Ela tá de costas para ele. E ela faz isso, ela agradece a Deus. E eu quero ouvir aí o nosso vídeo e depois os comentários do pastor Glauco. Solta aí na tela do debate 93 de hoje.
4: A feira que a gente fez, ó. Ela orando.

0: Aí ela
1: percebe que o marido tá filmando. E ele tá feliz, ele diz glória a Deus. Ela tá guardando as compras e agradecendo a Deus na linguagem dela, orando. E o marido filmando.
2: Tava orando, filho. Obrigado a Deus, filho. Agradecendo.
1: Ela respondeu que tava agradecendo. Aí ele disse, ela é assim, gente.
2: E agradeceu.
1: Porque comprou shampoo, fralda. E agradeceu a Deus.
2: Agora eu vou tomar café.
1: Agora eu vou tomar café. Feliz da vida. Agradecendo a Deus.
0: E aí, pastorzão, bonito isso, né?
3: É bonito demais. E eu vou estender um pouquinho isso, né? Já que claro, me tornei conhecido aí por falar de inclusão na igreja. Trabalhando especificamente com a questão dos autistas, por conta da vivência que tem em casa. Mas isso se estende às demais deficiências e certamente... olhar para a comunidade surda é um testemunho, alguém que está agradecendo, alguém que reconhece a Deus, mas ao mesmo tempo um vídeo como esse nos chama a responsabilidade. Há um tempo atrás, já deve ter cerca de uns 10 anos, eu lembro que uma pesquisa que foi feita por uma revista cristã demonstrou que entre os 8 povos menos evangelizados do nosso país, um deles era a comunidade surda. Então certamente é nosso dever também alcançar essas pessoas, ensinar a fé para elas, ensinar também a gratidão para elas. Certamente um vídeo incrível e muito motivador nessa manhã de segunda-feira.
0: É lindo ver. Amém. E a simplicidade, né? O contentamento dela com o que tem e agradecendo ao Senhor é uma cena maravilhosa. Que Deus abençoe, que Deus fortaleça cada vez mais a vida dela e de todos aqueles que estão aí exatamente na mesma circunstância. Pastor Jean Marcos, o senhor está sabendo aí que o Vorcaro vai ter provavelmente aí a sua delação, aceita ou não, esta é a semana que vai acontecer. Isso agita muito a política no país, mas parece que o Rodrigo Bacelar aqui no Rio também está organizando a sua delação. O que pensa o senhor sobre isso, pastor Jean? Assunto leve para o senhor.
4: Na verdade, isso para mim foi uma novidade, estou sabendo por seu intermédio.
0: Pois é, as duas coisas devem acontecer, estão ainda, né? Para acontecer.
4: Bom, e que venha a verdade, né? A Bíblia diz que nada podemos contra a verdade, senão pela própria verdade. E o que o povo brasileiro quer e precisa é que a verdade apareça.
0: Uhum.
4: E se isso acontecer por meio de uma delação, que ela seja bem-vinda, que a gente possa esclarecer melhor toda essa crise no sistema financeiro que estamos vivendo, no sistema político também.
0: Uhum.
4: E em nome de Jesus, que as pessoas culpadas, né, sejam responsabilizadas e a justiça seja feita. Porque a coisa mais perigosa para uma sociedade é uma balança enganosa. É quando o sistema que julga está corrompido. Nada é mais perigoso do que isso. E é por isso que a Bíblia diz que balança enganosa é abominação ao Senhor.
0: Vamos acompanhar os fatos, relatando aqui para os nossos queridos e maravilhosos ouvintes ligados no Debate 93.
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0: É isso, gente. O que houve aí? O que tá vendo, pessoal? Pera aí, calma aí. A torcida rubro-negra está agitando a audiência da 93 FM. Nós temos aqui a camisa oficial. Camisa bonita essa camisa. É o meu número, interessante.
1: Uh-huh.
0: Camisa oficial e autografada do Flamengo, já tô assumindo aqui. Do Flamengo. Nós vamos dar essa camisa na sexta-feira. A participação
1: dada,
0: dos nossos ouvintes.
1: Não.
0: Fala aí, Marcela, como é que vai ser a participação? A
1: turma tá participando, tá enlouquecedora a participação aqui. O pessoal tá mandando pro aplicativo, mas também, sobretudo, aí pelo nosso WhatsApp, 21 96803 8319, 21 96803 8319. Não esquece de dizer o seu nome e o seu bairro pra gente, por favor.
0: Importantíssimo isso, né? Importantíssimo. Já estamos aqui quase 600 likes. Ô, pastor Jean, vai lá. Quase 600.
6: Pastora Dani ainda pessoal, não pediu.
0: Pastora Dani não pediu? Pera um minutinho. Pera aí, pera um minutinho. Perdão, pastora Dani. É. Perdão. Segunda-feira, 3 cultos ontem, sabe como é que é, né? Claro. Você sabe muito bem como é que funciona. Fala aí, pastora Dani, conta aí, faz a chamada aí.
7: Olha, queridos ouvintes, o mínimo que você pode fazer, se você tem sido abençoado por esse debate, é, além de curtir para fazer esse vídeo explodir aí e o algoritmo entender que ele é muito importante, você pode pegar aí nos 3 pontinhos ou na setinha de compartilhar, jogar o link desse debate aqui nos grupos que você tem no WhatsApp, em todos os grupos de convivência que você tem. Por quê? Porque com certeza tem pais e mães que estão se sentindo muito culpados e que precisam de um esclarecimento, força, ânimo e um impulsionamento de fé através da tua vida. Então deixa Deus te usar, vai no like e vai no compartilhar.
6: Alcançando as 600 likes, a trombeta vai soar.
0: O baixo da trombeta, tá tímida a trombeta, é?
6: É corneta, né?
0: Não.
6: Então, aí
0: pastor,
6: já viu,
0: né? O pastor Paulo, o senhor canta, pastor Paulo?
8: É, vambora.
0: Não, o senhor canta? Não, vambora não, peraí, vambora. O senhor canta, vambora.
8: Vambora.
0: Eu fiz uma pergunta.
8: A gente canta.
0: Fiz uma pergunta pro senhor. Pastor Glauco, canta, pastor Glauco?
8: Não, não.
0: O senhor não canta.
8: Não.
0: Mas a Bel canta. A Bel canta e ela tá aqui nos estúdios da 93, a Bel Souza, foi a campeã do Som Gospel versão 2025. Faturou um carro zero quilômetro e várias amigas da quinta série que ela não encontrava. Não é verdade, Bel? Bom dia, bem-vindo ao Debate 93.
9: Bom dia, graça e paz. É um prazer estar aqui. Uma felicidade muito grande.
0: Ô, Bel, você é membro da Igreja Batista Central de Coelho Neto,
9: isso,
0: né?
9: Isso, isso.
0: Graças a Deus, que Deus te abençoe muito.
9: Amém.
0: E você gravou um single aqui com a MK e vai lançar esse single hoje.
9: Isso.
0: 8 de junho é hoje.
9: Já lançou?
0: Ah, então, pera, uma salva de palmas, peraí, pai. Informação maravilhosa, então lançou a música Declare Vida, e essa música agora faz parte aqui da nossa trilha, tá tocando na rádio, tá disponível nas plataformas diversas, e eu quero agradecer a Deus pela sua vida. Você tem quantos anos, hein, Bel?
9: Olha, eu fiz aniversário ontem. Fiz 32 anos.
0: Engana bem, hein? Engana bem, hein? Engana bem, olha só. 32 anos.
9: 32.
0: É, tem que saber que creme é esse. É? Né? Abacate, será que é abacate? Você gosta de abacate?
9: Eu gosto, mas é produtos Ivone.
0: Produtos Ivone, mamãe. Não é Avon, não, é Ivone. Sensacional. Então você, Bel, você. E ano passado, qual foi a música? Você cantou várias músicas ano passado,
9: várias,
0: né?
9: Músicas.
0: Mas qual foi a última que foi assim da.
9: Então,
0: da final?
9: A do clipe foi Soldado Ferido,
0: Soldado
9: da
0: Ferido.
9: Cantora Midian Lima.
0: Aham.
9: E na final eu cantei Tantas Razões, uhum, da cantora Elane Martins. E Deixar a Lágrima Rolar, da cantora Bruna Carla.
0: Mas escolheu bem também, não é, né, Paulo?
8: Isso faz parte.
0: Escolheu
8: também,
0: bem, né? Não vai escolher uma música
8: não,
0: minha.
8: Não.
0: Escolheu só música boa. Sensacional. Ô Bel, e agora, hein? Como é que vai ser a vida daqui para frente? Porque quando lança uma música, gera um impacto muito grande. A vida ganha ali uma repercussão grande, as pessoas começam a falar. Com certeza as redes vão multiplicando, porque a música nova tocando no rádio, multiplicada pela internet, ela vai alcançar milhares de pessoas. Então, o que que você está achando, você aí no alto dos seus 15 anos, é o que eu achei que você tivesse, e está com 32 desde ontem, né? O que que você está vendo pela frente aí na sua vida?
9: Então, a maior felicidade que eu tenho sentido assim é poder estar falando no nome do Senhor através dessa música, essa oportunidade. E daqui para frente é só falar mais do nome do Senhor, proclamar a vinda dele, aquilo que ele faz, aquilo que ele fez na minha vida através dessa canção, né, que fala um pouco daquilo que ele fez, um pouco daquilo que ele me livrou, da vida que ele me devolveu. Então, daqui para frente é continuar clamando o nome do Senhor e fazendo o nome do Senhor conhecido.
0: Muito bem. Você toca algum instrumento, Bel?
9: Não.
0: Também não pode ter tudo. Vai devagar também. Ele já tá maravilhoso, né? Cantar já é uma coisa, uma bênção que poucas pessoas têm. Poucas pessoas têm. Aqui dessa mesa aí, onde você está, vocês quatro, o Paulo falou que ele canta. Você viu falando, né? Pagode. Pagode. Pagode. Mas, ô Bel, então, quer dizer, você escreve músicas, que tipo de cantor aí? Você citou três aí extraordinárias, né? Se colocasse você num estilo, qual estilo é o seu?
9: Olha, eu gosto muito da cantora Niva Soares. Uhum. Eu gosto muito da forma que ela louva, da adoração. Da cantora Midian Lima também, que é uma referência pra mim, assim. Uhum. Bruna Carla. Essas cantoras, assim, mesmo.
0: Tem gente muito boa, né?
9: É, muito boa, muita gente.
0: Eu acho legal quando a gente aprecia, quando a gente admira. Porque tem gente que não quer elogiar ninguém, né? E é tão bonito e é tão saudável quando a gente... admira, né? E fala do nome das pessoas que são importantes na nossa vida, né? Essas pessoas são importantes, verdade. Assim como você já é importante na vida de muita gente, daqui a alguns anos você vai ser importante na vida de mais gente ainda. Então vai ter gente falando exatamente isso, que um dia alguém vai entrevistar e vai perguntar quem é que você gosta, quem é que te influencia, vai falar lá, a Bel Souza.
10: Eu gosto da Bel Souza.
0: Quem sabe a Isabela?
10: É isso aí.
0: A Isabela tem 2 meses
10: mas
0: hoje.
10: Mas eu pensei que o irmão estava falando, eu falando admirando ela, com essa voz aí, daqui a alguns anos sou eu.
0: Você vai falar assim? É Bel Souza. Que é isso, pastor Paulo? O senhor está indo bem, o senhor está novo. Olha só, pastor Paulo, 32 anos, olha.
10: Poxa,
0: só.
10: Olha
0: a Bel, tá aqui, ó. A Bel tá cantando aqui no debate 93, você vai acompanhar com a gente aqui a música Declare Vida. Escuta aqui, ó, tocar um pedacinho pra você cantar com a gente aqui na 93 ao vivo, Bel Souza.

0: Souza cantando aqui no nosso debate 93. Ô Bel, muito obrigado pela sua presença aqui no debate. Que Deus continue abençoando a sua vida e te usando grandemente nesse ministério da adoração ao Senhor.
1: Amém. Muito obrigada por estar aqui, né? É uma honra.
0: Seja bem-vinda sempre, tá bom?
1: Amém. Obrigada.
0: Tá em casa aqui entre nós. Deus te abençoe e te guarde. Essa é a Bel Souza cantando aqui no nosso debate 93 de hoje, para alegria de todos nós da 93 FM. Quero agradecer o carinho maravilhoso dos nossos preciosos ouvintes conosco no debate 93 de hoje, do pastor Jean Max. Pastor Jean, obrigado, hein, queridão?
2: Eu que agradeço, JR. Essa é a minha primeira participação aqui no debate, depois que assumi a igreja da Assembleia de Deus lá na Ilha do Governador, Assembleia de Deus Central da Ilha, na praia de Olaria 663.
0: Por isso eu tô com esse blazer aí. Agora eu entendi.
2: Eu vi mais.
0: É o blazer da inauguração. O senhor foi lá pra inauguração, pra estreia, pro primeiro dia, já veio direto de lá com o blazer.
2: Direto de lá. Um povo muito especial, um desafio novo pra minha vida. E eu quero aproveitar aqui para agradecer a Deus e também ao pastor Samuel Câmara, pastor Celso Brasil, pela confiança. Pastor André Câmara também, pela confiança que tiveram em mim ao longo desses 6 últimos anos, liderando a igreja aqui do lado, né? Assembleia de Deus Rio, no campo de São Cristóvão, templo histórico, uma igreja que marcou minha vida. Nós temos uma ligação muito forte com o povo que ficou ali e vamos carregar esse povo no coração para sempre. Um beijo para The Rio, um beijo para The Sig e graças a Deus nós temos aí dois grupos crescendo, sendo abençoado e Deus sendo glorificado.
0: Que Deus abençoe muito a vida do senhor, a sua casa e seu ministério, pastorzão. Obrigado. Muito obrigado. Pastora Daniele Fraguido, obrigado, pastora.
3: Agradeço mais uma vez, uma alegria, uma honra estar aqui, um grande beijo pro meu marido, pastor Sérgio, meu filho João Pedro, homem de Deus, a minha igreja linda, Projeto Vida Nova, um grande beijo para meus pais e para todos os ouvintes mais uma vez.
0: Muito obrigado, pastor Paulo Dias.
4: Eu que agradeço, né? Quero mandar um grande beijo pro pessoal lá de Suruí, né? A PIB de Suruí, todo o povo maravilhoso de lá. Hoje também, né? Meu filhão João Paulo, completando mais um ano de vida, que Deus o abençoe rique poderosamente. Para Isabela, que daqui a pouco a gente vai estar lá no encontro lá de pastores lá em Friburgo. Vamos partir para lá. Que Deus nos abençoe.
0: Obrigado,
4: sempre.
0: Obrigado.
4: Essa rádio maravilhosa.
0: Obrigado. Pastor Glauco, obrigado, meu irmão.
5: Eu que agradeço a oportunidade mais uma vez de estar aqui nessa casa. Quero mandar um grande beijo aí para minha esposa, pastora Angélica, para o Azaf, meu filhão, para a Igreja Metodista aqui no Rio de Janeiro, na primeira região, e mais especificamente para a minha igreja amada, Igreja Metodista em Guadalupe. Deus abençoe a todos. Então, uma semana excelente.
0: Obrigado, queridão. Bel Souza, obrigado, hein? Deus obrigado, te abençoe, mano. Ficou aí, olha. É, a mesa, poxa, direitinho, disciplinada, não. Ela. Disciplinada. Obrigado, viu, Bel? Deus te abençoe mais.
1: Amém.
0: Ainda. Bênção, Marcela.
6: Até os nossos ouvintes atentos a todos, eles estão agradecendo o debate de hoje, os nossos debatedores, dizendo que aprenderam muito, tanto no tema principal, quanto nos temas aí do Giro de Notícia. Turma falando que a música da Bel Souza é linda, que sentiu a presença de Deus, e a turma também
0: enlouqueceu. Peça a música na rádio, que isso ajuda a Bel.
6: Isso aí, a partir de 2 horas da tarde vai estar aqui com o Gil, vai lançar oficialmente na rádio.
0: E o Gilberto canta, você pode pedir pra ele cantar junto? Tá bom, Bel? Tá legal? Você pode pedir pra seguinte, eu vou te dar uma dica, aproveitar que ele não tá aqui ouvindo a gente, tá? Ele canta, e se você quiser que ele dê uma analisada na estrutura musical, ele consegue.
1: Ah, tá.
0: Ele consegue ouvir cada instrumento tocando junto, ele consegue ouvir separadamente. Isso é coisa rara.
2: Talento raríssimo.
0: Poucas pessoas têm isso.
2: É.
0: Poucas pessoas têm isso.
6: E aí, JR, vamos só esclarecer para os nossos ouvintes: tem gente de desespero dizendo a camisa do Flamengo sai hoje. Não, sai na sexta-feira. Daqui até sexta-feira você vai participando com a gente no horário do debate.
0: Fica atento para saber se vai continuar tendo sorteio.
6: Não,
0: se o sorteio desaparecer, você já sabe o motivo.
6: Não, vai ter sexta-feira. Então, de hoje, segunda-feira até sexta, a gente tá aí. Você é só. Os nossos ouvintes são os mais criativos possíveis.
0: O Gilberto tá te mandando abraço.
6: Me divertindo,
0: tá? Só
6: é para
0: te lembrar.
6: É que a turma tá desesperada com a camisa do Flamengo. Vamos
0: sexta-feira.
6: Lá.
0: Quero agradecer aqui os ouvintes. 650 likes. Salva de palmas para os nossos ouvintes. Obrigado aí pelo carinho. Vou começar amanhã com a pergunta que estamos encerrando hoje. Existe diferença entre criar filhos no caminho do Senhor e na igreja? Você acha que tem diferença? Além do tema de amanhã, nós vamos estar conversando juntos sobre tudo isso. Pastor Paulo, ore conosco. Vamos colocar os nossos temas diante de Deus em oração. Vamos orar pela cura dos enfermos. Consola os corações enlutados. E vamos orar pela Bel, que está aqui nos dando a alegria da presença dela aqui nos nossos estúdios. Vamos orar pela vida dela e pelo seu ministério.
4: Deus maravilhoso e santo, nós te louvamos e bendizemos porque o Senhor é bom e com certeza, Senhor, os nossos caminhos estão em suas mãos. Nós pedimos a ti, Senhor, que o Senhor possa visitar os corações enlutados, são tantos, Senhor, tantas pessoas que no momento de dor, ó Pai, às vezes pensa num desespero ou vive um desespero. Mas eu creio no Deus de toda a consolação e o nosso pedido nesse momento é que o Senhor visite a cada um, Pai, que está passando por esse momento. Peço também, Senhor, pelo tema que foi falado aqui. Nós vamos talvez parar por um momento, mas esse tema ele fica ruminando, ó Pai querido, e nas nossas mentes que nós possamos, Pai, a cada dia não desistir. Olhar, Pai querido, para aquilo que muitas das vezes nós não entendemos o momento. Mas nós temos a certeza, Pai, da sua providência, de que o Senhor é o Deus de todas as coisas e que o Senhor entra, Pai querido, de uma forma que muitas das vezes nós não entendemos. Mas eu tenho a certeza absoluta que os nossos filhos podem ser trazidos através das nossas orações. Pai querido, abençoe a Bel nesse seu ministério. Ó, Pai querido, dê a ela esse coração simples com que ela está aqui conosco sempre, Pai, no sentido de te adorar, no sentido de bem dizer, e que a sua voz, Pai querido, a voz da sua serva, possa ser a sua voz a falar a corações e que muitas almas possam ser edificadas através da instrumentalidade da sua serva. É a nossa oração. Leva-nos em paz. É o que te pedimos em nome de Cristo Jesus. Amém.

0: Olá, eu sou Tamires Andrade e esse é um dos destaques do portal Pleno.News. O youtuber Henrique Pereira contestou o influenciador Mike Leão, que disse ter visto um objeto não identificado em Campo Largo, no Paraná. Henrique defendeu que as luzes vistas por Mike eram, na verdade, um camping que funciona na região há anos. A esposa do dono do camping disse que conhece Mike e que no dia em que ele viu o OVNI, as luzes do local estavam acesas. Mike não se pronunciou sobre a afirmação. Leia mais em Pleno.News.
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0: Boa tarde, meu Rio de Janeiro. Boa tarde, Brasil. Iniciando mais uma semana. Hoje é segunda-feira, dia 8 de junho de 2026. Vamos até as 15h aqui na programação, trazendo o Caravana 93. Até rimou, né? Foi tensão, não, mas rimou. Seguinte, amanhã, terça-feira, J.R. Vargas está de volta no comando do Debate 93, mais um time de debatedores para nos abençoar e com certeza Marcela Bastos também, ela produtora do programa. Já conto com você participando, estamos liberando brinde, tá? Este mês é o mês dos namorados, é verdade, mês de junho, e de brinde nós estamos liberando aqui uma caixa de chocolate pelo Dia dos Namorados. Olha, gente, essa caixa está fazendo um sucesso. A galera vem participando direto, quero participar desse sorteio, Gilberto, me coloca aí, o pessoal pede e a gente realmente inclui, e o sorteio vai acontecer no final do programa, tá bom? Aproveito para te lembrar que a palavra-chave relaxa, que é a Suarez, aqui no Caravana 93, está acontecendo hoje também, tá? Então você, deixa eu conferir aqui o versículo da palavra-chave, vamos lá, já saiu o primeiro versículo pela manhã. Então, comigo, você vai ouvir o segundo versículo da palavra-chave de hoje a qualquer momento dentro do programa. Valeu? Então, vamos lá. É hora do Pediu Tocou. A gente vai liberar aqui uma canção e, na sequência, você escolhe a sua.
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0: E o nosso WhatsApp, para você mandar muito bem, 968038319. Pode escolher uma canção bem maneira, escolhe mesmo, tá? E manda para cá, porque a gente libera no ar para você.
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0: E pra gente começar bem essa segunda-feira, essa tarde abençoada por Deus, Videira, com vários artistas, MK Music. Confere aí, aumenta o som, hein?

Abrimos bem o Pediu Tocou, tá aí a canção Videira. Agora vamos com mais uma, você confere. A canção Andar Sobre as Águas, na voz de Marine Friesen, aqui no Pediu Tocou. Quem deixa o oferecimento é o Geilson de Monjolos, São Gonçalo, tá oferecendo para sua princesa Daniela. Tá sempre ligado na 93. Aquele abraço, mano. Pediu bem, pediu, tocou.

Vamos lá com mais uma no pediu, tocou o Jorge de Marechal Hermes, está pedindo Anderson Freire com a música Equilíbrio. Bem, o oferecimento segue para todos da Assembleia de Deus em Madureira, todos do Ministério Fiéis da Terra e ao pastorzão da Igreja Paulo de Jesus Aguiar.

0: Equilíbrio, tá aí na voz de Anderson Freire aqui na programação. Antes, Marine Prison, Andar Sobre as Águas, e a primeira, Jairo Bonfim, Samuel Miranda, Paula Carla e Gisele Nascimento cantando Videira. Vamos que vamos. Meio-dia e meia. Imperdível. 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
7: Olá, Marcos Caetano Júnior, boa tarde.
8: Boa tarde, Gilberto. A Prefeitura do Rio entregou 40 novos ônibus que vão reforçar o transporte em Vila Isabel e bairros vizinhos na Zona Norte. Com a nova frota, 4 linhas que estavam fora de operação desde janeiro serão retomadas gradualmente. A linha 433 volta a circular nesta terça-feira. As linhas 463, 222 e 439 serão reativadas até o mês que vem. Segundo a Prefeitura, os novos veículos serão operados por empresas do consórcio Intersul. Com essa entrega, a cidade ultrapassa a marca de 350 ônibus novos incorporados à frota municipal. Em Roraima, 9 dos 15 municípios seguem em situação de emergência após os temporais que atingem o estado desde o fim de maio. De acordo com a Defesa Civil, mais de 45 comunidades estão isoladas e cerca de 50 mil pessoas foram afetadas. Segundo o governo estadual, o índice acumulado de chuva chegou a 50 milímetros por dia nas regiões norte e sul, aumentando o risco de alagamentos e transbordamentos de rios e igarapés. Mais cidades também estudam decretar situação de emergência nos próximos dias. A companhia aérea Latam reduziu a oferta de voos em junho e anunciou que vai repetir a medida em julho. De acordo com a empresa, o corte é de cerca de 3% da operação prevista para o mês e foi motivado pelo aumento dos custos com combustível impactados pela guerra no Irã. O presidente da companhia, Jerome Cadier, afirmou que novos ajustes podem ocorrer ao longo do terceiro trimestre. Na semana passada, a Azul também anunciou que está intensificando os cortes na oferta de voos devido à alta dos preços do combustível de aviação. 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
7: Vamos seguindo com o Pediu, tocou, participação. Olha aí. Wallace de Realengo tá mandando um abraço pra Alessandra e pede a canção na voz de Fabiana Anastácio. Sou eu.

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1: Bem, vamos até Itaipuaçu, pedido do Cláudio Guimarães. Tá mandando alô para todos de Maricá e de uma forma muito especial para a esposa Laudecia, canção com Sara Farias. Eu posso orar por você.

0: Sara Farias, tá aí a música Eu Posso Orar Por Você. Antes, o louvor de Fabiana Anastácio, Sou Eu. Meio-dia e 47.
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1: E vamos seguindo, é a reta final do Pediu, tocou. Dessa vez, a escolha é com a canção Deus Não Faz Acepção. É a música de Léa Mendonça. Confere aí, meu filho, é a escolha da Albanita. Oferecendo a todos da Rádio 93 e do o grupo da SDVEC.

Tá na hora da saideira do Pedil, tocou agora 12:56, a gente traz a escolha do Matheus de Cangulo em Duque de Caxias, com Marina de Oliveira na extremidade.

0: Aí, fechando então, o Pediu tocou Marina de Oliveira na Extremidade. Foi a última canção antes Léa Mendonça, Deus Não Faz Acepção. Hora certa, 1:01.
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6: 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O Senhor vai dizer: o que aproveita o homem ganhar o mundo inteiro e perder a sua alma? 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Você sabia que a alma é eterna e incomparavelmente valiosa? Esta é uma pergunta retórica de alerta. O que você está colocando como prioridade? 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Examine a sua vida. 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
0: Vamos aos nossos aniversariantes. Quero dar aqui os parabéns pro Benoni Sérgio de Magalhães Bastos, aniversariante. Um abraço. Arlindo Ferreira, de Paraíba do Sul. Carlos Alberto de Souza, morador de Galo Branco. O Humberto Ramos, de Bangu. Hilda Gomes de Oliveira, de Bom Sucesso. Wagner Viana Mota, de Guadalupe. Virgínia Lopes de Lacerda, da Tijuca. E a Verônica Evelyn Xavier Vieira, de Santa Rosa. Parabéns!

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2: Gabriel Guedes, está aí a música Santo Pra Sempre. Bruna Carla com a música dos aniversariantes do dia, Mil Graus. 1:16.
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2: Elaine Martins.

0: Oh, música bonita. Aí com Eixla, Juliane Souza e Léo Brandão, simplesmente te adorar. Eu só quero tua presença. E antes, Elaine Martins, fé de valor em valor. Vamos de alô? Tem participação, tá? Quero começar o alô aqui, o oferecimento da Flávia Souza de Coelho Neto. A Flávia chegou até a mandar foto aqui pra gente, esteve aqui no estúdio, ela, o esposo, o filhão, fizeram uma foto aqui com a gente. Muito obrigado pelo registro, tá? Ela parabeniza a 93 FM pela linda obra do Senhor que faz, trazendo esperança, ânimo e vigor de Deus em nossas vidas. Amém, Flávia? Segue também um oferecimento para todos do trabalho. Ela tá de fone, ligada na programação, sempre, sempre. Muito obrigado mesmo. A participação também traz aqui a Rejane de Várzea das Moças. Manda um feliz aniversário para Elza de Inoã, mãe de Araquém e Gabriela, que dizendo que ama vocês, tá? Elzinha, ela lembrou de você, tá mandando aqui o recado. Deus te abençoe e um feliz aniversário.
1: Boa tarde, Gilberto. Boa. Ribeiro, a 93, conquistou meu coração. Quero oferecer o próximo louvor para todos os irmãos da Reina de Acari.
0: Amém.
1: Viu? Que Deus te abençoe para a Irlane, para a Fabiana de Bangu. Deus te abençoe, Gilberto.
0: Amém.
2: Boa tarde, Gilberto Ribeiro. Boa. Aqui é Maria Tereza de Piabetá. Tenha uma tarde abençoada, guardada e protegida pelo nosso Deus. Você e todos os doutores e ouvintes da melhor. Beijo.
0: Beijo, meu irmão. Obrigado. Agora 1:30.
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9: Pastor Arão Machado de Paula, da Igreja Renovo do Senhor, em Paciência.
10: Olá, amados, a paz a todos. Quero trazer uma palavra para você que está escrito no livro de Apocalipse 3, versículo 11, que diz assim: eis que venho sem demora, guarda o que tens, para que ninguém tome a tua coroa. Imagina você receber um bem muito valioso e quando você recebe, você despreza. O Espírito Santo está dizendo para você: guarda. Eu te dei, guarda. Se você não guardar, alguém pode tomar de você. Então o Espírito manda te dizer: não perca o bem mais precioso que você tem, que é a conexão do Espírito Santo, que é a comunhão do Espírito Santo. Não fique olhando para ninguém, olha para Jesus, porque ele é o alvo, olhando para Jesus, que é o autor e consumador da fé. Quando a gente olha para o homem, a gente tropeça, mas Jesus disse: quem olha para mim não perde o caminho. Seja livre, seja liberto. Renove-se, Deus é contigo.
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0: É com você, Marcos Caetano Júnior.
13: Um menino de 11 anos está internado em estado grave no Hospital Geral de Nova Iguaçu, na Baixada Fluminense, com suspeita de envenenamento. Segundo familiares, Arthur de Melo da Silva passou mal após comer um bolo de chocolate que poderia estar contaminado com chumbinho, produto tóxico usado para matar ratos. A criança está entubada e segue sem reação ao tratamento. A Polícia Civil aguarda laudos médicos e toxicológicos para esclarecer as circunstâncias do caso. Testemunhas estão sendo ouvidas e, segundo a corporação, nenhuma linha de investigação foi descartada até o momento. A Prefeitura do Rio inicia nesta segunda-feira as obras de revitalização do Largo do Rio da Prata, em Campo Grande, na Zona Oeste. O projeto prevê melhorias urbanísticas, áreas de lazer e convivência, além de ações para fortalecer o polo gastronômico e incentivar o turismo na região. Com investimento de mais de 6 milhões de reais, as intervenções incluem novas calçadas, pavimentação, paisagismo, bicicletário, equipamentos de ginástica e a restauração do coreto e da fonte ornamental, tombados pela Prefeitura em 1996 e considerados patrimônios históricos do local. O mercado financeiro voltou a elevar a previsão para a inflação deste ano. Segundo o Boletim Focus, divulgado hoje pelo Banco Central, a estimativa para o Índice Nacional de Preços ao Consumidor Amplo, o IPCA, passou de 5,09% para 5,11%, ficando acima do teto da meta estabelecida pelo governo, que é de 4,5%. Esta é a 13ª alta consecutiva na projeção. Entre os fatores que pressionam os preços estão a alta dos combustíveis, influenciada pela guerra no Oriente Médio, e o aumento no custo dos alimentos. 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

0: Virgínia Polegário. Virgínia tá mandando seu alô para todos de Itambi, Itaboraí, aos irmãos da Assembleia de Deus Central de Itambi. Tá participando aqui com a gente dos sorteios da promoção. Também participando a Flor Pietra. Tudo bem, Flor? Concorrendo aqui à caixa de bombom. A nossa irmã Luzia Alves do Nascimento, do Jacarezinho, também, Deus abençoe. Participação também, a gente traz aqui da Carmen Lúcia. Boa tarde para você, Carmen. O Rafael Cruz do Nascimento, do Jacarezinho, também participando do sorteio da caixa de bombom. Vou ver aqui quem mais. Um abraço a gente traz aqui pro querido pastor Davidson Bahia e para sua esposa, a nossa irmã Luange. Ela é da igreja Atos 29. Então, um abraço aqui pro pastorzão Davidson Bahia, para sua esposa Luange, a todos os amados irmãos da igreja Atos 29. Atos termina no capítulo 28, não é isso, Lu? Capítulo 28, capítulo 29. Pastorzão tá dizendo que Atos 29 está sendo escrito pela igreja de hoje. É, pra gente que de repente, tem gente que é muito religiosa e fala assim, mas Atos 29 não existe, existe sim. É a igreja hoje reescrevendo, aliás, reescrevendo não, continuando o texto de Atos dos Apóstolos. É inspirativo, viu? Gostei, gostei mesmo. Pastorzão, um abraço pro senhor, para todos da igreja, que Deus abençoe seu ministério grandemente, viu?
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0: Hora certa, 1:46, confirmando para você, 1:46.
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0: Tá aí, gente, a última canção da hora com Thalita Canta Zaro Ruja o Leão. Ainda ouvimos a Midian Lima cantando Prioridade. Pois é, 1:59, a gente vai para um pequeno intervalo e na sequência a gente vai trazer para você ela, Bel Souza. Já esteve aqui no ar com o J.R. Vargas durante o debate 93 e vai estar conversando com a gente a respeito do seu single e clipe. Você vai conferir a música Declare Vida, já já. 93.
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4: Amigos da Rádio 93 FM, está começando mais um Fala, doutor Renato. Hoje recebemos a pergunta do senhor Carlos de Irajá. Ele quer saber: doutor Renato, sinto dor nas costas há anos. Isso é normal? É coisa da idade, seu Carlos? Envelhecer é normal. Sentir dor todos os dias não é. Estudos mostram que cerca de 80% das pessoas terão dor lombar em algum momento da vida. Hoje, a dor nas costas está entre as principais causas de afastamento do trabalho no Brasil e no mundo. Muitas vezes, o problema não é apenas a coluna. Pode estar relacionado ao sedentarismo, excesso de peso, fraqueza muscular, postura inadequada ou até mesmo estresse emocional. A boa notícia é que a maioria dos casos melhora muito com acompanhamento fisioterapêutico, fortalecimento muscular e mudanças simples de hábito. A Bíblia nos ensina em Provérbios 17:22: o coração alegre é bom remédio, mas o espírito abatido faz secar os ossos. Nosso corpo e nossas emoções caminham juntos. Por isso, cuidar da saúde física é uma forma de honrar a Deus e proteger a qualidade de vida. Se você convive com dor nas costas, não aceite isso como algo normal. Se movimente, que melhora. 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
8: Vamos que vamos, gente. 2h04 aqui na programação com o Caravana 93.
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8: Sou eu mesmo, seu irmão e sempre amigo na programação, trazendo aqui, nesta segunda-feira, uma novidade na programação. Nós estamos ao vivo aqui no estúdio com alguém que é muito especial. E a gente pode falar aqui, literalmente, que é cria da casa. É verdade, gente, é verdade. Estamos com ela, Bel Souza. Ela que foi a ganhadora, foi não, ela é a ganhadora do Som Gospel, do Som Gospel, a edição 2025, não foi isso, Bel?
10: Isso mesmo, oi gente, tudo bem? Graça e paz.
8: Graça e paz, que legal. Bel, bem-vinda aqui, você já esteve mais cedo com o J.R. Vargas durante o debate 93, bateu um papo com ele. E pra gente que tá aqui acompanhando agora, isso é literalmente o cumprimento, né? De tudo aquilo que a gente colocou, você ganhou o Som Gospel e ficou faltando o single, a preparação dele. A gente teve a oportunidade de ouvir o seu single durante o debate, eu tava ali acompanhando. Ficou bonito, viu?
10: Ficou muito lindo.
8: Ficou bonito a beça. Musicaço, musicaço e muito bem cantada também. Parabéns.
10: Obrigada.
8: Mas aí, como é que tá o coração?
10: Então, eu tô muito feliz mesmo. O Senhor é muito bom. Tudo que ele tem feito até aqui, assim, eu sinto como se fosse um milagre mesmo, vindo da parte de Deus. E nervosa, né, por estar aqui, com certeza. Mas só cumprindo o que o Senhor já me prometeu a fazer, o que o Senhor espera de mim.
8: Agora conta aqui, você cantava na igreja?
10: Eu canto desde criança. Ah.
8: Ministra louvor, canta no beck, como é que você faz?
10: Eu sou ministra de louvor na minha igreja, Igreja Batista Central de Coelho Neto.
8: Ah, legal.
10: E lá eu canto, lá eu ministro. Canto também desde criança, É uma coisa que eu sempre fiz também.
8: Então você tem aí toda uma questão relacionada a dom, relacionada a talento, de preparação e aprimoramento daquilo que Deus te deu, não
10: é? É verdade.
8: Entrou no som gospel, ganhou o som gospel, é uma coisa que a gente sabe que acontece com quem tem chamado, né? É Deus quem tira de trás da malhada e coloca na frente, né? Por mais que a gente faça esforço, por mais que a gente queira e lute, é Deus quem coloca as pessoas no lugar certo, né? Eu espero de coração que você tenha isso não apenas como um presente, mas como uma resposta de oração, uma resposta daquilo que você já tem no teu coração, que é essa disposição e um chamado para ministrar. Você abençoe muita gente, tá?
10: Ai, amém, glória a Deus.
8: Bel Souza conosco aqui, ela fez então o lançamento do single e clipe Declare Vida. Deixa eu tocar a canção aqui, colocar no fundo. Essa é a canção Declare Vida. A gente vai deixar a música no fundo para podermos conversar aqui um pouco mais. Bel, conta aqui pra gente a respeito da sua história com o som gospel. Como é que você entrou? Como é que você ouviu, descobriu? Como é que começou tudo? Conta pra gente.
10: Então, eu escuto a rádio há muito tempo, né?
8: Uhum.
10: E tem
8: até que muito tempo? Você tem cara de menina novinha.
10: Eu fiz 32 ontem, 32 anos.
8: Isso tudo, menina?
10: Isso tudo.
8: Parece não. Parece a nossa Pitica, né? Pitica tem 20 e poucos anos, parece que tem 15.
10: É, eu fiz 32 ontem.
8: Uhum.
10: E assim, eu sempre escutei a rádio.
8: Sim.
10: Tem até um fato, assim, que ano passado, enquanto eu tava participando do concurso, eu entrei num Facebook meu antigo.
8: Sim.
10: E veio uma lembrança que eu escrevi, assim, há 14 anos atrás. Escutando as 10 mais pedidas.
8: Uhum.
10: E na época eu tava participando do concurso. Eu falei, meu Deus, olha as coisas que Deus faz, né? Daqui a pouco, a música que eu gravei vai estar tocando na rádio, que é a música do som gospel. E assim, eu nem imaginava, sabe, o que Deus, ele já tinha feito, os planos que Deus já estava fazendo. Então, assim, é uma coisa assim, inexplicável, né? Coisas que só o Jesus mesmo faz, assim.
8: Você tá como quem sonha, né?
10: Eu estou como quem sonha, com certeza.
8: Fico feliz por você, de verdade, né? Que Deus conserve teu coração.
10: Amém.
8: Conserve a tua humildade, o propósito que você tem no coração, para que alcance a muita gente, edificando e inspirando vidas.
10: Amém.
8: Tá bom?
10: Glória a Deus.
8: Agora vamos lá, falando aqui, como é que foi para você o conquistar a edição 2025 do Som Gospel? Como é que foi isso, assim? Aconteceu, fechou a votação, uau, eu ganhei. Como é que foi isso para você?
10: Olha, é como eu falo, assim, eu sinto que realmente foi a mão do Senhor. Somente a mão do Senhor para fazer algo assim tão grande, sabe? Porque eu não atribuo nada ao que eu fiz, eu atribuo às mãos de Deus. Porque foi um milagre. A gente batalhou muito, a gente pediu muita divulgação, a gente fez muita divulgação, pediu muitos votos. Mas assim, se não fosse Deus, nada teria acontecido. E é uma alegria muito grande. Quando deu o resultado, eu fiquei assim, meu Deus, Senhor, o Senhor já tinha planos, né, um tempo atrás que eu nem imaginava. E, assim, com um pouco da minha história, né, do que eu já vivi, assim, eu imaginar o que o Senhor faria, então, assim, nem passou pela minha cabeça, é realmente algo extraordinário, vindo de Deus.
8: Dá pra virar o microfone pra ela um pouquinho? Tá com o microfone de lado? Isso, isso, obrigado. Aí, eu pego melhor a sua voz aqui. Agora, fala aqui pra gente, Bel, sobre a música Declare Vida. Quem compôs essa música pra você?
10: Foi a compositora Josi Santos,
8: uhum,
10: que fez essa canção. E eu escolhi essa canção porque, assim, eu queria uma canção que pudesse, assim, centralizar Jesus mesmo na mensagem. E que pudesse também passar um pouco daquilo que o Senhor já fez por mim. Porque eu já vivi um momento muito difícil um tempo atrás, com a depressão.
8: Sim.
10: E poder demonstrar na canção aquilo que o Senhor fez por mim, para mim é muito importante, sabe? Porque também é algo que eu desejo que o Senhor faça na vida de quem estiver precisando no momento, estiver também passando um momento difícil. Então essa composição foi muito especial, assim. Quando eu ouvi, eu já falei, nossa, veio de Deus.
8: É interessante a gente ouvir isso, né? Porque quem olha, eu costumo dizer, Quem olha para um pastor pregando, quem olha para um cantor num altar, nunca imagina que a pessoa possa ter passado por alguma situação, por problema, por algum desafio que precisasse superar ou vencer, não é? E muitas vezes a depressão é algo negligenciado dentro da igreja, né? É tratado apenas como algo espiritual, e a gente sabe que é uma questão clínica também.
10: Também.
8: E vencer não é algo assim, de estalo, né?
10: Não.
8: A gente entende isso, mas graças a Deus pela sua vitória em Cristo, e você está aí para ser exemplo, né? Para declarar vida, declarar como a própria vida. Música está dizendo, que você seja inspiração aí para muita gente, tá?
10: Amém.
8: Então, parabéns pela canção, porque a gente está ouvindo aqui, vê que ela é bonita, ela tem expressão, né? Melodicamente, harmonicamente, é início, meio e fim, tem letra com mensagem.
10: Verdade.
8: Encontrou uma voz que interpreta muito bem.
10: Obrigada.
8: E eu espero aí que essa música seja muito pedida aqui com a gente, tá?
10: Amém.
8: Pediu, tocou de segunda a sexta, peçam bastante que é pra gente tocá-la. Bel, conta aqui, né? E no estúdio, como é que foi pra você? Foi a primeira vez em estúdio? Você já teve alguma outra experiência antes? Como é que foi?
10: Não, foi a segunda vez, né? Que a primeira vez foi pra fazer o clipe do Som Gospel mesmo.
8: Sim, sim.
10: Eu nunca tinha entrado. É, tem até uma coisa engraçada. Eu nunca tinha entrado, então como tem aqueles espelhos, eu entrei na parte de trás, não sei se você lembra. Aí você até falou assim, você nunca entrou no estúdio. Eu entrei por trás, porque o espelho refletiu assim. Mas foi muito legal mesmo.
8: Agora conta aqui pra gente, e a gravação em si? Como é que foi pra você a gravação? Porque a gente sempre imagina a pessoa sonhando, né? Puxa vida, eu vou entrar no estúdio, vou gravar, mas quando você coloca o pé naquele tapetinho, né? É pra dar aquela abafada no som, que você vê o microfone, tem aquele espelho do aquário, você olha o técnico do outro lado, você começa a gravar, sabe que aquilo ali é um filho que tá nascendo, não é apenas uma canção, é uma mensagem. Como é que foi isso pra você?
10: Ah, foi algo assim, foi lindo desde o início, foi lindo, a gente foi construindo assim, eu participei, né, daquele momento ali na gravação da música, e foi algo assim que o Senhor, ele já tava trabalhando ali, o Senhor, ele já tava se fazendo presente, sabe mesmo? Foi algo que o Senhor, ele já desde o início, ele já foi se fazendo presente. Ele já foi mostrando já as pessoas que estavam ali, que foram pessoas certas, sabe, para fazer o projeto. Então, tem sido extraordinário.
8: Gente, nós estamos aqui conversando com a Bel Souza. Ela está com seu single, primeiro single, não é?
10: Primeiro single.
8: Você ganhou o Som Gospel em 2025, ganhou um carro, foi isso?
10: Sim.
8: Ganhou um carro e agora a gente completa com o single, entrando aí na grade musical, vai pro Brasil inteiro. A gente vai ter a oportunidade de conhecê-la melhor, seja como cantora ou como ministra do Evangelho, através da canção, né? Porque quem canta também ministra.
10: É, né? Verdade.
8: É algo muito importante da gente falar. Né? Alguém que chega com playback, né? Uma banda de bolso, né? A gente costuma dizer, a banda de bolso, coloca lá e canta. Não, tem o que oferecer. Né? Ela tem o que oferecer, tem o que dar. Tem o Instagram também, não é? Para as pessoas que quiserem conhecê-la. Qual o teu Instagram? Isso.
10: Meu Instagram é Bel Souza, só que o Bel é 3 E e
8: Be
10: o Souza é A-A.
8: A-A.
10: É meio
8: repete, complicado. Repete devagar.
10: É Bel, só que o Bel é 3 E e o Souza é A-A, Souza A.
8: É, vamos ver, o povo vai encontrar.
10: É, se colocar Bel Souza, talvez...
8: Agora, Bel, pra gente que tá acompanhando aqui... Nós falamos aqui a respeito do Som Gospel, falamos a respeito de você, sua ministração com a canção, que é a canção que dá praticamente um pontapé inicial a essa nova etapa da sua vida ministerialmente, não é? Muita gente pensa profissionalmente, mas a gente pensa que ministerialmente, né? A essência, aquilo que Deus colocou no teu coração, alcançando os outros estados, né? Talvez até fora do país. Mas a gente também aproveita para lembrar que assim como em 2025, 2024, 2023, o Som Gospel não para. E nós estamos hoje iniciando mais uma campanha. Vamos entrar com a promoção para você que está acompanhando a gente. O Som Gospel está de volta. A edição 2026. É, assim como Abel, que é o resultado do Som Gospel do ano passado, pode ser que agora em 2026 esse resultado seja para você que está em casa, você que está no carro dirigindo, você que tem um chamado no ministério. Você prepare-se então para grandes emoções, novidades aqui com a gente, participando, se inscrevendo para participar do Som Gospel 2026. Bel, quero tocar a canção, single e clipe. Você quer deixar alguma mensagem para os nossos ouvintes?
10: Ah, eu quero sim. O meu maior desejo, né, é que o Senhor alcance muitas vidas através desse louvor.
8: Uhum.
10: Que o Senhor faça na vida de quem estiver assistindo, ouvindo, uhum, o mesmo que Ele fez por mim, que Ele me alcançou, Ele me trouxe vida novamente, porque eu estava assim como aqueles ossos, né, no vale dos ossos secos, eu estava sem vida. E o Senhor, Ele soprou sobre mim o fôlego de vida. Então eu desejo que o Senhor também sopre sobre a sua vida o fôlego de vida. Eu declaro vida sobre a sua vida, sobre a vida da sua família, sobre a sua casa. E esse mal, essa doença não será para a morte, mas será para a glória do nome do Senhor.
8: Amém. Muito obrigado. Esta é Bel Souza, está aqui conosco no estúdio da 93. Ela não canta apenas uma canção, ela canta a experiência de vida dela, não é? E isso faz uma diferença muito grande quando a gente escuta, porque não é apenas uma música que é lançada porque é bonita, não. Ela tem um propósito, ela tem uma razão, e ela vem trazendo aí o seu relato, a sua vitória em cima de uma depressão, de uma situação que muitas vezes arrebata a vida das pessoas, não é? E ela está aqui como alguém que venceu, né, em Cristo, e está declarando vida através dessa canção. Bel, muito obrigado pela participação. Vamos soltando o single a partir de agora. E você que está acompanhando já sabe, estamos entrando com o Som Gospel 2026. Fica ligado.
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0: lugar na mesa. Tá aí a canção na voz do pastor Lucas. Antes ainda, o Samuel Miranda, aprovação e o altar. Também a voz de Bel Souza cantando Declare Vida. Essa foi lançamento aqui na 93 FM. Agora 2h32.
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7: Marcos 12:30. Amarás, pois, ao Senhor teu Deus de todo o teu coração e de toda a tua alma e de todo o teu entendimento e de todas as tuas forças. 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E o segundo semelhante a este é: amarás o teu próximo como a ti mesmo. Não há outro mandamento maior do que estes. Amar os da sua casa, que é o mais próximo de você. Amar o seu pai, que é o mais próximo de você. Amar o seu cônjuge, que é o mais próximo de você. Amar o seu filho, que é o mais próximo de você. Amar a sua mãe, que é o mais próximo de você. O que adianta amar o de lá de fora, amar o da direita, amar o da esquerda, amar aquele que está do outro lado da rua, se eu não amo aqueles que estão dentro da minha casa? Amar primeiro os de casa, depois os de fora. Primeiro os internos, depois os externos. 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
0: É com você, Marcos Caetano Júnior.
9: A Prefeitura do Rio decretou ponto facultativo para os servidores municipais no dia 24 de junho, uma quarta-feira, a partir das 15h, por causa do jogo entre Brasil e Escócia pela terceira rodada do Grupo C da Copa do Mundo de 2026. A partida está marcada para as 19h. De acordo com a administração municipal, a medida considera o impacto da mobilização dos torcedores no trânsito e no transporte público da cidade. A Secretaria Municipal de Saúde vai divulgar regras específicas para o funcionamento das unidades de atendimento nesse dia. A Justiça Federal decidiu que Rubem Dário Vilar, conhecido como Colômbia, será julgado pelo Tribunal do Júri pelos assassinatos do indigenista Bruno Pereira e do jornalista britânico Don Phillips, mortos em junho de 2022 na Amazônia. De acordo com a decisão, há indícios suficientes de que Rubem foi o mandante e financiador do crime. A juíza responsável pelo caso rejeitou o pedido da defesa para arquivar o processo. Ainda não há data definida para o julgamento. O presidente do Tribunal Superior Eleitoral, ministro Cássio Nunes Marques, determinou a retirada e a suspensão da divulgação de uma pesquisa do Instituto Atlas Intel. O levantamento apontava queda nas intenções de voto do senador Flávio Bolsonaro, pré-candidato à presidência da República pelo PL. A divulgação do levantamento ocorreu após o vazamento de um áudio de uma conversa do senador com o banqueiro Daniel Vorcaro. A decisão atende a um pedido do Partido Liberal, que questionou a metodologia utilizada. Segundo o ministro, há indícios de que as respostas dos entrevistados possam ter sido influenciadas, comprometendo a confiabilidade da pesquisa. O caso ainda será analisado pelo plenário do TSE. 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

0: Sara Farias, Chame Jesus, tá aí a canção. Antes o Carlinhos Félix com Eli Soares, Baião, Baião Eletrônico. São 2h47, confirmando a hora pra você, daqui a pouco tem Esporte 93 com Fernanda Paredes.
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0: Boa tarde, Gilberto Ribeiro.
1: Boa tarde
0: aos nossos ouvintes. É, entramos na contagem regressiva. Faltam apenas 3 dias para o pontapé inicial, o começo da Copa do Mundo na quinta-feira, dia 11 de junho. E o repórter Tom Campos já está nos Estados Unidos. Ele vai acompanhar e trazer pra gente ao longo do Mundial as principais notícias sobre a seleção brasileira. Hoje, ele começa falando que a seleção tem vários jogadores considerados como líderes do grupo e sobre o corte de Wesley e sobre Neymar.
1: Muito boa tarde para você, minha querida Fernanda Parede. Saudade de você, dos amigos da 93 FM. Já estamos aqui no país da Copa do Mundo para trazer muitas informações. Inclusive, falar que a seleção brasileira tem vários jogadores que são considerados líderes do grupo, como explica pra gente o técnico Carlo Ancelotti, que vem sendo a nossa esperança para ganhar mais uma Copa do Mundo. Ancelotti:
2: treinar os elencos é muito fácil, não só porque temos líder de um nível muito alto, a nível territorial, a nível de qualidades, mas também porque o elenco feito da profissionais muito sério, que querem muito a seleção, então o ambiente até agora é muito bom. Eu que agora chegamos a esta última semana, mas eu acho que a equipe está no caminho correto.
1: O Ancelotti perdeu o garoto Wesley, revelado pelo Flamengo, cortado devido a uma lesão na coxa esquerda, e já está por aqui o Ederson, de 26 anos, do Atalanta, que é um jogador que está se transferindo para o Manchester United, para o lugar do Casemiro. Seleção segue a preparação no sábado, estreia contra Marrocos. Neymar fazendo hoje exames na panturrilha para saber se já pode voltar aos treinamentos, se fica para o segundo jogo contra o Haiti. Então é essa nossa expectativa ao longo da nossa programação da 93 FM. A gente vai falando de seleção brasileira por aqui, porque a Copa do Mundo já vai começar. Faltam 3 dias para a bola rolar na Copa do Mundo. Tá falado, Fernandinha? De Nova Jersey, Tom Campos, na 93 FM.
0: Tá falado, Tom. Lembrando que esse ano, pela primeira vez na história, a Copa será disputada em 3 países: Estados Unidos, Canadá e México.

0: 34 minutos. Antes de liberar aqui a última canção, deixa eu trazer pra você. Atenção, atenção!
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0: Relaxa, que é Suarez, aqui no Caravana 93. 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Você tem que encontrar a palavra-chave nos versículos que a gente libera ao longo do dia. Já saiu o primeiro versículo do dia, o segundo você vai conferir agora comigo, mais tarde com

com Cílio Gonçalves, você ouve o terceiro versículo. Aí você vai procurar aquela palavra que se repete nos três, tá bom? Essa é a palavra-chave. Então vamos lá. O segundo versículo da palavra-chave de hoje está em Salmos 29, versículo 1. Salmos 29, verso 1, versão Almeida corrigida e revisada. Aí você vai correr para fazer o cadastro no nosso site radio93.com.br, beleza? É isso aí. Palavra-chave, relaxa que é Suarez. 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

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Bem, fica aí a mensagem para você, aquieta o coração, meu querido. Encerro o Caravana 93 desta segunda, lembrando a você que a resposta vem de Deus, a resposta certa, a última palavra é do Senhor, tá bom? Guarda isso no coração. Bem, eu tô liberando o resultado de sorteio, você que vem acompanhando a gente, estamos sorteando uma caixa de chocolate, lembrando aqui, dia dos namorados, tá chegando. Quem se deu muito bem levando a caixa de chocolates mora em Paciência. Ariana Soares, tudo bem, Ariana? Boa tarde, Ariana Soares, moradora de Paciência, telefone 985, final 65. Se deu bem. Lembrando aí, você tem 5 dias úteis para vir buscar sua caixa de chocolates. Tá bom, Ariana? Vou encerrando por aqui, já 3 horas, 1 minutinho, já estourei meu horário, né? A Cid tá aqui me aguardando, já, assumindo o comando do 93 Radical na programação. Deus te abençoe, seja aí uma tarde tremenda, abençoada, muito feliz, e amanhã a gente se encontra a partir do meio-dia.

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3: Graça e paz, amados irmãos, santos, eleitos, mais do que vencedores em Cristo Jesus. Tiago escreve para irmãos em Cristo Jesus que estão sendo dispersos por todo o Império Romano. Estão enfrentando diversos tipos de pressões externas, martírios, perseguições, fome, necessidades básicas, pressões também ou tensões internas, medos, intimidação, ansiedade, síndromes. A tentação era grande e principalmente de terem uma religiosidade teórica, uma religiosidade escondida que não se traduzia em misericórdia, em vida piedosa, em vida prática. E Tiago disse, sejam praticantes da palavra e então vocês serão bem-sucedidos. Ele chama a uma fé sólida, a uma prática, porque só uma fé que se traduz em obras, só uma fé sólida e prática pode transformar todos os contextos da nossa vida. 93
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6: Boa tarde, gente boa. Oi, gente. Boa tarde pra todo mundo ligado na 93 FM, a rádio que conquistou meu coração. Tô chegando pra mais um encontro e a partir de agora vamos juntos até as 19, trazendo, até as 19, não, até as 18, só, meu filho. Até as 18, trazendo o melhor do louvor, adoração a Deus, é claro, com a sua participação, que é muito importante. E até porque, você sabe, né? Sem você não tem a menor graça. E o nosso querido Dom Gilberto Ribeiro já se mandou, mas amanhã ele volta, já que daqui a pouco ele atravessa a Baía da Guanabara sem molhar os pés, porque vai nas asas do vento. Mas amanhã ele volta a partir do meio-dia, logo após o debate 93 com JR ou Vargas. É isso, gente. Está no ar o meu, o seu, nosso. Opa!
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6: Sou eu, com prazer, com muita alegria, para começar. Lucas Agostinho, Samuel Messias, Eliezer Tarsis. Louve ao vivo.

0: Essa é a Aline Barros aqui na 93 FM, Ressuscita-me. Antes nós ouvimos Lucas Agostinho, Samuel Messias e Eliezer Tarsis, a canção Louve, ao vivo aqui na melhor.
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0: Muito bem, as informações vêm chegando com ele, Léo Vieira. Diga lá, Léo, boa tarde, campeão.
3: Boa tarde, Cid, boa tarde para você e para todo mundo ligado na 93 FM. Tô de olho na movimentação do trânsito nesta tarde e a gente segue na cobertura do trânsito, de olho no que acontece na zona oeste da cidade. O trecho ali da pista sentido Avenida Brasil, da estrada do Mendanha, tá fechada no trecho entre a Avenida Paulo Afonso e o trecho da Rua Guandu Mirim devido a um vazamento de água. O trânsito tá bem complicado ali no trecho da estrada no Mendanha. O motorista vai encontrando retenções dos dois sentidos no caminho para a Avenida Brasil. A lentidão vai até a altura do Clube dos Aliados. Para quem está seguindo no sentido Campo Grande, o motorista já perde tempo a partir das proximidades do batalhão da PM. Para quem está saindo ali do centro de Campo Grande, deve fazer uso da Estrada da Caroba, túnel Moacir Sereder Bastos e a chegada à Estrada da Posse são opções para ganhar um tempinho. 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Léo Vieira para 93 FM, a rádio que conquistou o meu coração.
0: Valeu, Léo!

0: Essa é a 93 FM, a rádio que conquistou meu coração e conquista você também, te dando prêmio. 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
0: E daqui a pouquinho tem o último versículo de hoje da palavra-chave. Relaxa, que é a Suarez. Daqui a pouquinho. Sofia Vitória, é só você tentar.

0: Essa Sofia Vitória é só você tentar. Antes nós ouvimos a Aline Souza, Enquanto Você Louva. Essa é a 93 FM, a rádio que conquistou meu coração. Agora 3:29. 93!
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0: Essa é a 93 FM, agora são 3:33. 93! E o louvor por aqui não para. Vem chegando agora mais um grande sucesso da programação. Larissa Santos, é Deus quem vai fazer.

0: Essa é a 93 FM, agora faltando 15 minutos para as 4. Paulo Neto e Cleiton Queiroz, o Céu te vê ao vivo. Isadora Pompeu, bênçãos que não têm fim. Ainda Larissa Santos, é Deus quem vai fazer. 93. Intervalo agora, gente, rapidinho. Pera aí que eu tô de volta já já.
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3: Agora no Rio são 3:48. É chegada a hora.
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3: Com ela, Fernanda Paredes. Diga lá, Fernandinha, boa tarde.
5: Olá, Cid Gonçalves, muito boa tarde. A SEDA informou que vai realizar amanhã uma manutenção preventiva na estação de tratamento de água Itajaperi. O abastecimento vai ficar suspenso em partes do município, como Centro, Chacrinha, Lagoa do Sapo, Nova Belém, Proletário, Beira Rio, Fazenda Americana e Virgem de Fátima. A previsão é que os serviços sejam concluídos pela estatal até o fim do dia. O Ministério da Saúde anunciou que vai suspender a imunização contra a dengue com a vacina da Butantan a partir de hoje. De acordo com o governo federal, a medida foi adotada após duas mortes suspeitas registradas. Segundo o Ministério da Saúde, até agora foram aplicadas 500 mil doses e nesse universo de pacientes

0: abdominal, vômitos, entre outros. Agora no Rio, 3:50.
1: Valeu, Fernandinha.
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0: Essa é Maria Marçal, Deserto ao Vivo. Você não imagina, Adelino Marçal e Midian Lima, aqui na 93 FM, agora 4 horas em ponto no Rio. 4 em ponto de uma tarde lindona. Presentaço de Deus pra mim e pra você. Estamos aqui, ó.
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6: Vamos lá, gente, vamos para o terceiro e último versículo da palavra-chave de hoje. Bora lá, meu povo. O povo quer saber. Então vamos saber agora qual é o último versículo de hoje da palavra-chave. Está no livro de Salmos. Salmos, no capítulo 138, verso 5. Salmos, capítulo 138, verso 5, na versão Almeida corrigida e revisada. Palavra-chave, relaxa que é Suarez. 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E foi.

0: agora no Rio são 4:19, 4:19, Jefferson e Suelen vem me buscar ao vivo, Deca Costa em todo o tempo, Eliseu Alves me ama. 93.
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6: Nós estamos aqui, Senhor, para te adorar, para te entregar o nosso louvor e a nossa adoração.

0: Essa é Bruna Carla aqui na 93 FM cantando com Eli Soares. Você é precioso. 4 horas e 33 minutos no Rio. Tá na hora da informação.
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0: Paulo Lage com as informações. Diga lá, Paulo, boa tarde.
2: Oi, Cid, muito boa tarde a você e a todo mundo ligado aqui na 93 FM. Excelente segunda-feira para todo mundo. Semana já começa com problemas lá na zona oeste da cidade. Tem acidente entre utilitário e moto, ocupa uma faixa neste momento na Avenida Cesário de Melo. Isso próximo da estação do BRT Cesarinho, em Santa Cruz, para quem vai passar em direção a Campo Grande, o que obviamente complica a movimentação por lá, um pouco pior, tá mais à frente. Isso no trecho do cemitério de Campo Grande também para quem vai seguir no sentido Bangu. Na passagem da estrada do Rio do Al, observa lentidão também. Isso até o trecho de acesso para o viaduto Alim Pedro, para quem vai no sentido Guaratiba, melhora até mais à frente pela estrada da Posse. O acesso para Campo Grande é que está um pouco pior, isso no trecho da estrada do Lameirão. Quem vai pela Avenida Brasil, lentidão também no sentido zona oeste da cidade, vai assim entre Irajá e a região de Coronel Neto, estrada da Água Grande por lá, surge como a melhor escolha. 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Paulo Lage para 93 FM. 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
0: Valeu, Paulo!
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8: Glória a Deus!
0: Midia Lima aqui na 93 FM. Agora são 4 horas 39 minutos. 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
8: Que nós amamos.
0: O rei da glória ao vivo, Midia Lima.

0: 12 minutos agora, faltando para 5 da tarde, aqui na 93 FM, a rádio que conquistou meu coração. Você acabou de ouvir Kailane Frauches. Passa lá em casa, Jesus. Antes, Mídia Lima, o Rei da Glória ao vivo. Bruna Carla e Eli Soares, você é precioso. Gente, segura aí que eu volto já.
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2: O meu coração se regozija no Senhor. A minha força está exaltada no Senhor. A minha boca se ri dos meus inimigos, porquanto me alegro na tua salvação. Não há santo como o Senhor, porque não há outro além de ti. E rocha não há nenhuma como nosso Deus. Não multipliqueis palavras de orgulho, nem saiam coisas arrogantes da vossa boca, porque o Senhor é o Deus de sabedoria e pesa todos os feitos na balança. O arco dos fortes é quebrado, porém os débeis cingidos de força. 1 Samuel, capítulo 2, de 1 a 4.
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1: Com ela, Fernanda Paredes. Diga lá, Fernandinha.
6: Cídia Coronel da Polícia Militar, Gabriela Reis Dantas, foi nomeada hoje presidente do Departamento de Estradas de Rodagem do Estado do Rio, DER. À frente do órgão, Gabriela será responsável por coordenar as ações de administração, conservação, manutenção e execução de obras da malha rodoviária estadual. Ela tem 35 anos de experiência em segurança pública. Pelo menos 35 pessoas morreram após um forte terremoto de magnitude 7,8 atingir o sul das Filipinas, onde vários prédios desabaram e alertas de tsunami foram emitidos. Mais cedo, o levantamento apontava 15 mortos. Ao menos várias pessoas continuam desaparecidas, enquanto 134 ficaram feridas. Copa do Mundo. O Neymar passou hoje por exames como parte do processo de recuperação da lesão muscular de grau 2 na panturrilha direita. Em nota, a CBF disse que o jogador apresenta boa evolução, mas não fez uma projeção sobre o retorno do atacante da seleção ou estreia na Copa do Mundo. Bom, a expectativa, Cid, é que com o passar dos dias, se apresentar melhora, ele será liberado para fazer ainda exercícios com bola.
1: Ele vai conseguir.
6: Com certeza. Estamos na torcida, né?
1: Só jogar em pé.
6: É, pois é. Bom, outras notícias, acesse radio93.com.br.
1: Valeu, Fernandinha.
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0: Agora no Rio são 4:59. Olha só, 4:50. Agora mudou, 5:00 no Rio. É a hora, Larissa. Tchau, Larissa, até amanhã. 93. Falando sério, 5:00 no Rio, nós estamos juntos na 93. Ouvimos aí a canção com Anderson Freire e Marcelo Marques, estou te esperando ao vivo. Tivemos ainda Kailane Frauches, passa lá em casa, Jesus. É isso, gente, estamos juntos na 93 FM, a rádio que conquistou meu coração, e tem gente querendo falar aqui, então fala, uai.
1: Boa tarde, Cid Gonçalves.
0: Boa.
1: Um forte abraço, irmão Wagner de Niterói, manda abraço pra minha
0: fala,
1: família, meus parentes,
0: Wagner.
1: Te ter comigo, todos os ouvintes, todos vocês da rádio pra Niterói, dizer que estou ligadinho é melhor, e ser ouvinte no 93 é bom demais,
0: é bom,
1: demais,
0: né?
1: Pra glória de Deus, no amor de Jesus, amém.
0: Amém, garoto, grande abraço, meu maninho, oi.
2: Boa 93, boa. Maria Ferreira de Marambaia. Eu
0: oi,
2: gostaria
0: Maria.
2: De oferecer o próximo louvor para todos que estão ouvindo a rádio, em especial para o meu esposo Birajara, que completou mais um
0: Grande
2: Lua Vera
0: Bira.
2: No sábado.
0: Parabéns
2: para
0: ele.
2: Beijo.

0: Ei, Gilberto, Deus abençoe, viu? Oi, Cid, boa tarde, também tô ligado aqui na 93 FM, lá de São Paulo, Felipe Severo, tá ligado na 93 FM, grande abraço, meu mano, tudo de bênção do coração de Deus pra tua vida, também um abração carinhoso pra o Júlio César Bueno, lá de São Manuel, também ligado aqui na 93 FM, a Rádio do Povo de Deus, agora 5:01, intervalo e eu volto já, já, sai daí não.
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10: Fala, povo de Deus, ouvinte amado e querido, gente boa demais. De domingo a sexta-feira conosco, nesse melhor horário, da Rádio 93. Você percebeu? Tá todo mundo dizendo a rádio que conquistou o meu coração. Que alegria, hoje é segunda-feira, dia lindo, dia ensolarado, gente. Alegria, felicidade, convidando a gente para sorrir, para viver uma vida melhor. Você pode viver uma vida muito melhor. Basta você acreditar no Deus que te alcançou, que te buscou, que mudou a sua história. Lembra do seu passado? Olha no retrovisor da vida, gente. Que vergonha, que tristeza, que sofrimento. Um Deus que muda, que apaga, que diz, dos teus pecados, já não me lembro mais. Sabe o que é isso? É amor do Pai, o amor incomparável. Você não é enteado, você é filho, você é amado, você é querido, você é gostado. Você precisa levantar a cabeça e viver conosco essa missão. Porque a nossa missão é...

0: Comunidade Internacional da Zona Sul aqui na 93 FM é hoje. Antes ouvimos Estela e Cassiane, nada pode calar um adorador e com muito louvor, duas feras cantando juntas aqui na programação da melhor.
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0: 93 Radical, todo dia, de segunda a sexta-feira, entre 3 e 18. Estamos juntos aqui na programação da 93 FM, a rádio que conquistou meu coração entre 15 e 18. Melhor falar assim, né? 93. Peraí, gente, eu tô de volta já já. 93. Daqui a pouquinho tem informação do trânsito.
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2: Muito bem, vamos às informações do trânsito agora com ele, Paulo Lage, aqui na programação da 93. Diga lá,
5: Oi,
2: Paulo.
5: Oi, Cid, voltei trazendo mais destaques do trânsito para você aqui na 93 FM, agora de olho no centro do Rio. Avenida Presidente Vargas já começa a complicar bastante a passagem para a zona norte da cidade. Pista central está pior entre a Uruguaiana e a Central do Brasil. Na lateral está começando a piorar a movimentação no trecho da rua Camerino. A diferença é que melhora mais à frente no trecho da Cidade Nova e também pela Francisco Bicalho, que é a melhor alternativa para quem vai em direção à ponte Avenida Brasil no momento. Isso porque a Rodrigues Alves também está apresentando dificuldades. Já começa na saída do túnel Marcelo Alencar. Quem vai passar pela Praça da Bandeira? Lentidão até a chegada à estação de São Cristóvão. Pelo entorno do Largo do Estácio está um pouco melhor até o momento. O João Paulo I, lentidão só no acesso para a Avenida Paulo de Fronten. Observa melhores condições, inclusive mais à frente, pela Doutor Satamini e também na chegada Heitor Beltrão, já no trecho da Tijuca. 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Paulo Lage para 93 FM, a rádio que conquistou o meu coração.
2: Agora no Rio são 5:19. Valeu, Paulo! E o louvor continua na 93 FM, a belíssima voz de Suede Silva. Reacende a chama.

0: tá aí pra você a canção com Eula Cris. Controlo tudo ao vivo. Edson Ed Silva reacende a chama. Tudo isso pra você ligado aqui na melhor, na 93 FM, a rádio que conquistou meu coração. 93. E o povo ligado aqui na melhor. 93. Desejando uma tarde abençoada pra todo mundo ligado aqui na 93 FM, a rádio que conquistou meu coração. Tem o NT. É o nome dele, NT. Pois é. Ainda Beatriz de Carmari, Nova Iguaçu, também tá ligada na 93 FM. Tá aqui, ó, na programação da 93 FM. Diz que ele segue em Senso de TV, pois o Márcio é fã da 93 FM também. Obrigado, gente. Deus abençoe, viu? Tá aí. Bom saber que a turma tá ligada na melhor. Também o querido Mazinho, lá de São Fidélis. Grande Mazinho, lá em São Fidélis, ligado aqui na programação da 93 FM. É bom demais saber que essa turma tá aí ligada na programação da 93 FM. Gente, segura aí que eu tô de volta já, já. Agora são 5:30, gente. 5:30 e eu volto a seguir.
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0: Esse é o Samuel Messias aqui na programação da 93 FM. A canção Não Perdi o Controle. Agora são 5 horas e 34 minutos. 37 minutos. 37. Não 34, nada. 37 minutos. Tá na hora de.
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0: Com ela, Fernanda Paredes. Diga lá, Fernandinha.
2: O Cid tem informações sobre o trânsito no Rio. Duas faixas da Avenida Rei Pelé, no Maracanã, estão ocupadas na altura do portão 3 devido a acidente envolvendo carro e moto no sentido Meyer. Trânsito apresenta aí retenção desde a Praça da Bandeira. Na autoestrada Grajaú-Jacarepaguá, um carro pegando fogo ocupa uma faixa na altura do Engenho Novo em direção a Jacarepaguá e há retenções desde o Engenho Novo até o Lins de Vasconcelos. O Partido dos Trabalhadores realizou hoje um encontro com integrantes da legenda ligados ao público evangélico. Foi o quarto encontro de evangélicos e evangélicas do PT, evento organizado pelo partido para encontrar meios de dialogar de forma mais efetiva com esse segmento do eleitorado. Bom, o partido deve divulgar até o fim do dia um documento com diretrizes da legenda sobre o diálogo do PT com os evangélicos. No encontro foi realizado em Brasília, na sede do Diretório Nacional do partido. As forças israelenses interromperam os ataques ao Irã a pedido do presidente dos Estados Unidos, Donald Trump, disse um alto funcionário israelense. O funcionário acrescentou que se o Hezbollah atacar cidades israelenses, Israel também vai atacar os subúrbios do sul de Beirute. Com o agravamento das tensões, Netanyahu decidiu convocar o gabinete de segurança. Mais informações, né? Outras notícias estão lá no nosso site, radio93.com.br.
0: Valeu, Fernandinha.
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0: Esse é o pessoal do Ministério Morada, ó, se fendesses. Tivemos ainda a canção com Thalita Roberta, Foi Milagre, e o Samuel, grande Samuel Messias, Eu Não Perdi o Controle. Estamos juntos na 93 FM, aqui no nosso 93 Radical, todo dia com você aqui na programação da 93, a rádio do povo mais feliz e abençoado do planeta, a rádio que conquistou meu coração. 12 minutos faltando para as 6.
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0: Gislaine Milena, aqui na reta final do nosso 93 Radical. Meu cuidado ao vivo aqui na Melhor. Muito bem, Orsi Fendesses e a canção com o Ministério Morada também tivemos aqui na programação. Ô, gente, quem leva pra casa o prêmio de hoje, hein? Quem leva pra casa o prêmio de hoje? 93. É o Arnaldo, ganhando hoje 4 ingressos para o cinema UCI pra assistir qualquer filme em cartaz, hein? Lá no Instagram tem @UCIcinemas. Quem ganhou foi o Arnaldo, nosso ouvinte lá do Engenho Novo. Final de telefone 2778. Atenção, Arnaldo do Engenho Novo, final de telefone 2778. Você é o ganhador da promoção de hoje, 4 ingressos para assistir qualquer filme em cartaz no UCI Cinemas. Isso aí, gente. Eu tô indo embora agora, mas eu volto amanhã, às 3 da tarde, logo após a Caravana 93, com o nosso queridão Gilberto O Ribeiro. Um beijo carinhoso para todo mundo, fiquem todos com Deus. E esta manhã, daqui a pouquinho, tem ele, Alexandre Teixeira, o Barba, trazendo as 10 mais a Noite Feliz e o Culto Doméstico. Beijo para todo mundo, fiquem com Deus e esta manhã.
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4: Olá, eu sou a Bel Souza, ganhadora do concurso Som Gospel. Vamos orar agora? Pai, na tua presença, Senhor, nós nos colocamos e queremos, Senhor, te agradecer, Pai, pela tua bondade, pela tua misericórdia, Senhor, em nossas vidas. Queremos te agradecer, Senhor, porque tu és um bom Pai, tu és um Pai de amor. Tu és um Pai, Senhor, realizador de sonhos. Tu és um Pai, Senhor, que se preocupa conosco, Senhor. E nós queremos te agradecer, Senhor, pela Tua fidelidade, Senhor, nas nossas vidas. Mesmo tão imperfeito, Senhor, o Senhor continua, Senhor, com as Tuas mãos e com a Tua graça sobre nós. Senhor, muito obrigado. E nesse momento eu quero, Senhor, te pedir pela vida de cada um que está ouvindo nesse momento. Toca agora, Senhor, em cada vida. Toca agora, Senhor, em cada família. Senhor, que o Senhor possa curar. Que possa, Senhor, haver salvação. Que possa, Senhor, haver, Senhor, libertação, Senhor. Que o Senhor possa vir com as Tuas mãos poderosas. Em nome de Jesus, Senhor. Amém. Graças a Deus.

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8: Aê, boa noite, Rio de Janeiro. Segunda-feira, começando mais uma semana de muita alegria, paz, sucesso, prosperidade, bênção pra todos nós. Deus abençoe a sua casa, seu ministério, projetos, negócios e sonhos. Tudo que é seu, seja bênção, abençoada em mais essa semana, nessa segundona, dia 8 de junho, ano 2026. Simbora, hein? Você que passou o dia inteiro votando no site rádio93.com.br. Agora confere junto com seu mano Alexandre Teixeira, o Barba, aqui na 93, às 10 mais.
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8: E a gente começa com ela, Raquel Oliver. Sempre foi Deus a décima mais votada. Daqui a pouco tem informação do trânsito para o motorista que dá carona para melhor.

0: Essa é a Marina Friesen, que Jesus seja o nome, versão ao vivo, defendendo a nona posição de hoje aqui nas 10 mais da 93. Antes teve Raquel Oliver em décimo lugar, sempre foi Deus. E aí, tá curtindo a 93, Brasil? Então só avisa pra geral que o Alexandre Teixeira, o Barba, tá por aqui. A partir das 7 tem seu alô, seu beijo, seu abraço, tem seu oferecimento, semana de bênção pra tua vida. Ó, chegando informação do trânsito, motorista, se liga no trânsito, se liga aí no volante. Colega do volante aí dando aquela moral, Paulo Lage já vai trazer pra você aí as atualizações, como anda o trânsito na cidade maravilhosa.
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0: Grande Paulão, boa noite, Paulão, bem-vindo.
2: Oi, Alexandre, uma ótima noite para você e para todo mundo ligado aqui. Obrigado, na 93. Irmão. 3 FM, uma excelente segunda-feira para todo mundo. Vamos continuar destacando as vias expressas da cidade. Avenida Brasil, permanece o trânsito lento já na chegada à região de Irajá, para quem vai no sentido Zona Oeste, vai assim até pelo menos a altura de Deodoro. Outros pontos, como a altura de Bom Sucesso, também o trecho da Penha, também vou observando uma dificuldade bem maior. Quem vai por outras vias pode ganhar um pouco mais de tempo. É o caso da Rua Urano, chegada mais à frente também a Avenida Brás de Pina, até mesmo a Pastor Martin Luther King Jr. serve de alternativa. Mesmo com a lentidão por lá, entre Inhaúma e Tomás Coelho, é melhor comparado com a Avenida Brasil neste início de noite de segunda-feira. Quem tá pela linha vermelha perde tempo também até a chegada à cabeceira do Aeroporto Internacional. No caminho da Baixada Fluminense, volta a piorar entre o Jardim América e o acesso para a rodovia Presidente Dutra. 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Paulo Lage para 93 FM. 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

0: É isso aí, às 10 mais aqui na 93 FM, nessa segunda-feira, dia 8 de junho. Brasil, olha, essa aí foi a música do Fernandinho cantando lindo pra gente aqui, o único defendendo a sexta posição em sétimo lugar. Você curtiu este La Casa de Bênção, Lugar de Vida? E ainda a oitava mais pedida hoje, Eu Lacris, graças a Deus. Ó, eu volto daqui a pouquinho também tem Fernanda Paredes atualizando as informações pra vocês. Já já a gente confere a top 5 aqui, beleza? Então fica por aí!
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0: Com ela, boa noite, bem-vinda, Fernanda Paredes.
5: Olá, Alexandre, boa noite, obrigada. Um homem identificado como Rodrigo Maciel de Souza foi morto a tiros em Duque de Caxias, na Baixada Fluminense. O crime aconteceu na Avenida Constância, no bairro Taquara. Imagens de câmeras de segurança registraram o momento em que Rodrigo seguia na garupa de uma motocicleta por aplicativo quando foi abordado por um homem em outra moto. Bom, o suspeito se aproximou e efetuou diversos disparos contra a vítima, que morreu no local. De acordo com informações, Rodrigo estava a caminho de uma consulta médica e um motociclista que realizava a corrida conseguiu escapar sem ferimentos. Eleições 2026, o ex-governador Wilson Witzel lançou hoje pré-candidatura ao governo do Rio pelo Partido Democratas. O anúncio foi feito durante evento na sede da Legenda e marcou o retorno do ex-juiz federal ao cenário eleitoral fluminense após ficar inelegível por conta do impeachment que sofreram em 2021. Durante o discurso, convocou a população a retomar o Rio. O jogo de abertura da Copa do Mundo pode ser afetado pelas condições climáticas adversas. A partida entre México e África do Sul está marcada para quinta-feira no Estádio Azteca e corre o risco de sofrer com tempestades. Um alerta laranja foi emitido para a capital do país, indicando a chance de chuvas torrenciais no dia do duelo. As tempestades são comuns nesta época do ano na América do Norte, especialmente no México e em algumas partes dos Estados Unidos. Agora no Rio, 6:34.
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0: Vinícius Lima, o Rei da Glória, versão ao vivo. Aê, defendendo a quarta posição de hoje aqui nas 10 mais da 93. Em quinto lugar, você curtiu Get Your Ship, um novo dia. Agora no Rio, 6 horas 45.
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0: Gabriela Rocha, toda a terra. A primeiríssima de hoje, a mais votada, campeã das 10 mais da 93. Em segundo lugar, teve Sara Farias, Chame Jesus. E a top 3, Juliane Souza, Quem é Esse? 7:02. Intervalo. Já tem noite feliz para você curtindo aqui a programação na melhor.
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Opa, tá começando em 7:05. Aproveita aí, já avisa pra todo mundo que o Barba tá na área, chegou, tô por aqui. Ó, aumenta o volume porque tá começando o seu programa preferido, mais querido no seu início de noite. Noite feliz. Esse é o seu programa. Noite feliz. Comigo, claro, como é que é meu nome, hein? Fala. Cantão bonitinho aí, ó. É isso, Brasil. Tô por aqui, tô com você. Eu sou Alexandre Teixeira. Mó prazer estar na sua companhia aí. E você participa comigo pelo WhatsApp mais famoso do Rio de Janeiro. Você já sabe, né? Tá fora do Rio, tá ouvindo pelo aplicativo ou pela internet, no site da Rádio 93. Você tem que colocar o DDD 21 e salvar aí na memória para você mandar o zap pra gente. É 21 96803-8319. Hoje tem copo da 93 e mais camisa da RC Camisas. Partiu culto! É o que tá escrito na camisa. Ó, que legal, hein? Tá afim de faturar? Participa aí, WhatsApp 96803-8319. Agora no Rio, 7:06. Ó, e começando hoje, hein, a equipe de jornalismo da 93 FM, tá aí acompanhando a seleção brasileira. A gente vai daqui a pouquinho falar com o nosso repórter, né, Tom Campos. E tá aí trazendo as informações da Copa pra você, ouvinte da 93. Já já a gente fala com ele. Então fica ligado aí, ó. 93 FM também na Copa.

0: Isaías Sade, Bondade de Deus, versão ao vivo, tá todo mundo falando, tá todo mundo comentando. Olha, o pessoal tá falando muito agora, sabe de quê? Pois é, falando da Copa do Brasil, é isso aí, você que tá participando aqui na programação da 93 FM, com certeza vai saber o que tá acontecendo aí com o nosso Brasilzão rolando pelo Brasil e pelo mundo afora aí, com a Copa Oficial 2026. Então vamos lá, porque a nossa equipe de jornalismo tá todo vapor. Muito bem, gente, ó. A equipe de jornalismo da 93 FM começou a acompanhar hoje a seleção brasileira e agora a gente vai para os Estados Unidos saber as últimas informações da seleção Canarinho nesta preparação para a Copa do Mundo. E de lá vai falar o repórter Tom Campos.
1: Alô, meus amigos da 93 FM, fechando aqui o dia da seleção brasileira em Morristown, onde a seleção está concentrada e treinando no Columbia Park. A notícia boa envolve Neymar. O jogador passou hoje por exames de ressonância magnética e apontou boa recuperação da lesão grau 2 na panturrilha direita, e ele vai prosseguir com o tratamento, fisioterapia e exercícios específicos, ainda sem data de treinos com bola no campo. A verdade é que a comissão técnica está cuidando muito de Neymar para que ele possa, quando entrar em campo, estar 100%. E a tendência é que essa seja a vontade do Ancelotti e do próprio jogador para a segunda rodada da primeira fase contra o Haiti, no dia 19 de junho, na Filadélfia. O Ederson, que foi convocado para o lugar do Wesley lesionado, já está treinando com o grupo aqui em Nova Jersey. Seleção joga com o Marrocos no próximo sábado em Nova Jersey. Dos Estados Unidos, Tom Campos para 93 FM.
0: Tá aí, Tom Campos, aí na torcida 93, todo mundo curtindo a programação da melhor. Bom demais, Brasil, ó. Já já a gente vai aí mandar o seu alô, seu beijo, seu abraço, você que tá aí fazendo o seu oferecimento. O importante é que você tá curtindo e ouvindo aqui a programação da melhor, sempre ligado na 93.

É isso aí, você manda seu alô, beijo, abraço, seu oferecimento, já já vou colocar no ar, peraí. Agora tem Léa Mendonça e Paulo Neto, covardia versão ao vivo.

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4: Um abraço, que Deus te abençoe.
8: É isso, Brasil.
3: Escutando seu programa. Bora, é o cara.
8: Todo mundo comigo.
9: Você
8: oi.
9: Arrasa.
8: E até a diretora tá ligada.
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8: É isso aí, tem que todo mundo falar, comentar, né? É importante é falar, tem que ficar aí na crista da onda, né? Assim que fala, tem que ficar lá em cima, a audiência é lá no alto. Olha, são tantas mensagens aqui, a gente não consegue atender geral, não, gente. É muita gente, graças a Deus por isso, né? A audiência lá em cima, a audiência só aumenta a cada dia e não tem como a gente não ficar feliz, a gente fica sempre feliz. Alô, Neide Melo! A Neide tá curtindo a programação aqui da 93, o anãozinho do TikTok também tá sintonizado comigo. Aí, Alexandre, ó, tô curtindo você também, o doutor Ribeiro, valeu, doutor Ribeiro, um abraço aí pro senhor aí, Luiz Cláudio, sintonizado na melhor, na 93.
11: Boa noite, sou Luiz Cláudio Coelho Branco, Coelho da Rocha.
8: Valeu, Luiz Cláudio de Coelho da Rocha, aquele abraço. Alexandre, aqui é o Barba, aqui é o pastor Edivaldo Salles, do projeto missionário Buscando Vidas. Eu quero mandar um alô aí para o professor Edgar, presbítero Murilo e para toda a congregação do Cajueiro. Valeu, um abraço para essa turma linda aí.
12: Boa noite, 93. Aqui é o pastor Milton Pampa.
8: Pastor Milton,
12: Isabel, tô ligado na melhor. A rádio conquistou meu coração, quero oferecer o próprio louvor para minha irmã Dina, meu irmão Mi, minha irmã Denilo, minha irmã Edna, minha mãe, missionária Marlene, minha filha Vitor Benefício, minha esposa Beatriz.
8: Tá falado, meu irmão.
13: Boa noite, Alexandre Teixeira, que é Kézia de Caramujo, Niterói. Eu gostaria de oferecer o próximo louvor e gostaria de desejar uma semana abençoada, uma noite maravilhosa para todos os ouvintes, para todos vocês aí da rádio, para todos os locutores, tá bom?
8: Tá, um abraço. Valeu, obrigado, abraço para você também. Alô, Albanita. Albanita ligada aqui na 93. Um abraço também pro Mário.
14: Fala, meu amigo Alexandre Barba Teixeira.
8: É aí,
14: Mário de Vista Alegre.
8: Tudo bom, Mário?
14: Quietinho aqui, como sempre, ligado na melhor.
8: Isso aí, cara.
14: Quero aproveitar e deixar um te amo pra minha esposa Marli.
8: Ih, já adiantou.
14: Que paixão.
8: Aí.
14: Que paz.
8: Valeu, fera. Abraço pro Rodrigo também, curtindo aqui a programação da 93. Sempre deixando mensagem no zap. Alô, João Pedro. João Pedro sintonizado. Alexandre aqui, ó. Boa noite, a paz pra geral aí, Andréia Cristina de São Cristóvão, oferecendo o próximo louvor pra gente aqui, pra todos os ouvintes da 93. A Jaciane Rodrigues de Cascadura também. Alexandre, abraço pra você aí, quero oferecer o próximo louvor pra minha filha Valentina, amor da mamãe, quero participar do sorteio. Já está concorrendo. Alô, Cleia Guzmão.
15: Fala, Barba.
8: E aí?
15: Aqui é Cleia Guzmão de Campo Grande. Tudo bem?
8: Tudo
15: a paz
8: joia.
15: Do Senhor. Eu Rapaz. Quero que você mande um abraço pra mim, por favor. Um abraço pra minha família, Edson, Wanda e meu marido. Meus filhos Lucas e Matheus e minha nora Maria. Beijo!
8: Beijo, um abraço pra todo mundo aí, menina!

0: Senhor. Adora a Deus, isso. Isso, você está na casa do rei.
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0: Marine Friesen, Jeová. Antes teve Midian Lima, Shekinah, Léa Mendonça e Paulo Neto, Covardia. Você ouviu aqui na programação do Noite Feliz, aqui na 93 FM. Agora, 7:33, confirmando a hora certa, 7:33. Na volta, já já, em coladinha aqui no intervalo, tem o...
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Então, vamos lá? Então vem, Brasil, vem comigo aí, ó. Porque o pessoal tá romântico, hein? Alexandre, boa noite. Aqui é a Juliane de Santa Cruz. Quero mandar um te amo pro meu esposo Leonardo, Leandro, aliás. Dizendo pra ele que eu agradeço a Deus pela sua vida, por cuidar tão bem de mim, dos nossos filhos. A gente congrega aqui, Alexandre, na Assembleia de Deus Vitória em Cristo. Que bom, Deus abençoe sua família, viu? Ô, minha amiga Juliane de Santa Cruz. Alô, Alexandre Teixeira, alô, Rádio 93. Aqui é o irmão Paulo Roberto de Queimados. Não perca um programa Noite Feliz. Gosto muito aí do seu programa, Alexandre. Obrigado, irmão Paulo Roberto. Alexandre, meu te amo, vai para minha netinha Maria Luísa. Dizendo ela que vovô ama demais, mais que o chocolate em festa de aniversário. Vovô criativo, hein, vovô? A gente congrega na Assembleia de Deus, o Ministério de Madureira. Obrigado aí pela mensagem. Também participando aqui a Camila de Jardim Catarina de São Gonçalo, mandando um alô, te amo pra mamãe, pra dona Elza. Dizendo que ela, a minha mãe é uma mulher muito forte, Alexandre, guerreira, ela é cheia de fé. E a gente congrega também aqui na Igreja Batista Atitude. Tá falado, um abraço pra essa família aí, mamãe e filha. Ainda tem a participação do Daniel de Realengo, te amo pro pastor Marcelo, né? Dizendo ele que sempre tem uma palavra sábia, tem um abraço amigo quando a gente precisa, né? E a gente congrega nessa igreja de Nova Vida. Tá falado, alô Alexandre Teixeira, Aline de Paracambi, mandando o te amo aqui pro namorado Gustavo, querendo que Deus continue sempre sendo o centro do nosso relacionamento. Pessoal da Assembleia de Deus do Ministério do Belém, curtindo aí a programação da melhor, valeu! Te amo, te amo, te amo, te amo. Valeu, Brasil, ó. E agora no te amo, quem canta? Olha ele cantando lindo pra todos nós, ó. É o Ira Nascimento. Aí, você chegou. Tá ligado, né? Valeu, William!

0: Esse é o William Nascimento. É, a novinha do William aí, ó. Coisa boa, hein? Valeu, William! Tá curtindo a 93, agora 7 horas 44 minutos. Alô, Fábio. Fábio é papai da cantora Thalia Ferreira, tá curtindo a 93. Grande Fábio.
1: Fala, meu amigo Alexandre aí, Teixeira, passando aqui pra deixar um abraço pra você aí, tá bom?
0: Obrigado, irmão.
1: Deus abençoe tua vida, irmãozão. Tamo junto.
0: Bora.
1: Um grande abraço aí pra essa equipe aí da 93 FM. Alexandre Teixeira. O Barba. O Glória.
0: Valeu, Fábio. Abraço pra você aí. Tamo junto. Deus te abençoe rica e poderosamente. E a gente segue aqui, ó. Tem a participação aí do ouvinte mandando alô, abraço. É a Adriana da Silva, curtindo a programação do bairro Vasco da Gama. Alô, Adriana. Abraço pra você. Obrigado pela sintonia aí.
2: Paz do Senhor, queridos. Aqui é tia Chocolate.
0: Eita.
2: Deus faz o impossível. Confie nele e ele tudo fará. Ô, Glória!
0: Amém. Alegria total essa daí, né? Valeu, irmã. Tem áudio aqui do ouvinte. Fala aí.
3: Boa noite, Alexandre.
0: Opa.
3: Teixeira. Aqui é
0: o Natal de hoje. Fala,
3: Natal. Ligadinho na programação. Alexandre, gosto mais de você do que de mim.
0: Para.
3: Conquistou nosso fala, coração sério. E vocês, locutores, também. Alexandre, vamos marcar pra gente tomar aquele cafezinho.
0: Bora, mano.
3: Grande abraço, Natal aqui de Austin.
0: Valeu, Natal. Abraço, povão de Austin aí.
4: Boa noite, Marcelo.
0: Que Marcelo, cara? Ih, esse aí tá dormindo. Acorda primeiro, varão. Pelo amor de Deus. Aí, Alexandre, tô curtindo a programação aí. Quero essa camisa. Sou Rosana Barcelos, de Comendador Soares, da Igreja Internacional da Graça de Deus. Tamo junto. Também curtindo a programação aqui. O Vanderlei de Oliveira mandando um abraço para todos os ouvintes da melhor. Ó, daqui a pouquinho chegando aí a informação, tô aguardando aí Fernanda Paredes atualizando as informações para você que tá aqui curtindo a programação, participando comigo aqui no Noite Feliz e deixando mensagem. Alô, Irineu Freire!
5: Alô, meu amigo Alexandre Teixeira! Aqui é o cantor Irineu Freire da Igreja Semeando Vida de Nilópolis. Eu quero mandar um abraço para todos os ouvintes da 93.
0: Valeu, Irineu! Abraço para você, meu camarada. Tamo junto aí. Alexandre, ó, uma ótima noite pra você, tô ligadinho aqui, deixo um alô especial ao esposo Adrielson Barreto, que tá ligado aqui na melhor. Muito bem, agora 7 horas 46 minutos. E Gisele Nascimento já cantando pra você, agora, então vai.

0: Gisele Nascimento, Samuel Messias no secreto. Eita, pra ser bom, né? Meu Deus do céu, ó. Chegando pra você a informação, Fernanda Paredes na área, grande Fernandinha, atualizando as informações pra você ligado aqui na melhor.
1: Só na correria.
0: Correria, é o corre. E aí, Fernanda, o que você tem pra gente aí?
1: Pois é, Alexandre, mulheres interessadas em realizar gratuitamente exames de mamografia e preventivo de câncer de colo do útero têm até o dia 9 de setembro para agendar o atendimento na unidade móvel do programa SESC Saúde Mulher, instalada em frente à sede da OABRJ, na Avenida Marechal Câmara, número 150, no centro do Rio. O serviço é aberto a todo o público feminino e não é exclusivo somente para advogadas. Os exames são realizados em dias úteis, das 9 da manhã às 5 da tarde, mediante agendamento pelo site da OABRJ. As inscrições para o Exame Nacional de Avaliação da Formação Médica, o ENAMED, de 2026, pode ser feita entre os dias 15 e 29 de junho pelo sistema ENAMED. Bom, as regras e prazos foram definidos no edital publicado pelo INEP. E é só conferir lá no nosso site.
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1: Bom, a terça-feira no Rio será com céu claro a parcialmente nublado e não há previsão de chuva. Os ventos estarão fracos a moderados. O sol vai aparecer aí entre algumas nuvens e, de acordo com o alerta Rio, as temperaturas devem

0: Declare Vida, rapaz, olha a Bel Souza aí, gente, que coisa linda, hein? Música linda demais, nova na programação, saiu, né? O single, o clipe, que tá bênção, tá linda demais. Bel Souza, que foi a vencedora do Som Gospel 93, edição 2025, né? Ó, já tá rolando umas vinhetinhas aí, tan, dan, dan, dan. Pois é, vai começar já já aí a seleção, né? Vai abrir as inscrições aí para o Som Gospel 93, edição 2026. Você que canta, fica atento, fica no site, a inscrição é feita pelo site, tem tudo direitinho lá informando, tá? Fica esperto, fica ouvindo, avisa para o seu amigo que canta, para sua amiga que canta, porque breve as inscrições serão abertas. Vem aí, tá? Mais uma edição. Valeu, Bel Souza, ficou linda aí a sua música, ficou linda a sua canção. Obrigado, Deus abençoe. E que a graça de Deus ajude você e te faça crescer no seu ministério.
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Tá, esse é o Isaac Marins, é bem melhor, finalizando já aqui o nosso encontro no Noite Feliz. A gente vai agradecendo aí a sua participação, agradecendo a sua audiência. Obrigado aí, viu? Você que participa a noite inteira, o dia inteiro, todo dia, ligado na 93. Obrigado pelo carinho. Tá na hora do sorteio. Vamos ver quem vai se dar bem aí, faturar esse super presente aqui, o copo da 93, mais camisa da RC Camisas com o escrito Partiu Culto. E aí, vamos ver quem ganha? Vamos ver quem se dá bem? Pois é. Então, atenção aí, tá girando. Gira, gira. Roda, roda. Então, vambora saber, né? Agradecendo aí.

0: Olha, quem se deu bem aí foi a Tatiana Barreto. Alô, Tatiana! Obrigado! Obrigado por... Arrasou, Tatiana. Ó, se deu bem aí. Prazo de 5 dias úteis para passar na rua Senador Harol de Oliveira. Dá uma passada aqui na rádio, tirar foto com todo mundo. E pegar o seu presentaço aí, copão da 93, mais camisa da RC Camisas com a estampa Partiu Culto. Se deu bem. Obrigado, gente. Rio, volto daqui a pouquinho no culto doméstico. Você tem aí uma noite abençoada, cheia da alegria, da paz, da presença do Senhor aí na sua vida, tá bom? E amanhã tem mais Noite Feliz.
1: Muito obrigado. Obrigado por tudo.
0: Agora no Rio 88.
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0: Oi.
1: Você arrasa.
0: Ali, ó, diretora.
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5: A Sociedade Bíblica do Brasil vai completar 78 anos de atuação. E para celebrar, serão realizadas exposições, apresentações musicais e um culto em ação de graças em São Paulo. Fundada em 1948, a SBB é uma das principais organizações dedicadas à tradução, produção e distribuição das escrituras. Nos Estados Unidos, cristãos criticaram a série infantil americana Vila Sésamo por manifestar apoio ao mês do orgulho LGBT em suas redes sociais. A atração publicou uma mensagem que dizia: "Feliz mês do orgulho da Vila Sésamo. Junte-se a nós para celebrar e apoiar os membros LGBT da nossa comunidade." Voltada principalmente para crianças pequenas, a série gerou críticas entre líderes evangélicos e grupos conservadores do país. Na Índia, um evento cristão de 2 dias realizado em um hotel foi interrompido por grupos nacionalistas hindus. A interrupção ocorreu sob a alegação de conversões forçadas. Membros da comissão organizadora afirmaram ter notificado as autoridades sobre a conferência com antecedência. Apesar da notificação, a polícia deteve 15 membros da organização, citando falta de permissões para o evento. Os detidos foram liberados posteriormente. A ação policial ocorreu sob pressão de manifestantes que se reuniram em grande número para desorganizar a conferência. E essas e outras notícias estão no nosso site, radio93.com.br. Eu sou a Marcela Bastos, esse é o Giro Cristão. Amanhã voltamos a nos encontrar aqui na sua 93 FM. E neste início de semana, consagre tudo o que você faz a Deus e peça orientação e você viverá milagres. Até mais.
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7: De volta para mais um culto doméstico aqui na 93 FM, esse programa onde você e sua família recebem sempre uma palavra de fé, esperança, transformação. Fique com a gente aí até o final, porque está começando. Este é um momento preparado por Deus para você, para sua família, para todos nós. E é com muita alegria que eu recebo hoje a missionária Tia Ju da Igreja Universal do Reino de Deus. Missionária Tia Ju, bem-vinda mais uma vez aqui no Culto Doméstico.
8: Olá! Gostaria de saudar ao locutor Alexandre Teixeira e aos ouvintes queridos da 93 FM, você que sai ligadinho conosco.
7: Conta pra gente, missionária, onde será feita a meditação?
8: O nosso texto está no livro de Salmos 34, no versos 11 ao 22. Salmos 34, do 11 ao 22.
7: Ah, então tá certo. Olha, você de casa, abra sua Bíblia em Salmos, capítulo 34. Versos 11 ao 22, porque já vamos meditar sobre essa palavra.
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0: Sofia Vitória, posso clamar no culto doméstico. Agora vamos ouvir a palavra de Deus com a missionária Tia Ju.
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2: Eu convido a todos os amados ouvintes que pegue a sua Bíblia e abra nesse salmo, Salmos 34, começando do versos 11. E diz assim: Vinde, meninos, ouvi-me, eu vos ensinarei o temor do Senhor. Quem é um homem que deseja a vida, que quer largos dias para ver o bem? Guarda a tua língua do mal e os teus lábios de falar enganosamente. Aparta-te do mal e faz o bem. Procura a paz e segue-a. Os olhos do Senhor estão sobre os justos e os seus ouvidos atentos ao seu clamor. A face do Senhor está contra os que fazem o mal, para desarraigar da terra a memória deles. Os justos clamam, e o Senhor os ouve e os livra de todas as suas angústias. Perto está o Senhor dos que têm o coração quebrantado e salva os contritos de espírito. Muitas são as aflições do justo, mas o Senhor o livra de todas. Ele lhe guarda todos os seus ossos, nem sequer um deles se quebra. A malícia matará o ímpio, e os que aborrecem o justo serão punidos. O Senhor resgata a alma dos seus servos, e nenhum dos que nele confia será condenado. Aleluia, louvado seja o nome do nosso Senhor e Salvador Jesus Cristo. Amados e amadas ouvintes, queridos que nos acompanham na leitura desse texto sagrado, o salmista Davi nos convida nesse texto a observar as suas súplicas e nos exorta a confiar em Deus. Ele nos faz o convite a confiar em Deus. Acreditamos que, como ele começa, chamando meninos, vinde meninos e ouvi-me, e eu vos ensinarei o temor do Senhor. Acreditamos que ele deve ter reunido ali meninos e meninas, jovens, para ensiná-los o temor de Deus. Porque aquele que teme o Senhor, amados irmãos, não precisam ter medo de coisa alguma, pois é exatamente esse temor de Deus que lança, que faz lançar fora todo medo. Talvez você esteja enfrentando um problema dificílimo. Todos nós conhecemos a história de Davi e sabemos o quanto Davi enfrentou problemas difíceis. Ele enfrentou o gigante filisteu. Ele enfrentou a rejeição de muitos, porque Davi não era o filho querido, escolhido, mas Davi era o escolhido de Deus. Assim como eu, você que nos ouve neste momento, talvez você seja o menor da sua casa, talvez você seja ou se sinta o mais insignificante de todos no seu trabalho, no seu lar, talvez você olhe para você e diga: eu não sou nada. E você teme o que possa te acontecer, você teme não ter um bom futuro, você teme não ser bem sucedido, você teme tantas coisas. Eu te convido neste exato momento, não temas, confie em Deus. Tema a Deus, tema o Senhor. Esse é o temor que nós devemos ter. Quando tememos o Senhor, ele supre tudo aquilo que nós precisamos e exatamente no momento em que precisamos. Deus, ele promete nos dar, nesta passagem que acabamos de ler, tudo para nós e fazer todas as coisas de forma que tudo coopera para o nosso bem. Todas as coisas cooperam para o nosso bem. Se não recebemos aquilo que estamos pedindo e consideramos necessário naquele momento, significa não é o momento de recebermos. Significa que talvez isso não seja bom para nós, ou que por enquanto não é essencial. Talvez você esteja pedindo algo que no momento não é essencial, ou não é bom o suficiente para nós. Davi, ele tinha essa consciência. Por isso que ele convidou as crianças, os jovens, para falar sobre o temor de Deus. Precisamos desejar o que é bom. Precisamos desejar o que é bom. É isso, e é esse tipo de vida que nós devemos ter. Amar a vida significa ter anseio por uma vida plena. Todos nós desejamos uma vida plena, uma vida abundante. Uma vida abundante em Cristo Jesus. Só que esta vida abundante não tem nada a ver com bens, amados irmãos. Não tem nada a ver com posição social ou com fama. Não tem nada a ver com isso. Essa vida abundante em Cristo Jesus diz respeito ao nosso caráter, à nossa fé, a um desejo de honrar o Senhor com todas as nossas forças. Isso é ter vida abundante. E essa vida abundante de fé, de caráter, de temor, nos dará tudo o que nós precisamos, nos dará tudo o que nós necessitamos. Os justos, eles buscam ao Senhor e não desejam coisa alguma. Eles não ficam ansiosos, inquietos por coisa alguma. A vontade dele para a sua vida, o que ele deseja, o justo deseja para a sua vida, é fazer a vontade do Senhor. Salomão, nós temos o exemplo de Salomão. Salomão, ele possuía muitas riquezas. Salomão possuía muito conhecimento. Salomão foi o homem mais sábio do mundo. Possuía muitas riquezas. Foi o mais rico que a humanidade já ouviu e já pôde ver. No entanto, Salomão escreveu que aborrecia a vida, que tudo era enfadonho, tudo era em vão. Ou seja, essa riqueza, essa vida abundante de riquezas, de bens, de carro, de caças, de tudo isso é passageiro. O que nós devemos mesmo, na verdade, é cultivar um coração que deseje fazer o que é bom, o que é agradável ao Senhor. É o primeiro passo para uma vida transbordante de bênçãos do Senhor. Este é o primeiro passo, cultivar um coração que deseja o que é bom, que deseja agradar ao Senhor. Se você desejar agradar ao Senhor, se você desejar agradar a Deus, fazer a vontade dele, cumprir os seus mandamentos, seguir os seus regramentos, você terá uma vida abundante. Uma vida abundante de paz, sem medo, sem pavor, sem temor. Ora, amados irmãos, a humanidade tem vivido um terror chamado decepção, um terror chamado angústia, um terror chamado depressão. E nós podemos vencer tudo isso. Talvez você esteja vivendo este momento, esteja passando por isso. Você precisa buscar ao Senhor, colocar nas mãos dele todas as suas vontades, os seus querer, o seu querer, o seu desejo, aquilo que você sonha. Entrega ao Senhor as tuas preocupações, os teus cuidados, para que o temor a Deus tome conta da sua vida e mande embora todos os temores. A depressão, amados irmãos, vem pelo excesso de preocupação. A depressão vem pelo excesso de angústia, a vontade de e o desejo, a necessidade de tantas coisas. Bate o terror e o temor, o pavor. Mande tudo isso embora e busque o temor do Senhor. Este salmo ainda nos convida a controlarmos a nossa língua. Se formos capazes de controlar a nossa língua, também controlaremos o resto do nosso corpo. Lá no livro de Tiago, no capítulo 3, verso 1, fala sobre isso. Quem guarda sua boca e a sua língua, guarda a sua alma da angústia. Quando falamos menos, pecamos menos. Então busque guardar a sua língua. Dizer a verdade em amor e não dizer coisas destrutivas, o que na verdade tem sido extremamente difícil numa sociedade competitiva e corrupta que vivemos nos nossos dias atuais. Mas não é impossível. Não é impossível guardarmos a nossa língua se pedirmos a ajuda do nosso Deus. Busquemos o que é certo. O que é buscar o que é certo? Isso significa abandonar o pecado de uma vez por todas, fazer o bem. E quando nós fazemos isso, Deus nos dá força e oportunidade para sermos pacificadores e não agitadores. O que mais nós temos visto, os amados irmãos, é pessoas usando as redes sociais para causar tumulto, agitação, ao invés de pacificar, jogar mais gasolina. Não, fuja disso. É isso que esse salmo também, através do salmista Davi, nos convida. Nós que temos o temor do Senhor, não temos que usar nossa língua, nossa boca, rede social, para ficar incitando guerras. Nós precisamos ser pacificadores. Isso que nós devemos fazer. E por vezes, os nossos maiores esforços parecem até ser inúteis. Mas, quando nós obedecemos ao Senhor, nós superamos tudo isso. Quando nós procuramos agradar a Deus, nós superamos todas essas coisas. Nós precisamos nos esforçar, procurar nos esforçar para agradar ao nosso Deus. E neste salmo também, o salmista Davi, nos versos 15 e 16, nos convida a esperar o que é melhor. Devemos viver pela fé. Esperar o que é melhor de Deus é viver pela fé, crendo que o Senhor nos guiará, crendo que Ele cuidará de nós e nos ajudará a fazer o que é certo. Não precisamos temer, amados irmãos, coisa alguma, pois estamos sob a proteção do nosso grandioso Deus. Os seus ouvidos estão abertos constantemente às nossas orações. O salmista Davi nos convida a confiar no Senhor. Em nenhum momento nesse salmo Davi dá a entender que a vida na fé e de viver em fé e obediência poupará os filhos de Deus, a nós que servimos a Deus, de enfrentarmos problemas. Nós enfrentaremos problemas como todas as outras pessoas. Nós sempre enfrentaremos problemas. O sol nasce para o justo e para o perverso. A chuva cai para o justo e para o perverso. No entanto, Deus promete que se nós confiarmos nele, invocarmos a ele, poderemos atravessar os problemas e transformá-los em bênção para nós, e também podemos abençoar aqueles que estão ao nosso redor. A garantia que nós temos, qual a garantia? É que Deus está perto de nós, aleluia. Quando o nosso coração estiver quebrantado e o nosso espírito oprimido, que sintamos, que busquemos a presença do nosso Deus, que quebrantemos o nosso coração para buscar ao Senhor. O Senhor cuida da nossa segurança e sempre cuidará. Esse salmo mostra aqui claramente que Deus cuidará de nós o tempo inteiro. Ele está conosco e Ele cuidará de nós até que os nossos trabalhos aqui nessa terra, aqui nessa vida, se esgote, se encerre, se complete. Quando falamos em perseverança, falamos em cuidar com grande zelo, guardar o nosso coração, guardar a fé, seguir em frente, firmes, combatentes no Senhor. E o Salmo termina no 22 dizendo: o Senhor resgata a alma dos seus servos e nenhum dos que nele confia será condenado. E mais um pouco adiante, no 19, diz que muitas são as aflições do justo, mas o Senhor o livra de todas. Aqui fica bem claro que não teremos vida fácil. Aqui fica bem claro que tudo será muito difícil enquanto estivermos apegados a este corpo, enquanto estivermos aqui nesta vida, nesta terra. Aqui no verso 19 deixa bem claro isso. E no 20 diz: ele lhe guardará todos os seus ossos, nem sequer um deles se quebrará. Isso é confiança, isso é confiar em Deus, isso é crer que Ele está conosco todos os dias. O Senhor, amados irmãos, pode deter todos os nossos inimigos e todos eles serão destruídos pela perversidade deles próprios. Não precisa amaldiçoar ninguém, não precisa se preocupar com aqueles que fazem mal, porque eles mesmos, com as suas próprias maldades, se destruirão. Os perversos são condenados, mas os justos, segundo a palavra de Deus, para o justo não há condenação alguma, pois eles confiam, nós confiamos no Senhor. Você se considera um justo, uma justa? Então não há condenação para você. Para aqueles que confiam em Deus, não há condenação. Deus livrou Davi da mesma forma como livrou Israel, tirou Israel do Egito, da mesma forma que Deus livrou Davi do gigante Golias. Também ele pode nos libertar hoje e agora de todas as nossas tribulações. Eu gostaria de orar agora pela diretoria da Rádio 93 FM e da MK Música, pelos enfermos, pelos aflitos, enlutados, por portas abertas de emprego, pelo país, pelas autoridades constituídas. Quero orar por todos nós, por vocês. Eu quero pedir a Deus agora por todos aqueles que estão em aflição e angústia.
0: Que palavra abençoada, hein? Com certeza Deus falou profundamente ao nosso coração através da sua mensagem. Agora é o momento de oração. Vamos apresentar ao Senhor as causas dos nossos ouvintes. Saúde, vida financeira, união nos lares, portas de emprego abertas, autoridades constituídas. Vamos orar também pelos trabalhadores da segurança pública, da educação, as famílias que perderam entes queridos, pessoas hospitalizadas e também pelas nações e pela paz no mundo. Oremos agora todos por essas áreas em nome do Senhor Jesus Cristo e vamos abençoar também os nossos ouvintes.
2: Ore comigo neste momento. Senhor Deus e Pai, todo poderoso Criador dos céus e da terra, o mais poderoso, o único, nosso Deus tem poder. Senhor, eu te peço, como já citei pela diretoria da rádio, pela MK, pelos aflitos, desencarcerados, enlutados, aqueles que estão com portas de emprego fechada, aqueles que estão já no desespero, Senhor, aqueles novos convertidos que ainda não experimentaram do Senhor, que ainda não provaram do dom celestial, meu Pai. Quero te pedir que o Senhor dê para eles hoje, agora, neste momento, o livramento de todas as suas angústias, de todos os seus temores, aqueles que estão em depressão, meu Pai, aqueles que já estão pensando até em desejo de morrer, de cometer uma bobagem, um suicídio, seja repreendido esse espírito da morte, esse desejo de morte caia por terra agora, em nome do Senhor Jesus, e que o Senhor reconstrua os casamentos, que o Senhor disfarça com todas as obras do mal, que o Senhor reconstrua o nosso país que está na lama, no chão. Pai, eu estendo as tuas mãos por todas as autoridades constituídas, presidentes, governadores, deputados, vereadores, todos, meu Senhor, juízes, promotores, ministros, Senhor, em nome do Senhor Jesus, que o Senhor os alcance agora e que toda a hóstia do inferno que os cerca, que os induzem a fazer coisas ruins, caia por terra agora, em nome de Jesus. E os grilhões que prendem as vidas que conosco ora, sejam todos lançados no abismo, em nome do Senhor Jesus. Em nome de Jesus Todo-Poderoso. E vocês que creem, todos que creem, digam comigo: graças a Deus.
0: Amém, graças a Deus. Quero agradecer mais uma vez a sua presença aqui no Culto Doméstico e deixar este espaço para você compartilhar as redes sociais, o endereço da sua igreja e os dias de culto.
2: Amém, glórias a Deus, aleluias. Creia, irmãos, a bênção chegou à sua vida. Eu desafio a você continuar confiando em Deus. Confie em Deus, espera nele e tudo mais ele fará. Gostaria de me despedir do nosso querido locutor Alexandre Teixeira e de todos os amados ouvintes que estiveram conosco até este momento. Que Deus os abençoe, que a paz do nosso Senhor Jesus Cristo e a comunhão do nosso Deus estejam com todos vocês e até a próxima. Deus abençoe a todos.
0: Mais uma vez, muito obrigado por compartilhar conosco esta mensagem e orar pelos nossos ouvintes. Antes da gente encerrar aqui o programa, eu quero dizer uma palavra para você. Se você já é um cristão, permaneça firme. Continue caminhando, mesmo quando o caminho estiver parecendo muito difícil. Agora, se você está afastado da fé, preste atenção. Ou se você ainda não reconheceu Jesus como o seu único e suficiente Salvador, talvez este seja o momento de você dar esse passo. Abra o seu coração hoje. Não adie essa decisão. Entregue a direção da sua vida para Deus. Permita que Ele conduza seus caminhos e procure uma igreja evangélica aí perto da sua casa para você caminhar na fé, aprender mais da palavra de Deus e fortalecer a sua vida espiritual. 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Você pode ouvir novamente esta mensagem e compartilhar com seus amigos e familiares. Eu sou Alexandre Teixeira e fico por aqui. Uma boa noite, Deus abençoe você e até o nosso próximo encontro no Culto Doméstico. E lembre-se, agradece que a graça desce. Tchau, meu Rio. Tchau, Brasil.
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1: O governador em exercício do Rio, Ricardo Couto, afirmou hoje que há expectativa de recuperar cerca de 1,4 bilhão de reais dos recursos que o Rio Previdência, Fundo de Previdência dos Servidores Públicos do Estado do Rio, investiu no Banco Master. Segundo Ricardo Couto, o Estado do Rio aplicou mais de 3 bilhões de reais na instituição financeira. O governador em exercício participou nesta segunda, em Brasília, de uma reunião com o ministro da Fazenda, Dário Durigan. O Ministério da Saúde suspendeu a imunização com a vacina do Butantan contra a dengue a partir de hoje. De acordo com o governo federal, a medida foi adotada após duas mortes suspeitas registradas. Segundo a pasta, foram aplicadas 500 mil doses, sendo 417 mil apenas em profissionais de saúde. Entre os vacinados, foram registrados 42 casos de reações adversas severas. Desses, 3 foram classificados como graves, incluindo 2 mortes que estão sob investigação. O presidente da China, Xi Jinping, e o líder da Coreia do Norte, Kim Jong-un, reafirmaram hoje o compromisso de aprofundar a cooperação bilateral durante uma cúpula em Pyongyang, na primeira visita de Xi Jinping ao país em 7 anos. A viagem é vista como uma tentativa de Pequim de reforçar a influência sobre o aliado socialista em meio à competição estratégica com os Estados Unidos e a crescente aproximação entre Pyongyang e Moscou. Do Departamento de Jornalismo, Fernanda Paredes.
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4: Queridos, a paz do Senhor Jesus, uma ótima noite. Eu sou o Bispo Maurílio Luiz e começo esse programa nessa segunda-feira, agradecendo a Deus por mais essa oportunidade, louvando a Deus pela sua vida nesse início de semana, agradecendo a Deus pela diretoria do Comércio, pela vida do nosso presidente. Que Deus abençoe sua vida, que Deus abençoe sua casa, que Deus abençoe sua família. Eu tenho dito que o Comércio, Conselho de Ministros Evangélicos no Estado do Rio de Janeiro, é um lugar para se fazer amigos. E lembrando que a próxima reunião do Comércio é quarta-feira agora. Se você não estava ciente, já anota aí, quarta-feira agora, dia 10 de junho, 8h30 da manhã, na Advec Recreio, Avenida das Américas, 12161, Barra da Tijuca. Estará ministrando o pastor Luciano Subirá. Então, quarta-feira agora, já será a reunião do Comércio, reunião do Conselho de Ministros Evangélicos no Estado do Rio de Janeiro. E você, pastor e líder, não pode ficar de fora. Convide outros amigos, chame a sua liderança, porque certamente será uma manhã de relacionamento, comunhão e unidade. Nosso presidente, pastor Leandro Silva, tem pedido para levar a sua liderança, convidar outros pastores amigos, porque certamente vai valer muito a pena. Tá bom? Quarta-feira agora, próxima reunião do Comércio, a partir das 8h30 da manhã, na Divec Recreio, na Avenida das Américas, 12161, Barra da Tijuca, estará ministrando a palavra pastor Luciano Subirá. Vamos de adoração, daqui a pouco voltamos.

0: por perto.
1: Olá, queridos, a paz do Senhor Jesus, uma ótima noite. Eu sou o Bispo Maurílio Luiz. E antes de eu te ministrar uma palavra, eu quero agradecer a Deus por esse espaço, que é um programa do Conselho de Ministros do Estado do Rio de Janeiro. Hoje eu quero compartilhar contigo uma palavra que está em 1 Samuel, do capítulo 1, versículo 10 e versículo 11, que tem por tema, não desista dos seus sonhos. Muitas pessoas se perguntam, meu Deus, quantas coisas eu perdi, quantas coisas eu deixei de viver esse ano. A palavra do Senhor para o teu coração nessa noite é, não desista dos seus sonhos. Vai dizer o seguinte, certa vez, quando terminou de comer e beber em Siló, estando sacerdote Eli sentado numa cadeira junto à entrada do santuário do Senhor, Ana se levantou e com a alma amargurada, chorou muito e orou ao Senhor, e fez um voto dizendo, ó Senhor dos Exércitos, se deres atenção à humilhação da tua serva, te lembrares de mim e não te esqueceres da tua serva, mas lhe deres um filho, então eu o dedicarei ao Senhor por todos os dias de sua vida, e o seu cabelo e a sua barba nunca serão cortados. Ana nos ensina alguns princípios para alimentar os nossos sonhos quando estamos na sala da espera. E eu já declaro para você, você não está na luta, você está no intervalo entre a tua luta e o teu maior milagre, entre a tua adversidade e a promessa que Deus te fez, entre a tua guerra e aquilo que Deus te prometeu. Primeira coisa, aprenda a suportar o tempo da adversidade. 1 Samuel 1, ainda, versículo 1, 2 e 6, vai dizer, havia certo homem de Ramataim, dos montes de Efraim, chamado Eucana, filho de Jorão, neto de Elu e bisneto de Tu, filho de Eframitá, Jufé. Ele tinha duas mulheres, uma se chamava Ana e a outra Penina. Penina tinha filhos, Ana porém não tinha, e porque o Senhor a tinha deixado estéril, sua rival a provocava continuamente a fim de irritá-la. Provérbios 24, versículo 10 vai dizer o seguinte, se você ficar desesperado, quando tem que enfrentar muita adversidade, sua força será limitada. Aprenda a suportar o tempo da adversidade. Você pode estar atravessando uma luta hoje, mas essa luta não define quem você é. Essa luta não define aonde Deus vai te colocar. Essa luta não define o que Deus te prometeu. E mais ainda, essa luta não define quem você vai se tornar. Olhe para essa luta hoje e diga para ela, essa pressão, essa grande pressão que eu estou sofrendo, vai me levar a viver o maior nível, vai me levar a viver a maior vitória, vai me levar a viver a maior conquista. Passe por essa luta declarando, a minha força está num Deus que faz milagres. Olhe para essa luta, não com olhar de desespero, mas olhe para essa luta com o olhar daquele que carrega a promessa, porque você carrega a promessa de Deus, a promessa de Deus habita no seu coração, independente da tua circunstância hoje, Deus não se esqueceu daquilo que ele te prometeu, e hoje eu vim declarar, meu irmão, não desista dos seus sonhos. Por quê, bispo? Porque a promessa ainda está de pé. Não desista da sua família, por quê? Porque a promessa ainda está de pé. Não desista, meu irmão, daquilo que você almeja, por quê? Porque a promessa ainda está de pé. Segunda coisa que eu aprendo, não se conforme com aquilo que andam dizendo sobre os seus sonhos. Eucana, seu marido lhe perguntava, Ana, por que você está chorando? Por que não come? Por que está triste? Será que não sou melhor para você do que 10 filhos? Guarde isso. Você nasceu para contar suas experiências de superação. Vou repetir, você como Ana, nasceu para contar as suas experiências de superação. Não desista dos seus sonhos. Hoje é uma luta, amanhã é uma vitória. Hoje é uma peleja, amanhã será a exaltação de Deus para a sua vida. Hoje você está atravessando um vale, uma guerra, seja lá qual o nome que você vai dar. Amanhã será um poderoso exército que vai se levantar. Ana vive uma história de superação e você nasceu para contar suas experiências de superação. Terceiro, levante-se e faça como Ana. Ore, levante-se e faça como Ana. Vá orar. A Bíblia diz no capítulo 1, versículo 9, parte A e versículo 10. Ana se levantou e com a alma amargurada chorou muito e orou ao Senhor. Quem se prostra diante de Deus não se prostrará diante de nenhuma adversidade. Vou repetir, quem se prostra diante de Deus não se prostrará diante de nenhuma adversidade. Deus não fala com seus filhos quando eles estão prostrados diante da adversidade. Ezequiel diz lá no versículo, no capítulo 2, versículo 1: Filho do homem, põe-te em pé e falarei contigo.

ano. Eu não sei o que você passou durante esse ano, mas eu sei de uma coisa: as promessas que Deus tem para a sua vida ainda estão de pé. Não desista, fica firme, acredite, confie, declare as promessas para a tua vida, para a tua casa e para a tua família. Que Deus te abençoe essa noite, que Deus te faça lembrar cada uma das suas promessas. E lembre-se, a maior certeza que você ainda não foi vencido é que você está ouvindo essa palavra. Que essa palavra te sustente, que essa palavra te fortaleça, que essa palavra te coloque de pé e te faça entender que dias melhores estão chegando. Não desista dos seus sonhos. Bispo, eu tomei posse dessa palavra. Me chama lá no meu Instagram, Bispo Maurílio Luiz. Quero orar por você e eu quero profetizar um novo tempo, uma nova história, novas realizações, novas conquistas, família restaurada, sua casa abençoada, Deus te colocando de pé e você declarando: olha eu aqui, a tua história, meu irmão, ainda vai ser contada. Receba essa palavra em nome de Jesus. Amém.

0: Estamos ao final de mais um programa. Que Deus abençoe sua vida, que Deus abençoe sua casa. Relembrando que quarta-feira agora será a reunião do comércio. Quarta-feira será a reunião do comércio. E você, meu irmão, minha irmã, não pode ficar de fora. Você que é pastor, líder, vamos estar juntos lá, porque certamente vai valer a pena. Deus abençoe sua vida. Até o próximo programa, em nome de Jesus. Amém.
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3: Está no ar a Voz do Brasil. As notícias do governo federal que movimentaram o país no dia de hoje. Boa noite.
4: Boa noite para você que nos acompanha em todo o país.
3: Segunda-feira, 8 de junho de 2026.
4: Vamos ao destaque do dia: meio ambiente.
3: BNDES nega mais de R$1 bilhão em crédito para produtores rurais que desmataram.
4: Polícia Rodoviária Federal apreende mais de 300 toneladas de ouro extraídas ilegalmente da Amazônia e inutiliza equipamentos do garimpo.
3: O governo do Brasil lança campanha para triplicar a quantidade de materiais reciclados no país.
4: Você vai ouvir também assistência social e combate à fome.
3: Como programas sociais como Bolsa Família e o benefício de prestação continuada ajudaram a retirar 26 milhões de pessoas da insegurança alimentar.
4: E vamos falar também do seguro defeso, que desde novembro do ano passado já foi pago a 745 mil pescadores artesanais. Natália Koslick.
5: Os estados do Maranhão, Pará, Bahia, Amazonas e Piauí concentram quase 80% do total de requerimentos do seguro defeso.
3: E ainda dá tempo de fazer a inscrição para o Exame Nacional do Ensino Médio, o Enem.
4: O prazo foi prorrogado para o dia 12.
3: Estudantes de escolas públicas e que recebem o pé de meia têm a inscrição pré-preenchida, mas precisam fazer a confirmação na página do participante.
4: Hoje, na apresentação da

0: Do Brasil, Mariana Jungmann e Luciano Seixas.
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0: Dia 5 de junho foi celebrado o Dia Mundial do Meio Ambiente.
1: O Brasil vem reduzindo o desmatamento em todos os biomas nos últimos 3 anos.
0: Parte do resultado foi alcançado com uma cooperação internacional que resultou na retomada do Fundo Amazônia com a participação de 9 países financiadores.
1: Para reforçar o debate sobre a pauta ambiental, até a próxima quinta-feira acontece a Semana Nacional do Meio Ambiente, realizada aqui em Brasília.
0: Hoje, na abertura do evento, autoridades discutiram a importância do Fundo Amazônia e os avanços no Brasil na conservação da floresta.
2: Criado em 2008, o Fundo Amazônia é hoje um dos principais mecanismos de financiamento para ações de proteção e desenvolvimento sustentável na Amazônia, maior floresta tropical do mundo. Além da Noruega, pioneira na contribuição ao fundo, são doadores a Alemanha, Estados Unidos, Irlanda, Japão, Reino Unido, Dinamarca e Suíça, segundo dados do Banco Nacional de Desenvolvimento Econômico e Social, BNDES, responsável por gerir o fundo. Em 18 anos de existência, mais de 5 bilhões de reais foram investidos em 153 projetos. As ações envolvem comunidades tradicionais, povos indígenas, agricultores familiares e outras comunidades que atuam na proteção e no desenvolvimento sustentável da Amazônia Legal. Só nos últimos 3 anos, a média de investimentos subiu para mais de 1 bilhão de reais, como destaca a diretora socioambiental do BNDES, Tereza Campelo.
3: O que nós fizemos ao longo desses 3 anos e meio é absolutamente diferenciado com relação ao que nós conseguimos fazer na história. É um dado de, assim, muito representativo de tudo que a gente vem fazendo na área de floresta, na área de biodiversidade, de desenvolvimento sustentável.
2: Para o ministro do Meio Ambiente, João Paulo Capobianco, os números são resultado de um trabalho conjunto do governo do Brasil para fortalecer a conservação da floresta e o desenvolvimento sustentável na região.
4: É uma opção que o Brasil fez por, de fato, transformar a sua economia, encontrar uma rota própria de descarbonização, e tudo isso aconteceu com os desmatamentos registrando os menores índices da história, com o restauro florestal registrando os maiores índices da história, com a redução de incêndios com os maiores índices da história.
2: Os resultados e experiências de projetos apoiados pelo Fundo Amazônia são parte da exposição Afluentes, Caminhos e Histórias do Fundo Amazônia, que está em cartaz na Biblioteca Nacional de Brasília. A visitação é gratuita e segue até 12 de junho. Reportagem Gabriela Noronha.
1: Todos os dias, toneladas de materiais recicláveis são descartadas no Brasil, mas boa parte desse lixo ainda acaba no lugar errado.
0: Para mudar essa realidade, o governo do Brasil lançou uma campanha nacional para incentivar a separação correta dos resíduos dentro de casa.
1: A meta é triplicar os índices de reciclagem no país, que hoje giram entre 8 e 9%.
5: A reciclagem começa dentro de casa. Um gesto simples, capaz de transformar resíduos em renda, inclusão social e preservação ambiental. E apesar dos avanços, o Brasil ainda recicla pouco. Ao todo, são 80 milhões de toneladas de lixo reciclados por ano, cerca de 382 quilos por brasileiro. Os serviços públicos recuperam apenas 4%, enquanto o índice chega a 8% quando se contabiliza o trabalho essencial dos catadores autônomos. O secretário-executivo da Secretaria-Geral da Presidência da República, Ari Moraes, defende que quando o lixo é separado corretamente, todos ganham.
6: Então tem estudos que dizem que o material que chega misturado, principalmente material orgânico, com material seco na cooperativa, né, vai ter que separar, que depois vai virar rejeito, porque ele não fica comerciável, não fica economicamente viável. Então ele perde 2, 3 dias de trabalho da sua vida. Então, para os catadores, para a geração de renda para eles, é fundamental que o material seja segregado corretamente na fonte, já na sua casa, na sua empresa, para que possa chegar um material mais limpo e de melhor qualidade.
5: Os desafios são muitos. Resíduos orgânicos misturados aos recicláveis, restos de comida, vidros quebrados e até materiais perfurantes ainda chegam diariamente às cooperativas. Além de reduzir o aproveitamento dos materiais, o descarte incorreto coloca trabalhadores em risco,